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0: governo federal que movimentaram o país no dia de hoje.
1: Olá, boa noite.
2: Boa noite para você que nos acompanha em todo o país.
1: Quinta-feira, 8 de outubro de 2026.
2: Vamos aos destaques do dia.
1: Falta um mês para o primeiro dia do Exame Nacional do Ensino Médio.
2: Estudantes de todo o país se preparam para conquistar uma vaga no ensino superior. Luana Carlos.
3: Os inscritos devem conferir o local de prova com antecedência e organizar os itens necessários para o exame, como documento oficial com foto e caneta esferográfica preta.
1: Flagrantes de trabalho em condição análoga à escravidão atingem setores como pecuária, construção civil e serviços domésticos.
2: Ministério do Trabalho e Emprego atualiza cadastro de empregadores autuados no país. Gabriela Noronha.
4: Os 82 registros estão distribuídos por 21 unidades da federação. Minas Gerais concentra o maior número de ocorrências.
1: Proteção às mulheres.
2: Vítimas de violência doméstica têm direito ao afastamento remunerado do trabalho por até 6 meses.
1: A decisão garante estabilidade financeira para romper o ciclo de violência. Thaís de Araújo.
5: A mulher afastada não precisa cumprir período de carência. Também não há desconto de contribuição previdenciária. E o período é computado como tempo de contribuição para a aposentadoria.
2: Na apresentação da Voz do Brasil, Luciano Seixas e Mariana Jungmann.
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2: Mais de 500 trabalhadores foram resgatados em situação de exploração extrema e trabalho análogo à escravidão em 21 estados brasileiros.
1: O Ministério do Trabalho atualizou a chamada Lista Suja, cadastro que reúne empregadores responsabilizados por submeter trabalhadores a condições análogas à escravidão.
2: Nesta nova atualização foram incluídos 82 nomes entre pessoas físicas e empresas. Os casos foram identificados em fiscalizações realizadas entre 2024 e 2026.
4: 82 novos nomes foram incluídos na chamada Lista Suja, cadastro que reúne empregadores flagrados submetendo trabalhadores a condições análogas à escravidão. Desse total, 54 são pessoas físicas e 28 são empresas. A atualização do documento foi publicada pelo Ministério do Trabalho e incluiu casos identificados pela Inspeção do Trabalho entre 2024 e 2026. A Coordenadora Geral de Fiscalização para a Erradicação do Trabalho Análogo ao de Escravizado e Tráfico de Pessoas, Shakti Prates Borella, explica que os registros entram no cadastro somente após o encerramento do processo administrativo, quando existe decisão definitiva pela procedência da autuação.
6: O empregador tem o direito à defesa, ele vai fazer sua defesa e tem um julgamento administrativo que vai constatar que, de fato, aquela infração existiu. Quando não tem mais recurso administrativo, essa empresa vai entrar na lista, vai entrar no cadastro de empregadores.
4: Ainda segundo o cadastro, os 82 registros estão distribuídos por 21 unidades da federação. Minas Gerais concentra o maior número de ocorrências, com 19 casos, seguido pela Bahia, com 8. Entre as atividades econômicas com maior número de inclusões nesta atualização estão a criação de bovinos para corte, os serviços domésticos, a produção de carvão vegetal, a produção de café e a construção de edifícios. Os novos casos incluídos no cadastro resultaram no resgate de

0: do Ministério Público Federal e da Defensoria Pública da União. Reportagem Gabriela Noronha.
1: Mulheres vítimas de violência doméstica que precisarem deixar o trabalho para se proteger agora têm direito a um afastamento remunerado por até 6 meses.
2: O governo federal seguiu o parecer da Advocacia Geral da União após o entendimento do Supremo Tribunal Federal sobre a Lei Maria da Penha.
1: A medida não exige tempo mínimo de contribuição e o período de afastamento continua contando para a aposentadoria.
3: Mulheres vítimas de violência doméstica terão direito a afastamento remunerado de até 6 meses mediante determinação judicial. A medida, prevista na Lei Maria da Penha, cumpre decisão do Supremo Tribunal Federal para garantir segurança financeira às mulheres que precisam se afastar do trabalho para preservar a própria integridade e romper o ciclo da violência doméstica. A medida protetiva judicial, que determina o afastamento, será suficiente para viabilizar o pagamento, como explica a presidente do Instituto Nacional do Seguro Social, o INSS, Ana Cristina Silveira.
4: Então, denunciando e tendo uma medida protetiva do juiz criminal, ela consegue solicitar o benefício pelo aplicativo Meu INSS, pelo 135, ou pessoalmente nas agências do INSS. Ela consegue passar 6 meses longe do trabalho para poder refazer sua vida em outro local, caso necessário.
3: A mulher afastada não precisa cumprir período de carência para receber o benefício. Também não há desconto de contribuição previdenciária sobre o valor recebido. E o período é computado como tempo de contribuição para a aposentadoria. A secretária executiva do Ministério das Mulheres, Eutália Barbosa, fala sobre a importância do benefício.
5: A principal função dele é justamente garantir segurança, né? Para que a mulher não tenha que escolher entre a segurança da sua vida e a sua autonomia financeira ou acesso ao seu salário.
3: A presidente do INSS, Ana Cristina Silveira, explica que o órgão também poderá cobrar do agressor, por meio de ação regressiva, os valores pagos à vítima.
4: O parecer determina que vai haver ação regressiva para rever do agressor os valores que foram pagos pela Previdência. Então é uma medida muito positiva, porque além de acolher as mulheres, a gente faz com que os agressores eles paguem pelos seus atos, também financeiramente.
3: Para as mulheres que não são seguradas da Previdência, o benefício tem natureza assistencial. Neste caso, o pagamento será feito pelo Estado, pelo Distrito Federal ou pelo município indicado pelo juiz. Com locução de Thaís de Araújo, reportagem Cleide Lopes.
2: Novas oportunidades para o setor industrial, estratégias de competitividade, inovação e os impactos do acordo Mercosul-União Europeia.
1: O encontro Conexões Produtivas, promovido pela Apex Brasil, a Agência Brasileira de Promoção de Exportações e Investimentos, mostrou aos empresários a importância da abertura de novos mercados para produtos brasileiros.
2: O evento é voltado para grandes, médias e pequenas indústrias.
6: O Conexões Produtivas apresenta aos estados oportunidades para o desenvolvimento da indústria, com atenção às vocações locais para exportações a partir do acordo Mercosul-União Europeia. Segundo a Apex Brasil, o mercado europeu reúne 27 países, com potencial de alcance de 780 milhões de consumidores. O encontro também debateu a estratégia do Brasil para expandir mercados e fortalecer a indústria diante do novo cenário internacional. O ministro do Desenvolvimento, Indústria, Comércio e Serviços, Márcio Elias Rosa, destacou a importância do país conquistar novos mercados.
7: Buscar a diversificação de mercados significa buscar oportunidades para a nossa atividade industrial comercializar fora do país, né? Para além da questão simplesmente do agronegócio, que já vende muito bem, nós estamos celebrando nesse ano a abertura de mais de 700 novos mercados para o agro, para a pecuária. Agora, para o setor industrial, para a indústria de transformação, para a indústria de manufatura, que é muito relevante, nós devemos buscar diversificação.
6: O evento também discutiu caminhos para ampliar a presença de empresas do Rio de Janeiro no mercado internacional. O presidente da Apex Brasil, Laudemir Miller, destacou o potencial do estado nas exportações.
8: E o estado do Rio de Janeiro tem uma diversificação da indústria muito forte, tem uma indústria de óleo e gás muito forte, tem uma indústria da moda muito forte, uma indústria metal mecânica muito forte, uma indústria automobilística muito forte. A gente está aqui para apoiar o empresário e a empresária do estado do Rio, principalmente os pequenos e os médios empresários, também os grandes.
6: Um levantamento identificou 602 produtos no estado com oportunidades de exportação. Em 2025, o Rio de Janeiro exportou mais de 40

0: 38 bilhões de dólares para o mundo. Desse total, 20% das exportações do Estado foram para a União Europeia. Reportagem Márcia Fernandes.
1: A financiadora de estudos e projetos, a FINEP, lançou a seleção pública do Programa Nacional de Incubadoras Tecnológicas de Cooperativas Populares.
2: Até 14 de janeiro, instituições de pesquisa podem apresentar projetos para desenvolver ou adaptar tecnologias voltadas à economia solidária.
1: As propostas devem ser feitas em parcerias com cooperativas, associações, organizações sociais ou redes de cooperação popular.
3: A chamada pública PRONINC 2026 da FINEP, a financiadora de estudos e projetos, disponibiliza até 100 milhões de reais em recursos não reembolsáveis do FNDCT, o Fundo Nacional de Desenvolvimento Científico e Tecnológico. A proposta é transformar conhecimento e inovação em soluções para problemas concretos dos empreendimentos, como explica o secretário nacional de Economia Popular e Solidária, substituto do Ministério do Trabalho, Sérgio Godoy.
4: Tecnologia sociais que apoiam o combate à fome. São essas tecnologias que a gente está buscando.
3: As propostas devem estar diretamente ligadas à economia solidária e ser construídas de forma participativa. O gerente do Departamento de Infraestrutura e Tecnologias Sociais da FINEP, Guilherme Tulli, destaca o caráter obrigatório dessas parcerias.
5: Então precisa que ou uma cooperativa, uma associação, uma organização da sociedade civil, se não houver a inclusão dessas cooperativas populares, o projeto sequer é habilitado.
3: As propostas podem ser enviadas até 14 de janeiro de 2027. As regras completas estão no edital da chamada pública PRONINC 2026, no endereço finep.gov.br. Reportagem Pablo Muniz.
2: Chegar na escola, entrar na sala de aula e estudar. Essa é a rotina diária de milhões de estudantes brasileiros.
1: Daqui a um mês, estudantes de todo o país farão a primeira prova do Exame Nacional do Ensino Médio, o Enem.
2: E cruzar os portões da escola onde vão realizar a avaliação pode representar algo bem maior, o passaporte para a entrada no ensino superior.
1: A preparação se intensifica entre os candidatos nessa reta final.
6: Há 2 anos, a estudante Isabelle Carvalho se prepara para o Exame Nacional do Ensino Médio. Ela quer fazer medicina e dedica todo o tempo que tem aos estudos, inclusive quando está no transporte público.
7: E às vezes me incomoda um pouco, porque parece que eu estou perdendo tempo no ônibus, aí eu coloco umas videoaulas para rodar, mas a videoaula que eu já estou acostumada, eu meio que já revejo o conteúdo.
6: Com a condição rara de saúde, o estudante Miqueias José de Almeida Gomes vai buscar uma vaga em medicina. Ele quer ajudar pessoas que vivem em situação semelhante.
8: Eu tenho muito incentivo, não só da minha mãe, dos meus familiares, e também da médica, o qual faz o meu tratamento médico. Aí eu fazer esse curso de medicina, para que eu também possa alcançar outras vidas que possuem a condição rara, que é a trombastenia de Glanzmann.
6: Daqui a um mês, milhões de estudantes como Isabelle e Miqueias realizam a prova do Enem. São 2 dias de avaliação, 8 e 15 de novembro. No primeiro domingo, os estudantes respondem a 45 questões de linguagens e códigos e 45 de ciências humanas, além da redação. Já no segundo dia de prova, são 45 questões de ciência da natureza e mais 45 de matemática. Professor de cursinho preparatório há 10 anos, Rubenilson Cerqueira, dá dicas para essa reta final.
9: Esteja nesse momento de preparo, fazer muitas questões para poder fixar o conteúdo, mas é importante que tenha um momento de descanso, porque existe um equilíbrio ali entre você ter o conhecimento, mas se não tiver com a mente descansada, você não consegue colocar isso em prática.
6: Até lá, os inscritos devem ficar atentos às orientações oficiais, conferir o local de prova com antecedência e organizar os itens necessários para o exame, como documento oficial com foto e caneta esferográfica preta. Ricardo Cardoso, presidente substituto do INEP, lembra que até o fim do mês, todos os estudantes poderão conferir o cartão de inscrição.
10: Nós teremos, na última semana de outubro, a divulgação do cartão de confirmação de inscrição. A maioria dos estudantes concluídos escola pública já tiveram acesso né? Vão fazer o Enem na sua própria escola. Mas é importante acessar o sistema de inscrição para você ver com calma, com tranquilidade.
6: O Enem é uma das principais portas de entrada para a educação superior no Brasil. As notas do exame são utilizadas para a seleção de estudantes por meio do SISU e do ProUni e também servem de requisito para o Fundo de Financiamento Estudantil. Para mais informações sobre o exame, o MEC disponibiliza o Guia do Enem, que pode ser acessado em gov.br/MEC. Reportagem Luana Karen.
2: E o Ministério da Educação oferece ferramentas digitais gratuitas para essa preparação. O aplicativo MEC Enem traz simulados e dicas de redação.
1: Tem também o MEC Idiomas para inglês e espanhol. E o MEC Livros com mais de 25 mil obras.
2: E estão abertas as inscrições para a edição do Enem voltada para pessoas privadas de liberdade e jovens que cumprem medidas socioeducativas.
1: As inscrições devem ser feitas de forma exclusiva pelo responsável pedagógico de cada unidade.
2: Caso o participante precise de algum tipo de atendimento especializado, o pedido deve ser feito pelo responsável pedagógico no momento da inscrição.
1: Para mais informações, acesse gov.br/inep.
2: Escolas situadas em fronteiras com outros países podem aderir ao programa Escolas Interculturais.
1: A intenção é promover o enriquecimento linguístico e cultural de estudantes que moram nessas regiões e que convivem com culturas diferentes.
11: O Brasil faz fronteira com 10 nações e as escolas situadas nessas regiões enfrentam desafios relacionados à inclusão, diversidade linguística e integração cultural. E como forma de promover a educação que atende imigrantes e refugiados, o Brasil criou o programa Escolas Interculturais e de Fronteira. A diretora da escola, Silveira Martins, em Santana do Livramento, no Rio Grande do Sul, que faz fronteira com o Uruguai, Elisângela Dornelles, fala sobre a experiência com o programa.
12: Os nossos alunos convivem com as duas culturas. A partir disso, nós realizamos visitas às escolas, intercâmbios, encontros, participando de seminários, viagens internacionais, atividades culturais.
11: A iniciativa prevê apoio financeiro para projetos pedagógicos desenvolvidos em cooperação com escolas de países vizinhos. A coordenadora geral da Secretaria de Articulação Intersetorial do Ministério da Educação, Jesuína Leclerc, explica como as escolas podem participar.
13: A partir da indicação das suas respectivas secretarias de educação, realizar o seu plano de atendimento. A escola passará a receber R$25 mil para poder dar início às suas atividades ou dar continuidade.
11: As cerca de 70 escolas de fronteira interessadas em fazer adesão ao programa devem acessar a página do Ministério da Educação em gov.br/MEC. Reportagem Cleide Lopes.
2: A previsão é que os programas interculturais sejam desenvolvidos a partir de novembro deste ano.
1: Professores e instituições de ensino de todo o país têm até o dia 12 de outubro para se inscreverem na primeira edição do Prêmio Brasil de Ensino de Matemática.
2: O concurso vai premiar até 20 iniciativas que se destacam por melhorar o aprendizado da disciplina nas salas de aula.
6: É a primeira edição do Prêmio Brasil de Ensino de Matemática na Educação Básica. A iniciativa busca valorizar experiências que contribuam para a aprendizagem e para a equidade na educação básica. O diretor-geral do Instituto de Matemática Pura e Aplicada, Marcelo Viana, explica que a premiação deve produzir subsídios técnicos para políticas educacionais.
14: Existem práticas que são realizadas aqui e lá por um professor, uma professora, que são exitosos e indicam caminhos. Mas para isso é preciso que esses bons exemplos sejam conhecidos e sejam divulgados.
6: O prêmio vai contemplar duas categorias, docentes e instituições. Sumaia Almeida Ramos é professora de matemática em Petrolina, Pernambuco. Para ela, mais que reconhecimento, o prêmio representa a valorização do trabalho docente.
15: a partir do momento em que eu começo a mostrar que estamos vendo, estamos buscando esses profissionais, isso pode incentivar para outros professores que possivelmente estejam desestimulados a quererem desenvolver projetos também.
16: As propostas selecionadas se integrarão no Caderno Nacional de Práticas Exitosas, que contribuirá para a disseminação de práticas de referência no ensino de matemática. As inscrições estão abertas até 12 de outubro pelo endereço candidaturas.impa.br. Reportagem Luciana Colares de Holanda.
1: O cultivo de flores é uma atividade que requer cuidado, experiência e atenção às condições climáticas.
2: E um projeto da Universidade Federal de Santa Maria está levando conhecimento científico e capacitação gratuita para quem quer empreender nesse ramo.
1: A iniciativa já alcançou mais de 500 famílias do Rio Grande do Sul. Confira os detalhes no quadro Ciência na Prática.
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18: Transferir conhecimento científico e técnicas de produção para aumentar a sustentabilidade e o lucro no campo. Essa é a missão do projeto Flores para Todos, uma iniciativa da equipe Fenogled do programa de pós-graduação em agronomia da Universidade Federal de Santa Maria, no Rio Grande do Sul.
19: O projeto Flores para Todos, ele tem por objetivo formar novos produtores profissionais de flores. Nós passamos dessa fase de as flores ser uma alternativa e sim uma fonte principal de renda dentro da propriedade.
18: As espécies cultivadas pelo projeto são adaptadas para o plantio a céu aberto durante todo o ano. Isso reduz os custos de produção e aproveita o alto potencial de lucro que o mercado de flores oferece, até mesmo para pequenas propriedades.
19: As flores são parte do setor da horticultura e o principal característico desse setor é uma alta rentabilidade por metro quadrado. E por isso que se encaixa perfeitamente na pequena propriedade, onde às vezes em 30 metros quadrados a família tira um faturamento muito bom.
18: Além de movimentar o agroturismo, a iniciativa oferece consultoria gratuita que ensina o produtor a vender o seu produto, garantindo renda e reduzindo um problema antigo das comunidades rurais, a permanência da juventude no campo.
19: A gente fornece as sementes ou as batatinhas sem custo e a partir daí dá todas as orientações, desde o plantio até a colheita, pós-colheita e orientação de venda. E isso está fazendo a diferença na sucessão familiar, campo, o jovem só fica atraído se tiver renda. E a partir dali ele compra novas sementes, novas batatinhas de alta qualidade genética para dar seguimento de forma independente.
18: Acompanhe os resultados do projeto Flores para Todos na página da Universidade Federal de Santa Maria. E esse foi o Ciência na Prática. Esse episódio contou com a produção de Raquel Mariano e edição de Edinaldo Júnior. E nosso encontro com o Saber Científico volta na próxima semana. Até lá.
2: Quem trabalha na educação infantil já pode consultar os livros que poderão chegar às escolas.
1: O Guia do Programa Nacional do Livro Didático está disponível e reúne obras para o ensino e materiais de apoio aos professores.
2: Agora, escolas e professores podem se preparar para escolher os livros que vão usar nos próximos anos.
1: O Ministério da Educação divulgou o resultado final da avaliação das obras do PNLD, o Programa Nacional do Livro e do Material Didático para os anos iniciais do ensino fundamental. As obras têm o objetivo de apoiar a formação continuada e o trabalho pedagógico dos professores, principalmente em temas ligados à alfabetização. Elas fazem parte do acervo da Biblioteca do Professor e reúnem produções atualizadas sobre formação docente, além de exemplos de práticas pedagógicas em diferentes contextos. Com a divulgação do resultado final, o processo segue agora para as etapas de aquisição e distribuição, conduzidas pelo FNDE, o Fundo Nacional de Desenvolvimento da Educação. O Programa Nacional do Livro e do Material Didático é responsável pela avaliação, seleção e aquisição de livros e materiais didáticos para as escolas públicas. Após a aquisição dos materiais pelo FNDE, as obras selecionadas poderão ser disponibilizadas aos professores por meio do endereço pnlddigital.fnde.gov.br. Reportagem Talita Albuquerque. E atenção, candidatos do primeiro concurso público nacional unificado.
2: Foi publicada a terceira convocação dos aprovados em lista de espera para vagas temporárias no Ministério do Trabalho e Emprego.
1: Agora, os convocados precisam cumprir a etapa documental e acompanhar a publicação da lista definitiva, prevista para novembro.
2: A documentação deve ser apresentada pela plataforma sougov.br entre 20 e 27 de outubro.
1: O candidato que não apresentar os documentos exigidos no período estabelecido perde os efeitos da convocação.
2: Para mais informações, acesse gov.br/gestão, sem o tio.
1: E essas foram as notícias do governo federal.
2: Uma realização da Secretaria de Comunicação Social da Presidência da República.
1: Com produção da empresa Brasil de Comunicação.
2: Fique agora com as notícias do Poder Judiciário e do Congresso Nacional. Boa noite.
1: Boa noite, até amanhã.
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21: STF valida lei do Paraná que amplia gratuidade em estacionamentos para pessoas com deficiência.
22: TSE anula votos recebidos por Antony Garotinho na disputa pelo governo do Rio de Janeiro.
21: Furto de carro com chave na ignição enquanto segurada abre a porta de casa não afasta cobertura securitária.
22: Boa noite, eu sou Marcela Luiza.
21: Eu sou Walter Lima.
22: O Supremo Tribunal Federal decidiu que é constitucional uma lei estadual que amplia a gratuidade em estacionamentos para pessoas com deficiência.
21: A decisão foi tomada na sessão plenária desta quinta-feira. Marta Ferreira.
23: No Paraná, as regras sobre estacionamento para pessoas com deficiência são regulamentadas pela Lei Estadual 18.419 de 2015. E pelas normas de trânsito nacionais. Dispositivos dessa norma asseguram às pessoas com deficiência um período de gratuidade equivalente ao dobro do concedido aos demais usuários. Nos estabelecimentos que não prevêem tempo mínimo gratuito, a norma garante ao menos 30 minutos de gratuidade, a fim de facilitar o deslocamento dessas pessoas.
24: A Associação Brasileira de Shopping Centers entrou com ação no Supremo Tribunal Federal pedindo que a lei seja considerada inconstitucional. A alegação é de violação ao direito de propriedade e aos princípios da livre iniciativa e da livre concorrência.
23: O relator é o ministro Nunes Marques. No voto, ele destacou que a finalidade predominante da lei é promover acessibilidade e inclusão social, matérias de competência legislativa concorrente. No mesmo sentido, votaram os demais ministros. O plenário, então, validou a lei do Paraná, entendendo que a norma promove acessibilidade ao garantir o dobro do período gratuito ou, na ausência de gratuidade, 30 minutos sem cobrança.
22: O Tribunal Superior Eleitoral anulou os votos recebidos por Antony Garotinho na disputa pelo governo do Rio de Janeiro.
21: A decisão, por maioria de 5-2, determinou a retotalização dos votos da eleição para governador, Guilherme Firmino.
25: Nessa quinta-feira, o Tribunal Superior Eleitoral rejeitou por unanimidade o pedido de desistência de recurso apresentado por Antony Garotinho. O TSE também manteve o indeferimento do registro de candidatura ao governo do Rio de Janeiro. Segundo o tribunal, Garotinho não tinha as condições de elegibilidade relacionadas à plenitude dos direitos políticos e à filiação partidária. Por 5-2, os ministros determinaram a anulação dos votos recebidos pelo candidato. Com isso, o tribunal determinou a retotalização da votação para governador do Rio de Janeiro.
22: Deixar carro aberto e com a chave na ignição apenas para abrir o portão de casa não afasta direito à indenização do seguro se veículo for furtado.
21: Esse entendimento é do STJ. Fátima Uchoa.
26: Após a seguradora negar a indenização do seguro veicular, a proprietária que teve o carro furtado nessa situação entrou com ação judicial, mas o Tribunal de Justiça de São Paulo negou o pedido. Já no STJ, os ministros entenderam que a conduta da mulher, adotada para guardar o carro em segurança o mais rápido possível, mesmo deixando a chave na ignição enquanto abria o portão de casa, não representa agravamento intencional do risco previsto em contrato que justifique a perda da cobertura do seguro. A relatoria foi do ministro Ricardo Vilas Boas Cueva.
22: O Tribunal Superior do Trabalho manteve uma indenização que uma faculdade terá de pagar a um professor e jornalista de Teresina, no Piauí.
0: A instituição de ensino usou imagens de televisão do professor sem autorização. O TST considerou o uso ilegal. Simone Moura.
3: A faculdade usou essas imagens em outdoors e nas redes sociais sem autorização. Para os ministros da oitava turma, a campanha teve alcance apenas local e por um período limitado. Foi fixado indenização de R$30 mil por danos materiais e R$40 mil por danos morais. A decisão foi unânime.
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22: Uma boa noite.
0: E até amanhã.
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1: Eu sou Paula Groba.
2: E eu sou Humberto Pinheiro.
1: E estes são os destaques de hoje do Jornal do Senado, que começa agora.
2: Senado conclui terceira sessão de discussão sobre a proposta que acaba com a escala 6x1.
1: Carros novos poderão ter alerta para evitar que crianças sejam esquecidas no banco de trás.
2: Projeto cria incentivos para startups que desenvolvem soluções de preservação ambiental.
1: Boa noite.
2: Boa noite.
1: O Senado realizou nesta quinta-feira a terceira sessão de discussão da PEC, que acaba com a escala 6x1. São necessárias 5 sessões de discussão antes da votação em primeiro turno. Se for aprovada, a proposta ainda terá de passar por discussões e votação em segundo turno. O texto reduz de 44 para 40 horas semanais a jornada máxima de trabalho sem redução de salário e garante 2 dias de descanso por semana. A mudança, no entanto, será gradual. 2 meses após a promulgação, a jornada passaria para 42 horas semanais, já com 2 dias de descanso. 12 meses depois, o limite chegaria às 40 horas.
2: Durante a terceira sessão, o senador Paulo Paim, do PT do Rio Grande do Sul, defendeu que a redução da jornada, sem diminuição dos salários, pode fortalecer a previdência social. Segundo ele, o fim da escala 6x1 pode estimular a formalização de trabalho e, com mais trabalhadores com carteira assinada, aumentar a arrecadação previdenciária. Paim também afirmou que a mudança pode beneficiar empregadores e empreendedores e defendeu que desenvolvimento econômico, valorização do trabalho, proteção social e políticas humanitárias caminhem juntos.
3: Quando reduzimos a jornada, ampliamos o emprego formal. Mais empregos formais significam mais trabalhadores contribuindo com a previdência. Mais contribuintes significam mais arrecadação previdenciária.
1: E o Senado deve começar a analisar um projeto que obriga empresas a oferecerem produtos e serviços digitais voltados a pessoas idosas, com linguagem mais simples e recursos que garantam mais segurança nas transações.
2: O texto também prevê a capacitação de idosos para que eles aprendam a identificar fraudes e golpes em operações pela internet. Repórter Alexandre Campos.
4: No caso de produtos financeiros ofertados por instituições bancárias, as aplicações de internet, quando destinadas a pessoas idosas, devem disponibilizar uma espécie de botão de pânico para interromper operações fraudulentas e canal de contestação rápida para minimizar os prejuízos. A autora do projeto, a senadora da Maris Alves, do Republicanos do Distrito Federal, acredita que essas medidas são essenciais para essa parcela da população.
5: Então a gente quer que os aplicativos, especialmente de banco, do INSS, os aplicativos públicos, o do SUS, os aplicativos que a pessoa não vive mais sem eles, sejam mais acessíveis para pessoas idosas.
4: O projeto ainda prevê que essa parcela da população aprenda a identificar fraudes e golpes em operações na internet e torna crime o gerenciamento sem autorização expressa de bens de pessoas idosas e a apropriação de senha, chave criptográfica, token, assinatura digital ou qualquer outra credencial de acesso ou autenticação com o objetivo de auferir vantagem econômica.
1: Uma tecnologia simples pode ajudar a evitar uma tragédia. Um alerta no carro para lembrar pais e mães de que há uma criança no banco de trás.
2: É o que prevê um projeto da senadora Tereza Leitão, que determina a instalação do dispositivo em automóveis novos. Mais informações com a repórter Raíssa Abreu.
6: Um pai ficou de deixar o filho na creche pela manhã antes de ir trabalhar. Em vez disso, ele seguiu direto para o trabalho, estacionou o carro e esqueceu que a criança estava na cadeirinha, no banco traseiro. O bebê ficou trancado no carro fechado por horas e só foi encontrado no final da tarde, em parada cardiorrespiratória e sem sinais vitais. Tragédias como essa, que aconteceu em Santa Catarina em 2023, são mais frequentes do que se imagina. Não existem dados consolidados no Brasil, mas estudos feitos nos Estados Unidos indicam que cerca de 40 crianças morrem anualmente por terem sido deixadas em carros fechados sob altas temperaturas. Para a senadora Tereza Leitão, do PT de Pernambuco, uma das causas desse tipo de episódio é a exaustão.
5: E aí, as mulheres, que precisam acumular a vida profissional com a vida doméstica, são também as que mais sofrem.
7: A carga de trabalho doméstico corresponde a 21 horas, mais de 21 horas semanais, enquanto a dos homens é de pouco mais de 11 horas. A exaustão física e mental que recai sobre essas mulheres é muito grande, porque a jornada não termina quando sai do emprego. Começa uma nova jornada.
5: Para prevenir esses acidentes, a senadora apresentou um projeto que obriga as fábricas de carros a instalarem um dispositivo de alerta contra a presença de pessoas e animais esquecidos no interior dos veículos, com sinais sonoros ou luzes de emergência. A mudança valeria apenas para veículos novos, e a indústria automotiva teria 2 anos para adaptação às novas exigências. A proposta vai ser encaminhada às comissões temáticas.
1: E ligações de números desconhecidos podem ganhar um novo filtro nos celulares vendidos no Brasil. Um projeto em análise no Senado prevê que celulares vendidos no país tenham uma função para bloquear, rejeitar ou silenciar chamadas de números que não estão na lista de contatos.
2: A proposta quer dar ao usuário mais controle sobre as ligações que recebe. A reportagem é de Yasmin Rodrigues.
8: O autor do projeto, senador Stevenson Valentim, do Podemos do Rio Grande do Norte, argumenta que as chamadas indesejadas são um problema frequente para os consumidores e podem estar associadas a práticas abusivas e tentativas de golpe. A medida valeria para aparelhos comercializados no território nacional. A ideia é permitir que o próprio usuário escolha como lidar com números desconhecidos, sem depender exclusivamente de serviços oferecidos pelas operadoras. O senador Laércio Oliveira, do PP de Sergipe, destacou o impacto desse tipo de chamada na rotina dos brasileiros.
9: A gente sofre quase todos os dias com essas empresas de telemarketing, essas companhias de telefonia, importunando a vida do cidadão e da cidadã brasileira.
8: O projeto de lei foi apresentado nesta quarta-feira, dia 7 de outubro. Vai passar pelas comissões e plenário do Senado antes de seguir para a Câmara dos Deputados.
1: Um projeto pronto para votação na Comissão de Meio Ambiente do Senado pretende incentivar empresas que desenvolvem soluções para a preservação ambiental.
2: A proposta cria critérios para o reconhecimento das chamadas startups verdes e prevê prioridade no acesso a incentivos e financiamentos. Os detalhes com a repórter Marcela Cunha.
10: Empresas que desenvolvem tecnologias para reduzir a poluição, economizar energia ou reaproveitar resíduos poderão receber incentivos específicos para crescer no Brasil. É o que prevê um projeto que inclui as chamadas startups verdes na legislação brasileira. As startups são empresas jovens, geralmente ligadas à inovação, que desenvolvem novos produtos, serviços ou modelos de negócios. Pela proposta, serão consideradas verdes aquelas que oferecem soluções para problemas ambientais, como a emissão de gases que provocam o aquecimento global, o desperdício de recursos naturais e a geração de lixo. O autor da proposta, senador Fernando Dueire, do PSD de Pernambuco, explicou que a intenção é criar condições para o desenvolvimento dessas empresas.
11: Acreditamos que ao estimularmos essas startups, estamos não apenas criando novos negócios, mas investindo na qualidade de vida das futuras gerações e no fortalecimento de uma economia mais resiliente e sustentável.
10: O projeto prevê prioridade no acesso a programas de apoio técnico e financeiro, benefícios fiscais e editais públicos de inovação e sustentabilidade.
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2: Edição de Paulo Groba e trabalhos técnicos Eliseu Caires. O Jornal do Senado fica por aqui. Acompanhe agora as notícias da Câmara dos Deputados. Boa noite.
1: Boa noite e até amanhã.
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13: Câmara dos Deputados.
14: Projeto obriga postos a detalhar custo dos combustíveis nas notas fiscais.
15: Comissão aprova selo para premiar cidades com boas práticas no trânsito.
14: Câmara analisa dar à assinatura digital valor de reconhecimento de firma.
15: Boa noite. Projeto em debate na Câmara confere à assinatura digital o valor de reconhecimento de firma em cartório. A ideia é diminuir a burocracia e facilitar a vida do cidadão, sem perder a segurança nos documentos. Confira os detalhes na reportagem de Fabielle Pires.
16: Já pensou resolver pela internet uma burocracia que exige uma ida ao cartório? Um projeto em análise na Câmara dos Deputados quer facilitar esse processo e permitir que a assinatura digital tenha o mesmo valor do reconhecimento de firma. Antes de entender a proposta, é preciso entender como funciona a assinatura digital. Atualmente, assinaturas digitais são feitas com certificado da Infraestrutura de Chaves Públicas Brasileira, a ICP Brasil, um sistema oficial do país que garante a validade jurídica e a segurança de assinaturas e certificados digitais. Quando uma pessoa assina um documento usando um certificado digital da ICP Brasil, é possível verificar a identidade de quem assinou e a integridade daquele documento. O que ainda não acontece automaticamente, essa assinatura substitui o reconhecimento de firma em cartório nos casos em que ele é exigido. A proposta determina que os documentos assinados eletronicamente sejam equiparados aos documentos com reconhecimento de firma. Segundo o autor, deputado Rafael Prudente, do MDB do Distrito Federal, a assinatura digital diminui a burocracia no dia a dia do cidadão. O projeto que equipara a assinatura com certificado digital da ICP Brasil ao reconhecimento de firma foi aprovado pela Comissão de Ciência, Tecnologia e Inovação da Câmara e agora segue para análise da Comissão de Constituição e Justiça. Para virar lei, precisa ser aprovado pela Câmara e pelo Senado. Da Rádio Câmara de Brasília, Fabielle Pires.
13: Economia.
14: Sóstenes Cavalcante, do PL do Rio de Janeiro, defende proposta para limitar os juros do crédito consignado de aposentados e pensionistas que recebem até 3 salários mínimos, além de beneficiários do BPC. O projeto determina que a taxa não poderá superar o IPCA, índice usado para medir a inflação oficial do país.
15: Sóstenes Cavalcante aponta que refinanciamentos feitos sem autorização aumentam a dívida de quem já tem parte da renda comprometida com os empréstimos. O texto também restringe a concessão desses descontos às instituições autorizadas e aos bancos públicos.
14: Carlos Veras, do PT de Pernambuco, defende o projeto que autoriza a União a criar uma estatal para atuar na distribuição de combustíveis, biocombustíveis e gás de cozinha. Ele explica que a ideia é recompor a presença pública no setor para assegurar a soberania energética.
15: A proposta permite a recomposição estatal por meio da compra de ativos operacionais ou participações em refinarias e bases de distribuição. Para Carlos Veras, o projeto combate aumentos abusivos de preços e garante o abastecimento em regiões remotas e de vulnerabilidade social.
14: Jefferson Campos, do PL de São Paulo, é um dos signatários da proposta de emenda à Constituição que estabelece um teto de gastos para órgãos da administração pública.
15: A proposta fixa limites orçamentários para despesas com publicidade institucional e determina um teto para os gastos do Poder Legislativo e dos Tribunais de Contas. Jefferson Campos entende que a medida contribui para garantir maior responsabilidade fiscal na administração pública.
13: Transportes.
14: A Comissão de Viação e Transportes aprovou um selo para premiar cidades que adotem boas práticas no trânsito. Saiba mais sobre o assunto na reportagem de Agui Pontes.
17: A Câmara dos Deputados debate recompensar municípios que adotem boas práticas na gestão do trânsito. A Comissão de Viação e Transportes aprovou o projeto que institui o selo Município com Mobilidade Segura. O objetivo da medida é premiar as cidades que façam um bom trabalho na prevenção de acidentes. Menos de 40% dos municípios receberiam o selo hoje. O projeto de lei do deputado Amon Mandel, do Republicano do Amazonas, dá justamente um incentivo para as cidades que cumprem as diretrizes da Política Nacional de Mobilidade Urbana. Mas não só, ela estabelece duas exigências: que o município possua um plano de mobilidade urbana e que esteja integrado ao Sistema Nacional de Trânsito previsto no Código de Trânsito Brasileiro. No primeiro caso, que pede a existência de um plano de mobilidade, 1.910 municípios já são obrigados a elaborar e aprovar um plano, mas desses, 79,6% não cumpriram a determinação legal. Para além disso, 63,2% de todos os municípios brasileiros pecam no segundo ponto, que é estar integrado ao Sistema Nacional de Trânsito. Para conseguir o selo, também se exige que programas, ações, campanhas e metas adotadas pelo município estejam alinhadas com o Plano Nacional de Redução de Mortes e Lesões no Trânsito e ao conceito Visão Zero, que busca um contexto em que mais nenhuma morte aconteça no trânsito. Com a implementação do projeto, o Poder Executivo definirá o órgão responsável pela concessão, fiscalização e divulgação dos municípios certificados. Segundo o deputado Amon Mandel, autor do projeto, o selo municipal surge como um instrumento de incentivo e reconhecimento para gestões comprometidas com práticas modernas de segurança. O selo, ainda segundo o deputado, contribui para promover a acessibilidade e prevenir mortes e lesões graves. O projeto será analisado pelas comissões de Desenvolvimento Urbano e de Constituição e Justiça e de Cidadania. Da Rádio Câmara de Brasília, Agui Pontes.
15: Delegado Caveira, do PL do Pará, apresentou o projeto que proíbe a exigência de vistoria veicular periódica, baseada apenas no tempo de uso do automóvel. A proposta busca impedir cobranças recorrentes que penalizem motoristas e proprietários de veículos mais antigos.
14: Atualmente, a lei não estabelece a obrigação da vistoria, mas a proposta inclui a proibição de forma expressa no Código de Trânsito Brasileiro. Delegado Caveira argumenta que defeitos mecânicos representam menos de 7% dos sinistros em rodovias federais.
15: A Câmara analisa projeto que obriga a instalação de temporizadores regressivos em semáforos que tenham fiscalização eletrônica. A autora da matéria, Gleisi Hoffmann, do PT do Paraná, afirma que a medida torna o trânsito mais seguro, evitando frenagens bruscas, acelerações indevidas e decisões de risco nos cruzamentos.
14: Gleisi Hoffmann ressalta ainda que se o temporizador estiver com defeito, dessincronizado ou com baixa visibilidade, não poderá ser aplicada a multa pelo equipamento de fiscalização. A proposta dá aos órgãos de trânsito 60 dias para adequar os semáforos que já possuem fiscalização eletrônica.
13: Segurança Pública.
15: Guilherme Derrite, do PP de São Paulo, quer incluir entre os crimes hediondos as formas mais graves de homicídio, latrocínio e extorsão, cometidas por integrantes de organizações criminosas e milícias. A proposta amplia o tratamento mais rigoroso para crimes praticados nesse contexto.
14: Guilherme Derrite argumenta que esses delitos têm maior potencial de violência e intimidação e, por isso, devem receber o mesmo tratamento dado aos crimes mais graves previstos na legislação. O deputado reitera que a medida reforça o combate ao crime organizado.
15: Tornar imprescritível o crime de trabalho análogo à escravidão é o objetivo de projeto apresentado por Amanda Gentil, do PP do Maranhão. Se a mudança for aprovada, o passar do tempo não poderá impedir a responsabilização de quem cometer esse tipo de crime.
14: Amanda Gentil lembra que a Corte Interamericana de Direitos Humanos já determinou ao Brasil a adoção de medidas para impedir a prescrição desses crimes. A deputada avalia que a mudança pode reduzir a impunidade de casos em que a investigação e a responsabilização demoram a avançar.
15: O projeto de defensor Stélio Denner, do União de Roraima, inclui na Lei Maria da Penha o monitoramento eletrônico do agressor como medida protetiva de urgência em situações de alto risco à mulher. Segundo o deputado, a iniciativa visa conter a escalada do feminicídio no Brasil.
14: Pelo texto do defensor Stélio Denner, o juiz deverá observar novos critérios para conceder a medida protetiva, como casos de ameaça grave, histórico de agressões e perseguição. O texto também prevê a integração da tornozeleira eletrônica com mecanismos de alerta direto à vítima.
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13: Política.
15: Gilmar Nascimento, do União da Bahia, defende o respeito às prerrogativas do Congresso e as garantias do devido processo legal na atuação dos órgãos de controle. O deputado reclama de interferências de outros poderes e ressalta a importância do contraditório e da ampla defesa.
14: Gilmar Nascimento afirma que decisões sobre orçamento, emendas e mandatos devem respeitar o devido processo legal. Ele também afirma que os órgãos de controle precisam atuar dentro das competências definidas pela Constituição, sem criminalizar a política.
19: Saúde.
15: Fernando Monteiro, do PSD de Pernambuco, sugere a criação do Dia Nacional dos Técnicos e Auxiliares em Saúde Bucal, a ser comemorado em 20 de março. De acordo com o parlamentar, o projeto busca valorizar os mais de 230 mil profissionais da área registrados no país.
14: Fernando Monteiro acredita que a data vai incentivar ações educativas e científicas, além de impulsionar políticas públicas para fortalecer a odontologia no SUS. Ele sustenta que esses profissionais têm papel importante na prevenção de doenças.
19: Educação.
15: Avança na Câmara projeto que reserva recursos de bolsas educacionais para pessoas com deficiência. Os detalhes com a repórter Silvia Munhal.
20: A Comissão de Defesa dos Direitos das Pessoas com Deficiência da Câmara dos Deputados aprovou proposta que destina um percentual dos recursos do FNDE para bolsas e outros tipos de auxílios para estudantes com deficiência. O percentual deverá ser regulado pelo Executivo. Hoje, a legislação permite ao FNDE, o Fundo Nacional de Desenvolvimento da Educação, conceder bolsas de estudo, bolsas de permanência e ressarcimento de despesas a estudantes, mas não prevê reserva para grupos específicos. A versão original do projeto destinava o benefício apenas aos estudantes surdos, mas foi ampliada durante a avaliação pela Comissão de Educação. O relator na Comissão de Defesa dos Direitos das Pessoas com Deficiência, deputado Rodrigo Hollenberg, do PSB do Distrito Federal, fez novo ajuste no texto.
21: Entendemos, porém, que não há motivo para a redação do substitutivo mencionar diretamente apenas as pessoas surdas ou pertencentes ao transtorno do espectro autista. Por essa razão, propomos o substitutivo que unifica a aplicação do dispositivo legal em benefício de todas as pessoas com deficiência por meio de remissão simples à Lei Brasileira de Inclusão das Pessoas com Deficiência.
20: O relator citou dados do Censo da Educação Superior de 2024 que mostram que os maiores grupos de estudantes com deficiência matriculados no ensino superior são pessoas com deficiência física, 30,5%, baixa visão, 22,8% e transtorno do espectro autista, 16,7%. A proposta que reserva recursos de bolsas educacionais para pessoas com deficiência será analisada agora pelas comissões de Finanças e Tributação e de Constituição e Justiça. Da Rádio Câmara de Brasília, Silvia Minhato.
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19: Votação.
14: Os deputados analisam projeto que obriga os postos a detalhar a composição do preço dos combustíveis na nota fiscal. O texto pode ser incluído na pauta de votações, como informa o repórter Antônio Vital.
26: Está pronto para ser votado no plenário da Câmara projeto que obriga os postos de combustíveis a detalhar na nota fiscal todos os componentes do custo da gasolina, do etanol e do diesel para o consumidor. De acordo com a proposta apresentada pelo deputado licenciado Guilherme Boulos, a nota fiscal deverá conter informações como o custo inicial do combustível para o produtor ou importador, o custo do biocombustível adicionado à gasolina, o lucro da distribuidora e do dono do posto, bem como o valor dos tributos federais e estaduais. Produtores, importadores e distribuidores também ficam obrigados a fornecer as mesmas informações em suas notas fiscais. O objetivo, de acordo com o autor, é permitir identificar a composição do custo final, o que seria bom para a concorrência e para o consumidor, que poderia assim agir como fiscal em caso de abusos. O projeto ganhou regime de urgência, o que permite que seja votado diretamente no plenário da Câmara, sem passar pela análise das comissões permanentes da Casa. O regime de urgência foi aprovado de maneira simbólica, mas provocou discussão no plenário. Para o deputado Gilson Marques, do Novo de Santa Catarina, não tem como dono do posto de combustíveis saber todos os componentes do preço.
0: Transparência é sempre positiva, mas a minha preocupação aqui, entre outras, é o seguinte: informe na nota fiscal toda a composição do preço dos combustíveis e do GLP. O posto de combustível não tem essa informação, não tem como ele ter essa informação. Toda a composição do custo de cada componente, de cada pessoa, de onde vem a importação, ele não tem essa informação hoje.
26: Já a bancada aliada ao governo defendeu a proposta, como disse o deputado Tarcísio Mota, do PSOL do Rio de Janeiro.
3: Ele é singelo, ele diz: na nota fiscal da produção da compra do combustível ou do gás, deverá haver discriminado aquilo que é o custo do produto que vem, né, o custo da produção daquela mercadoria, do combustível, e também os custos de impostos e os custos, inclusive o lucro que está vindo das próprias refinarias. Há que se lembrar que o processo de privatização das refinarias no Brasil resultou num processo de encarecimento do combustível.
26: Ainda não há data para votação no plenário da Câmara do projeto que obriga os postos de combustíveis a detalhar na nota fiscal todos os componentes do custo da gasolina, do etanol e do diesel para o consumidor. Da Câmara de Brasília, Antônio Vital.
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5: Esporte.
6: João Cury, do MDB de São Paulo, defende proposta que estende a imunidade tributária às entidades esportivas sem fins lucrativos. A medida que para organizações dos movimentos olímpico, paralímpico, clubístico e educacional, as instituições de educação e assistência social.
7: A iniciativa, que tem o apoio de João Cury, visa fortalecer o desenvolvimento de atletas e contribuir com a saúde pública. Ele acredita que a imunidade sobre impostos de patrimônio, renda e serviços garante maior estabilidade financeira para as entidades formadoras.
6: Projeto de Saulo Pedroso, do PSD de São Paulo, define quem pode ser considerado representante de uma organização esportiva privada nos casos de corrupção no esporte. Entram nessa definição dirigentes, diretores, administradores e procuradores que exerçam poderes de representação.
7: Saulo Pedroso explica que a medida pretende dar mais clareza à aplicação da lei e evitar interpretações diferentes sobre quem pode responder pelo crime de corrupção privada no esporte. Ele ressalta que o projeto não institui um novo crime nem altera as penas previstas atualmente.
6: Proposta de delegado Éder Mauro, do PL do Pará, estabelece o sexo biológico registrado no nascimento como único critério para definir a categoria de atletas em competições esportivas promovidas pelo poder público.
7: O texto também inclui competições estudantis e prevê a apresentação de documentos para comprovação. Delegado Éder Mauro alerta que atletas que competirem em categoria diferente da correspondente ao sexo de nascimento poderão ser excluídos, perder premiações e sofrer suspensão de até um ano.
6: Márcio Bioc, do MDB do Rio Grande do Sul, defende a aprovação de projeto que institui 8 de novembro como Dia Nacional do Fisioterapeuta Esportivo. Autor da proposta, ele ressalta a importância dos profissionais na prevenção de lesões e na recuperação de quem pratica atividades físicas.
7: Márcio Bioc avalia que a homenagem também pode ampliar conscientização sobre a prática segura de exercícios. O deputado explica que a data escolhida marca a fundação da Sociedade Nacional de Fisioterapia Esportiva e o reconhecimento oficial da especialidade no país.
6: Termina agora o Jornal Câmara dos Deputados, produzido pela Rádio Câmara, com trabalhos técnicos de Everson Urani e apresentação de José Carlos Andrade e Márcio Aquilissardi. Uma boa noite para você.
7: Uma ótima noite. A Voz do Brasil volta amanhã.
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1: Bom dia, amigos todos da Rádio Central. Muita gente vai indo para a Aparecida do Norte, alguns de bicicleta, outros a cavalo, outros vão indo a pé e outros vão indo de ônibus. Quanta gente que vai para a Aparecida para agradecer. O povo brasileiro é um povo de coração pobre, simples, humilde e um povo muito agradecido a Deus, porque ele sabe que as coisas acontecem não é por causa do dinheiro, do poder, da cobiça, mas é coisa que vem do alto, coisa que vem de Deus, é força de Deus. Muita gente já sabe que muitas vezes acontece receber graças, curas, que são impossíveis. Vai ali na igreja Bom Jesus de Pirapora, Aparecida do Norte, Igreja de Santa Rita de Cássia, aqui em Campinas, também lá em Cássia, lá na Itália, Nossa Senhora de Lourdes, lá na França, nossa, uma multidão de doentes que vão lá pedir a cura. Muitos não saem curados, os que são paralíticos nem sempre saem andando, nem os cegos saem vendo, mas saem confortados, compreendendo a sua missão com todas essas limitações. Há tanto questionamento sobre o título de Nossa Senhora Aparecida, mas você sabe que muitos países no mundo todo, eles têm um santo como padroeiro. Não é só o caso do Brasil. E posso citar alguma coisa que vem acontecendo há quase 2000 anos. São Paulo Apóstolo, padroeiro da cidade de São Paulo. São Sebastião do Rio de Janeiro. São Francisco Xavier, padroeiro de São Salvador da Bahia. Nossa Senhora da Boa Viagem, em Belo Horizonte. Nossa Senhora da Conceição, em Campinas. São Pedro e São Paulo, na cidade de Roma. Santo Antônio de Lisboa e São Vicente, em Lisboa, lá em Portugal. Santa Genoveva, em Paris. Nossa Senhora das Mercês e Santa Eulália, lá em Barcelona. São Patrício, em Nova York. São Martinho de Tours, na Argentina. Nossa Senhora de Guadalupe, no México. Santa Rosa de Lima, no Peru. São Francisco de Assis, na Itália. Vejam em quantos e quantos lugares, países e cidades nós encontramos o título de um santo, uma santa ou de Nossa Senhora como padroeiros. Isso é uma coisa tão normal para o povo, mas para alguns está sendo uma coisa tão debatida e escandalosa. Que o Senhor te abençoe, em nome do Pai, do Filho e do Espírito Santo.

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0: Salve, salve, parceira! Salve, salve, parceiros da estrada! Já tô por aqui, eu mesmo, Fernando Riquetti, para mais um Brasil Caminhoneiro. E hoje, né, turma, feriadão, as estradas estão lotadas de carros e passeio. Para os caminhoneiros que seguem firmes na missão de transportar as riquezas do Brasil, esse é um daqueles momentos em que a experiência e a prudência fazem toda a diferença. Porque com mais veículos nas pistas, ultrapassagens, mudanças de faixa e trânsito intenso, dirigir com calma e segurança é fundamental. E com feriado ou sem feriado, nós estamos por cá, firmes e fortes, na onda do transporte. Simbora nós começar mais um Brasil Caminhoneiro.
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0: E agora vamos falar de uma novidade que promete reforçar a segurança nas estradas brasileiras. É o drogômetro, aparelho capaz, gente, de identificar a presença de substâncias psicoativas por meio da saliva. E o Francisco Garoncio, nosso repórter especial, já está a postos para explicar tudinho para vocês. É contigo, Garoncio.
2: Depois do bafômetro, agora chegou a vez do drogômetro. É isso mesmo, o Conselho Nacional de Trânsito aprovou um conjunto de regras que permite a utilização de uma tecnologia capaz de identificar o uso de substâncias psicoativas pelos condutores. E nós, juntos, hoje vamos entender o que já mudou, o que vai mudar e, principalmente, por que essa tecnologia é capaz de salvar tantas vidas.
0: Bom, e o caminhoneiro? O que que ele tá achando dessa novidade, hein? Quem fala com a gente é o estradeiro André.
3: Olha, é um benefício pra gente, né? É pra gente, é a segurança, que hoje a maioria das infrações nossas no trânsito, a gente tá dirigindo, a gente vê que é drogado, é revitado, é química. Isso ajuda bastante gente. Eu sou a favor disso aí e fiscalização intensiva. Fiscalização intensiva e bater em cima mesmo. Isso é muito importante.
2: A resolução 1031 do CONTRAN determinou que a fiscalização para identificar condutores sob efeito de drogas seja um procedimento rotineiro dos órgãos de trânsito. Quando tiver sinistros com ou sem vítimas, os condutores envolvidos terão que ser fiscalizados sempre que for possível. Agora, quando houver mortes, aí neste caso, o exame para detectar álcool ou drogas, ele será obrigatório para a perícia oficial. Para o caminhoneiro não é nenhuma novidade a fiscalização quanto ao uso de drogas. Ela é obrigatória desde 2016, com o exame toxicológico de larga janela de detecção, aquele do cabelo, que tem que ser feito a cada 2 anos e meio, e também para quem pretende ter as categorias C, D e E para caminhões, ônibus e carretas. E desde 2025, esse exame toxicológico também foi estendido para a primeira habilitação de carros e motos. O estudo Thanatos, da Faculdade de Medicina da USP, analisou 3.577 vítimas de mortes violentas no país. Em 53% dos casos, foi identificada

0: continua tendo a sua importância, o etilômetro continua fazendo seu papel e temos mais esse novo atacante no time, que é o drogômetro. Todos eles juntos com a finalidade de salvar vidas nas estradas. E essa nossa conversa não termina aqui. A gente continua junto nas redes sociais.
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2: No dia a dia corrido de uma grande cidade, quase ninguém tem tempo para pensar nas origens das coisas. De onde veio a fruta, por exemplo? E a verdura e o legume que você está comendo, hein? Provavelmente você nunca tenha pensado nisso. Mas por trás das hortaliças do seu prato, há uma verdadeira legião de agricultores, ó, trabalhando de sol a sol. E claro, uma outra legião de caminhoneiros para levar tudo isso até os entrepostos e mercados. Nós fomos com a nossa equipe de reportagem ao chamado Cinturão Verde de São Paulo, que é de onde vem a maioria da comida de todos os paulistanos, para conhecer melhor o trabalho de todo esse pessoal que tá aí, ó, nos bastidores. Confira comigo.
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2: Nós estamos no município de Ibiúna, que é coladinho com Sorocaba e cortada pela rodovia Raposo Tavares. Por aqui, gente, são mais de 4.500 produtores, dos pequenos até os médios. Igor é um exemplo de profissional cujo serviço enche a mesa do paulistano de colorido e sabores. E em sua fazenda, Igor produz uma variedade de hortaliças.
4: Alface crespa, americana, espinafre, repolho, couve-manteiga, acelga, repolho, coentro, salsa, cebolinha, de tudo um pouco.
2: Quer dizer, até os temperos acabam entrando no meio aí, né?
4: É, acaba entrando por conta de cheiro verde, essas coisas, a gente tem que ter um pouco de cada para poder servir o cliente. No verão a gente faz a muda, em 30 dias já sai pro campo. No campo, de 30 a 40 dias você já colhe ela já. Já leva pro Sagesp. Aí no inverno, daí aqui no viveiro vai 40 dias, de 30 a 40, vai um pouco mais, só que no chão você quase dobra o tempo, vai para 60 dias.
2: Igor, vamos falar um pouquinho de logística para a gente entender como é que funciona. Você trabalha com frota própria, você contrata caminhões e terceiros, como é que é essa questão da distribuição logística aqui na propriedade?
4: Hoje é tudo frota própria aqui da gente, a gente trabalha com os 4 caminhões e todo, já do início ao fim com a gente. Os motoristas são nossos e os caminhões nossos, não pagamos frete.
2: Agora é a hora de falar com a turma responsável por transportar as hortaliças até a Seagesp.
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2: São 9 anos de profissão, 4 trabalhando no Expresso da Verdura, certo, Léo?
5: Certo.
2: É. Conta pra gente os cuidados que você tem na tocada no dia a dia na hora de fazer o transporte da hortaliça.
5: Ah, tem que estar sempre prestando atenção, né? Pedestre, motociclista também. O essencial pra você estar no dia a dia, né? Pra estar sempre se precavendo com as situações do embarque.
2: Ó, tá chegando mais uma máquina agrícola, essa aqui carregada com alface pra completar a carga no caminhão do Zé, que pelo jeito já tá atrasado, né, meu irmão?
6: Já tem que sair, já essa hora já tem que estar saindo, senão pega trânsito, daí demora muito chegar no Ceasa, né?
2: E essa é a rotina que você faz todo dia?
6: Todo dia. Chega de manhã, começa a carregar, chega essa hora mais ou menos, já pega e sai pra estrada pra poder chegar lá no Ceasa na hora certa de vender, né?
2: É isso, gente, é isso! Então, da próxima vez que se alimentar, lembre-se daqueles que levantam junto com o sol para garantir o colorido do seu prato e a saúde do seu corpo.

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1: Pneu careca? Dá problema. Bateria descarregada? Também. Mas experimente encarar 1000 quilômetros com uma dor de dentes daquela para ver quem vence essa disputa. E na estrada, gente, saúde bucal também é item de segurança. E quem fala a respeito é a dentista doutora Rita, que atua nos programas de saúde nas estradas. Doutora Rita, quais as medidas preventivas mais importantes para evitar problemas com os dentes?
3: Então, a escovação, pelo menos 3 vezes no dia, depois das principais refeições, né? Porque a gente sabe que é muito difícil a gente falar que um número grande de escovação, é toda vez que comer um doce, a gente sabe que isso é muito difícil. Então, 3 vezes por dia, depois do café da manhã, almoço, janta, já tá ótimo. E o fio dental, pelo menos 1 vez no dia. De preferência, na parte da noite, que é a que tem que ser a escovação mais completa, mais caprichada, que é a hora que ele vai dormir, que as bactérias vão ficar mais ali, a placa acaba aderindo mais à noite.
1: Doutora Rita, tem uma lenda das estradas que diz que colocar água de bateria no dente dolorido elimina o problema. Isso aí é verdade?
3: Pois é, isso é uma história muito antiga que foi passando, né? E eles pegam mesmo e colocam no dente, e muitos chegam e falam que na hora acaba a dor. Mas acaba a dor porque acabou com o dente também, né? É, ele comeu toda aquela parte que tinha de dente ali.
1: E como é que a água da bateria age nos dentes?
3: Ela corrói, né? Então, a polpa, que é a parte, o nervinho do dente, a parte viva do dente, tá inflamada, por isso que o dente tá doendo. Então, a hora que eles colocam lá, ela é corrosiva, ela corrói, ela mata, ele vai doer na hora e ela vai matar esse nervinho do dente, vai matar a polpa, por isso que vai parar a dor. Só que também vai acabar com o dente.
1: É, parceiro, na hora da dor, só um dentista pode resolver.
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1: E vamos de música!

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3: O vídeo monitoramento nos caminhões vem se tornando um grande aliado no transporte de cargas, ajudando a prevenir acidentes, inibir roubos e trazer mais tranquilidade para motoristas e empresas. Com câmeras instaladas dentro e fora do veículo, é possível acompanhar em tempo real tudo aquilo que acontece durante a tocada, garantindo mais controle e também servindo como prova em caso de imprevistos, viu? Eu conversei com o Moraes, que é gerente de uma fornecedora de tecnologia embarcada. Ele fala sobre uma ferramenta usada para acompanhar o desempenho do motorista através do vídeo monitoramento. Vamos ouvir.
4: Bom, o nosso sistema, ele é embarcado no veículo e ele ajuda o motorista a ter um feedback dos erros que ele está cometendo durante a viagem. Então, por exemplo, um excesso de velocidade, o sistema informa a velocidade que ele tem que trafegar naquela via, naquela curva, numa rota crítica, previamente mapeado na empresa, e o sistema avisa ele quando, as velocidades que ele tem que andar naqueles trechos. Ele avisa tanto por sinais luminosos e sonoros, como por voz. Nosso sistema fala também. Nós temos um acessório que controla a jornada do motorista e ele avisa que horas que o motorista tem que parar para almoçar, que horas que ele tem que parar para descansar, e avisa se ele está excedendo ou não a jornada.
3: E ela pode ser instalada em qualquer veículo.
4: Todos os caminhões podem receber esse equipamento. Caminhões, ônibus e carros a gente trabalha, né? Alguns veículos mais novos a gente lê sinais digitais das centrais dos veículos, e os mais antigos a gente faz as mesmas leituras, só que analogicamente, mas a informação pro motorista e pro empresário é a mesma.
3: O Paulo Mazzoni é diretor de tecnologia da empresa. E o Paulo fala como o monitoramento está ajudando os estradeiros a tomarem decisões importantes na tocada.
5: Nós temos um conjunto de equipamentos, esses equipamentos são instalados dentro do veículo e monitoram o estilo de condução do caminhoneiro. Também avisam ele na hora, dizendo a infração que ele está cometendo. Então tudo aquilo que o gestor da empresa, o dono do caminhão vai enxergar aqui, o caminhoneiro também tem na hora esse alerta dentro da cabine, de modo que ele pode mudar o comportamento dele em tempo real. Não tem que esperar voltar na empresa e fica naquela ansiedade. Pô, será que eu fiz alguma coisa errada? Será que eu vou tomar uma advertência, uma punição? Não. Na hora o sistema já avisa e o sistema dá a chance do caminhoneiro de voltar ao comportamento padrão antes de ser punido pela empresa.
3: Viram só como a tecnologia embarcada auxilia na conexão do cargueiro que você toca lá com os gestores e com a turma do rastreamento? E você que vai aí, ó, atrás do volante, dentro da boleia, ó, só tem a ganhar.
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3: Ó, veio o modão. Marília Mendonça.

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4: Bom dia, família Rota. Cuida, cuida, viu? Mas o compromisso realizado com sucesso, graças a Deus. Petrolina é o palco do momento. Logo mais, Trindade. Carregar aquele velho gessinho. Cuida, o carro carregado neguinho, viu? O 100 da casinha.
1: Ô, neguinho, um abraço pra você, pra todo o pessoal do grupo Rota 101, pra turma aí em Petrolina, hein? Tira o logo que ele vai fazer, hein, Paulinho? Sair lá de Petrolina e até Trindade, né? Trindade é ali perto de Goiânia, Goiás. Eita, nós. Bom compromisso pra você, viu, neguinho? Obrigado pelo carinho. Tamo junto no Balaio do Gato. Manda teu recadinho pra nós aqui também, gente. Sempre bom saber aí do teu dia a dia. Você não é baú pra guardar segredo? Manda teu alô pra cá. DDD11 São Paulo 96082-5819. É, né? DDD 11 São Paulo 96082-5819.
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1: Poxa vida, já tá na hora de ir embora. Meia hora passa voando. 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Fique com Deus e muita atenção e responsabilidade na estrada. Até amanhã, pessoal.

0: A fé valoriza as nossas ações. Tudo que é feito com fé tem um mérito grande na vida da gente. Deus não olha o que fazemos. Quantia para Deus não interessa, ele é infinito. O bastante para Deus não interessa, ele é infinito. Tudo que vem de fora não acrescenta e nem tira nada de Deus. Então, o que valoriza as nossas ações não são as grandes horas que fizemos, as grandes obras, mas como fizemos com fé.
1: Ave Maria, cheia de graça, o Senhor é convosco, bendita sois vós entre as mulheres, bendito é o fruto do vosso ventre, Jesus. Santa Maria, Mãe de Deus, rogai por nós, pecadores, agora e na hora da nossa morte. Amém. Ó Mãe querida, abençoe a nós e a nossa pátria. Em nome do Pai, do Filho e do Espírito Santo. Amém. Continue, Conceição.

0: que hoje completa uma semana da aprovação quase que total da SAF. 95,1% dos sócios aprovaram a Sociedade Anônima do Futebol. E agora, o Guarani, os associados e os membros do conselho esperam a definição das datas. Datas das assembleias para esclarecimentos e reuniões sobre a nova proposta, que já foi enviada por Roberto Graziano, e também a definição da data que aí sim representa o futuro, a votação para a aprovação ou não da SAF de Roberto Graziano, que quer ficar com 90% do Guarani.
1: A Ponte Preta entra em campo na próxima segunda-feira contra a equipe do Grêmio Novo Horizontino. Jogo marcado para o estádio Jorge Ismael de Biase, na cidade de Novo Horizonte. Para esta partida, o técnico Gilson Kleina volta a comandar a equipe pontepretana, já que ele estava suspenso na última partida. Quem comandou a Ponte Preta foi o Nenê Santana. E é o Nenê Santana que fala aqui na Rádio Central a respeito da reforma do gramado do estádio Moisés Lucarelli.
2: É, na realidade tivemos um problema no gramado no Moisés Lucarelli, né? É, onde a grama de inverno nasceu, começou a brotar numa época errada e complicou o desenvolvimento do gramado. E aí teve que parar para reformar, e essa reforma não pode ser feita do dia para noite. Então a gente tem que ter paciência, o torcedor tem que entender. É, não é opção dos jogadores nem da diretoria vir jogar fora. A opção seria jogar no Moisés, mas infelizmente as coisas assim acontecem e tem que ser solucionado. Então foi solucionado o problema do gramado, está sendo solucionado, e se der pelo menos o último jogo a gente vai jogar no Moisés. É o que todo mundo quer.
1: Tá aí o Nenê Santana, e a respeito da reforma do gramado, devido a essa situação, a Ponte Preta já confirmou seu próximo jogo como mandante novamente na cidade de Indaiatuba. Sexta-feira da próxima semana, dia 16, 19h30, tem Ponte Preta e Atlético Goianiense em Indaiatuba. É a Macaca finalizando a sua participação de forma melancólica, já rebaixada para a Série C do ano que vem. Falei da Ponte Preta aqui na Central, a Rádio do Futebol de Campinas.
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1: Olá, gente boa, gente querida, bom dia!
2: Bom dia, Rádio Central.
1: Minha gente, muito bom dia. Agora são 5:59. Está no ar o seu programa Amanhecer na Fazenda. Comigo, padre Rodrigo Oliveira. Ô, meu povo, sextou na Fazenda.
2: Hoje é sexta-feira.
1: Hoje é sexta-feira, dia 9 de outubro. Tá chegando, gente. Tá chegando o dia de Nossa Senhora Aparecida. Que beleza, hein? E ó, nós vamos juntos ao vivo e a cores aqui pela Central, até pertinho das 7 da manhã, recebendo aquela energia positiva e recebendo muitas bênçãos do bom Jesus.
2: Amém!
1: Meu amigo, minha amiga, você que quer começar essa sexta-feira assim de bem com a vida, você tá no lugar certo, viu? Vem comigo, eu vou abrir a porteira da fazenda para você entrar, tá bom? Pode entrar, fica à vontade, a fazenda é sua.
3: Vamos ver fazer isso.
1: Isso, vai entrando, gente. Olha a hora, são 6 em ponto, 6 em ponto. Tá na hora de tomar aquele cafezinho esperto. Tem cafezinho aí? Ó, vamos fazer o cafezinho, vamos fazer o cafezinho. Minha amiga, tem cafezinho aí na sua casa?
4: Hoje
1: meu amigo.
4: Tem café?
1: Aquele cafezinho esperto, ó, a vó tá fazendo, ó. Dá uma xicrinha aí, vó. Dá uma xicrinha pro André também. Ô, coisa boa, viu? Olha a hora, gente, 6:01. E ó, no finalzinho do nosso programa, nós vamos formar a maior corrente de preces do rádio. Você acredita no poder da oração? Eu acredito, viu? Ó, eu vou rezar por você, você vai rezar por mim e Jesus vai abençoar todo mundo.
2: Amém!
1: Então corre lá, prepara o copo com água aí pertinho do rádio. E eu vou preparar meu copo com água aqui também, ó.
5: Beleza.
1: Isso, essa água tá geladinha, hein? Olha que beleza. Que maravilha. 6:02, gente, 6:02. Tá na hora de correr atrás, gente, vamos lá. Hoje é dia 9, a conta tá chegando. Vamos lá, minha gente, vamos lá. Aumenta o som do seu rádio e avisa todo mundo que o Amanhecer na Fazenda aqui na Central começa.

0: Ó, o seu dia começa assim, ó. Começa assim, abençoado aqui na Rádio Central. Que beleza, gente! Ó, o seu Juca quer falar um negócio. O que é, seu Juca? Depois de tanta animação, você quer falar o que pros nossos ouvintes? Fala aí.
1: Alguém sabe me indicar um remédio pra dor no maxilar?
0: Por quê?
1: Eu tive que fechar meu maxilar de tanta dor que eu tô sentindo.
0: Por que que aconteceu?
1: Não consigo parar de rir no Corinthians.
0: Minha Nossa Senhora.
1: Perdeu de novo.
0: Ah, não acredito. Verdade. Não fala isso, seu Juca.
1: Perdeu de novo.
0: Perdeu de novo, não é possível.
1: Maxilar de tanta dor que eu tô sentindo. Não consigo parar de rir no
0: Corinthians. Meu Deus do céu.
1: Perdeu de novo.
0: Olha, eu quero dizer que eu não tenho nada a ver com isso. Eu não sabia.
2: Será?
0: Tô sabendo agora.
2: Será?
0: Meu Deus do céu, não tá sabendo de nada. Ó, vamos dar bom dia pros animais da fazenda, vai. Vamos acordar a bicharada. Uhum. O seu Juca, bom dia. Cadê o seu Juca de novo? Fala aí, seu Juca.
1: Alguém
0: fala.
1: Sabe me indicar um remédio pra dor no maxilar?
0: Não era pra falar isso, seu Juca.
1: Eu tive que fechar meu
0: não faça
1: maxilar
0: isso,
1: de tanta dor Juca. Que eu tô sentindo. Não consigo parar de rir no Corinthians.
0: Mas não é possível. Não é possível. Perdeu de novo mesmo? Verdade?
1: Perdeu de novo.
0: Ah, não. 6 e 8, 6 e 8, ó, eu não tenho nada a ver com isso, eu nem sabia o que tinha acontecido, viu? Ó, vamos dar bom dia pros animais da fazenda, vamos lá, o Chicão, bom dia, Chicão. Canta, galã. Vamos dar bom dia pra ele, o Duque, tá todo serelepe aí, ele tá serelepe, ó. Bom dia, Ducão, bom dia. Ê, Duque, viu? Você também, hein, Duque, você não é fraco não, viu? 6 e 9, tá bom, Duque, tá bom. Faísca, bom dia, Faísca. Ó, Faísca passando aqui, minha gente, ó, que beleza. Carona com Faísca. Mas que beleza.
3: Beleza.
0: Olha, vamos dar bom dia pra ele que vai passar os dias meio complicado, viu? Feriado prolongado, Tufão do céu, tô até preocupado com você, Tufão. Vem cá, Tufão, vem cá. Eu sei que você tá aí desinchabido, eu sei. Você tá preocupado também, né, Tufão? Mas também, ó, eu vou falar pra você, ó. Ó, não, eu sei, Tufão, eu sei. Ó, ó, presta atenção. Contra filé. Contra filé. E tem que ter aquela gordurinha em cima, viu, Tufão? Não! Ó, alcatra. Maminha. Aquela picanha mal passada. Nossa senhora. Ô, Tufão, ó, eu não sei não, viu? Bom dia, Tufão. Tadinho, tá até assustado, viu? 6 e 10, 6 e 10. Vamos dar bom dia pra Mimosinha, porque tá na hora do leite. Mimosinha, bom dia. Ó, bebezinho acordou. É, o bebezinho tá chegando, o dia de Nossa Senhora, o dia das crianças. Será que o bebezinho vai ganhar um presentinho do papai, da mamãe, do vovô, da vovó? Será, hein? Ô, seu Juca, corre lá, vamos tirar leitinho da mimosa, seu Juca, corre lá. A avó falou que vai fazer a mamadeira, vai fazer uma vitamina. De banana com maçã. Banana com maçã.
4: É uma banana.
0: 6 e 8.
4: É uma banana.
0: Que é aí? Que é que vai ser a mamadeira? Como é que vai ser?
4: É uma banana.
0: Ah, meu Deus do céu. 6 e 11. Vamos dar bom dia pro Totó. Ô, Totó, bom dia. Ô, Pipoquinha, coitadinha da Pipoquinha com esse calorão. Pipoquinha, bom dia! 6:11, gente, vamos dar bom dia pro Juvencio. Juvencio, bom dia. Ô, Juvencio. É, Juvencio vai em homenagem a um povo aí, viu? Bom dia, Juvencio.

0: Dá o pé louro.
1: Bom dia.
0: Bom dia.
1: Bom dia.
0: Bom dia, mas bom dia mesmo.
2: Bom dia.
0: E eu quero dar bom dia pra ele, o comandante aqui da Rádio Central, ele meu amigão André Pereira. André Pereira, bom dia.
3: Bom dia.
4: Hoje é sexta-feira.
0: Oh, mas que beleza, finalmente chegou a sexta-feira, viu? Ó, que Deus te abençoe, bom trabalho pra você.
4: Obrigado.
0: É isso aí, gente, ó, a partir de agora você pode participar do nosso programa. Agora são 6:13, gente, 6:13. O Zap da Central tá liberado para você participar. E você sabe, né? O Zap da Central é o Zap mais legal e mais abençoado do Brasil.

Tá chegando o dia de Nossa Senhora Aparecida e nós vamos pedir que Nossa Senhora passe na frente. Pedir que Nossa Senhora passe na frente, quebrando as correntes, pisando na cabeça da serpente. Nós vamos pedir que Maria, nossa mãe querida do céu, esteja à nossa frente, nos ajudando e abrindo os nossos caminhos. Então, meu amigo, minha amiga, vamos crer no poder da oração. Maria.

precisa muito que Nossa Senhora passe à frente. Que Nossa Senhora, nossa santa padroeira do Brasil, Nossa Senhora Aparecida, passe na frente, quebrando as correntes, pisando na cabeça da serpente e nos defendendo, nos livrando de todos os males. Então, ó, você pode mandar sua mensagem pra cá. Deixa o seu nome para oração, o nome da sua família, na prece de hoje. O padre vai rezar por você, pela família, com toda a fé, viu? E além de você deixar o seu nome para oração, o nome da sua família na prece poderosa de hoje, Maria passa na frente. Gente, ó, aqui na fazenda, a gente tá com um problema. Apareceu um bichinho aqui que tá, ó... E eu quero saber que bicho que é esse que apareceu aqui na fazenda. Escuta aí.

importante, mas cuidado. É um montão. Ó. Que bicho que é esse que apareceu aqui na fazenda? Tem na sua casa aí, ó, eu acho. Ó, ó. Cuidado, hein? Ah, Totó, cuidado, Totó. É, cuidado. Esse bicho pousa no seu narizão aí, ó, cuidado. Ó, o zap da central é o 19 7148 3497. 97148 3497 é o zap da central. Você vai participando, você vai se divertindo, pode mandar quantas mensagens você quiser, vem se divertir com a gente. 19 97148 3497 é o zap da central. Aumenta o som do rádio aí, ó. Vem chegando Gilberto Gilmar cantando pra gente. Tá ruim, mas tá.

agora são 6:21 e tá na hora da gente acordar o Soneca. E o Soneca falou que ele tá contentão, tá felizão, porque olha, ó, ele vai, falou que vai dormir já hoje e vai acordar só lá pra terça-feira. Olha que beleza. Mas nós não vamos deixar, né? Ô André, abre a porta do quarto do Soneca aí, abre a porta. Ó, ó, olha que beleza, ó. Olha que sossego, ó. Ó. E esse, ele

nós vamos fazer o seguinte, gente, ó. Inclusive quem tem aí um soneca em casa, preguicinha, sabe os preguicinhas? Ê, preguicinha! Vamos mandar embora essa preguiça!

trem passando, Soneca, olha o trem. Quem não quer saber mesmo, viu? Não adianta, quem não quer saber. Então, André, pega o balde, André, pega o balde aí e joga água nele, André. Levanta. Tá na marcha lenta, oh, gente, vamos levantar, vamos lá, meu povo. André, joga água nele.

0: preguiça, vai embora, são 6:24. Gente, ó, em Campinas os termômetros marcando nessa manhã de sexta-feira, 21 graus. Ó, vai ser um dia ensolarado hoje, viu? Um dia ensolarado. Vamos à previsão do tempo para hoje. Ó, segundo o site Climatempo, nós tivemos durante a madrugada a mínima de 18. E você quer saber a máxima? A máxima prevista para hoje? Atenção, ó, você que tava reclamando do frio, né, preguicinha? A máxima prevista para hoje de 32 graus. Aí, ó, ô preguicinha, aí, ó, mínima de 18, máxima de 32 graus, sol com muitas nuvens, períodos de céu nublado, e hoje à noite tem possibilidade de pancadas de chuva, gente, ó, então, ó, à noite a possibilidade de pancadas de chuva. Vamos à previsão do tempo para amanhã, amanhã sábado, dia 10. Atenção, para amanhã sábado, a mínima prevista de 20 e a máxima, hoje é 32, né? Amanhã está previsto máxima de 33 graus. 33 graus. Sol com muitas nuvens e possibilidade de pancadas de chuva à tarde e à noite. Vamos à previsão do tempo para domingo, dia 11, véspera do dia de Nossa Senhora Aparecida. Mínima de 20, máxima de 29 graus. Vai continuar o calorão, hein? Sol com muitas nuvens e também possibilidade de pancadas de chuva à tarde e também à noite. E olha, meu amigo, minha amiga, que você tenha uma sexta-feira abençoada, um final de semana abençoado, um feriado abençoado. E ó, vai se preparando pro dia de Nossa Senhora e que esses dias sejam de muitas bênçãos dos céus para você e para toda a sua família, viu? E ó, como eu sempre falo, pensamento positivo, fé no coração, que vai dar tudo certo. Às vezes, ó, é umas lutas que aparecem no nosso caminho, mas confia, não desanima não, como diz aqui na fazenda, nós cursoa não, menino, nós cursoa não, menina, porque vai dar tudo certo em nome de Jesus. 6:27, vamos às participações. Você já mandou o seu zap? Deixa o seu nome para oração, nome da família na prece de hoje, e eu quero saber que bicho que é esse que apareceu na fazenda, ó. Eita nós, que bicho que é esse? O zap da central é o 19971483497. Esse é o zap da central. Gente, já são 6:27. Alô, bom dia.
1: Bom dia, Padre Rodrigo, sua bênção.
0: Deus abençoe, menina.
1: Deus abençoe. Bora tomar cafezinho, bora, bora.
0: Olha, eu não tomei ainda meu cafezinho.
1: Eu falar com o senhor mais cedo, mas eu faço uma coisa, faço outra, não tenho tempo pra nada.
0: É, menina.
1: A lida é grande. A vida é curta, mas a lida é grande, viu, Padre
0: Rodrigo? É isso aí.
1: Bom dia, André. Deus abençoe a vida, a saúde. Trabalho, família, Deus abençoe, Padre Rodrigo, a família também, a saúde.
0: Amém.
1: Saúde, saúde, saúde. Ore por mim, que ore por ti.
0: Claro.
1: Gratidão pelas orações. Um abençoado final de semana para o senhor, para André, para todos que aí estão.
0: Todos nós.
1: Rony, Viana, Jura, Jura, Cleito, Decimar, todos estão aí, que Deus os abençoe. Sônia, a linda mulher, que Deus os abençoe. Fica todos com Deus, abençoado final de semana para todo, feriadão abençoado para nós.
0: Amiga, que Deus abençoe, viu? Que Deus abençoe toda a família. Eu quero também colocar na prece de hoje o meu amigão, o seu Carlos, a dona Gina, ouvindo a gente lá no Jardim Roseira. Ô, seu Carlão, dona Gina, aquele abraço para você. O seu Carlos está dizendo que o bicho que apareceu aqui na fazenda é uma mosca varejeira. Será? Não sei não, hein? Ó, ó, escuta, presta atenção, ó, ó, ó. Será? 6:29, alô, bom dia. Mais uma pessoa participando. Ó, bom dia.
2: Bom dia, padre. Tudo bem, padre?
0: Tudo bem?
2: Tudo bom, padre. Todo mundo, toda a minha família, meu irmão, todos da Rádio Central, os ouvintes. Deus abençoe a todos, padre. Com Deus.
0: Que Deus abençoe, meu amigão. Ó, eu quero colocar na oração de hoje a Iraci Oliveira Silva e toda a sua família. Também o Juba do Burque, ouvindo a gente lá em Louvain. Silveira e tá dizendo: padre, esse bicho de hoje aí é abelha. Será? Alô, bom dia.
3: Bom dia, padre, aqui é o Benedito Adriano de Indaiatuba, queria vir uma benção pra minha família, Adriano. Padre, o que tem na, aqui o passarinho que tá aí, o bichinho danado, parecia uma mamangapa, mas é um...
0: Será?
3: Pernilongo, né? Menininho.
0: Pernilongo?
3: Isso é brabo, hein, padre? Aqui tá parecendo um de vez em quando, hein? Só que ele não tá cantando muito, que tem uma aguinha milagrosa aqui que a gente espirra. Ele some, ele morre. Pensa, padre, fica com Deus. Uma ótima final de semana pro senhor, pro André, pra família central. Até a segunda, se Deus quiser.
0: Meu amigão, saudações São Paulinas, viu? Que Deus abençoe. Nós vamos saber daqui a pouquinho o bicho de hoje, hein? Alô, bom dia!
4: Bom dia, padre Rodrigo. Bom dia, André.
0: Oi, bom dia.
4: A sua bênção, padre
0: Deus
4: Rodrigo.
0: Abençoe.
4: Padre Rodrigo, eu peço oração para mim, para minha família, para a família da minha filha, para todas as famílias, todos os amigos meus, todos vocês aí, radialista, enfim, padre Rodrigo, para todos que estão no mundo precisando de orações, para todos que estão doentes nos hospitais, para todas as crianças, que Nossa Senhora Aparecida cubra elas com manto sagrado, nas escolas, em todos os lugares que elas estiverem. No parque, em todos os lugares que elas estiverem, padre Rodrigo. Eu peço oração a todos, todos nós também, padre Rodrigo. A paz do mundo, padre Rodrigo. Obrigada por tudo, padre Rodrigo. Obrigada pelas orações maravilhosas e pelas missas abençoadas que o senhor faz, padre Rodrigo. Muito obrigada mesmo.
0: Ô, minha mãe.
4: É uma mamangapa, padre Rodrigo. É uma mamangapa que tá aí, tá
0: bom?
4: Será?
0: Ó.
4: Eu acho que é, não sei.
0: Escuta, escuta, ó, ó, ó. 6h31, 6h31. Ó, que bicho será que é esse que apareceu na fazenda, hein? Alô, bom dia!
5: Bom dia, padre Decimar. Bom dia, padre.
0: Padre Decimar.
5: Esse bicho de hoje é meio Europa. Aqui será? No meu jardim tem um pé de jabuticaba e enche delas.
0: Olha, será que é, hein?
5: É a Elizabeth que tá falando aqui do Jardim Londres.
0: Ô, Elizabeth, aí do Jardim Londres, que Deus abençoe. Nós vamos saber daqui a pouquinho que bicho que é esse que apareceu na fazenda, hein? Alô, bom dia.
6: Bom dia, padre.
0: Bom dia, Deus abençoe.
6: Por meu nome, na oração, Benedito Miliano, fazendo favor de Matheus Miliano. Tá. Eu gostaria de ouvir a música do Nova Guiar, né? Dia de formatura.
0: Tá.
6: Fazendo favor, um abraço.
0: Marcamos aqui.
6: Deus te abençoe, abençoe nós todos.
0: Que Deus abençoe, amigão, toda a família, gente, já são 6h32, alô, bom dia.
7: Bom dia, padre, sua bênção.
0: Deus abençoe.
7: De Valinhos.
0: Oi, minha amiga.
7: Padre, coloca meu nome e família na oração das preces. Edisneide e família.
0: Tá.
7: E agradecer pela recuperação do meu filho Juninho Ramos Leal, que eu estendi de moto, e damos graças a Deus. Está fora de perigo, está recuperando.
0: Graças a Deus.
7: Que o senhor coloque o nome dele na oração e o seu também.
0: Tá bom.
7: O nome dele é Juninho Ramos
0: notícia,
7: Leal.
0: Coloca viu?
7: Toda a família Leal na família. Minha família central. Amém.
0: Que bom, então, minha amiga.
7: Está esperando sair a cirurgia dele. Eu estou pedindo a Deus, Nossa Senhora Aparecida, que já sai logo essa cirurgia dele no joelho. E padre, ora por ele, para ele passar a cirurgia dele sair o mais rápido possível, que essa semana já sai a cirurgia dele, em nome de Jesus.
0: Minha amiga, vamos confiar no poder da oração, inclusive hoje, vamos pedir que Maria passe na frente. A oração de Nossa Senhora, Maria passa na frente. Meu amigo, minha amiga, nós vamos rezar daqui a pouquinho. A senhora vai rezar junto com o padre. Prepara o copo com água aí pertinho do rádio e que Maria passe na frente para te ajudar, para te abençoar. E as portas vão se abrir, viu? Você vai ver. Até o que parece impossível vai dar certo. Você vai ver, você acredita nisso? Eu acredito. Não tem batalha perdida, não, gente. Maria passa na frente. E é por isso, ó, se você não deixou o nome ainda para oração, manda sua mensagem para cá. Daqui a pouquinho nós vamos formar a grande corrente de preces. O zap da central é o 19 97148-3497. Deixa o seu nome, o nome da sua família na oração, que Maria passe na frente e ó, tenta acertar que bicho que é esse que apareceu aqui.

0: graça que você recebeu?
1: Bom, eu frequento a igreja faz uns 6 meses, né? Depois que eu passei a servir a Deus, tudo que eu peço, Ele me dá. Pedi a Deus um emprego e eu arrumei. Hoje eu vou começar 1 hora da tarde num bom emprego. E eu levei o lenço também, coloquei no meio da minha carteira de trabalho e fui abençoado.
0: Que maravilha! Quanto tempo você estava sem trabalhar?
1: 1 ano.
0: 1 ano. E hoje já vai começar,
1: começar
0: a trabalhar.
1: Graças a Deus.
0: Em uma semana do seu voto, o bom Jesus te deu a vitória. Está feliz?
1: Muito feliz.
0: E qual o seu nome?
1: Vanessa Cristina.
0: E qual bairro que você mora?
1: Santa Cecília.
0: Amém. Vamos aplaudir o bom Jesus com alegria?
2: Graças a Deus. Agora são 6 horas e 38 minutos. Nós ouvimos essa pessoa contando a graça recebida, fazendo o uso do lenço. Gente, olha, desde domingo passado, eu tenho em todas as missas distribuído gratuitamente para todo o povo o lenço de Nossa Senhora. E neste domingo, véspera do dia da padroeira, nesse domingo o padre vai distribuir mais uma vez o lenço ungido, o lenço de Nossa Senhora Aparecida. Este lenço, o padre vai ungir com o bálsamo. Gente, o bálsamo que eu trouxe lá de Aparecida do Norte, lá da casa da mãe, E o padre vai ungir todos os lenços com este bálsamo. E eu quero dizer para você, você que está cansado, você, meu amigo, minha amiga, que não vê mais uma saída, não consegue ver uma solução para os seus problemas, você que está passando por problemas até de ordem espiritual, eu quero dizer a você que tem uma saída, tem sim, tem uma solução. Às vezes a gente passa por tantas dificuldades, né? Tantas coisas, mas existe uma solução, existe uma saída. Esteja presente neste domingo nas missas, você vai receber o lenço de Nossa Senhora Aparecida e este lenço vai ser uma bênção, uma grande bênção, em nome de Jesus. Como foi também para essa pessoa que vai contar o testemunho? Vamos ouvir.
3: A senhora conte a graça que recebeu.
4: Ai, se eu for contar todas, eu vou ficar o dia todo. Então eu vou contar a última que eu recebi. Ah, foi a graça que a minha filha ganhou nenê na sexta-feira. A gravidez dela foi de alto risco. Eu peguei com o Senhor Bom Jesus, peguei aquele papel da cura divina, pedi para Jesus que a criança nascesse perfeita e com saúde. E graças a Deus, na sexta-feira o nenê nasceu, a criança nasceu perfeita e com saúde. Durante os 9 meses eu fiz oração para essa gravidez.
3: A gravidez era de risco, a senhora rezando, pedindo a Deus.
4: Pedindo, graças a
3: Deus. Usou o lenço da cura em favor da criança.
4: Eu coloquei a fotografia dela até com prendedor de roupa. E deixei lá e todo dia eu fazia oração naquele, em cima daquele lenço.
3: E Deus abençoou.
4: Abençoou.
3: A senhora está feliz?
4: Nossa, o senhor nem imagina. Nossa, eu tô aqui. Graças
3: Amém.
4: A Deus. Obrigado, Jesus.
3: E qual o nome da senhora?
2: Obrigado.
4: Raimundo Eunice Faustino.
3: Qual bairro que a senhora mora?
4: Eu moro no Jardim Amanda 1.
3: Amém. Vamos aplaudir o bom Jesus com alegria.
2: A dona Raimunda é uma devota muito fiel da paróquia Bom Jesus, né? E ela alcançou essa graça bonita, que maravilha. Obrigado, Jesus. Obrigado, Jesus. Então, você que está me ouvindo agora, venha participar das missas nesse domingo, as missas com o lenço de Nossa Senhora Aparecida. Todos irão receber gratuitamente o lenço. Você é o meu convidado, você é minha convidada especial. É nesse domingo, às 7 da manhã e também às 10 horas da manhã. 7 da manhã e 10 horas da manhã. E a paróquia Bom Jesus fica no centro de Campinas, na rua Francisco Teodoro, 278. Rua Francisco Teodoro, 278. A paróquia, gente, fica ali a poucos metros do viaduto Cury e fica próximo também do terminal central, no centro de Campinas. Olha, você é o meu convidado, você é minha convidada a estar presente nestas santas missas. Domingo às 7 da manhã e também às 10 horas da manhã. A paróquia Bom Jesus fica na rua Francisco Teodoro, 278, pertinho do viaduto Cury e também pertinho do terminal central. E eu quero lembrar que nós teremos as missas na paróquia Bom Jesus, ali no Jardim Santa Lúcia. Nesse domingo, as missas com o diácono Mateus, e também vamos distribuir o lenço para todo o povo de Deus. Participe lá no Santa Lúcia nesse domingo. As missas serão às 7 da manhã, às 10 da manhã e também às 18 horas. 7 da manhã, 10 da manhã e 18 horas. E lá no Santa Lúcia, a paróquia Bom Jesus fica na Avenida Carlos Lacerda, 226. Paróquia Bom Jesus, a igreja do saudoso padre Euclides Nunes. Fica ali na Avenida Carlos Lacerda, 226, no Jardim Santa Lúcia. É a mesma avenida do terminal de ônibus da Vila União. Então é um local de fácil acesso. Para você que vai de carro, a igreja tem um amplo estacionamento. Para você que vai de ônibus, ali passam várias linhas de ônibus. É um local de fácil acesso. Avenida Carlos Lacerda, 226, Jardim Santa Lúcia, Campinas. Participe ou aqui no centro da cidade comigo, Padre Rodrigo Oliveira, ou lá no Jardim Santa Lúcia com o diácono Mateus. Receba o lenço de Nossa Senhora e esse lenço vai ser uma bênção de Deus para você e para toda a sua família. Esteja presente nas missas, porque Jesus vai te abençoar. E olha, daqui a pouquinho nós vamos rezar pedindo a Deus, na fé de Nossa Senhora, a bênção para as nossas famílias. Nós vamos pedir Maria passa na frente. Maria passa na frente, abrindo as portas, quebrando as correntes, pisando na cabeça da serpente. Maria passa na frente. Você já deixou o seu nome para oração, nome da sua família na prece de hoje? Manda sua mensagem. O zap da central é o 19 97148 3497. E tenta acertar que bicho que é esse que apareceu aqui na fazenda. Olha que beleza. 97148 3497 é o zap da central. Gente, vem chegando João Paulo e Daniel cantando pra gente. Poeira da Estrada é música boa. É aqui.

0: Nós vamos saber que bicho que é isso daqui a pouquinho, daqui a pouquinho. Ó, eu quero colocar na oração de hoje a Célia Regina. Ela pede oração para toda a família Tinoco, para os filhos Rodolfo, Cristiane, Regilaine, netos e bisnetos, saúde e proteção. E ela falou que o bicho de hoje é abelha. Será que é abelha? Também eu quero colocar na prece de hoje a minha amiga Tita Bonora e toda a sua família. Que Deus abençoe. Alô, bom dia.
1: Bom dia, Padre Rodrigo. Bom dia, Deus abençoe. Bom dia, André. Bom dia a todos os ouvintes. Padre Rodrigo, coloca aí o Aparecida, meus filhos o Wellington e a Glenda, meu genro Ícaro, minha nora Adriele, meus netinhos Vinícius e a Izzy, e toda a família Toledo no momento da oração, Padre.
0: Opa!
1: Quero desejar também uma sexta-feira abençoadíssima, um final de semana maravilhoso, cheio de muitas bênçãos para o Senhor e para todos nós, viu, Padre?
0: Pra todos
1: um beijo
0: nós.
1: No seu coração e fica com Deus, viu, Padre?
0: Ô, oh, minha
1: Deus abençoe,
0: amiga.
1: Viu, sempre.
0: Que Deus abençoe toda a família, viu? Alô, bom dia!
2: Bom dia, Padre. Uma bênção, Arinei, Padre.
0: Tudo bom, minha amiga?
2: Ô, Padre, esse bicho que tá aí na fazenda hoje é uma abelha, Padre.
0: Será?
2: Padre,
0: olha.
2: Eu peço oração pra mim e pra toda a minha família, Padre.
0: Uhum.
2: Um bom dia pro senhor. Ótimo final de semana. Deus abençoe,
0: pra
2: Padre.
0: Pra todos nós, minha amiga. Deus abençoe. Ó, eu quero colocar na oração de hoje o Nivaldo Pires e toda a sua família. Alô, bom dia.
3: Bom dia, Padre Rodrigo.
0: Bom dia, André.
3: Aqui é o Cidinho.
0: Ô, Cidinho.
3: Tudo bem, Padre?
0: Tudo bom. Uma
3: benção.
0: Deus abençoe.
3: Esse bicho que apareceu aí hoje, ela gosta muito de não pode ter carne, de deixar carne sobrando assim, o bicho começa a rodear. Eu acho que mataram o tufão aí pra fazer churrasco domingo.
0: Será?
3: Ela já tá rodeando aí.
0: Será? Alô, bom dia.
4: Ô, Padre, abençoa nossa família, abençoa a Rádio Central, abençoa todos os ouvintes. Você é abelha de flor. Aquela abelha que fica nas flores.
0: Nós vamos saber daqui a pouquinho, viu? Alô, bom dia.
5: Padre Rodrigo Oliveira, bom dia. Aqui é seu amigo Jardel Natal.
0: Ô, amigão.
5: Padre Rodrigo, que Deus abençoe a nossa sexta-feira. Abençoe o nosso final de semana. Padroeiro do Brasil. Nossa Senhora Aparecida esteja conosco. Todas as crianças, nosso querido Brasil, nosso país e mundo.
0: Né?
5: Padre Rodrigo, eu acho que o que tem na fazenda do seu Juca aí é uma abelha. Essa abelha só me lembra da prova que meu sogro, final de seu Gils, fez pra mim. A gente ficou escondido pra pegar uma melancia.
0: Ai.
5: Ele, vamos embora, eu com a melancia num ombro e no outro. E não sabia o que era picando a minha cabeça.
0: Abelha.
5: Ai. Então o que tem minha fazenda do seu Juca aí é abelha, viu? Tudo de bom pra
0: mim. Meu Deus do céu. Essa foi boa, hein? Ô Jardel, que Deus te abençoe. É, que Deus abençoe toda a família, viu? Alô, bom dia.
6: Sua bênção.
0: Deus abençoe.
6: Gente, me escola, meu nome na oração, toda a minha família, todos vocês da central. E um bom final de semana para todos nós.
0: Todos nós, meu amigão.
6: Então, seu pai, eu já estou indo para a roça, já?
0: Já.
6: E ali é só área verde, sabe? Então, falar em verde. E Parmeira, hein?
0: Não
6: é
0: sei.
6: Nóis.
0: Puxa vida. Eu vou te falar, viu?
6: Seu pai, se eu me chamo de abelha Europa ou é mamangava?
0: Nós vamos saber agora.
6: Isso é perigoso.
0: Ô, Duque, dá bom dia pro seu amigo aí, Duque. Dá bom dia pra ele, vai. Vai. Alô, bom dia.
7: Bom dia, Padre Rodrigues. Oi, seu padre.
0: Oi, sou eu.
7: Tá na fazenda aí. Eu acho que deve ser com esse calor, é uns pernilongo, né?
0: Pernilongo?
7: O pernilongo, sei lá, uma mariposa.
0: Será? Alô, bom dia.
8: Bom dia, Padre Rodrigo, sua bênção.
0: Deus abençoe.
8: Padre Rodrigo, põe a família Salvione aí nas orações. É a Cida Salvione.
0: Oi, minha amiga.
8: E os bichos que tá aí, ou é abelha ou é marimbondo.
0: Será?
8: Tá bom, padre?
0: Tá bom.
8: Um abraço, padre. Fica com Deus.
0: Minha
8: Deus abençoe
0: amiga,
8: todos vocês aí.
0: Que Deus abençoe toda a família, viu? Alô, bom dia.
9: Bom dia, Padre Rodrigo.
0: Aê,
9: é o velho Capivari.
0: Parabair.
9: Ótima sexta-feira pra todos nós.
0: Isso aí.
9: O bicho de hoje, padre, é um...
0: É
9: uma abelha, né, padre? Picar e o soneca aí, que deve estar dormindo. O calçoneca tá enrolado, hein, padre?
0: Você vê, meu amigo.
9: Então, padre, o seu Juca não sara mesmo maxilar, hein?
0: É, então.
9: Puxa vida, hein? E domingo vai doer mais, hein, no maxilar do seu Juca. Domingo tem mais. É o Duque domingo, hein? Puxa vida, hein, padre?
0: Meu Deus do céu.
9: Ô, padre.
0: Oi.
9: De São Paulo, hein?
0: O quê?
9: Não vai também, padre.
0: Eu não tô sabendo de nada.
10: Ah, para, ô.
0: Eu não tô sabendo de nada. O que que foi,
11: seu Alguém filho? Sabe me indicar um remédio pra dor no maxilar?
0: Mas por quê?
11: Eu tive que enfaixar o meu maxilar de tanta dor que eu tô sentindo.
0: Não é possível.
11: Não consigo parar de rir, não.
0: Ah, não é possível.
11: Perdeu de novo.
0: Perdeu de novo. Ah, meu Deus do céu. Ó, eu quero falar que eu não tenho nada a ver com isso. Eu não tava nem sabendo, viu? Alô, bom dia.
12: Bom dia, padre Rodrigo Oliveira.
0: Bom dia.
12: Fala, meu amigão. Oração, padre. De toda a minha família e de todos os ouvintes que tá ouvindo a Rádio Central, viu, padre?
0: Tá.
12: Que Deus abençoe esse final de semana com muita paz e saúde para todos nós. Sua benção, padre.
0: Que Deus abençoe, amigão. Que Deus abençoe toda a sua família, viu? Ó, eu quero colocar na oração de hoje a Solange, que mandou mensagem aqui. Ela tá pedindo a benção. Ela é a mãe da Heloísa, lá do São Bento, a região do Campo Grande. Que Deus abençoe. Ela tá dizendo assim: padre, eu queria falar para desejar um feliz dia das crianças para Heloísa e que ela continue sendo essa criança alegre, cheia de vida, e ela e mim, e também minha Laura. Ela e também a Laura. Que Deus abençoe. E Deus abençoe todas as criancinhas do Brasil. Ô, bebezinho, dá bom dia pra todas as criancinhas aí, bebezinho. Vem cá. Bom dia.
13: Bom dia. Bom dia.
0: Ei, beleza. Gente, ó, 6:55. Não dá mais tempo para nada. Acabou. É, hoje começa o horário político de novo. Vamos ver se a gente escolhe direito dessa vez, né? Vamos lá! Vamos, ó, mas tá todo mundo incluído na prece de hoje. Tá todo mundo incluído na oração dessa manhã, tá bom? Gente, vamos saber qual é o bicho de hoje. Vamos lá! Que rufem os tambores! O bicho de hoje é a famosíssima. É a abelha, gente. É o bicho de hoje, é a abelha. Palmas pra todo mundo. Sai, abelha, sai. Cuidado com a abelha. Seis e 56, minha gente. Nós vamos agora rezar, falar com Deus. Maria passa na frente. E olha, mais uma vez eu quero convidar você e a sua família para as missas deste domingo. Venha receber gratuitamente o lenço de Nossa Senhora Aparecida, ungido com o bálsamo trazido de Aparecida. Domingo, às 7 da manhã e às 10 horas da manhã, as missas carismáticas, comigo, Padre Rodrigo Oliveira, na paróquia Bom Jesus, Rua Francisco Teodoro, 278, pertinho do viaduto Cury e pertinho do terminal central. Rua Francisco Teodoro, 278, próximo ao viaduto Cury e ao terminal central. Participe. Vamos rezar, gente. Vamos falar com Deus.
14: Ave Maria.
0: Meu bom Jesus, filho da bendita Virgem Maria, nesta hora sagrada, abençoa os nossos ouvintes e que Maria passe na frente. Maria passa na frente, abrindo as portas, pisando na cabeça da serpente. Senhor, manda a tua bênção. Santifica o copo com água que foi colocado pertinho do rádio e conduz esta multidão às santas missas deste domingo. Nós te pedimos em nome do Pai, do Filho e do Espírito Santo. Amém.
15: Maria passa à frente.
0: Tome da água benta, você vai se sentir muito melhor. Minha gente, eu vou ficando por aqui, você continua ligado na central, você vai ouvir aí o horário político. Vamos melhorar o nosso voto no segundo turno e depois você vai ouvir o programa de maior audiência do rádio. Com ele, meu amigão Decimar Leite. Fiquem ligados, fiquem com Deus. Até domingo nas missas e segunda aqui na central. Até lá, gente!

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7 da manhã, mais 12 minutos. Muito, muito bom dia. Padre Rodrigo Oliveira apresentou o programa Líder Absoluto de Audiência, acordou a cidade, tirou o sono da concorrência. E ele volta, se Deus quiser, Guilherme querido, amanhã, a partir das 6 horas da manhã, da segunda-feira, né? Porque hoje é sexta-feira, o Padre Rodrigo vai para as missas maravilhosas hoje, né? Alô, pessoal da Vila União, alô todo o pessoal aí, ó, da Carlos Lacerda, região do Ouro Verde. Daqui a pouquinho a missa, às 9 horas da manhã, a primeira missa. Depois nós teremos a segunda missa, às 3 da tarde. E a terceira missa, às 7:30 da noite, com o Padre Rodrigo Oliveira. Você é meu convidado, minha convidada para as missas do Padre Rodrigo hoje. Alô, alô, todo esse pessoal aí que acompanha a Rádio Central na região da Carlos Lacerda, toda essa região, desde Ouro Verde até a Vila União, todo mundo convidado, da cidade inteira, né? Do Campo Grande, todo mundo convidado para ir à missa hoje, 9 horas da manhã, depois às 3 horas da tarde, depois às 7:30 da noite com o Padre Rodrigo Oliveira. Padre Rodrigo, grande abraço para o senhor. Levou as ferroadas de abelha aí, André? Tá tudo certo? Tudo beleza? Então tá bom. 7:14. E você faz o programa junto comigo. Você manda mensagem dizendo

0: Souza. Quem tá fazendo aniversário hoje? Hoje é dia 9 de outubro. Hoje é o dia de número 282 do ano, restando 83 dias para o ano novo. Fase da lua, lua minguante até amanhã, 12:50, depois a lua nova. Estação primavera. A Igreja Católica comemora hoje Nossa Senhora de Champignon. Hoje é dia de São Diniz. Hoje é dia de Santo Inocêncio de Maria Imaculada. Hoje é dia de São João Leonardo. Hoje é dia de São John Newman. Hoje é dia de São Luís Beltrão. Hoje também é dia dos Santos Mártires de Turon e dia de São Roberto. Que os santos, que Nossa Senhora de Champignon nos abençoem. Hoje é dia do açougueiro. A todos os meus amigos que trabalham em açougue, casa de carne, bom dia, alegria e felicidade a todos os açougueiros, todos que trabalham em casa de carnes, todos aqueles que trabalham em açougue. Hoje é dia do atletismo. Hoje é dia do analista de suporte. Hoje é dia do profissional do consórcio. E hoje é dia mundial dos correios. Quem é que está fazendo aniversário aí, hein? Manda uma mensagem de voz com o nome do aniversariante de hoje.
1: Parabéns!
0: Café Moraes. Eu quero servir um delicioso café Moraes para todos os aniversariantes do dia. Eu quero servir um delicioso café Moraes para quem está completando mais um ano hoje. Bom demais, né? Grave a sua mensagem de voz para ser meu repórter, minha repórter. Ó, você pode apresentar o programa junto comigo. Você é minha repórter, você é meu repórter. Manda uma mensagem para cá. O ônibus quebrou? Qual linha? O ônibus atrasou? Qual linha? Tem buraco na rua? Onde? Tem falta de luz? Tem? Tá faltando luz aí? Tá faltando água? Qual o problema que você está enfrentando, hein? Grave uma mensagem de voz e manda aqui para o WhatsApp da Rádio Central. 97148347. Boca no trombone.
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0: E claro, às 10 horas da manhã tem o momento da oração, também com a sua participação. Você já pode mandar o nome para cá, para o momento da oração. Às 9 horas tem o padre mais milagroso do Brasil, padre Donizete Tavares de Lima, tem a consagração a Nossa Senhora Aparecida, rainha e padroeira do Brasil, que vai ser sempre a rainha e padroeira. Podem inventar notícia, né? Fake news, seja lá o que for, podem ter, desencavar as coisas, seja lá o que for, não me interessa, não me importa. Ninguém nesse mundo vai tirar o título de Nossa Senhora como a padroeira do Brasil. Então, às 10 horas, nós teremos a consagração a Nossa Senhora na voz do padre Vitor Coelho de Almeida, o padre Vitor de Aparecida do Norte. Você já pode mandar o seu nome para consagração. Nosso WhatsApp 971-483-497.
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0: E vamos começar com as informações dos repórteres mais bem informados do Brasil. Vamos às ruas, avenidas e estradas.
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0: Tomando conta da cidade, o repórter é Robson Ramos.
3: Imprevistos acontecem até no feriado. 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Bom dia para você ligado aqui na Rádio Central, a mais querida de Campinas. Alô, Decimar Leite.
0: Alô.
3: Vamos falar do trânsito, vamos contar como é que andam os caminhos e o detalhe agora para quem está chegando a Campinas pela rodovia Santos Dumont, com lentidão ali na altura do quilômetro 76, na aproximação do Jardim do Trevo, do acesso a Anguera e da Prestes Maia. Lentidão só por ali. Do lado contrário, no sentido de Viracopos em Indaiatuba, a condição de trânsito é boa. Imprevistos acontecem até no feriado. 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
0: E agora a previsão do tempo. 7:19.
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0: 23 graus a temperatura agora, umidade relativa do ar.

0: na casa dos 76%. Hoje vai fazer calor, hein? 33 graus. Possibilidades de pancadas de chuvas no decorrer do período. Período da tarde deve ter alguma pancada de chuva, tá? É a previsão. Repito, a máxima hoje, depois do almoço, chegará a 33 graus, né? Maçarico ligado. Vai estar assim, ó. Vai estar aquele clima, né? Vamos dizer assim, bem abafado, né? Com o céu nublado. Vai ser assim hoje. Vai ser assim hoje. Vamos agora então até a sede da Defesa Civil aqui do Estado de São Paulo com os alertas às 7h20.
1: A Defesa Civil informa.
2: Nesta sexta-feira, dia 9 de outubro, o dia será marcado por sol entre algumas nuvens em todo o estado de São Paulo, mantendo as temperaturas elevadas e a sensação de tempo abafado. No decorrer do dia, a combinação entre calor, a elevada umidade do ar e a atuação de um cavado meteorológico sobre o continente favorece a formação de áreas de instabilidade e a ocorrência de pancadas de chuva isoladas que podem vir acompanhadas de raios e rajadas de vento, especialmente nos setores oeste, centro e leste paulista. Os atuais modelos indicam a possibilidade de acumulados moderados, portanto, não se descarta temporais localizados e recomenda-se atenção principalmente em áreas de risco, onde as condições meteorológicas podem favorecer transtornos pontuais. Na capital paulista, as temperaturas ficarão na casa dos 18 e 32 graus. Já em Lindóia, mínima de 18 e máxima de 31 graus. Em dias de chuva, consulte a previsão do tempo e fique atento aos alertas da Defesa Civil do Estado de São Paulo, seguindo as principais redes sociais do governo.
1: Defesa Civil do Estado de São Paulo.
0: Olha a hora, gente. Olha a hora, não perca a hora, não. 7h21, 7h21. Vamos agora à redação da Rádio Central.
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0: Gabriel Ribeiro.
4: O centro de Campinas ganhou uma nova opção cultural gratuita. A prefeitura inaugurou o Cineteatro Bento Quirino, que vai oferecer sessões de cinema de graça para toda a população. O projeto funciona na Rua Lusitana e vai atender tanto os moradores em geral quanto os estudantes da rede municipal, unindo lazer e educação. Durante o evento de inauguração, o prefeito Dário Saad destacou a importância de levar o cinema de volta ao centro para movimentar e dar mais vida à região. As exibições abertas ao público começam oficialmente no dia 30 de outubro. Nesta primeira fase, as sessões acontecem às sextas-feiras e aos sábados. Na sexta, são dois horários, das 14h30 e das 18h às 21h30. Já aos sábados, o cinema rola das 19h às 22h. Não precisa fazer inscrição, é só chegar com 30 minutos de antecedência. O espaço tem capacidade para 500 pessoas e conta com acessibilidade. A programação completa com os filmes em cartaz, você confere no site oficial da prefeitura, o campinas.sp.gov.br. Da redação, Gabriel Ribeiro.
0: Polícia rodoviária nas ruas, avenidas e principalmente estradas a partir de hoje. 7h23, repórter Pedro Lacerda.
5: Polícia Rodoviária Federal reforça a partir desta sexta-feira a fiscalização nas rodovias federais de todo o país por causa do aumento no movimento durante o feriado de Nossa Senhora Aparecida. A operação dará atenção especial aos estados de São Paulo e Pará, onde milhões de pessoas participam nos próximos dias das peregrinações até o Santuário Nacional de Aparecida e do Círio de Nazaré. Na rodovia Presidente Dutra, a fiscalização começou em 2 de outubro e segue até o dia 13, devido ao aumento no fluxo de veículos e peregrinos rumo à Aparecida. A operação contará com drones e um helicóptero para ampliar o monitoramento e identificar pontos de maior concentração de pessoas e veículos. Outra medida será a distribuição de pulseiras de identificação para crianças, idosos e pessoas que precisem de atenção especial. A porta-voz da PRF, Natália Guimarães, detalhou as orientações aos peregrinos.
6: Aos romeiros, a orientação é de usar roupas claras, materiais refletivos, deslocar no sentido contrário da via e mantendo distância dos veículos. Os ciclistas devem utilizar o capacete, se deslocar no fluxo dos veículos e manter distância deles.
5: No Pará, o policiamento será reforçado para o Círio de Nazaré, que ocorre neste domingo, dia 11. Cerca de 2 milhões de pessoas são esperadas em Belém. A atuação será integrada com outros órgãos de segurança. Para os motoristas, a recomendação é redobrar a atenção nos trechos críticos.
6: Aos motoristas, a atenção é redobrada, principalmente em trechos com presença de romeiros e ciclistas, mantendo então a distância desse público, evitando o excesso de velocidade, o uso do celular no volante e, claro, se beber, não dirija.
5: Em caso de emergência nas rodovias federais, a PRF pode ser acionada pelo telefone 191. Da Rádio Nacional em Brasília, Pedro Lacerda.
7: Muito obrigado ao repórter Pedro Lacerda. Portanto, a Polícia Rodoviária Federal já está nas rodovias. 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
7: Hora da prestação de serviços, não perca a hora, 7:25. Olha a hora aí, ó, 7:25. 7:25. Pulou, 7:26. Prestação de serviços da Rádio Central ajudando a população de Campinas. 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Aqui, ó. Alô, doutor Fernando Sgadari. 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Olha a hora, gente, olha a hora, 7:30, 7:30, não perca a hora, não, não perca o compromisso, 7:30, participação dos nossos ouvintes pelo WhatsApp 971-483-497. Alô, alô! Bom dia, bom dia, bom dia!
8: Bom dia, Edson Marlete, eu sou o Barbosa, eletricista da região de Campo Grande.
7: Ô, Barbosa!
8: Foi meu nome na exata dois reunião na
7: operação. Já comigo.
8: E...
7: Diga aí.
8: Nome na data do Nó e no Café Moraes.
7: Café Moraes também.
8: Oração da data do Nó.
7: Beleza, okay. Valor, um Barbosa.
8: Tudo da rádio, Jesus abençoe todos.
7: A você também, querido amigo e... Barbosa.
8: Manda um abraço pra minha mãe lá no Recife, que ela tá escutando pela internet.
7: Lá no Recife?
8: Ok.
7: Tá bom.
8: Severina Batista da Silva, o nome dela. Dona Severina.
7: Dona Severina! Alô, Recife! Alô, Recife! Nordeste querido! Alô, alô, Pernambuco querido! Alô, Dona Severina, bom dia! Bom dia, Decimar! Bom dia, André! Deus abençoe nossa sexta-feira, viu? Ó, Decimar, o flashback no Concórdia, eu vou, dia 24 de outubro, viu? Espero encontrar você lá, tá bom? É. Vamos, André, flashback do Concórdia, dia 24. Hoje tem baile. Hoje tem baile do Concórdia, viu, gente? Hoje tem baile no Concórdia. Cinquentão, com direito ao jantar, viu? R$50 com direito ao jantar. Olha que coisa boa. Então, hoje tem R$50 com direito ao jantar. Hoje tem o bailão lá do Clube Concórdia. Um baile delicioso com a banda Star Brasil, né? E a Denise Cristina Dantas diz que vai no próximo dia 24 de outubro lá no Flashback, que vai ter lá 40 sócios, 40 não sócios, 25 sócios. Ó, que coisa boa, né? Vamos, André, vamos lá, vamos no bailão?
9: Vamos, né? Tá,
7: vamos, vamos embora. É, hoje, né, tem o baile, certo, André? Hoje é o baile. Não, hoje é o baile jantar dançante, né? Você paga 50 conto, dá direito ao jantar, só isso, né? E depois, no dia 24... No dia 24 tem o flashback. Olha que coisa boa, né? Bom dia!
10: Bom dia, Vicimar Leite. É o José de Videla, do Sarno de Santana.
7: Oi, meu anjo.
10: Bom programa, bom dia.
7: Bom dia, obrigado. Beijos. Muito obrigado. Beijos pra você também, que Deus possa te abençoar muito, né? Bom dia, bom dia, bom dia.
11: Bom dia, bom dia, Vicimar.
7: Bom dia.
11: Um final de semana abençoada pra você, pra amém, toda a sua família, amém. Toda a família central.
7: Amém, menina.
11: Vicimar, por favor, coloca meu nome na oração, minha mãe José. Com toda a família. Um beijo, Beatriz Rodrigues.
7: Beijo,
11: com Deus,
7: beijo,
11: tá?
7: Beatriz. Tudo de bom pra você, viu? Tudo de bom.
12: Bom dia, pai. Eu acho que eu vou levar o vô no médico, porque ele tá rindo muito. E eu vou aguentar também, vou morrer de rir com ele. Bem feito.
7: Essa é a Lília Aguiar, mandou mensagem pro padre aqui, né? É, alguém acertou, André? Que era abelha? Ou não? Não, alguém acertou, né? É, alguém acertou. Alguém acertou. Rapaz, o padre de vez em quando traz uns troços aí que eu não compreendo, não. Não. Aí, ó. É, tem dia que eu não entendo, não. É. Tem dia que ele ganha sozinho, né? Tem dia que ele ganha sozinho, ó. Ô, gente, quem é que tá fazendo aniversário aí? Manda o nome pra mim. Tem reclamação, tem boca no trombone? Manda pra mim. Quer colocar o nome na oração? Manda pra mim. Nós estamos homenageando Nossa Senhora Aparecida. Viva Nossa Senhora Aparecida. Eu vou colocar o seu nome aqui na lista, né? De Nossa Senhora Aparecida. Manda o seu nome pra Nossa Senhora Aparecida, rainha e padroeira do Brasil. E ó, Nunca ninguém vai tirar esse título da padroeira do Brasil.
9: Brasil!
7: Tentaram em 1990. Tentaram em 1990 um deputado lá do Mato Grosso. Foi arquivado, ninguém conseguiu, 1990, né? E agora inventaram aí de que, inventaram aí uma notícia falsa de que iriam tirar o título dela. Virou uma revolta no Brasil todo, falando, ninguém vai tirar o título de Maria Aparecida, não. De jeito nenhum. Então, ninguém vai tirar o título de Nossa Senhora como a padroeira do Brasil. 7h34, mais notícias. Quem domina a notícia, domina o mundo. Não é passado para trás, não cai notícia falsa, muito menos em golpe, né? Voltamos agora às ruas, avenidas e estradas. A Central tá tomando conta da cidade.
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7: O comunicador Robson Ramos tá ligado, né, Robson?
14: 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Falando mais do trânsito, com o destaque para a rodovia Anhanguera. Para Campinas, quem vem de Sumaré já enfrenta lentidão. A partir do quilômetro 112 até o 104, na chegada a Dom Pedro, depois melhora. Para quem vai no sentido do interior, tem lentidão do quilômetro 95 até o 97 no acesso a Lix da Cunha, depois fica livre. 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
7: Vamos ao esporte com a melhor equipe esportiva do Brasil, pelo rádio, bom e velho rádio AM 870 e no nosso canal do YouTube desse Marlete. Vamos falar do Guarani e da Ponte Preta.

0: Miami. Repórter Gustavo Negretto. Fala, Negretto.
1: Fala, Decimar. Ótima sexta-feira pra você e pra todo mundo que tá com a gente no show da manhã. Bora falar sobre o Guarani, que hoje completa uma semana da aprovação quase que total da SAF. 95,1% dos sócios aprovaram a Sociedade Anônima do Futebol. E agora, o Guarani, os associados e os membros do conselho esperam a definição das datas. Datas das assembleias para esclarecimentos e reuniões sobre a nova proposta, que já foi enviada por Roberto Graziano, e também a definição da data que aí sim representa o futuro, a votação para a aprovação ou não da SAF de Roberto Graziano, que quer ficar com 90% do Guarani.
0: Muito obrigado, Gustavo Negretto. 7:37, 7:37, agora Ponte Preta. Bom dia, Fernando César.
2: Alô, Decimar Leite, bom dia. Falando da Ponte Preta, aqui no show da manhã da Rádio Central. A Ponte Preta entra em campo na próxima segunda-feira contra a equipe do Grêmio Novo Horizontino. Jogo marcado para o estádio Jorge Ismael de Biase, na cidade de Novo Horizonte. Para esta partida, o técnico Gilson Kleina volta a comandar a equipe pontepretana, já que ele estava suspenso na última partida. Quem comandou a Ponte Preta foi o Nenê Santana. E é o Nenê Santana que fala aqui na Rádio Central a respeito da reforma do gramado do estádio Moisés Lucarelli.
3: É, na realidade tivemos um problema no gramado no Moisés Lucarelli, né? É, onde a grama de inverno nasceu, começou a brotar numa época errada e complicou o desenvolvimento do gramado. E aí teve que parar para reformar, e essa reforma não pode ser feita do dia para noite. Então a gente tem que ter paciência, o torcedor tem que entender. É, não é opção dos jogadores nem da diretoria vir jogar fora. A opção seria jogar no Moisés, mas infelizmente as coisas assim acontecem e tem que ser solucionado. Então foi solucionado o problema do gramado, está sendo solucionado, e se der pelo menos o último jogo a gente vai jogar no Moisés. É o que todo mundo quer.
2: Tá aí o Nenê Santana, e a respeito da reforma do gramado, devido a essa situação, a Ponte Preta já confirmou seu próximo jogo como mandante novamente na cidade de Indaiatuba. Sexta-feira da próxima semana, dia 16, 19h30, tem Ponte Preta e Atlético Goianiense em Indaiatuba. É a Macaca finalizando a sua participação de forma melancólica, já rebaixada para a Série C do ano que vem. Falei da Ponte Preta aqui na Central, a Rádio do Futebol de Campinas.
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0: Aí, gente, não perca a hora, não perca o compromisso, dá uma olhada aí, olha. Olha pra você ver, como diz um amigo meu fala assim, né? Ele fala assim, olha pra você ver, imagina só se não, né? 7:40, a Central ajudando a população de Campinas, hora de prestação de serviços.
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0: 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Hã? Comprar remédio por R$3, R$2, R$5, né? 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Marcos Grossi, diretor da drogaria Nova Farmex, muito, muito, muito obrigado pelo que você está fazendo pelos nossos ouvintes, viu, meu irmão? Bom dia!
8: Vê-se, Marley, que bom dia. Bom dia a todos os ouvintes, a nossa querida central. É, eu agradeço também o grande prestígio, porque a cada dia que passa, Zezimar, mais e mais pessoas indo, fazendo orçamento, traz receita da família inteira aqui, tá comprando no atacado, nós conseguimos abaixar muito o preço. Então eu sempre falo, não é, vem aqui nem com a intenção só de comprar, vem fazer orçamento, vem comparar, e onde for mais barato vai comprar. 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
8: 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Bom dia.
0: Muito obrigado, Marcos Grossi, diretor da drogaria Nova Farmex. Olha a hora, gente, 7h48, não perca a hora não, 7h48, bom dia para quem tá em casa, para quem tá no trabalho, onde quer que você esteja, o nosso bom dia. E agora, mais um giro dos repórteres da Rádio Central, porque quem domina a notícia, domina o mundo. Não é passado para trás, não cai notícia falsa, muito menos em golpe. Voltamos às ruas, avenidas e estradas. Rádio Central e o trânsito. Quem tem as notícias pra gente é o Robson Ramos.
10: 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A Avenida Moraes Salles travou agora saindo do Terminal Central e vai congestionada até a altura da Boa Ventura do Amaral. Também tem lentidão da Antônio Cesarino até a Coronel Quirino. Do lado contrário, lentidão da Princesa do Oeste até a Coronel Quirino e da Antônio Cesarino até a Irmã Serafina. 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
0: E vamos agora a mais informações pela cidade, vamos até a redação da Rádio Central, vamos acionar o Gabriel Ribeiro. Gabriel Ribeiro tá chegando. Que será que vai abrir? Que será que vai fechar? Como é que vai ser esse final de semana, hein?
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0: Gabriel Ribeiro.
12: Feriado Nacional de Nossa Senhora Aparecida da próxima segunda-feira altera o funcionamento dos serviços públicos da cidade. Na área da saúde, os centros de saúde ficam fechados na segunda-feira, mas as unidades que costumam funcionar aos sábados abrem normalmente no fim de semana. Já os prontos-socorros dos hospitais Mário Gatti, Mário Gatinho e Ouro Verde, além das UPAs e do SAMU, funcionam normalmente 24 horas por dia. Quem precisa resolver pendências de trabalho deve ficar atento. As unidades do CEPAT, do Centro e do Agiliza Campo Grande e Ouro Verde não têm atendimento presencial. As equipes estão focadas no feirão de emprego que acontece no Horto Shopping até às 16h. O serviço presencial nas unidades volta na terça-feira. Se você precisa de atendimento na Sanasa, atenção, as agências físicas ficam fechadas na segunda-feira. O contato deve ser feito pelo telefone 0800 7 3372-1995. O número funciona 24 horas para emergências. Falando de lazer, todos os parques e bosques de Campinas abrem normalmente na segunda-feira. O Bosque dos Jequitibás é a exceção. Abre no feriado, mas fecha para manutenção na terça-feira. Já os museus, teatros e centros esportivos municipais não abrem no dia 12. O mercado municipal, Mercadão, opera em horário especial na segunda-feira. Os boxes abrem das 7 da manhã à 1 da tarde. No sábado e no domingo, o funcionamento segue o horário de costume. As feiras livres e noturnas não funcionam na segunda, como já ocorre tradicionalmente. Os serviços essenciais, como Guarda Municipal, Defesa Civil e os cemitérios municipais, funcionam normalmente durante todo o fim de semana prolongado, e a coleta de lixo domiciliar também segue sem alterações no feriado. Da redação, Gabriel Ribeiro.
0: Muito obrigado, Gabriel Ribeiro, pela informação. Olha a hora, não perca a hora não, gente. São 7h51, 7h51. 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
0: Participação dos nossos ouvintes aqui pelo WhatsApp, não é? 971483497.
13: Bom dia.
0: Muito bom dia, viu?
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14: Decimar, nunca vai tirar o título Nossa Senhora Aparecida, nunca, jamais, Decimar. Isso não existe, isso é uma loucura, cada vez esse povo está ficando mais louco. O que acontece? Precisa mandar pro hospício essa pessoa, sabe, Decimar? Outra coisa, Decimar, quero meter a boca no trombone também. Decimar, no centro da cidade não tem mercado grande, loja grande, que não tem banheiro pra gente usar, Decimar. Só porque tem estrago, os vândalos entram lá, rebenta tudo, estraga papel higiênico, tudo. Ô, dá emprego pra alguém, nem se for pouco por mês, paga pra pessoa ficar olhando o banheiro, a situação do banheiro. Saiu alguém, estragou as coisas lá, manda voltar, manda catar e pôr no lugar, manda pagar o estrago que fez, Decimar. Sabe, manda pagar o estrago que fez. E põe uma pessoa lá para tomar conta do banheiro, cada vez que alguém usar e for usar o banheiro, a pessoa entra lá, dá uma olhadinha para ver se tá tudo bem, né? E escreve na porta, mantém em ordem o banheiro, porque se não tiver em ordem, né? Vai levar multa. Se a gente ver que estragou, entrou, estragou, vai ter multa e vai pagar no caixa o estrago que fez. Decimar, acho que tá na hora de fazer isso, né, Decimar? Onde se viu uma coisa dessa, Decimar? Não ter banheiro num lugar grande, numa loja grande, num mercado grande. Isso é uma pouca vergonha, Decimar. A gente toma diurético, né? Tem problema de coração, toma diurético. Tem problema de pressão alta, toma diurético e fica bexiga explodindo. Faz compra, paga a compra. Tudo certinho, tudo de acordo com o brasileiro, né? Faz, né? Ainda depois não tem que sair da loja, ainda procurar banheiro em bar, em boteco da cidade. Ah, Décima, isso é uma pouca vergonha, Décima. Por favor, dá um jeito, não sei pra quem falar isso, mas por favor, Décima. Tá na hora de tomar vergonha na cara desse povo, Décima.
0: Tá sim.
14: Bom dia, Décima Leite, bom dia, André. Décima, pedir oração pra mim, pra minha família, pra família da minha filha, pra toda a família de vocês aí da rádio, pra toda a família central, pra todos que estão precisando de orações, Décima, pra todas as crianças do mundo inteiro.
0: Amém.
14: Que Nossa Senhora Aparecida cubra elas com manto sagrado em todos os lugares que essas crianças tiverem, Décima.
0: Amém, nós todos, viu?
14: Obrigada por tudo, a paz do mundo, Décima.
0: Obrigado, querida.
14: Quero participar do Café Moraes, que é bom demais, Décima.
0: Tá bom, tá bom. Quanto aos banheiros, não é? As lojas são sim obrigadas a fornecer banheiros aos clientes, tá? Aos clientes que estiverem lá comprando, aos clientes que estiverem nessas lojas, elas são obrigadas a fornecer banheiro sim, tá? Dependendo do tamanho, elas são obrigadas a fornecer. Então, padarias, lanchonetes, obrigatoriamente tem que ter banheiros para os seus clientes. Supermercados, obrigatoriamente tem que ter banheiro para os seus clientes. Obrigatoriamente, viu? É claro que as lojas vão negar, né? Negar. Agora, você tem que forçar, você tem que chegar e dizer, não, eu exijo o banheiro, porque eu tô comprando aqui, eu sou cliente aqui, eu tô comprando aqui, eu quero banheiro. Então, se você estiver comprando, você tem o direito de usar o banheiro, tá? E também, a prefeitura deveria cuidar melhor dos banheiros da 13, dos banheiros do convívio, né? Isso é certeza. E você tem razão nisso. Tem que ter gente olhando 24 horas por dia, cuidando. Tem que cuidar, sim. Muito obrigado, viu, minha querida? Muito obrigado pela sua participação. Bom dia.
15: Muito bom dia. tudo legal para você. Decimar, eu vi você falar pouco aí com relação a algumas pessoas, né, duas pessoas, né, que tentaram tirar o título de Nossa Senhora Aparecida. Uma foi fake news, mas a outra foi verdade mesmo. Tentaram e não conseguiram e nunca vão conseguir. Porque Nossa Senhora Aparecida é a nossa padroeira, a nossa mãe maravilhosa, mãe de, né, de Deus, mãe da humanidade, mãe de tudo. Então a Nossa Senhora Aparecida é a nossa santa querida, que ninguém vai ter a audácia de mexer com o título. Ela não deveria ter só esses dois títulos, que ela é a padroeira do Brasil e embaixadora do Brasil também. Até o Bolsonaro que criou mais esse título para ela. Tá? Então ninguém tem o direito nem de pensar em mexer em nada, porque além de estar mexendo com Nossa Senhora, desafiando e mais ainda desrespeitando com essa bobeira, também agride a fé do povo, né? O povo tem muita fé, o povo se cura de doenças, de coisas, coisas da vida que está difícil, pede Nossa Senhora Aparecida ajuda. Quem que iria, né, ficar feliz com uma situação dessa, tirar o título de Nossa Senhora Aparecida? Ela tinha que ganhar mais título de mãe soberana, de mãe geral de todas as coisas, do Brasil, do mundo, das pessoas, da vida de todas as pessoas. Isso sim que ela deveria ganhar. Jamais tirar um título dessa maravilhosa santa que está sempre intercedendo a Deus por nós. Meu bom dia, tudo legal, e quero também deixar aqui meu nome, o nome da Alci, que hoje vai viajar, ela vai lá para Santa Catarina, né?
1: Opa!
15: À tarde.
1: Uhum.
15: E ela quer levar, sim, as bênçãos de Nossa Senhora para a viagem, não só dela, né? Mas das três filhas que vão junto, e que Deus, né, faça para ela, traga para ela uma boa viagem, né?
1: Amém.
15: E com as bênçãos de Nossa Senhora Aparecida. Esse é realmente o meu desejo. Eu não vou poder ir por causa de algumas coisas, trabalho, coisas assim.
1: Isso.
15: Mas ela vai e eu quero que a viagem dela seja muito legal, muito boa.
1: E vai
15: e
1: ser.
15: E que esteja sobre as bênçãos de Nossa Senhora Aparecida.
1: Amém.
15: Todas as pessoas que forem, a Suelen, a Sabrina, a Celina, as crianças, né? Eles vão, todas vão junto com ela, as três filhas. Enfim, todos que forem, uma excelente viagem com
1: Amém.
15: A proteção maravilhosa desta mãe santa, Nossa Senhora Aparecida.
1: Viva!
15: Tá aí, Decimar, muito bom dia, tudo legal.
1: Viva, viva, viva! Viva Nossa Senhora Aparecida, rainha e padroeira do Brasil. Ninguém conseguiu lá no passado e ninguém vai conseguir agora. Mesmo que inventem notícias, mesmo que inventem as coisas, aqui, ó, ninguém vai deixar tirar o título de Nossa Senhora.
16: Brasil!
1: Rainha! Ela tem o título de rainha dado pela princesa Isabel. A princesa Isabel, na época regente do Brasil, nossa imperatriz, deu a ela o título de rainha, inclusive com uma linda coroa que está lá até hoje. E depois ela recebeu o título do Papa. O Papa deu a Nossa Senhora o título de padroeira do Brasil. Título de padroeira do Brasil. E ninguém tira, ninguém tira. Jamais. Podem tentar, podem inventar até notícia. Mas tirar o título dela, nem pensar. Olha a hora, olha a hora. 7h59. Manda sua mensagem pra cá. 971-483-497. Meta a boca no trombone. Cumprimente o aniversariante do dia. Né? É isso. Seja meu repórter, minha repórter. Conta o que tá acontecendo aí. Você faz o programa junto comigo. Meu WhatsApp, 971-483-497. Olha a hora, gente. 7h59. Pulou pontualmente 8.

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0: certa da Central, não perca a hora, agora 8 da manhã, mais um minuto, 8:01, hora da prestação de serviços, a Rádio Central tá aqui, ó, pra ajudar a população de Campinas.
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0: 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Olha a hora, gente, olha a hora, 8 da manhã, mais 6 minutos, olha a hora, não perca a hora, não, não perca o compromisso, 8 da manhã, mais 6 minutos, voltamos à redação da Rádio Central, aqui na Central você fica sabendo de tudo, aqui tem notícia, tem informação, tem prestação de serviços e, claro, tem a sua participação através do WhatsApp 971 483 497. Você está acompanhando o programa não só pelo rádio, mas também do nosso canal do YouTube, Decimar Leite. Informações agora do Gabriel Ribeiro.
2: Se você está procurando por uma oportunidade no mercado de trabalho, o dia é hoje. A Secretaria de Trabalho e Renda realiza nesta sexta-feira, 9 de outubro, o 20º Feirão de Emprego e Oportunidades. São mais de 500 mil vagas disponíveis em vários setores da economia. 18 empresas parceiras vão participar do evento, fazendo entrevistas e processos seletivos na hora. O grande destaque desta edição é a função de auxiliar de logística. São 300 vagas abertas para trabalhar no Mercado Livre. O salário é de R$ 2.317 e a exigência é ter o ensino fundamental completo. Mas tem oportunidade para todos os níveis de escolaridade. Inclusive, o maior salário do feirão chega a R$ 7.000 para o cargo de supervisor de manutenção. Anote aí o local. O feirão acontece das 9 da manhã às 4 da tarde no Horto Shopping Ouro Verde, que fica no Jardim Cristina. Para participar, você só precisa levar um documento oficial com foto, seu currículo impresso e a carteira de trabalho, que pode ser a física ou a digital. Quem já fez o cadastro antecipado pelo site do CEPAT tem uma vantagem. Leve a sua carta de encaminhamento, porque ela garante prioridade na fila das entrevistas. E um último recado importante para evitar viagens perdidas. Por causa do feirão, as agências do CEPAT Centro e os postos do Agiliza Campo Grande e Ouro Verde não vão abrir as portas hoje. Toda a equipe vai estar concentrada no Horto Shopping para atender aos candidatos. Boa sorte! Da redação, Gabriel Ribeiro.
0: Muito obrigado ao repórter Gabriel Ribeiro pela informação. Não perca a hora, gente. Não perca o compromisso. Agora são 8 da manhã mais 8 minutos. Olha a hora aí, ó. Olha a hora. 8 da manhã mais 8 minutos. E atenção, hein? Atenção. Vítimas de violência doméstica, mulheres vítimas de violência, terão o direito de receber, mesmo afastadas do trabalho. Vou repetir. Mulheres afastadas do trabalho por causa de violência doméstica terão o direito de receber o salário.
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0: Vítimas de violência doméstica terão o direito de receber o salário, mesmo afastadas do emprego. Reportagem especial da Central.
3: Mulheres vítimas de violência doméstica terão direito a afastamento remunerado de até 6 meses, mediante determinação judicial. A medida, prevista na Lei Maria da Penha, cumpre decisão do Supremo Tribunal Federal para garantir segurança financeira às mulheres que precisam se afastar do trabalho para preservar a própria integridade e romper o ciclo da violência doméstica. A medida protetiva judicial, que determina o afastamento, será suficiente para viabilizar o pagamento, como explica a presidente do Instituto Nacional do Seguro Social, o INSS, Ana Cristina Silveira.
4: Então, denunciando e tendo uma medida protetiva do juiz criminal, ela consegue solicitar o benefício pelo aplicativo Meu INSS, pelo 135, ou pessoalmente nas agências do INSS. Ela consegue passar 6 meses longe do trabalho para poder refazer sua vida em outro local, caso necessário.
3: A mulher afastada não precisa cumprir período de carência para receber o benefício. Também não há desconto de contribuição previdenciária sobre o valor recebido e o período é computado como tempo de contribuição para a aposentadoria. A secretária executiva do Ministério das Mulheres, Eutália Barbosa, fala sobre a importância do benefício.
5: A principal função dele é justamente garantir segurança, né? Porque a mulher não tenha que escolher entre a segurança da sua vida e a sua autonomia financeira ou acesso ao seu salário.
3: A presidente do INSS, Ana Cristina Silveira, explica que o órgão também poderá cobrar do agressor, por meio de ação regressiva, os valores pagos à vítima.
4: O parecer determina que vai haver ação regressiva para rever do agressor os valores que foram pagos pela Previdência. Então é uma medida muito positiva, porque além de acolher as mulheres, a gente faz com que os agressores, eles paguem pelos seus atos, também financeiramente.
3: Para as mulheres que não são seguradas da Previdência, o benefício tem natureza assistencial. Neste caso, o pagamento será feito pelo Estado, pelo Distrito Federal ou pelo município indicado pelo juiz. Com locução de Thaís de Araújo, reportagem Cleide Lopes.
0: Muito obrigado a repórter Cleide Lopes pela informação, porque na Central você fica sabendo de tudo.
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Olha a hora, 8h18! 8h18!

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2: Olha a hora, 8:21, chegou a hora do nosso entrevistado do dia. Na Central você fica sabendo de tudo.
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2: Ele é diretor da Associação Brasileira de Odontologia, Dr. Rodolfo de Pádua. Dr. Rodolfo Pádua, muito bom dia.
4: Muito bom dia, Decimar, muito bom dia, ouvintes. É um prazer estar aqui novamente.
2: Para ajudar a população, né, doutor Rodolfo?
4: Sempre, é muito legal acordar, fazer um treino, café da manhã com a minha família. Aí eu falei, vou lá bater um papo com o Decimar, levar informação para a população, é muito satisfatório.
2: Muito bom, muito bom. O doutor Rodolfo Pádua está aqui com a gente, repito, diretor da Associação Brasileira de Odontologia. Nós estamos no mês do dentista, não é? Nós estamos no mês do dentista. Nós começamos esse mês, inclusive, entrevistando, e ele rasgou elogios à sua pessoa e a ABO, né? Nós conversamos aqui no começo da semana com o doutor Nilden Cardoso, que é o presidente da ACDC, Associação dos Cirurgiões Dentistas aqui de Campinas. Ele estava falando da programação desse mês agora do dentista, né? Dos cursos, tudo que acontece na ACDC, plano de saúde para os dentistas, para os profissionais da área de saúde, né? Falando sobre a reforma que ele fez lá depois de perder, lembra que?
4: Um vendaval,
2: o trabalho que ele está fazendo lá, e ele veio e falou muito bem do doutor Rodolfo de Pádua.
4: É muito querido, doutor Nildo, então trabalho à frente da ACDC já faz muitos anos, com muita competência, e é muito satisfatório receber um elogio de uma pessoa tão importante para a odontologia.
2: Que é o presidente da entidade de classe, né? Dos profissionais, né? Dessa área de odontologia, dos auxiliares de dentista, de todos que trabalham
4: nessa área. Ele está à frente da associação já faz muitos anos, de maneira voluntariosa. É admirável o trabalho dele.
2: Muito bem. Bom, a ABO, gente, a Associação Brasileira de Odontologia, é uma entidade centenária, né? É uma entidade que ajuda as pessoas a resolverem os seus problemas. Por exemplo, odontologia. Tem tudo lá, tem tudo. Né, doutor? Tudo que se diz respeito ao tratamento dos dentes tem lá na ABO.
4: Sim, lá é feito um tratamento 360 graus, né? Ou seja, nós atendemos a população em todos os aspectos, em todas as especialidades, e com foco principalmente na prevenção.
2: Prevenção é fundamental para depois não ter que tratar, para depois não ter que extrair o dente, para depois não ter que fazer cirurgia, né, doutor? Quem faz prevenção não perde dente e não precisa tirar, não precisa fazer cirurgia depois.
4: Ah, não tenha dúvida, ainda mais no mundo que estamos vivendo com a internet. Eu faço muito trabalho também, além de estar aqui na rádio, no meu dia a dia, faço no Insta também. Orientando as pessoas como elas podem atuar na prevenção, porque prevenir sempre é a melhor solução.
2: Muito bem, doutor, hoje eu queria tratar uma coisa com o senhor, que é o seguinte: a dor do dente, principalmente de canal. Como é que eu sei, existem maneiras de eu saber que o dente vai dar problema de canal? Quais são os primeiros sintomas da dor do canal, que dizem que é uma das piores dores que o ser humano enfrenta?
4: Sim. A dor especificamente do dente no tratamento de canal, há uma diferença nas dores. Então tem um dente que você é uma dor provocada, você vai comer alguma coisa quente ou fria, dá uma dorzinha, pode ser uma sensibilidade, pode ser já um início de cárie, e se for uma sensibilidade, intensificar a escova, o fio, uma pasta de dente às vezes voltada para a sensibilidade, e muitas vezes ameniza. Agora, se ela for começar a se tornar uma dor espontânea, ou seja, mesmo sem ter nada ali quente ou frio, ao mastigar sozinho já está doendo, vai deitar para dormir dói mais, ou seja, já é uma dor espontânea, a probabilidade de ser um tratamento, de haver a necessidade de um tratamento endodôntico é muito maior. Aquelas bolinhas de pus que formam, que às vezes incham um pouquinho, também é característico do dente que precisa de uma avaliação endodôntica. Então, o que eu sempre digo, é muito importante o que a população, vocês passem com o cirurgião dentista da sua confiança. Lá na associação nós acolhemos todo mundo. Para quê? Para fazer uma avaliação. Para que lá nós não cobramos avaliação, não no sentido de menosprezo da entidade de classe, pelo contrário, é que lá é uma abordagem diferente, que nós queremos propagar a informação sobre a prevenção. E ao propagarmos essa informação, nada melhor do que fazer uma avaliação minuciosa, uma avaliação personalizada, até para que, se caso o paciente tenha alguma necessidade de realizar algum tratamento, a gente esclarece para que o paciente possa procurar um profissional da sua confiança.
2: Muito bem, canal é um problema sério, dizem que é uma dor assim insuportável. Eu tive uma vez só. E foi um negócio horroroso e o doutor Rodolfo me salvou, né? Nossa senhora, que foi aquilo? Doutor, aí vem uma outra questão, né? Às vezes a pessoa ela tem uma mordida cruzada, uma mordida assim, ou às vezes tem algum... E aí vem aquela dor aqui, ó, perto da orelha aqui.
4: Na articulação.
2: Articulação, que é também uma dor difícil de lidar com ela, porque ela aparece ali, a gente comendo, às vezes dormindo, né?
4: E a dor na ATM... Ela é uma dor, mas ela é diferente da dor do dente. Ela é um pouquinho mais próxima ali do ouvido, às vezes ela irradia para a cabeça. E ela é uma dor, sim, constante, não vai embora, uma dor chata. Muitas vezes associada, assim, eu vou falar de maneira bem resumida, tá? As principais causas seriam as ausências dos dentes, porque nós vamos adaptando a maneira de mastigar. E também tem fatores psicossociais, principalmente aí depois do Covid. Eu nunca atendi tanto cliente com disfunção e apertamento em função da ansiedade. Esse mundo maluco aqui, ele tem muita informação, a informação é bem-vinda, mas ela às vezes buga o cérebro um pouquinho. Então há uma tendência das pessoas ficarem mais ansiosas e travarem a mordida. Também é uma das causas que pode gerar a dor nessa região.
2: Olha só, gente, essa dor que dá aqui, ó. Né? Aqui perto da orelha, aqui, ó, uma dor que é um negócio, porque aperta, a pessoa fica apertando aquilo. Falando nisso, a pessoa que tem esse apertamento, ou a pessoa que range os dentes e tal, lá na ABO tem tratamento? Tem como tratar isso, por exemplo, com a placa?
4: A placa, ela é só um meio.
2: Uhum.
4: Nós temos que entender a causa. Para que a pessoa possa, por exemplo, então vou resumir. É um tripé, músculo, articulação e dente. Ele tem que mastigar corretamente os alimentos. Então ele tem que ter dente. Então, se tiver dente faltando, não consegue-se solucionar uma disfunção de ATM com dente faltando. Tem que ser recolocado. Musculatura não precisa fazer nada. A articulação, nós conseguimos protegê-la fazendo o uso de alguma placa para uso noturno, principalmente se for um apertamento noturno, que é involuntário. E durante o dia tem algumas regrinhas, que seria não apertar, é proibido apertar, proibido ranger, fazer mastigação bilateral simultânea, comer pausadamente e em pequenas porções. Quando for comer uma maçã ou um pão francês, por exemplo, não fazer a abertura máxima, porque a abertura máxima é prejudicial. Evitar chicletes. E postura é muito importante. Vira e mexe, a gente está apoiando um queixo de um lado, depois apoia o queixo do outro, e a postura é essencial. Então, vou repetir, durante o dia, autocobrança, proibido apertar, proibido ranger, mastigação bilateral simultânea, comer pausadamente e em pequenas porções, evitar os chicletes, evitar a abertura máxima quando for comer um pão francês ou uma maçã, sabe, desse mar, quando a gente come um lanchinho cortadinho, uma maçã, fica à vontade, e postura. Então, levou isso para o seu dia a dia, eventualmente uma placa à noite quando for um apertamento involuntário, e mais a reposição dos seus dentes para que você consiga fazer essa mastigação bilateral simultânea sozinho. Isso aí já se resolve em torno de 60-70% das dores.
2: 60-70% das dores. Doutor, eu já vi gente que não conseguia falar, travou, sabe? Travou. Eu não sei se isso é recorrente, se isso acontece sempre. O senhor me dá um minutinho para falar sobre isso?
4: Claro.
2: Travou aqui, ó. Não sei o que aconteceu, que eu não conseguia, não abria mais a boca e nem fechava. travado aqui, ó. Travou tudo aqui, ó. Daqui a pouco o doutor fala sobre isso. Mas agora, voltamos às ruas, avenidas e estradas, a Rádio Central tomando conta da cidade. 8:30, olha a hora, gente, 8:30 na Central. E agora, quem está tomando conta da cidade é o repórter Leandro Lopes. Onde é que você está? Leandro Lopes.
5: 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Decimar, o nosso ouvinte que tá saindo da Anguera, entrando ali na Dom Pedro, tem trânsito intenso, tá? Ali já no Jardim Santa Mônica, até o quilômetro 140, tem trânsito intenso, o motorista reduz a velocidade por ali, sentido Valinhos. O motorista que está sentido a Anguera, tem uma pequena lentidão ainda, o motorista vai reduzindo a velocidade por ali. No anel viário Magalhães Teixeira, sentido Dom Pedro, o motorista tem trânsito intenso ali, a partir do trevo de Valinhos também o motorista reduz a velocidade. A Anguera tem aquela pequena lentidão ali no Matão, né? Em Sumaré, o motorista reduz a velocidade por ali, também na chegada a Jundiaí no quilômetro 62. 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É com você, Decimar.
2: Obrigado, obrigado, Leandro Lopes. Olha a hora, 8:31. Olha a hora, 8:31.

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7: Eu estou recebendo aqui o Dr. Rodolfo Pádua, diretor da Associação Brasileira de Odontologia. Separa papel e caneta aí. Separa papel e caneta aí. Separa papel e caneta que eu vou passar na sequência o WhatsApp do doutor, viu? O WhatsApp lá da Associação Brasileira de Odontologia. Você ia até lá fazer uma avaliação, né? Saber se sobre implante, né? Prótese, clareamento, aparelho. Fazer também, de repente você está com vontade de fazer uma harmonização facial, lá tem uma escola maravilhosa de harmonização facial, né? Às vezes você precisa fazer cirurgia no queixo, está te incomodando, você tem o queixo muito, muito grande, isso te incomoda, ou você tem o queixo muito pequeno, isso também te incomoda, tudo isso você tem orientações lá na Associação Brasileira de Odontologia. Falando em queixo, nós estamos falando aí sobre essas dores, né? Falamos sobre a dor da ATM lá. O doutor explicou, e aí vem, chega um determinado momento que eu vi pessoas, mandar um abraço aqui pro meu querido amigo Nivaldo Chaparral, ele tá lá em Passos, Minas Gerais, nossa terra lá, né, doutor?
8: É, do lado de Paraíso, do lado de Pratápolis.
7: Eu sou de São Sebastião do Paraíso, aí anda um pouquinho do lado esquerdo, chega a cidade de Pratápolis, terra onde nasceu o doutor Rodolfo Pádua. Família Pádua é naquelas três cidades, tem a família Pádua em São Sebastião do Paraíso, em Pratápolis, e segue mais um pouquinho à direita, chega a Passos.
8: Sim, Itaú de Minas.
7: Itaú de Minas também Passos.
8: Aí Passos.
7: E lá tem o Nivaldo Chaparral. E eu me lembro uma vez, eu fiquei desesperado, preocupado, porque ele estava apresentando o programa dele de rádio, lá na rádio, chamava Rádio Minas Liberdade, lá em Passos. E ele estava apresentando o programa dele, então de repente ele fez assim, ó, chamou o operador, fez um sinal assim, ó, para encerrar o programa, para tocar música, sei lá. E ele desesperado, travou, e tal. Saiu correndo até para ir ao pronto atendimento de um dentista. Doutor, o que é isso, hein?
8: Nós chamamos de, denominamos como trismo. Trismo muscular da mandíbula. E tem causas desconhecidas, é uma causa desconhecida, não tem uma causa específica. Geralmente associado à ansiedade, ao apertamento, né? É uma questão mais psicossocial. E como é que é feito o tratamento? Naquele momento ali que travou, não adianta fazer força. Pode colocar uma compressa de água morna, água quente, na região ali da bochecha, alternando de 15 a cada 20 minutinhos. Isso vai aliviar legal. Pode tomar um medicamento, um relaxante muscular, ajuda bastante. Pode ser encaminhado para um fisioterapeuta para fazer exercícios de abertura progressivo. O laser pode ajudar bastante também ali, porque o laser pode usar o uso do laser como anti-inflamatório. E pode ser feito também um tratamento similar ao da disfunção de ATM. Assim que tiver normalizada a abertura de boca, verificar se tem algum dente faltando, se tem alguma cárie, fazer o tratamento dos dentes. Fazer o uso de uma placa noturna, se o apertamento noturno estiver acontecendo e de maneira involuntária, mas porém recorrente. E nessa fase que está com mais dificuldade de abertura e que está com dificuldade de mastigação, mas nós temos que nos alimentar, né? Então, pode ter usado uma alimentação mais pastosa e mais líquida, mas progressivamente volta e é reversível.
7: Eu estou conversando com o Dr. Rodolfo Pádua e eu prometi trazer aqui o contato dele, tá? Ó, a Associação Brasileira de Odontologia, ela faz um trabalho muito bonito nisso, nessa prevenção, tudo. Ela vai te dar todas essas orientações. A Associação Brasileira de Odontologia fica ali na Marechal Rondon. A Marechal Rondon ali, um pouquinho antes de você chegar na... Um pouquinho antes de você chegar na pedreira, você vai ver lá do lado direito, lá, né? Instituto de Cuidados Odontológicos, tem a Associação Brasileira de Odontologia, né? E o telefone para você entrar em contato é um WhatsApp, tá? Manda um oi que eles se ligam de volta. Ó, quero marcar. Você marca um horário lá para fazer essa avaliação. O número é 984-01-0405. Você pode fazer, por exemplo, a avaliação... Não é, doutor? É, por exemplo, dos dentes para fazer implante, também da questão da harmonização facial, tudo, né? Vai lá, faz a avaliação, né?
8: Sim, é agora chegando esse final de ano, o pessoal quer deixar o Botox em dia, fica mais bonito, né? Porque rejuvenesce, fica muito bom. E nos implantes dentários também é o nosso intuito lá, nosso propósito é gerar acessibilidade à população a um tratamento de alta complexidade com parcelamento de maneira que não prejudique o orçamento familiar. Lá os implantes dentários, desse mar, alguns casos, parcela-se em 36, até em 48 parcelas sem juros, porque o objetivo é esse, fazer com que as pessoas voltem a sorrir.
7: Isso, tá vendo? E o Botox, ele é principalmente, tá? É colocado, eu vou até mostrar aqui na câmera, ó. Eles colocam muito nessa parte aqui, ó. Que é pra não aparecer aquela, parece que tá bravo. Isso, né? Não é isso, doutor? Isso envelhece, que é uma barbaridade, né? Então, essa parte aqui é legal colocar Botox, né?
8: Ah, a mulherada adora, fica muito bonito, porque ele levanta a sobrancelha, a sobrancelha, arquia a sobrancelha, fica com um rosto mais jovial. Os homens gostam também, finge que não, mas adoram.
7: É, pois é. Acho que eu vou, hein, doutor? Acho que eu vou, hein?
8: Com certeza sua esposa vai adorar.
7: Vou fazer, acho que eu vou fazer lá e tal. Lábio também, né, doutor? Às vezes a pessoa tem um lábio muito fininho e tal, dá pra deixar o lábio?
8: A mulherada fica bonita, hein? Porque todos os processos de harmonização facial ficam muito bonitos, indiscutível. Mas o que mais me chama atenção é o lábio da mulher, porque fica aquele lábio carnudo, muito bonito. E o Botox também muda o olhar, é muito bonito.
7: Botox deixa a mulher bonita e não é aquela intervenção radical, sabe, gente? Que às vezes você olha, se a pessoa está toda deformada, não. Lá eles fazem para ficar, porque esse tratamento é feito com professores. Então, aquela suavidade da testa, para não ter aquelas rugas, aqueles, né, riscos aqui na testa. A boca mais carnuda, se a mulher quiser fazer, né, o preenchimento labial aqui. E uma coisa que é legal, esse risco que a gente tem aqui do lado do nariz, né? O bigodinho chinês, né?
8: Isso.
7: Também tira, né?
8: É o suco nasogeniano, o bigode chinês. Suaviza.
7: Suaviza.
8: Porque...
7: Naturalmente.
8: É, naturalmente. Porque se você pegar fotos de jovens, 20 anos, 25 anos, o rosto não tem esses compartimentos. É um rosto liso, você só enxerga os olhos e o lábio das meninas, por exemplo. Depois de uma certa idade, não tem jeito. Começa a aparecer os sulcos, começa a geram compartimentos na face. Então, a harmonização seria Não tem como você voltar a ter 20 anos de idade, mas sim, deixa muito mais bonito.
7: Deixa muito mais bonito. Gente, eu estou conversando aqui com o Dr. Rodolfo Pádua. Olha a hora, gente, agora 8h42. Voltamos às ruas, avenidas e estradas. Separa papel e caneta que eu vou passar de novo aqui o contato dele. Nós estamos falando sobre, né, cuidados. Ele já falou das dores, né? Dor de dente, um negócio horroroso, né? Falamos sobre harmonização facial, né? Falamos sobre problemas da mandíbula aqui, né? ATM, né? Que aparece a dor da ATM, que é um negócio horroroso, horroroso, terrível, né? E outros problemas. Ah, na sequência, vamos falar sobre extrações, né? Você precisa extrair dente, dentro do siso, ou dente que está te incomodando, né? E vamos falar também sobre implante, né? Sobre essa tecnologia moderníssima. Agora, 8h42.
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7: Leandro Lopes, o que está acontecendo aí, Leandro?
10: 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Decimar. E o nosso ouvinte que está na Avenida Brasil, sentido Vila Nova, tem alguns pontos de lentidão ali perto do Barão de Itapura, também mais à frente ali perto da Mackenzie, e o motorista tem dificuldades ali perto do Itaú também, tá certo? Sentido contrário, tem trânsito intenso também ali perto da Barão de Itapura para acessar a Orozimbo Maia nessa manhã. Orozimbo Maia tem trânsito intenso ali perto da Delfino Sintra, maternidade, para acessar a Senador. A Senador tem trânsito intenso também perto da 13 e no entroncamento com o viaduto Miguel Vicente Curi. 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É com você, Decimar. Um ótimo final de semana para você e um ótimo final de semana pro ouvinte central.
7: Obrigado, Leandro. Amanhã você tá de volta falando sobre as estradas, né? Muita gente indo para Aparecida do Norte, muita gente viajando pro interior, né, aqui de São Paulo, indo para Minas Gerais, muita gente pegando estrada para descer pro litoral. Então amanhã nós vamos estar acompanhando tudo, tá? 8h44.

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4: 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No show da manhã da Rádio Central, hoje eu estou recebendo o Dr. Rodolfo Pádua. O Dr. Rodolfo, que é o diretor da Associação Brasileira de Odontologia. Muito bem, eu vou passar de novo aqui o WhatsApp, tá? E você pode marcar lá para ver dentes, para ver a questão da harmonização facial, para ver a questão do queixo, se você quiser aumentar ou diminuir o tamanho do queixo. Existe tratamento, né? Maravilhoso, que é a cirurgia ortognática. Aprendi a falar, doutor.
5: Ortognática.
4: Fácil. E tem lá, né, o profissional, que é o cirurgião bucomaxilo, né?
5: Sim. Lá nós temos todas as especialidades, todos os cirurgiões dentistas já atuam há muitos anos nas suas áreas. E a cirurgia ortognática, ela não é apenas uma cirurgia estética, muito pelo contrário, ela ajuda as pessoas a melhorarem a sua mastigação, a sua respiração, o seu conforto, suas dores e, por consequência, por que não, deixá-las mais bonitas também.
4: É isso aí, ó, tá vendo? E às vezes a pessoa se sente incomodada, né? Às vezes a pessoa tem aquele incômodo, ela fala, meu Deus, né? Às vezes tem aquelas brincadeiras quando é criança, né? De chamar de apelidos, apelidar.
5: Hoje pessoa, menos, né?
4: Hoje muito menos, mas você tinha naquela época.
5: Sim, nessa época era normal, né?
4: Naquela época, se você tivesse qualquer coisa, virava apelido, né?
5: Aliás, o que a gente não, às vezes a gente nem sabe nem o nome até hoje.
4: Não?
5: E quando tenta chamar pelo nome, fala, nossa, que estranho.
4: Quem tá falando é o fulano de tal. Quem?
5: Quem?
4: Estudei com você lá. Quem? É o Peba.
5: Peba, tudo bom?
4: Mas naquela época era desse jeito. Dedão, Peba, Bolão.
5: Sim, normal. E a ideia não era diminuir ninguém, era simplesmente porque era como nós fazíamos.
4: Tava tudo certo. Naquela época era assim. Bom, eu vou passar de novo aqui o WhatsApp. Anote aí, doutor, nós estamos falando hoje muito sobre o implante dentário, sempre que o senhor vem aqui, porque hoje é a maneira, uma técnica maravilhosa, moderníssima, foi muito aperfeiçoada nos últimos tempos. Hoje eu fico impressionado com o resultado, mas eu fico impressionado mesmo, todas as vezes que eu vou lá e eu vejo fotos de antes e depois, as pessoas saem de lá felizes. Que é a técnica de devolver o dente para a pessoa, todos os dentes. Gente que perdeu dentes há 20, 30 anos, 40 anos, as pessoas saem de lá com todos os dentes na boca, podendo comer um churrasquinho no final de semana, podendo comer pizza, aquelas com borda crocante, né? Que antes, como é que ia comer pizza com borda crocante, né? Crack. Como é que ia comer, como é que chama aquele negócio que a gente come com guacamole, esqueci o nome daquilo lá? Aquele salgadinho, né? Como é que a pessoa que não tem dente vai comer aquilo, né?
5: Snaps.
4: Exatamente, snaps. Como é que a pessoa vai comer? Vai, não pode comer muito, mas de vez em quando comer um torresmo.
5: Ah, torresmo é bom, né?
4: Não é, doutor? Nós somos daquela região de Minas lá?
5: Ah, sim, foi um tutuzinho de feijão, uma covinha, um ovo
4: e
5: um torresminho.
4: A pessoa que usa dentadura.
5: Dá até fome. Você falou, deu fome.
4: Deu fome. Doutor, e o implante dentário, a pessoa pode comer tudo de novo, né, doutor? Tudo, né?
5: Sim, e depois de 25 anos realizando implantes dentários, Decimar, até hoje, o que me deixa mais feliz é poder contribuir para a vida das pessoas nesse sentido de... As pessoas têm medo do dentista, elas passam muito aperto, elas tiveram histórias muito negativas da sua vida, de dentes tirados, de pessoas que perderam os dentes com 12, 13, 14 anos de idade. Eu tenho clientes hoje que me conheceram até através do Facebook, através da internet. Ampla maioria indicados, mas hoje eu tenho muito das redes sociais que passaram com dentistas por muitos anos, cirurgias em sucessos. E quando você consegue acolher essas pessoas e explicar para elas que é um processo, a gente vai fazer de maneira confortável, sem dor, a gente vai acolher, a gente vai aplicar empatia, a gente se coloca no lugar do cliente e a gente consegue devolver o sorriso, a autoestima. É muito satisfatório porque as pessoas ficam muito gratas, porque a gente consegue de fato impactar a vida delas. Eu não preciso nem mostrar os dentes delas para as pessoas. Se você mostrar o olhar, o semblante, aquele abraço, aquele choro de felicidade.
6: Verdade.
5: É demais, muda muito a vida das pessoas.
4: É mudar a vida das pessoas. Eu vejo lá pessoas assim, de todas as idades. Vejo gente com 20 e poucos anos, que às vezes perdeu por causa de um acidente, por causa de futebol, ou se é a moto, né? Moto é um negócio complicado aí, sim, muito acidente de moto. Vejo gente com 30 e 40, e vejo gente com 70, com 80 anos.
5: Muita
4: gente nessa idade, 80, 90 anos, doutor.
5: Sim, eu fiz cirurgia lá no Maeda, quarta-feira agora, ela tem 91 anos de idade. E ela nos procurou assim... Não. Ah, mas eu já estou no fim da vida. E o filho dela, o Robson, muito acolhedor. Nossa, que exemplo de filho. Mãe, mas se você vai viver mais um ou dois ou 10 anos, só compete a Deus. Agora, sem dentes, sem comer, sem sorrir, uma vida toda. E o que eu fiz nela, Decimar? Cirurgia completa, todos os dentes superiores e inferiores, aos 91 anos de idade. E ela super feliz, assim. Minha avó vai fazer 95 agora, no final do ano, Decimar.
4: E tá lá em Minas?
5: Tá lá em Minas.
4: Firme
5: e
4: forte.
5: Aí você faz uma cirurgia numa pessoa com 91, você acolhe demais, você quer demais, você trata igual assim, igual melhor que a sua avó, né? Então, você acolhe, ajuda e é muito satisfatório poder devolver essa dignidade nas pessoas. E uma coisa muito legal também, Decimar, muitas pessoas me agradecem, não, me agradecem não, agradecem a associação como um todo, as pessoas que lá estão. Muitas falam até, falam, cara, super feliz, voltei a comer, voltei a sorrir. Foi um processo muito mais confortável do que eu imaginava. Muito obrigado por ter me ajudado. Mas posso te confessar uma coisa, doutor? Eu fiquei muito feliz porque foi o lugar que eu consegui pagar com meu próprio dinheiro. E não tem nada que possa me deixar mais feliz do que eu mesmo ir lá matar a cobra e mostrar o pau. É muito legal, é muito satisfatório.
4: Muito bom, vai lá. E lá tem uma equipe, vai, que é comandada pelo doutor Rodolfo, que... É o que o doutor falou, eles praticam lá empatia. O que, que é isso? Se colocar no lugar da pessoa, né? Então, eles chegam lá e vão falar para você exatamente, custa tanto por mês. Podemos fazer assim, ó, no 13º, dá uma entrada maior, aumenta, diminui o valor aqui. Ah, mas esse valor e tal, negocia. E o bom lá é que o pessoal conversa, negocia. É negociar. E o doutor Rodolfo ajuda, as meninas que trabalham lá são maravilhosas, uma educação, um respeito, sabe? Ai, Decimar, mas eu não tenho cartão de crédito. Vai lá conversar, de repente dá até para pagar no boleto, mas tem que conversar, vai lá. O que a gente está fazendo aqui é ajudar você, é prestar serviço para você colocar dente, para você clarear os dentes que você tem que estão escuros, para você tirar os dentes que estão com problema. Tudo, todo tipo de tratamento que você possa imaginar, eles fazem lá, mas principalmente a questão de devolver o dente para a pessoa, porque faz uma falta tremenda. Sem dente, a pessoa tem problema de estômago, né, doutor? Tem um monte de coisa. E a autoestima,
5: de saúde,
4: né?
5: Problema na mastigação, a estética, é aquele churrasquinho com a família que a pessoa finge que está sem fome porque ela não tem a segurança em mastigar ali junto com as pessoas. Devolver para o convívio, aquela autoconfiança. Fiz uma cirurgia esses dias numa pessoa que trabalhava no supermercado e que ela já tinha saído e perdido algumas oportunidades de trabalho porque não tinha dentes. Hoje ela é líder porque mudou a autoestima, mudou a autoconfiança. Então, o dente ajuda e contribui muito para

0: melhoria da qualidade de vida como um todo das pessoas.
1: Vou passar aqui de novo o WhatsApp do doutor. Ó, não deixa... Ah, outra coisa importante. Não fica com dor. Tá com dor de dente? Vai lá, dá uma olhada. Eles vão verificar pra você. Sabe, cuida. É, tá com cárie? Vai lá. Tá com dente quebrado? Ó, uma vez aconteceu comigo. Você não faz ideia. Quebrou o dente numa sexta-feira e tal. E eu só fui no dentista na segunda.
0: Nossa.
1: Aquilo vai cortando a língua da gente, doutor, quando quebra o... Fica aquela pontinha.
0: Sim. Não, e eu lembro esse dia que quebrou seu dente, que além da sua língua que estava lá, e você lembra o céu da boca como inchou e você desesperado com dor, atrapalhou seu trabalho, atrapalhou sua rotina?
1: Tudo. O doutor foi lá e me salvou.
0: Fredecimar, em casa de Ferreira, espeto de pau, por favor, vem aqui para te ajudar.
1: É verdade. Tá vendo, gente? Isso é importantíssimo. Cuidar, cuidar. Oh, hoje eu tô aí feliz, dando risada a todo lado, mostrando meus dentes. Né, doutor?
0: É.
1: Vamos lá, telefone é um WhatsApp, viu, gente? 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Ah, Decimar, precisava colocar aparelho aqui num filho meu, aqui no neto. Vai lá, dá uma olhada, que ele tem lá aquele aparelho normal, que é o convencional, né? E tem o... Aquele que é invisível, né?
0: Sim, e agora, nesse final de ano, com o doutor Paulo, ele atende e dá aula de ortodontia há mais de 30 anos.
1: Meu Deus!
0: Ele está com 20 vagas, salvo engano, a R$90 por mês de manutenção e não precisa pagar o aparelho. Só tem 20 vagas.
1: Gente, entendeu o que é isso? É para ajudar as pessoas, viu? Ajudar as pessoas. R$90 por mês. R$90. Então, leva a filha lá, leva o filho que está precisando, né? Que muitas vezes precisa, o pessoal dessa idade aí, da adolescência, né?
0: É prevenção, porque coloca os dentes na posição e com muito menos tempo de aparelho já resolve. Só que, salvo engano, só tem apenas 20 vagas.
1: Então corre lá. Tem que ter negócio de arcada, né? Porque às vezes precisa abrir essa arcada.
0: É exatamente esse tipo de tratamento.
1: É esse tratamento, né?
0: Exato.
1: Às vezes mas o que aconteceu? Da criança chupar a chupeta ou chupar o dedo?
0: Normal.
1: Normal, né? E precisa expandir, né? Precisa abrir a arcada, expandir e tal.
0: Exato. É para poder, quando vierem os dentes permanentes, terem a possibilidade de vir numa posição melhor.
1: Vai lá, leva a criança lá. 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
0: Negociar é uma arte, eu acho que faz todo sentido. Tem que negociar sempre.
1: 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Doutor Rodolfo, vamos já deixar marcado para. Nós estamos agora em dia 9 de outubro.
0: Sim.
1: Daqui a alguns dias o senhor voltar, tá bom?
0: Vamos, com certeza, vem com o maior prazer. Esse bate-papo eu acho que ele é muito bacana. Sempre que eu posso e o que eu puder contribuir com as pessoas, com o meu conhecimento, para mim é um prazer.
1: Doutor Rodolfo Pádua, diretor da Associação Brasileira de Odontologia. Decimar, não consegui marcar o número. Manda um WhatsApp aqui para mim. Tá? Aqui na rádio, que, se você tiver o WhatsApp da rádio, manda aqui. Decimar, eu quero o telefone lá da Associação dos Dentistas que eu mando pra você. Combinado? 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Olha a hora, 8:59.

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2: Olha a hora aí, gente, não perca a hora não, olha a hora aí, não perca o compromisso não, pontualmente 9 horas da manhã, Áries de 21 de março a 20 de abril, o dia será produtivo com foco nas tarefas e nos detalhes, viu? Resolva pendências e organize papéis, documentos, dia de organizar papelada, dia de organizar documento, tá bom? Um abraço pra você de Áries, no amor, Áries. Evite respostas apressadas. Alô, alô, Touro, de 21 de abril a 20 de maio. O coração, com certeza hoje, o coração estará pedindo uma certa atenção, tá? É isso, de repente até mesmo ir ao médico, dar uma olhada direitinho, tá? É, não só o coração, também tomar cuidado com doenças respiratórias, tá? Cuidado com a saúde, viu? Você tem que ter cuidado com a sua saúde. No amor, olha, leve o relacionamento de forma equilibrada. Gêmeos, de 21 de maio a 20 de junho, casa, família pedindo atenção. Uma conversa com os pais ou com quem mora com você vai ajudar a ajustar a convivência, tá? É. No amor, um jantar em casa trará um clima gostoso e carinhoso, viu? Na sequência tem Câncer, Leão e Virgem. Eu estou recebendo aqui a capa dos principais jornais do Brasil, capa da Folha de São Paulo. Flávio tem 52% e Lula 48% dos votos válidos no segundo turno. Empate, diz Datafolha. Estado de São Paulo, Lula tenta ligar Flávio a corte de benefícios. Senador fala em reajuste. O Globo. Tribunal Eleitoral confirma vitória e Ruas quer evitar erros das UPPs. Estado de Minas, movimentos de Cleitinho. Jornal O Tempo, Fux quer analisar inquéritos que estão sob a relatoria de Moraes. Zero Hora, Porto Alegre. Governador eleito Zuco se reúne com governadores eleitos de Santa Catarina e Paraná para discutir fundo da região sul. Estou recebendo aqui também o jornal Correio Brasiliense. Impeachment de Moraes é a prioridade de Bolsonaro. Diário do Nordeste, Datafolha. Flávio tem 52% e Lula 48% dos votos válidos. Empate técnico. Folha do Nordeste, Datafolha. Flávio tem 52% e Lula 48% dos votos válidos. Empate técnico. Jornal do Comércio, Datafolha. Flávio tem 49% contra 45% de Lula no segundo turno. Jornal à Tarde da Bahia, ações incentivam a adoção de crianças mais velhas. Jornal O Povo do Ceará, primeiro Datafolha do segundo turno. Flávio tem 52%, Lula 48%, empate técnico. São essas as manchetes dos principais jornais do Brasil.
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2: De 21 de junho a 22 de julho. Conversas, trocas de mensagens e pequenos deslocamentos agitarão o dia de Câncer. Dia de fazer, de repente, uma inscrição num curso também, tá? Aprender é muito bom. No amor, suas palavras terão efeito. Cuidado com elas. Alô, alô, você que nasceu sob o signo de Leão. Bom dia. Bom dia para você que nasceu sob o signo de Leão. Entre os dias 20 e 3 de julho e 22 de agosto, as finanças estarão em foco, viu, Leão? Boas chances de aumentar ganhos, de valorizar o seu trabalho. Negocie melhorias e condições de contrato, tá? No amor, hora de você arrumar a casa, literalmente. Arrumar a casa, deixar tudo arrumadinho pro casal viver bem dentro dessa casa. E arrumar a casa do coração também. Vírus aí, de 23 de agosto a 22 de setembro. Projeto produzido com discussão começará a dar resultados, tá? Então, esse projeto terá de ser discutido, analisado direitinho, antes de colocar em andamento. No amor, um momento de meditação, um momento de silêncio. Dá um tempo para você, Virgem. Ajudará no relacionamento, viu? Na sequência tem Libra, Escorpião e Sagitário.
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2: Hora de você entender que não tem jeito. Não tem jeito. A gente precisa, depois que passa dos 40, dos 50, a gente tem que tomar magnésio. Não tem jeito. Todo médico fala, se você não tomar magnésio é ruim, vai ficar ruim e tal. E eles explicam quem é que precisa. Por exemplo, toda pessoa que fez o exame de sangue e que mostrou que o magnésio está baixo, tem que tomar magnésio. Toda pessoa que passou dos 40, dos 50 anos tem que tomar magnésio. Toda gestante, toda lactante precisa para aumentar a condição nutricional do bebê, precisa tomar magnésio. Toda pessoa que faz exercício físico precisa, porque perde, quando faz o exercício físico, perde magnésio. Então, toda pessoa faz caminhada, faz academia, tem que tomar. Por quê? Porque perde o magnésio fazendo exercício físico. Toda pessoa que toma omeprazol, toma remédio para o estômago, precisa. Toda pessoa que tem problema de intestino, precisa tomar o magnésio, não tem jeito, não tem escapatória. 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
1: 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E para fechar aqui, vamos às últimas previsões.
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1: Bom dia para você de Libra, de 23 de setembro a 22 de outubro. Uma relação importante está pedindo mais compromisso e menos indecisão, tá? É, principalmente no trabalho, você vai dizer com clareza e escutar a resposta, tá? É, isso é muito importante. No amor, escolhas poderão mudar a vida do casal. Sagitário, de 22 de novembro a 21 de dezembro, com tantas mudanças no mundo, o ambiente social, o ambiente de trabalho, essas mudanças poderão trazer uma visão melhor de futuro. Preste atenção nas mudanças, viu? No amor, programas culturais ao lado da pessoa amada serão deliciosos nesse feriadão aí, tá? Capricórnio, de 22 de dezembro a 20 de janeiro, ótimo dia para viajar, participar de um evento, aumentar a exposição, fortalecer a sua imagem pública, tá? No amor, você poderá inclusive se afastar de uma amizade que não tá legal, ou até se aproximar de outra que pode ser muito boa para o futuro, principalmente do coração, viu? Aquário, de 21 de janeiro a 19 de fevereiro, o dia tá te colocando mais poder, é. Sua visibilidade estará alta para você bater metas profissionais. No amor, clima quente, Aquário. E Peixes, oi meu amigo de Peixes, bom dia. Oi minha linda, você de 20 de fevereiro a 20 de março, o dia vai trazer mais carinho, clima de romance, confiança mútua no casamento ou no namoro, né? Encare as diferenças e esclareça desconfianças com franqueza, tá? No trabalho, você vai contar com atitude hoje, viu? E no bem-estar, faça uma yoga, uma aula de yoga, ou faça um treinamento, por que não? Não é verdade, Peixes? Ó, amanhã tem mais previsões para o seu signo, mais previsões para o seu astral. 8 e agora 9:13 na Central. Chegou a hora dos nossos debates, sempre trazendo assuntos importantes para a sociedade, para a comunidade, não é? Bom, vai acontecer aqui em Campinas o seminário TEA e TDAH, com referências nacionais, com profissionais importantes. Bom, primeiro eu quero entender o que é. Eu quero entender mais sobre TEA ou TEA, quero entender mais sobre o que é TDAH e quero que você compreenda, né? E quero que todo mundo que está em casa compreenda. Então, presta atenção, todas as famílias agora, todas as famílias agora, eu estou chamando a atenção porque importa a todas elas. Eu estou recebendo aqui convidados especiais para falar sobre esse seminário, para falar sobre o trabalho que é feito por eles aqui há bastante tempo na cidade de Campinas. É para quem tem, tá? É, por exemplo, pais e mães que eles chamam de atípicos. Para quem tem filhos atípicos. O que é isso? Vamos aprender? Vamos!
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1: Doutora Ariane Faria. Doutora Ariane, muito obrigado por estar aqui. Bom dia.
4: Muito bom dia. Obrigada também por nos conceder esse espaço para estar divulgando um evento tão precioso, eu diria.
1: E o Carlos Eduardo, que é meu amigo há 29 anos, né? É um grande cara bacana. É verdade, eu me lembro dele desse tamanico aqui. Hoje tem 2 metros de altura.

0: acostumado, vai querer voltar sempre,
1: hein? Café Moraes, gente, ó, você que tá em casa, você não sabe que delícia que é o Café Moraes. Você não comprou ainda Café Moraes? É bom demais. Escuta o cheiro aí, ó, escuta. Bom demais, ó. Bom, muito bem, muito bem. Carlos Eduardo, obrigado, bom dia, meu irmão.
0: Decimar, obrigado pela oportunidade, obrigado pela amizade. Meu pai tava relembrando os velhos tempos de vocês, o dia que a gente se falou. Pra gente é um orgulho estar aqui, aqui a gente se sente em casa, né?
1: É, muito obrigado. É, fiz muitas viagens com o Zé Carlos, fomos fazer jogo em Porto Alegre, fomos fazer jogo em tudo quanto é lugar desse país aí, grande Zé Carlos. Bom, antes de falarmos, né, sobre o que vai acontecer no próximo dia 17 de outubro, doutora Ariane e Carlos Eduardo. Bom, pega a senha aí, quem quiser pegar a senha já fala pra gente. Primeiro, é TEA.
2: TEA.
1: TEA. O que é? Porque todas as famílias que estão me ouvindo agora têm alguém envolvido com esse assunto. Quem quiser explicar pra gente o que é TEA.
2: É transtorno do aspecto autista.
1: Então, atenção, todas as famílias têm, viu, gente? Todas as famílias têm. Todas, né? A minha tem, a sua que está me ouvindo e tal. Transtorno
2: do aspecto autista.
1: Do espectro autista, TEA. E aí, o pessoal costuma falar que os pais, né?
2: Isso.
1: Dessas crianças e tal, são, como é que é o termo que usa? Que são pais?
2: Atípicos.
1: Atípicos.
2: Isso.
1: Atípicos. E conta pra gente como é que surgiu, né, por conta de vocês e tal, esse trabalho que dá um amparo, né, justamente para esses pais.
2: Isso. Deusimar, primeiramente, obrigada por nos receber aqui na Rádio Central. Estou muito contente. É a primeira vez que eu venho numa rádio em Campinas. Já fui em algumas, mas em outros locais. Mas a gente está muito feliz, eu e o Carlos. Na verdade, a gente se encontrou pelo destino, né? Acredito muito em Deus, não sei se você também, acho que todos nós. Independente da religião. E o que acontece, né? Eu sou uma irmã atípica, né? Tenho um irmão de 20 anos hoje com autismo. E o autismo, ele tem níveis de suporte diferente. Então, a gente hoje, até o presente momento, né? Eu acredito que a medicina sempre está aí evoluindo. Mas aí nós temos o nível de suporte 1, o nível de suporte 2 e o nível de suporte 3, que já são crianças que não falam, que têm uma dificuldade maior. De conseguir fazer coisas normais, cotidiano mesmo.
1: Tá bom.
2: E com isso, o Carlos Eduardo também é um pai atípico e a gente se encontrou nas redes sociais. Tratando desse assunto, e eu venho falando muito nas minhas redes sociais, sou advogado, tenho um escritório, atuo, né, com um escritório próprio. E só que na internet eu trago muito isso pela questão do meu irmão. Meu irmão sofreu muito, né, com uns 20 anos atrás, quando a gente não se falava sobre autismo. Eu gosto de brincar que hoje o autismo na internet é um pouco moda, né? As pessoas falam muito, mas a gente viveu de fato processos muito dolorosos, que foi a descoberta, não saber exatamente o que fazer, quais direitos eles tinham. Então eu trago na internet uma informação 100% gratuita para que os pais ou pessoas que têm, ou responsáveis que tenham, né, necessidade de saber a informação do que fazer. E o Carlos, nessa jornada com o filho dele, se encontramos por isso, começamos a conversar, surgiu alguns temas muito parecidos, eu sobre o direito, ele sobre a vida típica com o filho dele, do cotidiano. E a gente se uniu para trazer mais palestras, mais informação sobre o assunto.
1: Muito bom. E toda a família, Bencinha veio trazer a aguinha pra gente, obrigado. Toda a família tem alguém, tem uma criança autista ou tem um adulto autista, não é? Carlos Eduardo, você muito jovem se descobre um pai de um autista.
0: Sim.
1: Né? Conta um pouco como é que foi, se você quiser contar para os ouvintes da Rádio Central aí, as dificuldades que você encontrou lá no começo.
0: Decimar, a gente vive e a gente vê, assim, recentemente um pronunciamento até de um presidente dos Estados Unidos, que a gente sabe a importância que essa pessoa tem, falando sobre um surto de autismo, né? E aí a gente que vive essa realidade, que luta por isso, machuca. Então, esse tipo de oportunidade aqui é muito bom pra gente abrir um pouco mais a mente das pessoas, né? Não existe um surto de autismo. O autismo sempre existiu. A diferença é que aí

0: Eu me coloco nisso também, as gerações mais antigas e a nossa também, hoje eu tenho 38 anos, a gente olhava para essas pessoas como o esquisito, o tonto da turma, o retardado, mas que de fato a neurodivergência sempre existiu. Eu sempre tive um sonho de ser pai jovem e sempre quis um casal de filhos. E, só que eu queria que viesse o menino primeiro. Eu espelhei muito, assim, a minha relação com meu pai, que você acompanhou.
1: Sim.
0: Vocês viajavam para cobrir futebol e tudo mais, e sempre que dava, eu tava junto. Principalmente nos jogos aqui em Campinas, eu tava dentro do estádio com meu pai. Tanto que eu ingressei aí numa jornada para uma carreira no futebol, joguei na Ponte Preta até os juniores. Então eu tive esse sonho, né? Falar, aí meu filho, eu vou viver isso com meu filho também. Então, meu filho nasceu, eu tinha 30 anos. Eu já queria antes, mas na época minha esposa falava, não, tá muito cedo, com 30 anos meu filho veio. Então, um pai jovem. E ali a gente foi, meu filho se desenvolvendo, toda a parte motora muito tranquilo, só que chegou um ano e pouquinho, a gente percebeu atraso de fala. E a mãe dele, principalmente, alguns estereótipos de movimento, algumas coisas que uma pessoa da família dela alertou, falou, viu, leva o Guilherme para num profissional, num médico, porque ele tem algumas características. E desse aí começa uma grande história que a gente chega hoje e eu convido as pessoas a nos seguirem nas redes sociais, que lá a gente consegue aprofundar um pouco mais, né? Então tem o meu Instagram, que é o @souocarloseduardo. Tem o
1: @souocarloseduardo. Carlos Eduardo. @souocarloseduardo.
0: E tem o da Ariane, que é arianefaria.adv, certo?
2: Isso.
1: Então, Ariane, com final E.
2: Isso.
1: Faria. Então, repete o seu Instagram.
2: @arianefaria.adv, de advogada.
1: .adv, advogada. Então, tem lá muitas informações.
2: Muitas.
0: E lá a gente consegue aprofundar um pouco mais, mas qual que é o resumo? Eu fui o homem, como a maior parte dos homens, que negou a deficiência do filho. Hoje, dentro das famílias atípicas, existe uma estatística de que a cada 5 famílias, de 3 a 4 pais abandonam a família. Não é nem que ele nega a deficiência, ele abandona. Então a gente tem aí 25% dos pais que realmente ficam. Dos que ficam, muitos são como eu, que negam a deficiência, que deixam toda uma sobrecarga na mãe. E eu vivi isso com meu filho durante 2 anos e meio, 3 anos. Porque eu colocava os meus sonhos à frente do meu filho. Eu falava, não, mas como assim? Meu filho não vai jogar bola comigo? Meu filho não vai ser isso? Meu filho não vai ser aquilo? Aquela idealização do filho ideal mesmo. Só que eu nunca deixei de levar ele numa terapia, eu sempre tive uma agenda mais flexível que a mãe dele, então eu acompanhei muito da rotina dele de terapias e tudo mais. Só que eu falava, viu, eu não preciso que laude meu filho, porque isso aqui que eu tô fazendo por ele é para suprir o atraso de desenvolvimento que ele tem. Eu não assumia que era uma deficiência. E aí a mãe dele foi muito guerreira, ela até suportou um tempo essa minha negligência em relação a laudo e tudo mais. Chegou uma hora que ela falou, não dá mais, se você não quiser ir, você não vai, eu vou levar. Aí existem algumas questões no nosso processo, tanto por convênio quanto no SUS, em dificuldades de se ter o laudo. Então a gente levou ele num médico particular que mudou nossa vida, Dr. Charlington, é um dos palestrantes do nosso seminário.
1: Dr. Charlington.
0: Charlington Cavalcante.
1: Tá, ele vai ser um dos palestrantes no dia 17 de outubro.
0: Exato. É uma das referências assim no Brasil que a gente tem no tema assim de neurodivergência. E ali foi muito mais que um laudo, muito mais que uma consulta, foi de fato uma pessoa que mostrou pra gente a realidade, sabe, da aceitação, da inclusão e tudo mais. Só que eu demorei. Então eu tive ali um período que eu não deixava de fazer as coisas, mas que eu não me colocava pro meu filho. Mas essa chave virou, graças a Deus, e hoje a gente tá aqui liderando vários eventos, liderando um instituto que começou como um projeto social, mas hoje já é um instituto que acolhe algumas famílias em Campinas.
1: Importantíssimo. Olha só, gente, me lembro quando eu era criança, morava lá na fazenda e tal, e ali perto, bem perto, havia dois meninos, era um casal, que eu achava muito diferente de mim, porém, isso para mim pouco importava, porque eu brincava com eles e tudo.
2: Sim.
1: Aí, hoje é que eu sei que eles são autistas, né? Mas eu tô falando, gente, tô falando de quase 50 anos. Eu tenho 54, eu devia ter uns 8 e tal, tô falando de 47, 46 anos, 40, né? Isso ali numa fazenda onde eu morri. Numa outra fazenda também tinha um menino que era muito querido por todos e tal, ia na escola com a gente, mas a gente percebia que ele era, entre aspas, diferente de todos, porém, ele era, todos estavam ali com ele.
2: Sim.
1: Né? Porque nessa idade, pode ter uma brincadeira ali acolá e tal, mas eles não se acham diferentes. É impressionante como as crianças, elas conseguem, isso quando eu estou falando da mesma idade, né? Uhum. Ou idades parecidas, como elas conseguem se conviver entre elas, né, doutora? O grande problema é quando essa criança, ela tem a dificuldade, por exemplo, ela tem os graus, eu não sei, a senhora começou falando sobre isso, né? Que tem o grau um pouquinho mais. Hã?
2: São três.
1: São três. Quando está no segundo, no terceiro ali, que é ali começam verdadeiramente as dificuldades.
2: Assim, o nível 1 de suporte, a gente fala que ele pode ter uma vida normal, inclusive nós temos vários hoje diagnósticos tardios, que é quando descobre só ali na fase já adulta, né? Uhum. Então nós temos hoje juízes que têm autismo, nível de suporte 1. Nós temos várias pessoas que trabalham, que convivem no nosso dia a dia normal e pode ter o autismo. Então, o nível de suporte 2 e o nível de suporte 3 são, de fato, os que mais trazem uma dificuldade nas atividades do cotidiano e escolares. Então, até a gente fala que na escola é que se começa grandes problemas, porque a gente percebe que dentro da escola existe as próprias crianças, né, ou adolescentes que estão envolvidos, a gente sabe que pode acontecer um bullying ou alguma coisa de uma forma mais agravosa, né? Eu falo muito isso no meu Instagram, inclusive. Inclusive, eu tenho um podcast, eu trouxe recente, chama Café com Ari no YouTube, e eu trouxe alguns advogados, inclusive um criminalista, para explicar exatamente essa questão do bullying, o cyberbullying, que agora é nas redes sociais, que pode amplificar muito mais, né? Situações. E o nível de suporte 3 já é uma pessoa, uma criança ou uma pessoa, né, se for adulta, que não consegue falar, e isso traz diversas outras consequências, como o TOD, por exemplo, que é uma característica, não é simplesmente do autismo, que é o transtorno opositor, mas é desafiador, transtorno opositor desafiador, que ao receber o não, ele se torna agressivo. Então, o meu irmão passou por esse TOD, né? Então, a criança, como não sabe falar, não sabe contar, não sabe se defender, acaba sendo agressiva. Então, ela já tem uma desregulação do neurodivergente, né? Ele já tem uma crise, que a gente chama, na verdade. E nessa desregulação, como ele não sabe falar, gritar ou pedir ajuda, ele tenta se defender com agressividade. E isso é totalmente tratável. Então, realmente, eu percebo que hoje ainda há, né? Antes, muito mais. Mas hoje ainda há uma certa dificuldade de entendimento e principalmente de informação.
1: Eu vou mandar um abraço aqui para um amigo. Eu não vou falar o sobrenome dele, só vou falar. Dr. Marcelo. Um abraço para o senhor, certo? Quando a senhora estava falando, eu me lembrei desse meu amigo. Que o filho dele, passou por isso, passou por isso, evidentemente tratado hoje, mas e ele tinha uma força, Carlinhos, ele tinha uma força descomunal. É impressionante como. Então, por exemplo, às vezes ele estava bravo, quem que segurava? E houve um momento em que ele fugiu, estava no sítio, saiu correndo, ele pulou pela cerca de arame, se cortou todo e ninguém segurava, é impressionante. E aí, por isso é que é muito importante ter, eu queria que você falasse sobre isso, né, Carlos? Você relutou, mas aí você viu a importância do diagnóstico.
3: Exato.
1: Porque a partir do diagnóstico, abre-se uma quantidade enorme de perspectivas para essa criança com o autismo, não é? Sim.
0: A neurodivergência, assim, em geral, ela a gente pode dizer que ela é muito desconhecida, mas não por atraso da medicina, é que realmente tem muita capilaridade, né? Entendi. Cada indivíduo vai ter, por isso que são espectros, né? São, cada indivíduo tem um comportamento em comum, mas cada um tem a sua característica dentro daquele transtorno. Mas essa questão do diagnóstico, eu, inclusive, hoje eu falo muito sobre isso, né? Minha palestra vai ser sobre comportamento familiar, que a terapia começa em casa. A gente sabe a realidade que a gente vive e não adianta mais a gente ficar culpando o poder público. Lógico que tem muito que evoluir em políticas públicas, inclusão, uma série de coisas. Mas, de fato, tem muita coisa que pode ser feita antes do diagnóstico, quando você já tem ali a suspeita, né? Mas é o diagnóstico que vai abrir o horizonte, tanto da aceitação, porque daí é a hora que você realmente recebe um laudo ali e você fala, tá bom, não tem mais para onde eu fugir, eu preciso aceitar, tá aqui, tá diagnosticado. Mas tanto dos direitos, que daí a doutora Ariane, muito mais especialista nisso, mas também do acesso a tratamento, a tudo que esse indivíduo tem direito, né?
1: Foi muito bom você falar sobre isso. Na sequência, viu, doutora Ariane, nós vamos falar sobre a questão dos direitos, porque eu tenho aqui muitas reclamações dos ouvintes que não conseguem planos de saúde. E eu estou impressionado com isso, os planos não aceitam. Se tem o diagnóstico, eles não aceitam. É um negócio impressionante. E mesmo não tendo diagnóstico, é impressionante o que está acontecendo. E essas empresas de plano de saúde aí, mas tá demanda na justiça, elas não estão nem importando. E o negócio está aumentando cada vez mais causas na justiça, cada vez mais processos. Nós vamos falar sobre isso. Quais os direitos? Então, presta atenção, você que está em casa agora. Tem alguém... Você falou, Carlos, do atípico, né? E aí, doutor e Carlos, eu vou trazer esse assunto na sequência dos direitos, mas atípico, podemos considerar todo o transtorno do espectro autista? Que mais?
0: O atípico, na verdade, é literalmente quem foge do, entre aspas, normal.
1: Tá. Então, por exemplo, síndrome de Down?
0: Atípico. Deficiência física?
1: Também entra.
0: Tudo entra no ser atípico, que é o que foge do que a gente decretou como normal.
1: Paralisia cerebral.
0: Também.
1: Entendi. Atípico. Atípico, né? É um termo bom. Atípico. Porque normal eles são.
0: Sim.
1: Só tem uma... É um normal atípico. Foge daquilo que se convencionou chamar, entre aspas, como disse o doutor, como disse o Carlinhos, de normal. Gente, nós vamos falar sobre os direitos que essas pessoas têm e às vezes não sabem. Aliás, às vezes não. Na maioria das vezes, essas pessoas, essas famílias não sabem dos direitos. Eu estava me lembrando aqui na rádio, trabalhava uma pessoa aqui e ela não sabe que tem o transtorno. Acho que até hoje ela não sabe, eu não imagino. Porque era uma pessoa diferente, assim, e era um gênio de uma certa área aqui dentro. Um gênio.
2: Sim.
1: Um gênio. Tinha uma dificuldade social. Tinha uma dificuldade social, porém, todavia, contudo, no que ele fazia era algo, assim, extraordinário. Isso acontece, às vezes acontece muito de ter, nós vamos falar sobre isso na sequência, de ter, assim, um gênio. O cara sabe tudo de matemática, mas não consegue conversar com as pessoas. Ou às vezes a pessoa ele aprende inglês com uma facilidade tremenda, mas não consegue falar o português direito. Sim. Enfim, coisas assim que tem aí, que são as pessoas atípicas, né? Olha a hora, gente, 9h35, na sequência vamos falar dos direitos dessas pessoas. Como disse o Carlos, atípicos. Toda pessoa que tem uma deficiência, toda pessoa que tem deficiência física, toda pessoa que tem paralisia cerebral, pessoa com autismo, pessoa com síndrome de Down, todas as pessoas atípicas têm direitos. E às vezes a gente nem sabe, nós vamos saber hoje aqui. 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Você vai ter refluxo, vai ter problema no rim. Rim, acaba com o rim. Quem toma anti-inflamatório acaba com o rim, acaba com o fígado. Não precisa nada disso. Primeiro você tem que fazer o seguinte: vá ao médico. Não consegue ir ao médico agora, tal, usa uma pomada. E essa pomada tira a dor com a mão. 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
3: Ferraz, onde chegou meu kit de Puri Ervas, já passei o creme, dormi melhor.
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1: 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Você tem um filho, não é? Atípico, você tem uma filha, você tem um neto, você tem uma neta, não é? que ou tem autismo, né? Desculpa, eu chamo você bem, né? Autismo, ou que tem TDAH, alguma deficiência, TDAH, TDAH também, que é o transtorno de atenção, né?
2: Isso.
1: Você sabe quais são os direitos? Sabia que tem muitos direitos? Então, em um minutinho nós vamos falar sobre isso aqui na Central. 9h41.

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9: Na Rádio Central, hoje eu estou recebendo com muita alegria, com muito entusiasmo aqui, com muita emoção. A gente que tem atípicos, nós que somos, né? Eu também, né? Sou um tio atípico, sou um sobrinho atípico, não é? Na Rádio Central, hoje eu estou recebendo com muita alegria, com muito entusiasmo aqui, com muita emoção. A gente que tem atípicos, nós que somos, né? Eu também, né? Sou um tio atípico, sou um sobrinho atípico, não é? Nós, né? Então a gente se emociona com tudo isso. Eu estou recebendo aqui a advogada, a doutora Ariane Faria, e estou recebendo o querido amigo empresário Carlos Eduardo Silva, que é um grande amigo de muitos anos. Eu o conheci, ele era criança, hoje ele tem 1,90m de altura já, e é uma pessoa maravilhosa. Nós estamos conversando aqui, gente, sobre o transtorno do espectro autista. Nós estamos conversando aqui sobre TDAH, nós estamos falando também, vamos falar... Tô falando certo, TDAH.
10: É isso. Isso.
9: Junto, eu falo devagarzinho que a pessoa entender as letras, né? TDAH. E no dia 17 de outubro, a partir das 8 horas da manhã, vai ter o seminário TEA e TDAH. Vai ser aqui em Campinas. Então, papel e caneta na mão. Separa aí, ó. Papel e caneta na mão, porque nós vamos passar os detalhes de como você pode participar desse seminário gratuito. Então separa papel e caneta, nós vamos falar como você vai participar desse seminário, que é gratuito, tá? Você que é mãe, pai, vovô, vovó, de criança ou de pessoa que tem qualquer tipo de deficiência, tá? Bom, doutora, eu deixei no bloco anterior a seguinte questão: direitos.
11: Sim.
9: Quais alguns direitos, que são muitos, mas vamos passar assim os principais que talvez nós não saibamos.
11: Delcimar, um dos mais assim ouvidos hoje, quando a gente fala de autismo, é o BPC Loas, né? Que é um benefício que o INSS, né, ou seja, o governo, dá para pessoas com deficiência ou para idosos acima de 60 anos. 65 anos. Então, hoje, o BPC Loas para crianças com autismo é muito falado, né? Geralmente, a maior parte das pessoas conhece ou por BPC ou por Loas. Algumas ainda falam sobre aposentadoria, não existe, né? Essa aposentadoria é um benefício assistencial que decorre ali da renda da casa. Então, a gente chama de renda per capita, né? É um nome técnico, mas eu costumo falar para as pessoas que se trata, na verdade, da renda que tem naquela casa. Então, geralmente, todas as pessoas, a gente precisa equalizar um valor. E hoje ali é um quarto do salário mínimo. É um valor muito irrisório? Sim. Mas dentro ali mesmo do próprio INSS, antes da gente judicializar isso na justiça, é possível que a gente consiga descontar alguns custos que essa pessoa tem. Como assim, Ariane? Por exemplo, água, luz, até internet entra nessa conta. Também temos ali, por exemplo, o que a pessoa pode gastar para levar essa pessoa na terapia, o aluguel. A gente sabe que a criança autista ou a pessoa com autismo, TDAH também, outras deficiências neurodivergentes, elas têm uma seletividade alimentar. É muito comum a criança autista só comer determinadas coisas. A gente, inclusive, já tem leis, né, para escolas municipais, o estado, até mesmo particulares, que a criança pode levar ou pode comer aquele alimento específico, porque ela não come outra coisa. Uhum. Então, também entra dentro desses descontos que pode acontecer. Então, até uma renda que a gente fala ali superior, em até uns 2.000, a gente já chegou até, dependendo, numa renda familiar, de todos da casa, de 3.000 reais, a gente consegue que haja o BPC Loas. Obviamente comprovado.
9: Isso. E parece que tem uma restrição também do pai ou da mãe não ter, acho que, empresa no nome, MEI e tal. Outra questão é a compra de... Isso aqui é muito importante, a compra do automóvel para levar essa criança, para trazer essa criança, também tem lá alguns descontos de impostos na compra desse automóvel e não paga IPVA também.
11: Exato, esse é um outro direito também até um pouco menos conhecido, na verdade. É tanto a compra, só que tem que ser um carro novo, né? Você tem que fazer o pedido desde lá da concessionária, então você pede lá e eles mesmos fazem essa isenção. Tem também o valor, o limite de valor de compra desse carro. Então, assim, obviamente que esse direito não é só para pessoas mais vulneráveis, ela também pode ser para qualquer tipo de família, independente de renda. Porém, tem uma limitação no valor desse carro, tá? E também o prazo que eles têm para entregar o carro com essa pessoa com deficiência.
9: Eu recebi a Alessandra Benedetti aqui. A Alessandra Benedetti é lá do Grupo Ouro Verde, né? Teve aqui comigo ontem, inclusive. Anteontem. Ela teve aqui e estava explicando. É aproximadamente até 120 mil reais. Isso. Tem um desconto pode chegar a 30%.
11: Sim,
9: 30%. Um carro de 100 cai para 70 mil.
11: Sim.
9: Isso ajuda demais. Mas o Decimar, mas eu tenho um carro velho aqui, um carro mais antigo e tal. Também tem direito a não pagar o IPVA.
11: Sim.
9: Que é um valor. O IPVA é caro. Então, são direitos que você pode procurar. Por exemplo, lá o Grupo Ouro Verde que eu trouxe aqui, a Alessandra Benedetti, ela é especialista nisso, né? A questão do BPC, o doutor Fernandes Gadari, que é nosso amigo irmão aqui lá da Ampla Aposentadorias, faz esse trabalho. E detalhe, ele para esse tipo de trabalho, ele não cobra...
11: entrada.
9: Ele não cobra, como é que chama isso? Ele não cobra para a pessoa ir lá fazer
2: os honorários dele.
9: Ele só vai cobrar os honorários
11: no final.
9: No final, e mesmo assim, ó, para esse tipo de trabalho ele cobra muito pouco, dependendo, ele nem cobra. Porque ele se. Sabe?
11: Sim.
9: Ele se compadece com isso. Então a gente vai criando essas redes.
11: Sim.
9: Vamos ajudando. Bom, falamos sobre alguns direitos.
11: Só queria pontuar, seu Decimar, que lá no meu Instagram eu disponibilizo um e-book gratuito para as pessoas que querem fazer a isenção de IPVA, porque a própria pessoa, a própria família pode fazer de forma gratuita. Não precisa de advogado, não precisa de ninguém para fazer o requerimento dessa isenção.
9: Boa. Vai lá, entra lá. Vamos repetir aqui o Instagram.
11: arianefaria.adv.
9: Ponto ADV, Ariane Faria. Bom, falamos de alguns direitos, e são muitos. É, gente, eu tô pé da vida, me perdoe pelo termo aqui, com planos de saúde. Que história é essa, então, que o plano não faz, ou não, você não, tem famílias que não estão conseguindo colocar as crianças com o espectro autista nesses planos? Explica isso para mim, gente, os planos podem fazer isso?
10: É, legislação eu vou deixar pra doutora, mas vamos falar da realidade, assim. Eu digo que eu sou... Pô,
9: vai lá, entra lá, vamos repetir aqui o Instagram.
11: arianefaria.adv
9: .adv, Ariane Faria. Bom, falamos de alguns direitos, e são muitos. É, gente, eu tô pé da vida, me perdoe pelo termo aqui, com planos de saúde. Que história é essa, então, que o plano não faz, ou não, você não, tem famílias que não estão conseguindo colocar as crianças com o espectro autista nesses planos? Explica isso para mim, gente, os planos podem fazer isso?
10: É, legislação eu vou deixar para a doutora, mas vamos falar da realidade, assim. Eu digo que eu sou um abençoado por Deus mesmo, porque eu não tive dificuldades na questão ali do tratamento do meu filho com o plano. Lógico que o plano tentou direcionar de uma forma que a gente conseguiu ter conhecimento ali para conseguir conduzir de outra forma. Mas, sem querer causar uma guerra nesse sentido, os planos, eles têm um objetivo financeiro, né? E eu vou dar um exemplo do que eu vivo, tá, Decimar? Quando meu filho recebeu o laudo, ele tinha lá, a gente tem um convênio médico lá de determinada empresa, ele já recebia um tratamento, um acolhimento pelo convênio de 3 horas de terapia por semana. Uhum. Então ele tinha 3 especialidades diferentes, era uma horinha ali, uma sessão com cada. Quando veio o diagnóstico, que eram 3 horas por semana, passou para 26 horas por semana. Numa metodologia que eles chamam de método ABA, é um método científico de usar a naturalidade da vida, a rotina da vida, para desenvolver esse indivíduo. Então, um salto muito grande de necessidade de horas acompanhadas por profissionais. Quando a gente viu isso, eu falei, eu vou ter trabalho, eu vou ter impasse com o convênio e tudo mais. Eu fui ver quanto que era o tratamento do meu filho particular. Eu teria que desembolsar R$25.000 por mês para o meu filho receber aquele X de horas que estava determinado ali pelo médico. Eu não tive problema nenhum. Apresentei o laudo, o convênio aceitou. Aqui eu abro um parênteses. Existe muita briga judicial, e aí a doutora Ariane pode também complementar um pouco isso, pela qualidade do laudo. Hoje a gente vê laudos que literalmente é um CID escrito ali de uma forma geral, como se todo mundo tivesse o mesmo jeito, nível de suporte, mas não tem embasamento técnico naquele laudo. É importante ter um laudo, mesmo que seja mais simples? É, porque é o que dá direito a essas famílias irem atrás de um BPC, de irem atrás ali de dignidade meio que mínima para conseguir conduzir a vida. Mas a qualidade do laudo muda tudo. O laudo do meu filho tem umas 7 páginas. Tem todo o embasamento científico.
9: Laudo?
10: Laudo, laudo. Uhum. Então, inclusive o médico do meu filho fala, eu fui desenvolvendo o laudo, eu tive assessoria jurídica para desenvolver o laudo, para que a gente evite essas brigas. Porque a hora que bate lá no convênio, se não está bem feita, eles vão ganhar tempo com aquilo. Se não está determinado o número de horas, necessidade e tudo mais. Só que a gente mesmo assim pega casos que realmente o convênio, ou ele vai negar um convênio novo, ou ele vai negar a quantidade de horas, tratamento que está ali. Então, como família, eu vejo que esse é um problema crescente, mas que está chegando numa limitação, porque a neurodivergência está surfando uma onda. Isso poderia ser negativo, falar desse jeito. mas já tem sido positivo. Então a gente vê hoje, no momento que a gente está numa campanha eleitoral, que os candidatos estão sendo obrigados a falar sobre isso.
12: Sobre neurodivergência.
10: A gente ganhou visibilidade. Isso é importante. Agora é saber trabalhar com essa visibilidade. Então os convênios estão tendo que recuar um pouco na briga, mas acontece. Eles negam.
9: E eu queria saber dos direitos, doutora. O convênio, ele é obrigado a colocar a pessoa ou não?
11: Ele é, sim, Delcimar, obrigado, porque não pode, inclusive até pela nossa Constituição, né? Não tem como você deixar uma pessoa desamparada porque ela é uma neurodivergente. Uhum. Então, realmente, infelizmente, como o Carlos falou, isso acontece, não é de agora, já vem um tempo, mas como ele, eu também compartilho dessa ideia. Que como a gente tem trazido muito essa visibilidade sobre o assunto, a gente tem pontuado, e não só isso, eu venho, que estou ali realmente com pessoas vulneráveis, né, de fato, no meu escritório, ou nas palestras que eu dou de forma gratuita dentro das escolas públicas, eu percebo que o próprio governo federal, ou que a própria prefeitura nossa, eles estão engajados em fazer isso se tornar ter mais consciência dessa necessidade de inclusão, porque aí na verdade a gente fala que o plano de saúde, ele próprio não inclui, né? E o que que a gente tem que fazer quando isso acontece? Entrar na justiça, porque como a gente sabe, às vezes eu vejo muitos pais, principalmente na rede pública de ensino, ou pessoas ali que já estão cansadas, porque o autismo é algo que demanda muito dos pais. Então a gente vê que geralmente as mães não trabalham, ou então, como o Carlos mesmo diz, são mães solteiras ou mães solo, que infelizmente não tem uma pessoa para auxiliar financeiramente. E elas acabam ou deixando para lá, infelizmente, ou então elas falam, eu vou entrar, mas vou ser mais uma. Mas é pelo contrário, quanto mais a gente entra na justiça, mais vai se tornando um entendimento jurisprudencial, os juízes vão consolidando uma decisão para que a gente possa haver mudanças de fato no nosso Brasil como um todo.
9: Eu estou falando isso que eu fiquei indignado agora, recentemente, aconteceu comigo. Eu tive de fazer uma ficha para entrar num plano de saúde.
11: Sim.
9: E, descaradamente, uma das perguntas era se eu tinha algum transtorno, alguma neurodivergência, algum transtorno, principalmente do espectro autista. Eles colocam na ficha essa pergunta.
10: A gente está com um caso no Instituto de Acolhimento que a pessoa tinha convênio, ela quis mudar para um convênio melhor. Convênio negou.
9: Pergunte se os filhos da gente têm. Eu olhei para aquilo e falei, meu Deus, eles são descarados, eles colocam na ficha de inscrição e não estão nem azul e estão deixando rolar. Mas só que chegou um momento em que a justiça pode até demorar, ela tarda, mas não falha, né?
11: Não falha.
9: Gente, olha a mensagem que agora, na sequência, vamos falar sobre esse seminário, tá?
11: Sim.
9: Tem muita gente que está, com certeza, agora com vontade de ir nesse seminário, tá? Eu quero saber se tem que fazer inscrição, se não tem que fazer, como é que faz para participar. Olha que mensagem linda que eu acabo de receber aqui. A pessoa só não colocou o nome aqui. Sim, a Marta. A Marta é uma ouvinte muito querida nossa aqui. Olha que mensagem maravilhosa. Bom dia, Decimar. Meu filho mais velho, de 30 anos, é exatamente do jeito que você descreveu. O moço aí da rádio, ele é muito inteligente, se formou em engenharia mecânica, aprendeu inglês através de jogos, só assiste filme em inglês, sem dublagem. Só que tem uma dificuldade tremenda em interagir com as pessoas, até com a gente aqui de casa. Ele tem depressão e tem o transtorno bipolar. E eu sou o seu porto seguro.
11: Olha que lindo.
9: Parabéns, né, Marta?
11: Parabéns.
9: Marta, parabéns, que coisa
10: guerreira.
9: Porque tem isso, né? Tem o transtorno bipolar também.
10: Faz parte dessa gama aí dos transtornos e que cada um tem a sua particularidade, né?
9: Então, papel e caneta que nós vamos falar como você participa desse maravilhoso evento que vai acontecer dia 17 de outubro. E eu sou ruim de conta, hoje nós estamos no dia 19, 17, cai no sábado.
10: Isso.
9: É uma semana.
10: Uma semaninha.
9: Hoje é sexta.
10: 8 dias.
9: Sábado que vem, sem ser esse agora, no outro. Isso. Sábado que vem. Então, na sequência, nós vamos saber como participar, sem ser esse sábado agora, no outro, como a gente participa desse evento. Então, separa aí, papel e caneta que nós vamos falar aqui na Rádio Central.

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0: Gente, eu tô hoje recebendo aqui, e tô me emocionando, né? Tô recebendo o querido amigo Carlos Eduardo Silva, empresário, ex-atleta, gente boa demais, né? E pai atípico. E tô recebendo a doutora Ariane Faria, advogada e irmã atípica, né? Isso. Seu irmão tá com quantos anos?
1: 20 anos.
0: 20 anos?
1: Sim, hoje.
0: Ah, que coisa boa. Você pode falar o primeiro nome
1: claro,
0: dele?
1: Claro, Renan Faria.
0: Alô, Renan. E o primeiro nome do seu filho? Cara?
2: Guilherme.
0: Forte.
2: 7 anos, mas o bichinho tá gigante.
0: Puxou o pai. E aquilo que eu tava falando, né, da força física, impressionante, porque como eles têm força física, né?
1: Oh.
0: Nossa.
1: Meu irmão faz jiu-jitsu, inclusive.
0: Jiu-jitsu, tá vendo? E deve ser muito bom, pra gasta uma energia que é daquela, né? Seu filho faz algum esporte?
2: Ele não, porque ele ainda tem uma rotina de terapia muito intensiva. Então a gente optou por isso. Já tá diminuindo, ele já teve uma evolução de laudo. Ele era nível 3 suporte, passou pro nível 2. Então tá criando essa agenda.
0: Uhum. Eu tenho um sobrinho muito querido, Tailan, beijo do tio, tá lá em São Sebastião do Paraíso, Minas Gerais. Tá lá e ele chuta, rapaz, cada pancada que ele dá na bola, ele é muito forte, né? E meu querido sobrinho tá lá, ele, né, tem síndrome de Down. E ele é o que eu costumo dizer, né? Que eles têm um amor gigante, né? Uma
1: Sim.
0: coisa. E eles têm amor, acima de tudo, amor. Então vai aqui um beijo pra você. Então, olha, toda pessoa que tem aí, você que tá na sua família, tem alguém ou com autismo, TDAH. Antes, vamos lá, TDAH. É a dificuldade de se concentrar. O que é o TDAH?
2: Transtorno de déficit de atenção e hiperatividade. Então, grande parte, inclusive, dos autistas tem o TDAH também.
0: Tá.
2: Mas também acontecem, existem pessoas que têm só o TDAH, não é que tem que acompanhar. Então, de fato, é aquela pessoa que tem a dificuldade de se concentrar, de se manter numa mesma atividade, mas também essa questão da hiperatividade, né?
0: Então, então é isso, tem gente que até precisa tomar um remedinho lá, tem um.
2: Exato.
1: Eu ia nisso, eu ia pedir pro Carlos. É muito comum as pessoas acharem que tomar remédio, tem essa questão ainda, né, de achar que não precisa, ou como as pessoas mais antigas, né, falava que remédio era algo, coisa de gente louca, a gente tem
0: essas bobagens.
1: Essas questões ainda, principalmente tratando de pessoas mais velhas, assim, que às vezes não teve tanto acesso a informações. Mas se a pessoa, por exemplo, não é uma característica só do autismo, TDAH, que é uma pessoa muito agitada ou que não consegue parar e fazer uma atividade, ler um livro, por exemplo, que eu acho que é muito bom a gente exemplificar para as pessoas que estão ouvindo entender o que pode ser, né? Então não consegue se concentrar, ficar parado fazendo alguma coisa. Com os remédios, e principalmente o autismo também, nível de suporte 1, é possível que essa pessoa minimize tanto essa dificuldade que ela possa ter uma vida normal. Então não abrir mão de procurar um médico especialista para o seu caso, né? Que no caso aí seria o psiquiatra. Então é muito importante que as pessoas vão atrás disso também, né?
0: Muito importante. Vamos lá, gente, vamos falar agora do evento. Dia 17, sem ser esse sábado agora, no outro, das 8 da manhã até as 5 da tarde. Vamos lá, resumidamente, o que vai ter nesse seminário? Vai ter a palestra do Carlos Eduardo, vai ter a palestra da doutora Ariane Faria, mas vamos lá, mais pessoas que vão participar, por favor.
2: Decimar, primeiro um agradecimento muito grande ao vereador e presidente da casa, Luiz Rossini, que nos abriu literalmente as portas do plenário da Câmara Municipal de Campinas para que a gente realize esse evento lá.
0: Então o evento vai ser, atenção gente, no na Câmara de Vereadores, que é um lugar fácil de chegar, fácil de ir. Você tem, pode ir aqui pela Avenida da Saudade, ou então entrar por trás lá. É facinho aqui, perto do Cemitério da Saudade. A Câmara de Vereadores aqui é fácil de chegar. Então, o plenário Vai ser no plenário da Câmara de Vereadores.
2: Vai ser no plenário, então pela entrada, quem conhece a Câmara ali pela Avenida da Saudade, na entrada na rua de trás, é Engenheiro, Avenida Engenheiro, alguma coisa ali. Mas tem a entrada específica do plenário ali, então o evento vai ser lá. A gente vai contar também com a Feira das Mulheres Empreendedoras, numa parceria com a Secretaria de Políticas para Mulheres da Prefeitura de Campinas, mandar um grande abraço para as meninas lá também. Então a gente vai ter uma feira ali logo na entrada do evento, numa versão exclusiva para mães atípicas. Então todas as barracas que vão estar lá comercializando seus produtos vão ser de mães atípicas, uma iniciativa fenomenal da Prefeitura. Então a gente vai começar o evento ali às 8 horas. A gente vai ter, além de mim, da Ariane, com as nossas palestras, a gente vai ter médicos, terapeutas, outros advogados, pessoas especializadas em inclusão escolar também. É no total, acredito que 8 palestrantes, em temas bem divididos ali. É, existe o Instagram oficial também do evento, que é @seminario_teadah. Tá. Então, nos nossos Instagrams tem o link lá também.
0: Então, vai haver médicos, advogados,
2: terapeutas, especialistas em inclusão escolar. Então, a gente vai falar de todos os temas, assim, que de fato abrangem não só o neurodivergente, mas que abrange a inclusão.
0: Tá.
2: A gente defende muito o tema que a gente ouve falar sobre uma sociedade inclusiva. Mas isso aí não existe. A gente não tem uma sociedade inclusiva, porque existem muitas peças dessa engrenagem que precisam se encaixar antes.
0: Viu, gente? Então, você viu o que o Carlinhos aqui falou. Muito importante que você participe. É na Avenida Roberto Mange.
2: Isso, Engenheiro Roberto Mange.
0: Tá? Em Avenida Engenheiro Roberto Mange, número 66, tá? A Câmara de Vereadores, ela tem a entrada dela é pela Engenheiro Roberto Mange, número 66, aqui na Ponte Preta, aqui perto do Cemitério da Saudade, tá? Isso. Perto ali daquela onde era uma onde tem ali uma Maravilhas do Lar também. Isso. Tem ali. Sim. Enfim, é ali, tá? Fácil de chegar. Vai ser dia 17, 8 horas da manhã. Um quilo de alimento não perecível?
2: Isso. É uma entrada social, uma grande ideia que a Ariane trouxe pra gente
0: um
2: também.
0: Um quilo de feijão, um quilo de arroz.
2: Alimento não perecível.
0: Um quilo de macarrão.
2: Que a doação vai ser 100% destinada a famílias atípicas em situação de mais vulnerabilidade.
0: Tá. E como é que faz? Precisa se inscrever antes?
1: Nesse nosso Instagram do seminário,
0: uhum,
1: tem um forms, né, um formulário que a pessoa clica em cima, se cadastra e ela entra num grupo do WhatsApp. Então tá. É só isso que ela precisa fazer, até pra gente ter ali noção das, uhum, pessoas cadastradas.
0: Tá bom.
2: Quem não tiver acesso a Instagram, a gente tem um WhatsApp que a gente tá usando ali pra informações, dúvidas também, mas às vezes algum ouvinte fala: ah, mas eu não uso Instagram.
0: Tá.
2: Manda um WhatsApp no 99901-1465. Que a gente já passa ali as informações também de inscrição e tudo mais. Então é 99901-1465.
0: Gente, eu vou repetir: 99901-1465. Já eu vou repetir esse número, tá? Peraí. Não conseguiu anotar? Peraí, que daqui um minutinho eu vou passar. Antes, muito importante. 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
1: 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Eu pedi para você separar papel e caneta, porque nós vamos repetir aqui, nós vamos passar, eu vou passar o número de como você vai fazer a sua inscrição para participar desse evento, tá? Antes, tem uma pergunta aqui, pode colocar aí, André, por favor?
2: Bom dia, doutora. Doutora, fazer uma pergunta para você. Eu tenho uma irmã especial e ela precisava ter um tutor. Todos eles têm um procurador, né? Um tutor, né? Um protetor, melhor. Desculpa, um protetor, né? Para que possa ajudar e orientar. E também para a pessoa que cuida dessa pessoa, se ela também é bom ela procurar um psicólogo junto com a pessoa, sabe? Porque eu tenho uma irmã que a pessoa que cuida também não tem muita paciência mais também. Perda a paciência, né, doutora? Sim. Eu também cuidei muito da minha irmã, sabe? Agora eu não tô podendo cuidar mais porque eu tive um infarto, né? Então eu não tô podendo ajudar mais do jeito que eu ajudava antes, antigamente, né? Inclusive cuidei do meu pai, cuidei dessa minha irmã também. Só que agora, doutora, quem cuida é meu irmão. E vira e mexe, não tem muita paciência com ela, sabe? Ele também tem os problemas dele, tem, né, tem muito nervosismo também. Seria bom também procurar uma psicóloga para ele, doutora?
1: Muito bem, a pergunta feita aqui pela nossa ouvinte Marisa. Doutora Ariane, por favor.
3: Bom dia, Marisa. Primeiramente, obrigada pela sua pergunta, porque ela é muito importante. Marisa, com certeza, tá? A gente tem até um nome que eu desconhecia. Recentemente, estudando um pouco, percebi. Eu gosto muito de trazer alguns estudos fora do país, porque lá, principalmente nos Estados Unidos, é muito mais estudado sobre o tema do autismo. E sim, o burnout, que eles chamam atípico, principalmente da mãe, é algo já muito estudado fora do Brasil. E o que significa? A carga emocional que essa pessoa ou o cuidador, né? A mãe geralmente, mas o cuidador, isso pode ser o pai, pode ser uma pessoa que ficou ali responsável, o tutor, como a senhora mesmo disse, ela tem sim uma demanda muito alta. Por quê? Porque o autista, ele, ou neurodivergente também, mas eu falo autista mais, ele tem uma desregulação. Então pode acontecer diversas crises, seja dentro de casa, seja principalmente o nível de suporte 2 e 3, que são os não verbais. Como eles não têm uma comunicação tão eficaz, eles acabam sendo agressivos. E a pessoa que está lidando ali, ela fica com o emocional abalado, porque é algo que realmente demanda muito. Dependendo do tipo de escola, não tem um professor ali regular, um professor especial dentro da sala de aula. E ali se torna, né, um convívio de muito, às vezes de alguma agressão, às vezes de algumas inquietações, né? Porque existe ali os estímulos muito repetitivos. E sim, é necessário que os pais ou esse cuidador vá sim procurar auxílio médico, um psiquiatra, um psicólogo. Nós sabemos ali que o próprio CRAS tem um psicólogo ali para dar algum tipo de ajuda, né? Então você consegue achar psicólogos hoje de forma gratuita, pela prefeitura ou demais. A gente sabe que a demanda é muito alta, mas é muito importante que essa pessoa, que também é a cuidadora, busque auxílio. E se for necessário, também fazer uso de remédio, que vai auxiliar muito a pessoa ter uma vida mais tranquila.
1: Se você é pai, mãe, vovô, vovó de pessoa atípica, né? Ou se você é irmão, irmã, como é o caso aqui da doutora, né? Se você é, enfim, se você cuida de alguém com alguma antigamente usava o termo necessidade especial, e sim, é uma necessidade especial, né? Não deixa de ser, a pessoa ela precisa de uma atenção maior. Então, se você que está me ouvindo agora tem, né?

0: cuida de alguém que tem PC, de alguém que tem autismo, de alguém que tem síndrome de Down, de alguém que tem deficiência, né, que tem alguma deficiência mental, algum problema. Alguém que é atípico, digamos assim, participe desse evento, participe desse seminário. Vai ser sábado que vem, sem ser esse agora, no outro, das 8 da manhã às 5 da tarde, na Câmara de Vereadores, no auditório, no plenário da Câmara de Vereadores aqui de Campinas. E eu vou passar agora o contato, por onde você faz a sua inscrição, tá? É um WhatsApp 9... Ah, perdão, tô passando errado aqui, porque eu tô... Olha, quase que eu passei da Camp Tortas. Acho que eu tô com fome. Tá me dando... Tá, começou a me dar fome, André... Né, André? Quase que eu passei o telefone da Camp Tortas, meu irmão. Hein? Acho que é a fome, né? Fome chegou. Tá aqui, ó. Vamos lá. Olha que número fácil, ó. 9-99-01-1465. Pegou? Tá aqui, ó. 9-99-01-1465. Manda o zap para lá para você fazer a sua inscrição, fácil, simples, né? Um quilo de alimento não perecível, isso é tão fácil, tão bacana, você leva. Vai ser muito bom para você, você vai ter informação de direitos, né? De avanços na medicina, avanços na área jurídica, né? De apoio a essas pessoas. Então, é importante que você participe, se você for papai, mamãe, vovô, vovó, cuidador. Né? Cuidadora. Podemos colocar também as demências como...
1: Claro, sim.
0: Né? No caso, demências como é o caso de Alzheimer. Né? Você é cuidador de gente com Alzheimer, você tem, né? Então, vá, compareça. Repetindo o WhatsApp, 99901-1465. Eu quase passei o telefone da Camp Tortas, que começou a dar uma fome. Esse horário agora aqui, só Carlinhos? Começou a dar aquela fome e tal. Meninos, me permita chamá-los de meninos, que vocês são bem mais jovens do que eu. Eu me emocionei com vocês aqui, parabéns. Carlinhos, parabéns por você ser esse pai espetacular, né? Que, passou aquilo que muita gente passa. Esse número que você me trouxe me assustou. Então eu quero dar os parabéns a você, quero dar os parabéns ao meu cunhado, ao Regis, porque... Resiliente.
2: Sim.
0: Resiliente. Permaneceu ali ao lado da minha irmã, sabe? É o primeiro filho deles. E ele permaneceu ali, eles eram jovens demais, e ele, firme e forte ali, um pai extraordinário. Né? Pai extraordinário, meu cunhado. Parabéns a você por ser esse pai também.
2: Obrigado.
0: Esse número que você me trouxe me assustou. A quantidade de pais que abandonam o lar a partir do momento...
2: Literalmente abandonam.
0: Que tem uma pessoa... Um diagnóstico desse e abandona o lar. Qual foi o número que você passou?
2: 25%. Então, que ficam, né? Então, 75% dos pais vão literalmente embora. Eu não tô nem falando aqui dos pais que ajudam pouco ou não ajudam, mas estão ali fisicamente presentes. 75% dos pais somem no mundo.
0: De cada 100 pais... De autistas ou...
1: Neurodivergentes.
0: De cada 100, 75 vão embora de casa. E deixam para a mãe. Vejam que número é esse. Então, parabéns por você, nesse processo todo, passou por tudo isso e continuou firme e forte. Parabéns, viu? E parabéns a você por ser essa irmã que, vendo, né, a necessidade do seu irmão, meio que... pelo que eu estou percebendo, meio que dirigiu a sua carreira como advogada para ajudar milhares de pessoas que passam por isso, doutora Ariane.
1: Com certeza, a gente leva isso muito a sério, porque realmente é uma parcela da população que sofre, como a gente também um dia sofreu.
0: Doutora Ariane Faria, repita por favor o seu Instagram.
1: Ariane, com E no final, Faria, ponto ADV.
0: Ponto ADV de advogada, tá?
1: Isso.
0: Então, é arianefaria.adv.
1: Isso.
0: Carlinhos, por favor, passa o seu Instagram. Lembrando que desses dois Instagrams tem toda a informação, deve ter link lá, deve ter bastante, tem lá os banners, tem tudo. Vamos lá.
2: Sou o Carlos Eduardo. Esse é o meu pessoal e lá tem todos os outros links também.
0: Sou o Carlos Eduardo. Vai lá no, abre, eu costumo dizer pro pessoal, né? Abre quando abre o Instagram, vai lá naquela lupinha, lá naquela busca, escreve lá, sou o Carlos Eduardo. Número do WhatsApp para você e se inscrever e participar. Sábado, pula esse sábado agora no outro. Sábado que vem, lá na Câmara de Vereadores, né? No auditório da Câmara de Vereadores, muita informação para quem tem alguém neurodivergente em casa, tá? Número 99901-1465. Se você não conseguiu anotar esse número, eu passo para você, tá bom? É isso. Doutora, um abraço.
1: Obrigada, obrigada a vocês por receber a gente aqui.
0: Imagina. Carlinhos, muito obrigado por te rever.
2: Obrigado aos ouvintes, obrigado à Rádio Central por nos acolher.
0: Na Central, é isso. Isso aqui, gente, chama-se prestação de serviço. É para isso que o rádio existe. É por isso que o rádio existe. E eu acho. Me emociona, me enche de orgulho poder, no meu trabalho, ajudar tantas pessoas. Procurar ajudar, tá bom? Agora, 10h28.

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0: de agora. O maior grupo de orações do Brasil. Juntos, vamos pedir que Maria passe na frente. Estamos reunidos em nome do Pai,
1: em nome do Filho,
0: em nome do Filho,
1: em nome do Espírito,
0: em nome do Espírito Santo.
1: Estamos
0: que Frei Galvão, o primeiro santo brasileiro, nos abençoe.

0: irmão e irmã, devoto e devota do nosso primeiro santo brasileiro, Frei Galvão. Eu, Padre Armênio, capelão do Mosteiro da Luz, te desejo que nosso Senhor Jesus Cristo e Nossa Senhora, a Imaculada Conceição, e Santo Antônio de Santana Galvão estejam hoje e todos os dias de tua vida ao teu lado para te proteger, dentro de ti para te conservar, à tua frente para te guiar, ao teu lado para te guardar e acima de ti para te abençoar. Que desça sobre você, sua família e todo o nosso povo brasileiro, pela intercessão de Santo Antônio de Santana Galvão, as bênçãos de Deus Todo-Poderoso, o Pai, o Filho e o Espírito Santo. Amém.
1: Eu consagro a Nossa Senhora Aparecida, Rainha e Padroeira do Brasil, na voz do Padre Vitor Coelho de Almeida, Padre Vitor de Aparecida, todos os nossos ouvintes, porque o Brasil inteiro é consagrado à Padroeira do Brasil.
2: Santíssima, que em vossa imagem milagrosa de Aparecida espalhais inúmeros benefícios sobre o Brasil. Eu, embora indigno de pertencer ao número dos vossos servos, mas desejando participar dos benefícios da vossa misericórdia, prostrado a vossos pés, consagro-vos o entendimento, para que sempre pense no amor que mereceis. Consagro-vos a língua, para que sempre vos louve e propague a vossa devoção. Consagro-vos o coração, para que depois de Deus vos ame sobre todas as coisas. Recebei-nos, ó Rainha incomparável, no ditoso número dos vossos servos. Acolhei-nos debaixo da vossa proteção. Socorrei-nos em nossas necessidades espirituais e temporais, e sobretudo na hora da nossa morte. Abençoai-nos, ó Mãe Celestial, e com vossa poderosa intercessão, fortalecei-nos em nossa fraqueza, a fim de que, servindo-vos fielmente nesta vida, possamos louvar-vos, amar-vos e render-vos graças no céu, por toda a eternidade, assim seja. Pela intercessão de Nossa Senhora Aparecida, Rainha e Padroeira do Brasil, a bênção de Deus Onipotente, Pai, Filho e Espírito Santo, desça sobre vós e permaneça sempre. Amém.
1: Separe o seu copo com água, porque nós vamos trazer na sequência a bênção da água. Separei aqui a minha garrafinha aqui com água, né? Tem aqui, ó, a minha garrafinha com água, para a bênção da água. Deixa separado aí que nós vamos colocar na sequência aqui na Rádio Central, tá? Separa aí. Antes, escuta essa mensagem. Presta atenção. 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
5: 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Água, fonte de pureza de vida, que a água, na voz do Padre Antônio Maria, purifique o seu lar.
6: Agora nós vamos pedir a Deus que abençoe a nossa água. A água que eu tenho aqui e a água que você tem aí. Senhor Deus Todo-Poderoso, fonte e origem de toda a vida, abençoe esta água que vamos usar com confiança para implorar o perdão dos nossos pecados e alcançar a proteção da vossa graça contra toda doença e cilada do inimigo. Em nome do Pai, do Filho e do Espírito Santo. Amém. Lavai-nos, Senhor, de todo mal. Amém.
5: André, terminou a missa lá do Padre Rodrigo, a missa das 9, terminou a missa do Padre Rodrigo, a missa das 9, ele tá aqui com a gente. Daqui a pouquinho, ó, tem a missa 3 horas da tarde, depois às 7:30 da noite, vamos lá para a paróquia Bom Jesus, lá na Carlos Lacerda, né? Lá é, como é que é lá, André? Lá é Vila União, não é? Perto da Vila União, perto do Ouro Verde, ali na Carlos Lacerda, não é? Padre Rodrigo, ô meu irmão, bom dia!
7: Bom dia, Decimar, que Deus te abençoe, e bom dia também a todos os ouvintes da Rádio Central, que nesta manhã de sexta-feira, a paz do bom Jesus e o amor de Maria se faça presente na vida de todos. Meus amigos, minhas amigas, nós estamos nos preparando para o dia de Nossa Senhora Aparecida. Esta próxima segunda-feira aqui em Campinas será muito especial. Minha gente, nesta segunda-feira eu vou celebrar uma das maiores missas deste ano, a missa em louvor a Nossa Senhora Aparecida. E eu quero convidar você de Campinas, você de toda a região, você do Brasil inteiro que ouve a Rádio Central, você de perto e de longe, venha participar da Santa Missa. Essa missa carismática, esta missa especial de cura, de libertação, exorcismo, uma missa de milagres de Deus, milagres dos céus, nesta segunda-feira, a missa de Nossa Senhora Aparecida. Você é o meu convidado, você é minha convidada a estar na casa de Deus. O padre vai distribuir gratuitamente para todos os devotos um lenço de Nossa Senhora Aparecida. Eu vou ungir todos os devotos com o bálsamo trazido de Aparecida. E olha, vai ser muito especial, porque na fé de Nossa Senhora, o bom Jesus vai abençoar. Então, você devoto de Nossa Senhora Aparecida, esteja presente, prepara a sua família, chama todo mundo para vir na igreja, porque vai ser muito especial. É segunda-feira, gente, dia 12 de outubro, Dia Nacional da Fé, dia de Nossa Senhora Aparecida. O padre vai celebrar a missa às 3 horas da tarde. 3 horas da tarde, a paróquia vai abrir 1 hora antes. Então você pode chegar, ficar à vontade, se preparar para essa missa muito especial. Venha participar. Segunda-feira, gente, às 3 horas da tarde. A paróquia Bom Jesus fica na rua Francisco Teodoro, 278. Rua Francisco Teodoro, 278. É próximo ao viaduto Cury e próximo também do terminal central no centro de Campinas. Olha, gente, a paróquia Bom Jesus está sendo preparada, a paróquia Bom Jesus é o local das maravilhas de Deus. Gente, vamos rezar, vamos falar com Deus. Meu bom Jesus, filho da bendita Virgem Maria, estenda as suas mãos nesta hora e abençoe os nossos milhares e milhares de ouvintes, na fé de Nossa Senhora, que a graça de Deus seja operada, em nome do Pai, do Filho e do Espírito Santo. Amém. Meus amigos, minhas amigas do rádio, eu vou ficando por aqui. Continuem sintonizados aqui na Central, no programa do meu amigão DC Marleite, o Show da Manhã. Fiquem com Deus e até amanhã nesse mesmo horário. Até lá.
5: Até lá, querido amigo. Um abraço pro senhor, viu, Padre Rodrigo? Tudo de bom, tudo de mais positivo, viu? Deus te abençoe, Padre. Gente, agora há pouco, né? Eu falei assim, eu vou passar aqui o telefone, né? 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

0: fé valoriza as nossas ações. Tudo que é feito com fé tem um mérito grande na vida da gente. Deus não olha o que fazer. Quantia para Deus não interessa, ele é infinito. O bastante para Deus não interessa, ele é infinito. Vem de fora, não acrescenta e nem tira nada de Deus. Então, o que valoriza as nossas ações não são as grandes horas que fizemos, as grandes obras, mas como fizemos com fé.
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1: 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O padre mais milagroso do Brasil, Padre Donizete, de Tambaú.
4: Oremos, Deus, por essa classe de criaturas vistas, preste coragem, pede o nome da tentua, pensa o princípio a ser Cristo sobre o nosso amém. Benedicto dele potente, Pater Filho Espírito Santo, descende vós, mora de sempre, amém.
1: Final do programa, e no final do programa tá chegando aqui esse casal que eu gosto demais, né? O Rony Viana, Soninha Amaro. Rony Viana, bom dia, meu irmão. A Soninha tá
5: bom
1: fazendo.
5: Bom dia, Soninha tá tomando um cafezinho.
1: Tá fazendo dela. Live também, tá vindo pra cá.
5: Ah, é?
1: Rony, conta pra gente uma novidade maravilhosa, porque o Rony, gente, ele é um comunicador extraordinário, né? Aqueles caras do rádio, né? Você é um cara do rádio. Você faz tudo no rádio, né? Faz tudo, tudo. E a Soninha tá chegando aqui também. Soninha e Rony, conta pra gente, Rony, do seu áudio, do seu, do audiobook. Seu, do seu audiobook. Conta pra gente.
5: É uma dica cultural.
1: Tá.
5: Se me permite a sua massacrante audiência, que nós vamos lançar no domingo, Dia da Criança, em homenagem ao Dia da Criança, que é no dia 12, junto com o Dia da Nossa Senhora Aparecida. É um audiobook que nós fizemos, pegamos histórias do Raul, da Rita Lee, da Tina Turner, você é muito fã da Tina Turner, que eu sei, do Fred Mercury.
1: Todos esses aí eu sou fã.
5: Então, transformamos em histórias para crianças, para que elas conheçam, para que elas sigam os exemplos bons, e fazer com que o título do e-book é O Que o Rock Ensina, O Que a Música Boa Ensina. A gente pega o lado bom desses artistas, mensagens, por exemplo, You Are the Champions, do Queen.
1: Sim.
5: Coisa linda de mensagem, né?
1: Muito utilizada nas vitórias esportivas.
5: Tente Outra Vez, de Raul.
1: Tente Outra Vez.
5: Uma mensagem. É. E a gente transforma isso em histórias lúdicas para as crianças.
1: A Paz, do John Lennon.
5: Imagine, do John Lennon.
1: Imagine todo
5: John Lennon está no livro, inclusive.
1: Imagine todo mundo
5: 7.
1: Vivendo o mundo de paz.
5: Exatamente.
1: Então, como é que eu faço para ter acesso a esse audiobook? Ele tem a historinha escrita?
5: Tem.
1: E também tem você narrando a história?
5: Locução. Tem o perfil O Rock Ensina no Instagram. Então, @ O Rock Ensina, tem algumas páginas lá. E domingo, a partir das 14h, a Soninha vai comigo, inclusive. Uhum. E você está convidado desse Marlete, porque eu sei que você também gosta
1: e
5: de
1: vai
5: música
1: ser onde,
5: boa,
1: que horas?
5: No Santo Rock Bar, aqui no Taquara, um bar novo que tem em Santo André, abriu aqui uma filial.
1: Aqui em Campinas. Tem em Santo André, agora abriu aqui.
5: Aqui em Campinas.
1: Santo Rock Bar.
5: No Taquara.
6: Taquara, pertinho. Ali no Miolo, né?
5: No Miolo do aquela Taquara. Rua que sobe ali, que vai cair lá atrás do supermercado Taquara, que vai cair ali na Nossa Senhora de Fátima.
6: Isso, perto daquela igreja, eu esqueci o nome também.
1: Nossa Senhora de Fátima.
5: Exatamente.
6: Isso.
5: Atrás da antiga usina Royal.
1: É, ótimo.
5: Lembra?
1: Ali é um lugar bom, atrás da antiga usina Royal. Isso, ali.
6: Leva a Luísa.
1: Vou levar a Luísa.
5: Então, combinado, hein?
1: Que hora vai ser?
5: Das 14h.
6: Até às 6h.
1: Domingo.
5: Domingo às 14h até às 18h.
1: Então vai estar lá o lançamento desse audiobook.
5: Exatamente.
1: Quem quiser já ter mais informações, repete o Instagram.
5: Arroba o Rock Ensina.
1: Arroba o Rock Ensina.
5: E tem um show com uma cantora de Campinas, valorizando a cultura de Campinas, cantora chamada Claudia, que é uma cantora que vem do circo, vai lançar uma versão daquela música do Roberto Carlos, que você logicamente conhece,
6: aquela
5: música Todos Estão Surdos.
1: Isso. Espetacular essa música.
5: Letra maravilhosa, uma letra mística, uma letra que.
6: Ela tá assim com o Roberto,
5: ó. É verdade. Oxe. O Roberto Carlos autorizou, ela pediu pra ouvir. Contamos essa história.
6: Falou, eu quero ouvir.
5: Pode gravar, mas eu quero ouvir antes. Manda sua voz aqui pra mim.
6: Só a voz. Pelo celular eu quero ouvir. A voz dela limpinha, sabe? Sem nada, sem nada.
1: Ele ouviu e falou, pode gravar.
6: É essa. E tem mais surpresas aí.
1: Ô, Soninha, então é legal ver o seu marido lançando aí, né, uma obra.
6: Muito lindo.
1: A literatura, para mim, é fundamental. Ainda mais para as crianças, gente.
5: Sim. A preocupação aqui, Soninha e Decimar, é o que o algoritmo está entregando para as nossas crianças. Que tipo de música, né, André? Que nossas crianças estão ouvindo.
1: E você está falando de música de qualidade.
5: Exatamente.
1: Música de qualidade.
6: Que tem que passar de geração para geração, né?
5: É, temos que plantar semente, senão
6: isso,
5: a nossa geração.
6: Pelo amor de Deus.
5: O que serão os nossos netos? O que serão os nossos bisnetos?
1: Pois é.
6: Eu não sei onde eles estão. Música, né?
1: Porque
6: estou procurando ainda.
1: Você pega uma criança que ouve um John Lennon, a gente fica feliz.
6: Ixi, nossa, Elvis.
5: Um Elvis, né, Soninha?
6: Nossa. E eu vejo criança lá ouvindo, lá no seu programa, ouvindo aquelas pequenininhas, 3, 4 anos, o papai ensina. Uhum. E que bonitinho pedindo dançando e pedindo música.
5: Kiss, a banda Kiss tem um apelo infantil.
1: Por causa da maquiagem, né? E eu acho impressionante que eles são extremamente profissionais.
5: Exatamente.
1: Pessoal, olha a banda Kiss, todo mundo pintado e desenhado. Você acha que aquilo que eles são todos uns loucos? Que nada, são todos absolutamente pessoas assim, de um profissionalismo. Como é que é o nome
5: dele? Então, até hoje, hein? Paul Stanley, Gene Simons.
1: Paul Stanley é um cara muito profissional, muito sério, né?
5: É uma empresa, né? A marca Kiss, né? E eles vendem milhões, venderam a marca recentemente aí por. Não tem nem valor contado, o valor da marca que
1: e continua, pois Stanley continua com a voz tal. Você pega esse pessoal, os mais velhos aí, tava falando de Led Zeppelin, todos estão ainda com quase 80, mas todos com muita saúde.
5: Tem uma máxima dos Rolling Stones que diz o seguinte: nós precisamos pensar que mundo deixaremos para eles. Porque os Rolling Stones não, né? Você vê o Mick Jagger, né?
6: Parece
5: o Mick menino
6: Jagger
5: lá dançando.
6: Verdade. Né?
5: Os caras não ficam velhos.
1: 80 anos já tá
5: ficando
1: forte. Verdade. Outro dia eu fui no show. Você viu o Ney Matogrosso, rapaz?
5: Também.
1: O Ney
5: Matogrosso
6: menino de quase... Tá colando lá no palco.
1: 80 e lá vai fumaça.
6: Decimari, domingo vai ter brincadeiras e vai ter presente, né?
5: Nosso amigo Valdemar da Peleu Brinquedos.
6: Isso,
5: vai
6: seu
5: lá.
6: Valdemar Deixo.
5: Casa Lúdica, em Brinquedos Inteligentes, um monte de gente, o Renatão da Banca do Rock, camisetas, vamos sortear, vamos ter games no telão. Vai
1: Renato
5: ser bem
1: da
5: Banca do Rock.
1: Banca do
6: Renatão.
1: Rock. Então vamos lá, gente, ó, vou te passar aqui de novo, vamos lá, serviço. Casa de Ferreiro, Espeto de Pau. Que o jornalista, o radialista aqui não estava fazendo a propaganda do próprio evento. Então vamos lá. Domingo, lançamento do audiobook. Fala de novo o nome
5: do. O que o Rock Ensina?
1: O que o Rock Ensina. Vai ser onde?
5: No Santo Rock Bar de Campinas.
1: Santo Rock Bar. Que fica.
5: Tô pegando o endereço aqui para você.
1: Que fica ali na. Ali, atrás da usina Royal, atrás da antiga Royal ali.
5: Armando Salles de Oliveira. Tem a Salles. É na Armando, é a rua que começa no Taquaral, ali atrás, no lado da Daruja, ali vai dar lá na Nossa Senhora de Fátima.
1: Armando Salles Oliveira.
5: 128.
1: Sempre teve bares históricos ali na Armando Salles Oliveira e tal.
6: Sim.
1: Armando Salles Oliveira. Ali teve um negócio de
5: 128.
1: Teve um negócio de piada também ali. Também. Tem
6: É bem do lado de um posto.
1: Do lado do posto de gasolina.
6: Isso.
1: Exatamente. Já sei onde é.
6: Tem um posto e tem a igreja, que eu não me lembro agora o nome da igreja.
5: Sua ouvinte que quiser fazer reserva de mesa, porque tem um cardápio legal para almoçar lá também. Então, ó, já que você aproveitou, já que você deixou, tô aproveitando.
1: É só ir lá, ué.
5: 996-19-2597 para reservar a mesa para estar lá com a gente.
6: Beleza.
5: E você vai também, que já tá com o nome
6: Luísa.
5: Na lista. Lista VIP, hein, André? Você também, viu, André? Leva a Mariana.
1: Rock and roll. Soninha.
6: Esse domingo, então, gente.
1: Amanhã estaremos ao vivo, né?
6: Se Deus quiser, estarei aqui.
7: Segunda-feira também.
6: Dia especial de Nossa Senhora Aparecida amanhã. É segunda, mas nós vamos fazer uma programação bem bonita amanhã, gente.
7: Então, durante toda a programação, comigo, com a Soninha Mário, estaremos juntos, né, Soninha, nessa programação para Nossa Senhora Aparecida, a Rainha e Padroeira do Brasil, certo?
6: Certinho, Decimar Leite.
7: Tchau, gente.
6: Pra você. Tchau, Roninho.
5: Tchau.

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ouvinte, Rádio Central, a mais querida. Ê! E eu estou aqui, e você, onde tá, hein? Sigo com vocês, o meu nome é Sônia Amaro e sigo com vocês até às 13 horas, até o meio-dia eu vou com o André Pereira e depois Rony Viana. Tem mensagem positiva do dia que não pode faltar, né, gente? Tem a nossa receita também, a nossa receita gostosa que vocês gostam tanto, né? Então tá aí, tudo isso pra você. Tem a capelinha do Padre Vieira. Ele mandou um recadinho, um áudio pra nós, hein? É domingo, domingo às 9 da manhã. Capelinha do Padre Vieira com consulta espiritual, viu, gente? E tudo mais, você vai saber o que vai estar acontecendo no domingo. É sempre bom, né? Abrir os caminhos, brindar o corpo, pelo amor de Deus, né? Abrir os caminhos, coisa melhor que tem, né, gente? Seguir tudo em frente. Às vezes tá difícil, difícil aí, mas a gente pode ajudar um pouquinho lá na capelinha do Padre Vieira. Ele vai fazer uma oração com a data do seu nascimento, tá? Isso é importante, importante demais, minha amiga. Tira um tempinho, domingo às 9 da manhã e às 2 da tarde. Capelinha do Padre Vieira, ali no Mercadão Municipal, todo mundo conhece, 40 metros, tá? Da capelinha, mas não é do lado da Benjamin, é do outro lado, paralelo, tá? Uma ruinha bem estreitinha, descendo José Paulino, à esquerda. Não vai para Senador Saraiva, a outra ruinha bem pequenininha, tá? Pertinho do túnel municipal, ali que não passa, o túnel dos pedestres. Capelinha do Padre Vieira, oração do poder de Jesus. E hoje, do meio-dia, ao meio-dia e 10, nós temos também horário político. Horário eleitoral, viu, gente? Aí, meio-dia e 10, a gente já volta com tudo na segunda hora. A sua participação pelos nossos telefones também, gente. E se fosse você? E depois do Se Fosse Você, tem Almanac. E anote os telefones para você poder participar.

0: especial, além de vocês, para o André Pereira. Bom dia, André.
1: Bom dia!
2: Esse cara sou eu.
0: Esse cara é ele, e a gente já vai para nossa mensagem positiva do dia. A nossa mensagem positiva de hoje fala sobre as perdas que viram, né, aí livramento em nossa vida. Vamos ouvir e refletir.
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4: O verdadeiro crescimento começa quando você solta o que te prende por medo. Há pessoas que não prosperam porque estão apegadas a gente, lugares, empregos, cargos ou ideias que já deixaram de servir. Mas o medo da perda paralisa. Apegam-se à terra conhecida e, por isso, não alcançam o céu da transformação. Esse hábito oculto de Abraão ensina: quem vive por fé não se prende ao terreno, porque sabe que a verdadeira herança é invisível no começo. Depois que Abraão libera Ló, Deus o chama: levanta agora os olhos. Toda a terra que vês, eu te darei. Perceba a ordem espiritual. Abraão não viu a promessa antes de soltar. Ele só viu depois que soltou. E aqui está o ponto-chave. Enquanto você estiver segurando o que está morrendo, Deus não pode te mostrar o que está nascendo. O novo só aparece quando o velho é liberado. A abundância só entra quando o medo da perda sai. Quer ativar a riqueza nos próximos meses? Pergunte-se com sinceridade: o que hoje você precisa soltar? Pode ser um padrão mental, uma relação, um lugar, um estilo de vida, uma narrativa interior. O que você está protegendo por medo, mas que já está drenando a sua energia? Abraão se tornou pai de multidões, não por agarrar, mas por confiar. E é isso que te diferencia. Os pobres vivem acumulando por medo, os prósperos soltam com fé e recebem mais do que podiam imaginar. Seja como Abraão, não lute por espaço, lute por propósito. O céu não se ganha com disputa, se ganha com rendição. E quando você soltar o que te limita, Deus te mostrará o que ninguém mais pode ver.
0: Tá aí, linda mensagem. Se você quiser, é só pedir no 971-483-497.
5: Sônia Maru.
0: Isso, eu e você, e não pode faltar. Que dia é hoje, Leonardo?
6: Hoje é sexta-feira.
0: Repita.
6: Hoje é sexta-feira.
0: Isso, Leonardo, eu tô te acompanhando lá. Leonardo é danadinho, capoliana, né? Leonardo, ontem ele tava comendo torresmo, uma marmita de torresmo com limãozinho, delícia, hein? Oh, ele abusa, né? Oh, torresminho, cervejinha, não é verdade, gente? Bom dia, Cleide já tá aqui, viu? Cleide, Ayrton e também a Nina e família. A Nina tá melhor, tá tudo certinho? E família bonitinho aqui, já tá na oração do poder de Jesus. E Renato Valinhos também ligadinho.
7: Tô aqui em casa, Sônia.
0: Tá aí em casa?
7: Pois o Telete.
0: Eu não entendi, Renato. Vai devagar.
7: Talete.
0: Leonardo, já tocamos pra você, meu amor. Ô, Catarina, beijo pra você.
6: Olha só, sexta-feira.
0: Repita.
6: Olha só, sexta-feira.
0: Isso, Leonardo, eu tô te acompanhando lá. Leonardo é danadinho, capoeira, né? Catarina. Já tá aí, já toquei pra você, o Leonardo. Ela não deixa escapar mesmo, não, né? Ela não deixa escapar.
8: Não.
0: Bom,
8: não,
0: eu tenho uma enquete, André Pereira. Vou dar
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0: A enquete do dia. Eu vou fazer essa enquete por causa do Pedro.

0: né? Você vê aí nas nossas cartas, né? Um pai que abandona o filho e não aparece, não aparece. Seja rico ou seja pobre, né? Você acha que o filho tem o direito de processar o pai por ter abandonado ele? Tá no ar. 971-483-497. O que você acha? Filho deve. Pai tá vivo. Abandonou. Entra com uma ação contra ele por abandono. Bom dia, Soninha. Feliz sexta-feira pra você também, Laércio. Ela tá ligada agora. É, não é gravação.
1: Bom dia, Sônia. Muito obrigado pelas orações da semana. Vamos continuar orando. O Rodolfo saiu do hospital ontem. Mas tá difícil, Sônia. O meu filho tá desanimado. Eu fico muito triste. Dá vontade de carregar ele no colo. Mas não tenho mais saúde nem pra cuidar dele. Muito obrigado pelas orações. Vamos continuar orando. Para Jesus não deixar ele desistir, para ele firmar a cabeça, para ele ter fé e esperança. Obrigado, um bom final de semana para você. Um abraço da sua amiga de sempre, Catarina.
0: Ó, Catarina, fiquei muito feliz. Ele saiu do hospital, Rodolfo. Tenha calma, que tudo vai dar certo. Você vai informando a gente aqui. Já está na oração a sua família, o senhor João. E o Rodolfo, todo mundo aí, viu, gente, nas orações, coloca o nome do Rodolfo, né? E vamos colocar também na nossa oração o Edmo, né? O Edmo, que Deus, ele tá bem melhorzinho, graças a Deus. E vamos que vamos, seguindo em frente. Mas antes da nossa música, agora tem bastante ouvinte, hein? Vamos lá.
2: Bom dia, Soninha, querida, Rony. Aqui é a Val, Jardim Paulista do Bazazinho. Você, como sempre, sonha em cima das roupas aqui, querida.
0: Tô quentinha,
2: hein? Rei das montanheiras de roupa. Põe nosso nome em oração, excelente fim de semana, sexta, feriado. Que Deus venha abençoar comércios em geral. Que o povo do bairro compre nos comércios de bairro, compre e pague. E vamos que vamos, Soninha.
0: Vamos que vamos, 11 horas e 20 minutos, a enquete tá no ar. Quem quiser responder, responde pra mim.
3: Bom dia, Sônia, bom dia, Rony. Aqui é Maria Nazaré de Florence 2. Eu acho que ele pode sim. Se eles são vivos e abandonaram eles quando criança, pode sim. Porque filho é filho, tá? É a minha opinião, pode sim. Beijo, Soninha, beijo, Rony, beijo para toda a família central, bom final de semana para todos nós, tá bom, Soninha? Beijo, beijo, ficam com
0: beijo,
3: Deus,
0: tchau,
3: tchau.
0: Meu amor, ela tá participando da enquete. Oi, Sônia, e quanto ao abandono, foi porque a mãe não deixou ter contato, Sônia. Tem umas que querem pensão, mas impede o pai de ver o filho. Então, tem que ver o lado, né, dos dois, os dois lados. Tá certo, Tânia Regina, Toledo Jardim Proença. Vai levar os netinhos domingo lá no Santo Roque? Vai, espero você com os netinhos, viu? Dona Luzia, bom dia, bom dia. Seja bem-vinda na nossa programação especial. Vamos ver a Nádia aqui? Oi, Nádia, tudo bem, querida? Tá, o Edson tá melhorando, tá fazendo os exames, se precisa, lógico, ficar no hospital. Mas logo mais ele sai, viu, Nádia? De Valinhos. Vamos tocar Olivia Newton-John? Alguém pediu, mas não falou a música. Vamos tocar com John Travolta?

Nossa, com John Travolta e Olivia Newton-John, que já está no céu, né? Mas essa daqui, vamos mixar mais um pedacinho, Take a Chance? Olha só, vamos lá. É linda, é a romântica. É romântica, né? É romântica. Faz tempo que eu não escuto. Para você que pediu ontem, aparece aqui no nosso WhatsApp.

0: chance. Me dê uma chance para viver com você. Vamos consultar o nosso WhatsApp aqui, o nosso giro, o giro dos bairros. E aproveita e fala o bairro que você tá. Deixa eu ver se é ela que pediu pra gente.
1: Bom dia, Sônia. Não fala meu nome, não. Eu dona Catarina. Eu tenho orgulho da senhora, pela idade da senhora, que exposição que a senhora tem. Mas fé em Deus, porque o filho vai sarar. Eu tô orando por ele. E a senhora tem o nome da minha mãe. Vai ficar emocionada, só. O nome da minha mãe, mas a senhora tem o nome do meu pai. Mas eu tô...
0: Ok, não pegou tudo, não pegou tudo, ei, ei.
2: Oi, Soninha, bom dia, minha querida, bom dia, Rony, bom dia, André, bom dia a todos. É um bom dia, final de semana para vocês, e Deus abençoe. Deixa eu falar para você, eu passo por isso, Sônia.
0: Jura?
2: A minha nora se separaram, O meu neto estava com 3 para 4 meses, e ela não deixa a gente ver a criança.
0: Absurdo isso, hein?
2: Ele paga a pensão direitinho e ela não deixa, a gente já tava na praça com ele, o meu filho aproximou pro meu menino, ela não deixou ele ver e assim, tá na justiça ainda, não decidiu nada ainda, né? De negócio de guarda compartilhada, que ela não deu andamento, ela só quita a pensão e tá com outro bucho, arrumou mais um. Aí eu falo pra você, é viver de Bolsa Família de pensão. E eu sofri muito quando ela tirou meu neto de mim, quando ela separou, sabe? Que acompanha a gravidez, acompanha o nascimento. É muito triste isso. Muito triste, de verdade. E põe a Bíblia debaixo do braço e vai pra igreja.
0: Olha!
2: Todo o coração.
0: Tô chocada.
2: É duro. Mas...
0: Ô, querida, seja
2: Deus,
0: forte,
2: né?
0: Aí.
2: Deus sabe todas as coisas.
0: Olha, ninguém pode proibir, viu, gente? A avó, ela quer ver os netos. Pelo amor de Deus, o pai mesmo que tá separado da mãe ou a mãe do pai lá. Ó, gente, tem que deixar filho, não tem nada a ver com isso. Não é filho, não tem nada a ver com isso. Os netinhos não tem nada a ver com isso, com a briga dos grandões. Não é? Pelo amor de Deus, deixa a criança crescer saudável. Tá separado? Tá, mas o filho tem o direito de visitar o pai, a mãe, pelo amor de Deus, e a avó, e o avô, das duas partes. Gente do céu, vamos por bondade aí, né, no coração. Aguenta firme aí, amiga. Bora dançar com o quê, Nádia? Você não falou nada hoje, deixa eu ver aqui. Nádia de Valinhos, opa, bora dançar. Dançar, Nádia, vamos dançar com o quê que você não pôs a música?
3: Oi, Soninha, bom dia, tudo bem?
0: Tô bem, querido.
3: Uma excelente sexta-feira para todo mundo, um bom final de semana maravilhoso para todo mundo. Primeiramente, eu quero agradecer a Deus, a Santa Rita de Cássia, por tudo de bom na minha vida, por eu estar vivo. É, sempre faço minhas orações. Eu tava ouvindo essa ouvinte daí, pode deixar que eu vou rezar para ele, eu tenho fé, vou colocar o nome dele aqui debaixo de Santa Rita, pedir intercessão por ela, que ele vai ficar bom, logo, logo. Soninha, não esquece de mandar esse pensamento de... Eu acordei agora, hoje eu tô de folga, acordei agora, e eu já liguei o rádio, veio esse pensamento, falei, ele é para mim. Se você puder mandar ele, eu vou agradecer. Não esquece de colocar meu nome na oração. E queria pedir um favor também, se, como você tem uma audiência grande, se alguma das suas ouvintes tivesse alguma casa dependente, até no valor de 1.500, pudesse me avisar, pode ser em qualquer lugar. Quem tiver, que aceite eu e meus filhos, né? Como você sabe, é eu e meus filhos. Eu agradeceria qualquer coisa, se tiver, entrar em contato aí com você, você está autorizada a passar meu celular, tá bom?
0: Tá bom, querido.
3: Muito obrigado mesmo.
0: Uma
3: com
0: casa.
3: Tudo acontecendo, eu não desisto da minha fé. Um beijo, Soninha.
0: Ok, Edi, tá? Nós estamos aqui com o seu telefone, você precisa de uma casa até R$ 1.500 e que possa levar, você tem 4 quatro animaizinhos, né? Quatro cachorrinhos, lindos, lindos, né? Então, que possa levar. R$1.500 até R$1.500, tá certo? Então, bom dia, bom dia. Vamos ver o que ela fala aqui. Será que é cantoria?
4: Eu amei a música de Elton John aí, mulher. Era isso que tava falando, Maia. Bota a minha aí. Qual? Bora de flashback?
0: É o Elton John que você pediu?
4: Lá, lá, lá, lá, lá, lá, lá, lá, lá.
0: Os embalos de sábado à noite? É, daqui a pouquinho. É. Os embalos. É com o John Travolta. Hoje vai dar só John Travolta aqui, hein? Ô, Renato, você acertou aí seu áudio, querido?
5: A Rua da Liete. Pra me levar os lacrinhas. A Rua da Liete. Aqui. A Rua da Liete.
0: Rua da Liete.
5: Que não é a casa dela.
0: Explica pra mim que eu não consegui. Fala pro papai ou a Beth, aí eu não consegui entender. Rua do Liete. Onde é a Rua do Liete? Tá bom? A gente vai sair para os comerciais e voltamos já já com a nossa receita e a sua música. Já já, hein? Acerte o relógio, 11:32.

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0: 11:35. Vamos agora para nossa cozinha.
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0: Vamos preparar uma carne fatiada e gratinada. Vê se você gosta, que delícia, ó.
2: Que delícia.
0: Com arroz à grega, anote. Maminha. Uma peça de maminha. Aproximadamente 800 gramas, tá? Fatiada. Sal e pimenta do reino a gosto. Então, uma peça de maminha, até um quilo, viu, gente? Não tem problema, não. 750 gramas, 800. Sal e pimenta do reino a gosto. 2 colheres de sopa de azeite. 2 colheres de sopa de manteiga. 1 colher de sopa de farinha de trigo. 1 xícara e meia de chá de leite. 3 colheres de sopa de óleo. 6 dentes de alho fatiados. 4 colheres de sopa de queijo parmesão ralado. E 4 colheres de sopa de queijo provolone ralado também. Agora, o preparo é muito simples. Com uma faca, retire o excesso da gordura da carne e coloque em uma assadeira grande. Tempere com sal, pimenta, passe tudo ali o azeite e leve ao forno médio, 180 graus, pré-aquecido por 30 minutos. Retire do forno, tá? Deixe descansar por 10 minutos. Aí você vai fatiar. Reserve. Em uma panela, em fogo médio, derreta a manteiga, polvilhe com a farinha e frite por 1 minuto, mexendo, viu, gente? Se não queima. Aí você vai despejar o leite aos poucos, mexendo até que engrosse. É quase um creme branco. Tempere com sal, pimenta, retire do fogo e reserve. Em uma panela, aqueça o óleo em fogo médio e frite o alho fatiado até que vai ficar dourado. Escorra sobre o papel absorvente, papel toalha. Prontinho. Em uma travessa, você vai colocar as fatias reservadas da carne, da maminha, cobrir com molho e polvilhar os queijos, os 2 queijos. E também o alho frito. Não economize no alho, eu gosto de pôr bastante. Eu vou tirar a foto aqui para você ver como que fica, tá? Em uma travessa, você vai colocar isso, as fatias da carne, da maminha, cubra com molho e polvilhe os queijos e o alho. Fritinho, hein? Leve ao forno bem quente, 200 graus, pré-aquecido por 10 minutos apenas. Retire do forno e sirva em seguida, decorando como você quiser. Com limão, rúcula, tá? Decore. Fica muito gostoso. Aí você faz um arroz, é bom demais, né, gente? Foi aí pra você, a nossa maminha. O título é carne fatiada gratinada com queijo, tudo vai bem, né?
2: Que delícia!
0: Bom, terminando aqui, deixa eu ir ao nosso WhatsApp. É o Giro. Jeremias Milanese, é isso. Ah, é aonde você mora, São Marcos. Agora eu entendi, do seu aniversário, né? Que é dia 27, se não me engano. Vai ser à tarde, não vai dar pra eu ir, Renato. Mas na sequência eu vou no sábado ou no domingo, depois do seu aniversário. Porque na quarta-feira é impossível, tá bom, meu lindo?
3: Olha, Juliette, é uma especial, aí eu tô dando o lacrinho pra ela, os lacrinhos.
0: Aí, tá bom, eu vou entender tudo aí, aqui.
3: Eu quero a rua dela. A rua.
0: Tá, eu vou entender aqui, Renato. Quem fala comigo agora? Bom dia.
4: Bom dia, Sônia, sou Eliette. Uma feliz sexta-feira para todos.
0: Oi,
4: nós.
0: Eli.
4: Estou aqui, minha filha, na minha luta, como você sabe, né?
0: Sim.
4: Manda a mensagem do dia que eu não consegui ouvir direito. A receita provavelmente também não vou conseguir. Aqui é tudo por tabela, Sônia. Infelizmente. Até quando vai ser assim, eu não sei.
0: Vai melhorar, tenha
4: fé. Mas Deus tá no comando.
0: Tá no comando, viu? Tá no comando. É cada coisa que acontece, né, Eliette? Que às vezes a gente fica pensando, o que tá acontecendo? Né? O que tá acontecendo? Como é que não melhora, né? Mas vai dar certo, viu, Eliette? Você quer a mensagem? Mensagem, eu tenho você aqui, 9228... Deu 4:13 a nossa receita. O Carrijo conseguiu, né, Carrijo? Deixa eu verificar se você conseguiu.
5: Já. O arroz à grega, anote.
0: Acho que ele conseguiu gravar. Mas se precisar, eu mando pra você. Clarice Laura Moraes, Hortolândia, tô ligada, Sônia Amaro. Obrigada, viu? Bom dia, Sônia Amaro, estou ouvindo a programação aqui em Hortolândia. Beijo, Hortolândia. Quem mais ligadinho, obrigada pela sintonia.
6: Bom dia, Sônia. Eu sou Maria Donizete aqui de Valinhos. Gostaria que você colocasse nosso nome, meu nome e da minha família em oração. E gostaria de vocês aí também. E você me mandasse essa receita. Um grande abraço e tudo de bom.
0: Tá bom, meu amor. Tá certinho. Eu vou mandar para você. Oi, Sônia. Bom dia, Soninha. Feliz sexta-feira. Tá aqui. Se eu não tivesse marcado um compromisso no domingo, Sônia, eu ia conhecer. Fica pertinho da minha casa. É o Santo Roque? Ah, mas vai ter outra oportunidade, viu? Vai ter outra oportunidade para você. Bom, o André, você acertou a música aí? Tem duas? Deixa eu ouvir aqui. Peraí.
7: Eu amei. Bora de flashback?
0: Ai, aqui é um karaokê de verdade, é o Olivia Newton-John, um pedacinho. Hoje eu tô boazinha, hein? Vem que eu tô facinha hoje, então vou tocar pra você também. O André tá aqui procurando aqui o Olivia Newton-John, e aí a gente já vai tocar pra você, viu? Já o Padre Vieira. Enquanto isso, eu vou colocar aqui o áudio dele pra gente soltar. Oi, Jaiminho. Tudo bem aí, querido? Obrigada pelo carinho. Obrigada mesmo pelo carinho. Daqui a pouquinho tem o Padre Vieira, que não pode faltar na nossa programação especial. Deixa eu mandar o áudio dele aqui. É domingo especial, né? Lá na capelinha, já você vai ficar sabendo. Vamos tocar um pedacinho, Nádia, pra você, essa daqui, ó. Essa que você queria, essa é a mais famosa, essa é a mais famosa. E mexeu o esqueleto, vamos que vamos, Olivia Newton-John.

0: agora acertamos, hein? Seja bem-vindo também você, Carrijo. Peraí, André.
1: Pausa.
2: Bom dia, Sônia. Sônia, gratidão. Consegui gravar. Desejo para você um bom fim de semana. Para você e para todos os ouvintes e para também para o seu marido. Um bom fim de semana para vocês.
0: Obrigada,
2: sejam
0: Carrijo.
2: Felizes com as graças de Deus. Bom dia.
0: Bom dia, meu amor. Bom dia. Amanhã você está aqui com a gente novamente, viu? Vamos agora à capelinha do Padre Vieira. Gente, às 9 da manhã, pertinho do Mercadão Municipal, na rua Jorge Miranda, número 40. 40 metros. Não é do lado da Benjamin, é do outro lado. Você conhece o túnel dos pedestres? Não está passando. Então você tem que dar uma voltinha. Se você vier da maternidade, você vem na calçada. Vem, atravessa José Paulino, atravessa a Glicério e segue aquela ruinha paralela ao Rosimbo Maia e paralelo também aonde começa ali a Senador Saraiva. Vai de carro, desce a José Paulino, vira à esquerda, não pega Senador, mas mais um pouquinho a rua estreita que tem ali. Você vai encontrar a capelinha. Olha o recadinho do Padre Vieira para nós.
3: 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Quebrar essa macumba. E é o único padre que faz isso aqui em Campinas. Olha o zap, 19988-416778. É com você, Soninha.
0: Obrigada, Padre Vieira. Isso mesmo, domingo agora. Domingo agora, o Santo Rosário. Você vai receber benzimento dentro do Santo Rosário. Isso, gente, não pode deixar de ir, não. Ó, tem que liberar. Libertação para nossa vida. Às vezes fica tudo no nosso corpo, né? Você não está se sentindo bem, está entrando em depressão. São tantas coisas, né, que acontecem. Todo tipo de coisas. Doença, traição, né? Aí você fica assim, magoado, magoada. Vai para a libertação, gente. Para a libertação. 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Pertinho do Mercadão, do outro lado. Não é da Benjamin Constant, do outro lado. Você vai encontrar Jorge Miranda, número 40.
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0: 11 horas e 51 minutinhos. E a gente continua com o nosso giro atendendo você. Não sei se eu posso falar o nome dela, então vou esperar primeiro, né?
6: Oi, Soninha, bom dia. É a Ana aqui de Souza.
0: Oi, Ana.
6: Você coloca a minha família, a família Bacete, a Bartalini, e nas orações, e a minha filha novamente para emprego. Agora, final de semana, agora que eu vou vou lá na casa dela, eu vou ver se ela já conseguiu, que ela mandou o currículo, e que eu vou buscar ela, que a gente vai pra Vargem Grande do Sul. Vou na casa da minha irmã.
0: Pertinho da minha cidade.
6: Nos acompanha, né?
0: Amém.
6: Então você coloca toda a minha família na oração e ela por emprego novamente. E obrigada, viu? Bom dia e bom final de semana aí, bom feriado, tá?
0: Tá beijo. Bom, Ana. Um beijo pra você. Pertinho da minha cidade. Eu tenho parentes lá, viu? Eu tenho primas, tá? Tem vários primos, primeiro e segundo grau. Tá ali em Vargem Grande do Sul. Pertinho, você vai passar pela minha cidade, se não me engano. São João da Boa Vista. Boa viagem pra você. Tá bom? Tudo de bom. Que Deus acompanhe nesse feriadão a todos que estão indo viajar, né? Todos que estão indo viajar, que Deus acompanhe. Bom, André, já está chegando na hora da gente ir para a nossa oração do poder de Jesus.
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0: Na nossa oração do poder de Jesus, dessa sexta-feira, que Deus, Jesus, nos proteja sempre com o manto sagrado. Sempre fé, não importa o que está acontecendo, sempre fé. E tudo tem um tempo, viu? Para os momentos difíceis, ele vai passar. Cleide Ayrton, Nena e família, que Deus dê o conforto para Nena. Tá, Nena? Deus abençoe. Catarina, Rodolfo. Viu, Rodolfo? Vai dar tudo certo, já deu certo. Tudo tem um tempo, o tempo de Deus. Ah, já saiu do hospital, isso é o que manda. A Valdo Bazar, quero colocar o Edmo Aleixo, que logo mais, se não me engano, acho que até já está indo para casa, né? A gente não tem certeza. Abel e família, Edi Cardoso, Clarice, Laura, Moraes de Hortolândia, Eliette, Maria Donizete de Valinhos e família, quero colocar o Guilherme também. Ana Maria de Souzas, as duas famílias, é Bartellini e Barcete, acho que eu marquei certinho. E a filha dela, com certeza, já conseguiu o emprego. Pensamento positivo, Laércio e família, Carrijo e família. Também o nosso amigo, o Renato e toda a sua família, a Rose e família, Dona Luzia e família, Tânia Regina e família, Maria, Nazaré e família, todos que estão neste momento com a gente, a Val do Bazar. Coloca, Sônia, meu nome também, estou colocando Maria Aparecida, que Deus ilumine, Jesus, cubra na proteção, na saúde, todas as pessoas que estão nos hospitais, passando por um momento difícil na vida, cubra com um manto sagrado. Reze comigo a oração do poder de Jesus. Senhor Jesus, estou diante de ti para agradecer as graças que eu tenho alcançado. Em teu santificado nome, eu peço perdão para aqueles que me ofenderam e que porventura eu tenha magoado. Peço também amparo para minha saúde, de minha família, dos meus ouvintes. Peço que interceda junto ao seu Pai Todo-Poderoso, para que proteja a mim e todas as pessoas que eu mais amo, nos livrando de todo mal. Tenho certeza que vou superar a dificuldade em que me encontro, graças à fé que eu tenho em ti, Senhor. Fecho os olhos a todo espírito do mal e abro meu coração apenas para aquilo que me ensinou, para as obras de teu Pai. E nesta oração, do seu poder, eu venho pedir tua bênção. Que Deus, vosso Pai, com toda a sua força e misericórdia, me dê esperança e proteção nas horas mais difíceis de minha vida. Afaste o medo e a dúvida de minhas decisões. Fortaleça minha fé a cada dia, em nome do seu poder, Senhor Jesus, que assim seja. Amém, Pai Celestial. 11 horas e 56 minutos.

todas as famílias sendo cobrida, né, pelo manto do nosso Senhor Jesus Cristo. Também o Jaiminho Galvão e toda a sua família aqui de Campinas também, né? E ele é de Ubatuba. Que Jesus proteja a todos, viu?

0: 10h59 minutinhos, a gente tá saindo, vem aí o horário político, o horário eleitoral e a gente volta 12h10. Não saia daí, hein?
1: Observatório Nacional, 11h59, 50 segundos.
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0: Boa tarde, Rony Viana.
1: Ah, essa foi a deixa pra falar, eu sou o Rony Viana?
0: Isso.
1: Ah, você não combina antes. Aí está, ó, loucura, audiência, hein? Que audiência, hein?
0: Muito
1: cê
0: grande.
1: Você não para um minuto, já, ainda bem que você toma um cafezinho antes. Já... Depois que você senta nessa cadeira, você não consegue sair mais.
0: É, fui pegar o cafezinho agora, mas
1: porque
0: gente,
1: tem horário político aqui, senão não dá tempo.
0: É, todo mundo recebeu a mensagem, todo mundo recebeu a receita,
1: é,
0: né?
1: É, você atende todo mundo, né, senhor?
0: Jaiminho, mandei no particular também aqui, viu? Muito. Pra você, a receita. Recebeu aí, né? Gostosa. Muito você bem. Gosta de maminha, Rony Viana?
1: Eita, delícia. E aquele bife que você comprou semana passada, como é que chama? 100?
0: Não.
1: Qual que era aquele macio?
0: Contra filé.
1: É, agora, picanha tá cara, filé mignon tá caro.
0: Ah, o filé mignon é filé mignon, sempre foi caro, né?
1: É. Eu queria comer um filé mignon hoje, assim, uma parmegiana, hein?
0: Hoje você vai comer um ovo frito.
1: Ah, tá bom também, então, um tudo bem.
0: Ovo frito.
1: Leonardo!
2: Hoje é sexta-feira.
1: Aê!
0: Hoje é sexta-feira, né, Leonardo? Rony, tô brincando.
1: Sextou, alegria,
0: mas
1: né?
0: O ovo é bem gostoso. Hoje o meu café
1: delícia.
0: Da manhã...
1: Ovo?
0: Não, o meu café da manhã é um pão integral, né, com um omeletinho... Tá rindo por quê?
1: Porque valeu, ovo bem muito rápido.
0: Muito. É,
1: mas você
0: omeletinho,
1: sabe que
0: o abacate não,
1: omelete,
0: do lado.
1: Você comeu ovo de manhã?
0: Sim,
1: ué,
0: omeletinho.
1: Omelete é ovo, então tá certo.
0: Isso, eu gosto.
1: Tem
0: de
1: que ovo. Tomar ovo assim, que nem dá uma talagada, que nem como você toma cachaça, assim.
0: Não, ô Rony.
1: Quebra a casquinha na cara e bebe o ovo.
0: Eu tô com uma enquete hoje, você viu? Ouviu?
1: Eu vi, e olha, se fosse você de hoje, ó, se fosse você, eu acho que ela chegou hoje essa história, porque ela deve ter ouvido a sua enquete. Ela.
0: Eu vi lá.
1: Então, ela separou do marido.
0: Sim.
1: Separou do marido. Ficou cinco e poucos anos casada.
0: Sim.
1: Só que ela tem um filho de 5 anos, o menininho tem 5 anos, adora o pai, adora o pai.
0: Ela casou grávida.
1: Adora o pai. Só que acontece que ela assistindo televisão, de repente, do nada, de repente ela descobriu, você vai saber. Não vou dar spoiler, é já, porque nós temos que
0: então
1: correr.
0: Então vamos, isso, porque depois
1: então,
0: não.
1: Então já, Almanac, já, não, e se fosse você?
0: É, tá cheio de processo, né, Rony? Daqui a pouquinho, no Almanac, eu quero falar.
1: Você vai no Língua Solta?
0: É, no Língua Solta, quero falar da mulher de Neymar, ataca de novo a Bruna Biancardi. Você
1: manchete,
0: vai saber por quê.
1: Manchete, daqui a pouco você conta a notícia.
0: Agora é o seguinte.
1: E qual que é o ator que tá processando?
0: Eu processo uma mulher que é parecida comigo. Agora tem isso também, os artistas? Ela não pode aparecer muito, senão ela vai ofuscar a minha pessoa.
1: Porque mulher porque faz, é sósia. Consegue fazer plástica.
0: É sósia,
1: fazer,
0: né, Rony?
1: Harmonização, eu não sabia disso, não.
0: É, entendeu? É uma coisa que não tem nem condições de falar, viu, Rony?
1: Mas tem gente que não tem tanta beleza assim, que aí não tem problema
0: não,
1: de processo.
0: Você encontra, um Rony também.
1: Mas eu não sou bonito. Se fosse bonito,
0: Rony,
1: tudo bem.
0: Não interessa se você é bonito. Você é bonito, Rony. Desfaz da beleza que Deus te deu.
1: Tá
0: viu?
1: Bom.
0: Ó, é o seguinte, você encontra... Eu encontro uma Sônia
1: parecidíssima
0: também.
1: Com você.
0: Igualzinha, aí eu vou processar
1: não,
0: ela.
1: Não, você não pode ser igual a mim.
0: Não, você não pode ser igual a mim, então é isso.
1: Tá todo mundo processando, Sônia?
0: Todo mundo processando. Então vamos agora, Rony, seguir com o nosso... E se fosse você?
1: Vamos, Soninha. E você falou já, o filho tá processando o pai porque abandonou ele?
0: É, mas ele morreu, né? No ano passado, 2024. Mas depois a gente
1: depois
0: fala
1: você
0: sobre...
1: Conta? Conta. Você não contou essa não, manchete
0: não contei,
1: ainda?
0: Não contei.
1: Já, então, no Almanac.
0: É só a enquete que foi o seguinte, eu perguntei, o filho deve processar o pai que o abandonou?
1: Uhum.
0: Porque muitas vezes a mãe também não deixa o pai ver o filho. Aí ele some, né?
1: Uhum.
0: Então vamos lá.
1: Eu tive uma experiência, meu pai, sabe, né? A gente não teve mais contato desde os meus 8 anos, eu não tive, né? Se fosse assim.
0: 5, né, Rony? 4.
1: É,
0: né?
1: Muito pouco. Bem
0: 4 anos.
1: Mas consegui superar e tô aí, né? E tamo junto. Agora presta atenção. Nessa história no E Se Fosse Você.
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0: Querida Sônia Amaro, Preciso da sua ajuda e do conselho de sua ouvintes e da sua audiência, que eu sei que é muito grande, Sônia. Estou separada há alguns meses e tenho um filho de apenas 5 anos que adora o pai. Adora o pai, Sônia. Ele sempre vinha buscar o menino nos fins de semana, tudo parecia bem. Até que o meu mundo caiu, Sônia. Eu liguei a televisão e vi o nome do meu ex-marido na notícia. Ele está envolvido com drogas. Meu Deus! O meu chão, Sônia, sumiu. Fiquei em choque, perguntando a mim mesma: como eu deixei meu filho nas mãos dele? O que poderia ter acontecido com a minha criança, Sônia? Agora estou em desespero. Quero procurar a justiça e impedir que ele veja o nosso filho. Mas como explicar isso para um menino de 5 anos? Meu coração, Sônia, dói ao pensar. Se eu proibir, meu filho vai me achar a vilã da história. Mas se eu permitir, coloco a vida dele em risco. Não sei como dizer isso ao pai dele e nem o que fazer. Tô perdida. Como proteger meu filho sem destruir o coração dele?

0: né? Sim. Mas o menino ama o pai. Ama. E quando a criança ama o pai, ou ama a mãe, é porque trata bem, né?
1: Então, menina, será que a criança, primeiro tem que preservar a criança de todo tipo de situação ruim, né? Agora, tem que procurar justiça, eu acredito, né? A gente teria que ter aí uma assessoria jurídica para verificar essa possibilidade, porque se... Você viu aí recentemente, esse país é muito louco, né? Esse Brasil doido, né?
0: Sim.
1: O tal do vereador que foi, tava preso e foi eleito, agora tá na cadeia e é vereador não, deputado, Sônia. Tá, ganhou um voto aí, acho
0: tá
1: que é
0: de
1: Tibeto aqui,
0: Hortolândia,
1: Sumaré, não sei.
0: Dá até arrepio.
1: Quer dizer, tá na cadeia e mesmo assim a galera ainda vota no carro, na pessoa e é suplente. Então, quer dizer, aqui o pai envolvido com drogas e o filho de 5 anos, ela descobre da pior maneira possível assistindo um programa de televisão.
0: Mas você que vai dar opinião, não precisa se identificar.
1: Não precisa se identificar.
0: Por favor, não se identifique.
1: Porque de repente você pode até tá passando por uma situação parecida, é isso, né? Então, diga aí o que ela faz. Como que ela conta? Como é que ela procura justiça, ela vai com as próprias palavras, como é que ela vai convencer o filho de que o pai não pode ver o pai, enfim, vamos ver aqui no telefone. Alô?
2: Boa tarde.
1: Oi, boa tarde, querida.
2: Viu?
1: Oi.
2: Se eu fosse ela, eu não falava nada pro menino.
1: Não?
2: Não, mas eu pegava, se ele trata bem o menino, trazia ele pra ver o menino na casa dela, no portão, dar uma voltinha na frente, até o menino entender as coisas pra ela contar.
1: Mas as pessoas que estão com droga, se o pai dela, o pai do moleque é traficante...
2: O menino ama ele, mas... por causa que ele trata bem o menino.
0: É o que eu falei, Rony, mas só
1: meu
0: que
1: Deus do céu.
0: É arriscado também, né?
2: É, mas aí fica na presença dela.
1: Na presença dela.
2: Ela traz o marido na frente dela pra ela ver o que o marido tá aprontando.
1: Entendi, obrigado.
0: Sim,
1: amor.
0: É uma
1: obrigado,
0: saída.
1: Uma boa saída.
0: Olha, Rony, não, aqui tem mais uma querida amiga, não tem que pensar o que poderia ter acontecido. Já foi. Agora procurar a justiça e não deixar mais com o pai. E se for o caso, visita assistida, tipo, sempre com alguém da família dela.
1: Como a Dilmar falou
0: aí. Ou mesmo ela, né? É a mãe mesmo, né? Ele pode ir na casa.
1: Mas é impressionante.
0: E ela junto, né?
1: As crianças aprendem pelo exemplo, que
0: sim.
1: Exemplo que esse pai tá dando para essa criança, Sônia Amaro.
0: É, por isso que pai tem que dar e mãe exemplos, né, Rony? E a criança até 7 anos é o que ela aprende, né, Rony? É a criança até os 7 anos.
1: Pois é.
0: Gente.
1: Vamos lá. Tem gente que é tão difícil que as pessoas não estão entendendo, não estão conseguindo, inclusive, nem opinar.
0: É, porque é difícil.
1: Porque é realmente difícil
0: de
1: saber.
0: Mas não precisa
1: Alô?
0: Se identificar, gente.
3: Alô, Rony,
1: oi, querida. Tudo bem? Bom dia.
3: Tudo bem, meu amor.
1: Boa
3: tudo
1: tarde, bom, né? A Soninha quer saber aí a sua opinião. O que que você acha dessa mãe que descobriu que o pai do menino tá envolvido com coisa ruim,
0: com
1: atitudes ilícitas?
3: Ô, Sônia, eu acho, assim, que ela não tem que brigar com os meninos agora nem falar.
1: Não, vai, falar agora.
3: Não, ela conversa com o advogado primeiro.
1: Aí, ó.
3: É, vai lá, conversa com o advogado, vê o que o advogado responde pra ela, pra depois ela começar a repreender os meninos de acompanhar ele. Agora não adianta ela ir brigar com ele nem com as crianças, tirar as crianças agora. Tem que conversar com o advogado.
1: Tá certo,
0: obrigada.
1: Obrigado,
0: viu?
1: Mira, obrigado, olha, vamos lá.
0: É
1: mais coerente, né, o que ela falou, porque envolve aí essa
0: é um
1: condição.
0: Assunto delicado, mas que tem que conversar com o advogado, é bom, mas lembre-se que o menino gosta do pai, né?
1: Mas tem mãe que
0: mas,
1: às vezes não deixa
0: visita
1: ver o filho.
0: Assistida, e ele tem que acabar com isso, ele tem que sair disso.
1: Ele
0: tem que sair.
1: Boa, Soninha, boa.
0: Né? É, conversar com ele e falar, ó, vai ser a visita.
1: Escuta, você tem um filho
0: assistida,
1: de 5 anos.
0: Mas você tem um filho que te ama, então vou fazer o seguinte, larga disso.
1: É.
0: Larga dessa vida. Vamos ouvir mais uma opinião aqui, Rony?

0: 4971-483.
1: Já tá no ar, você pode abrir para mim?
0: 497, ah, sim, André.
2: Deixa eu... Boa tarde, meus amigos. Rony Viana.
0: Oi, querido.
2: Sônia Amaro.
1: Boa tarde,
2: meu. Mais querido da Central, vocês trazem muitas novidades para nós. O que eu tenho que dizer para essa amiga, ela tem todo o direito, ela que procure o conselho tutelar e fale tudo o que está acontecendo, porque o filho dela é de menor, ele não pode
0: se envolver com esse tipo de
2: viver numa sociedade onde que o pai está, que é uma sociedade podre, que é suja, que não tem significa para uma família.
0: Tá certo, então procurar conselho tutelar é um caminho também. Bom, a gente espera ter ajudado essa moça e fica aqui então essa difícil decisão dela em como contar ao menino que o pai não é boa companhia.
1: É, aqui,
0: enfim,
1: olha, essa, Sônia, é uma situação extremamente delicada, dolorosa, angustiante também. O mais importante agora é proteger a criança, sem que ela seja usada como uma arma na disputa, né? Assim, agora tem já separação, tava indo tudo bem.
0: Sim, ela se separou.
1: Tava indo tudo bem, né? Mas aí ela viu pela TV, então agora é conversar, que conversa é a melhor coisa.
0: E existe mãe, Sônia, que por mágoa, arrependimento, por vingança de uma briga, impede a criança de ver o pai?
1: Sim, sim, Rony.
0: É?
1: Sim. De avó de ver o neto. Tanta parte de um como da parte de outro. Olha, tem mais um áudio aqui, acho que dá tempo, Rony, de colocar. Tem, Rony. Tem aí, e é uma coisa muito dura. Aqui,
0: notícia triste
1: hoje,
0: de saber, né?
1: uma ouvinte nossa querida falou que ela está sofrendo com isso, com os netos. Vamos ouvir aqui, Rony.
3: Sônia Amaro, na minha opinião é o seguinte, eu acho que essa criança não pode se falar nada para ela por enquanto. Primeiro que ela não vai entender nada, tem 5 anos, só não vai saber de nada. Nem sabe escrever direito, ainda judiação. Quer dizer,
0: judiação,
3: vai saber,
0: né?
3: Entender que o pai tá vivendo com droga, essas coisas, não. É como essa amiga falou, procurar um advogado, entrar com o advogado e não deixar mais essa criança na mão do outro pai, entendeu? Se for passar uma semana, um mês, a mãe tem que ir, alguém da família tem que ir junto, entendeu? Só isso, mais nada. Pra ver se não tá dando mau exemplo pra criança, Sônia Amaro. Mais nada.
1: Sim.
3: Um pai desse não é digno de ficar com uma criança de jeito nenhum.
1: E ele tem uma escolha, né, Rony? Nunca é tarde pra fazer uma escolha boa.
0: É, então, esse pai precisa entender que o que ele tá fazendo não é bom pro filho dele.
1: Sim, exatamente.
0: Nossa, ele tem que acordar pra vida, tem que pensar mais na criança.
1: E exatamente, okay. Como o filho gosta muito do pai, não pode deixar nada acontecer com esse menino, né, Rony?
0: Exatamente. Bom, a gente espera ter ajudado com alguns conselhos que chegaram aqui. A gente vai daqui a pouquinho, depois do break, pro Almanac. A Soninha vem com o Língua Solta falando das celebridades e tem também as atrações do programa de hoje, inclusive do que você tem saudade. Um quadro muito legal do Almanac que volta daqui a pouquinho. E amanhã você tem A Hora é Agora?
1: Tenho, A Hora é Agora, homenageando Nossa Senhora Aparecida amanhã, né? E muito obrigada, viu, Maria de Lourdes? Ela adicionou a Rádio Central agora. E acho que ela quer participar, mas acho que não dá tempo. Não dá tempo e a gente já vai sair, né, Rony? 12:27.
0: Voltamos daqui a pouquinho com o Almanac.

0: amanhã você tem uma hora
1: é
0: agora?
1: Tenho, a hora é agora, é homenageando Nossa Senhora Aparecida amanhã, né? E muito obrigada, viu, Maria de Lourdes, ela adicionou a Rádio Central agora, e acho que ela quer participar, mas acho que não dá tempo e a gente já vai sair, né, Rony? 12:27.
0: Meio-dia e 27, voltamos daqui a pouquinho com o Almanac.

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0: aquela meia hora que vale o seu dia, certo, Sonita?
1: Certinho, Rodinha.
0: Já estamos na sexta-feira. Muita gente está caindo na estrada já. É um fluxo de veículos aí no, nas rodovias da nossa região, é intenso. Para a Baixada Santista, para o litoral, fim de semana prolongado, muita gente vai emendar. É isso que fala, emendar.
1: Emendar, é uma emenda boa, né, Rory?
0: Então, a prefeitura também não trabalha, só volta na terça-feira, só os serviços essenciais, SAMU, hospitais, né, prontos-socorros estarão abertos.
1: E a rádio.
0: E Bosque do Jequitibás também só abre na segunda, mas fecha na terça. E rádio não para, né, Soninha?
1: Não para.
0: Vamos de volta. Daqui a pouquinho, a Soninha vai falar o linguajoso, mas agora a sua música, a música... da Soninha de hoje, ela escolheu essa aqui, ó, The Love Unlimited Orchestra. Essa banda é uma banda de
1: mulheres. O Jurandir gosta, né?
0: O Jurandir também gosta,
1: então,
0: né?
1: Então vamos lá.
0: O Jurandir tá na plateia aqui, ó. Cantava com, era a banda de apoio do Barry White.
1: Dancei.
0: E você lembra que você usava essa trilha no seu programa lá na TV Bandeirantes?
1: Lembro.
0: Na
1: Band, né? Tempo bom, meu Deus. Ah, oh, belezura.
0: Vamos ver um trechinho aí, ó. De

0: atenção, hein, Soninha? Gostei, gostei. Isso aí é lá dos anos. Essa música foi tema da novela Coração Alado. Porque eu lembro, da capa do vinil, eu lembro. Dessa música aí. Então tá aí. Falando em música, antes do, da sua língua solta, podemos tocar a Cláudia?
1: Gosto muito. O Roberto tá gostando também, hein?
0: Olha só que
1: aí,
0: música linda.
1: Aí, Robertão, estamos tocando.
0: Essa
1: aqui,
0: menina, né? Faz um show domingo lá no Santo Rock com a presença da Sônia Amaro. Eu estarei no palco fazendo também um game show pra criançada. Se você não tem programa para o Dia da Criança, cola lá.
2: 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Ela está dentro dele mesmo. Ele tem a paz e não sabe. É só fechar os olhos e olhar para dentro de si mesmo.

0: voz dela, né, Soninha?
1: É boa, boa, gente.
0: É, Claudiá mora aqui em Barão Geraldo, é da Companhia do Circo também. E vai ser boa essa
1: vai
0: festa,
1: vai ser
0: hein?
1: Muito legal, as crianças vão gostar, os pais também, né,
0: vai
1: Rony?
0: Vai ser boa essa festa aí, porque vai ter circo, vai ter perna de pau lá na entrada do...
1: E vai ter presente.
0: Casa. Vai ter um monte de presentes, assim, de... Os games vão valer pra você entrar na urna, quem estiver lá vai entrar na urna, vai ser sorteado no final. E durante o show eu vou entrevistar a Claudiá, a Soninha vai me ajudar também toda a apresentação. É isso aí. Então, você que estiver em domingo aqui, volta às domingueiras, né, Soninha? Lembra das matinês?
1: Nossa, lembro.
0: Eu tenho saudade das matinês, ó.
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0: Bom, eu tenho saudade de brincar na rua. Até minha mãe chamava, falava assim: ô Ronaldo, Ronaldo, vem tomar banho, menino.
1: Não era Nardo?
0: Era Nardo. Mas depois virou Nardo. Mas ela falava assim: eu não gostava de tomar banho.
1: É.
0: Mas as crianças antigamente viviam na rua, né?
1: É.
0: Era tudo rua de terra, né? Não, Jurandir, né? Antigamente lá em Aguaíra só tem a rua de terra, não tinha asfalto ainda, Sônia.
1: Eu tenho saudade de várias coisas, Rony. Então aqui eu vou falar até às 5 da tarde, não dá, mas eu tenho saudade agora, visualizei uma bola desse tamanho no Natal. E todas as crianças brincando nas ruas de terra também, lá em São João da Boa Vista, que eu era pequena. Aquela bolona, sabe, hoje é fácil de ter, mas antigamente não, uma bola enorme.
0: Que era o pula-pula, não era aquela que tinha as orelhas?
1: Não,
0: do Gugu?
1: Essa é da Júlia. É uma grande, que tem nos postos de gasolina.
0: Ah, lembrei, que tinha em parque de diversão.
1: É, mas a minha
0: que você ganhava na argola.
1: Era transparente, assim, com pintinhas.
0: Aí
1: todas as meninas brincando, os meninos na rua. Né? Então, uma coisa muito gostosa, que a gente era pobre, né? Não vamos dizer pobre, mas eram umas brincadeiras gostosas. No Natal, a gente saía todo mundo brincando, né?
0: 971-483-497 responde. Do que você tem saudades, tá bom? Nesse quadro do Almanac, que resgata um pouquinho da nossa infância, essa bola era muito frágil. Se batesse alguma pedrinha aguda, uma ponte aguda, ela furava. Eu lembro dessa bola.
1: Rony, é muito gostoso isso, a gente relembrar dessas coisas, né? Da água.
0: E do parquinho.
1: Ah, o parquinho também.
0: Os parquinhos. Não tem mais parque, né, Sônia?
1: Parque tem. No Taquaral, de vez em quando, tá lá, Rony.
0: Tem.
1: Mas não é mais como antigamente.
0: Os carrinhos, tem aqueles carrinhos?
1: Tem.
0: Carrossel
1: tudo.
0: Tem?
1: Tem. Tudo. Não muda. Só
0: muito
1: não tem
0: bem.
1: As barquinhas que eu gostava tanto, que tem o Viking agora.
0: Olha,
1: né?
0: Que o Jurandir tá do meu lado aqui, ele falou assim aqui no ponto aqui, ó. Rony, eu tenho saudade do telefone de disco. Você lembra que eu tinha que girar o número um
1: Nossa,
0: por um?
1: Pra ligar na rádio, os ouvintes falavam: meu dedo tá doendo. Que é um,
0: acredita,
1: dois, três,
0: Sônia?
1: Quatro, nossa, é muito difícil.
0: E era mais difícil conseguir linha também, né?
1: Era muito difícil.
0: E quando na rádio eu tinha cadeado?
1: Porque senão os locutores faziam a ligação. Alguns locutores faziam ligação nos anos de 91, veio uma conta
0: interurbana era
1: muito
0: caro.
1: Alta, pô, lá na 99, né? Não sei, ficava livre, não sei se era ouvinte que entrava lá, o quê?
0: Ficava horas no telefone, aí vinha a conta. Você lembra quando vinha? Hoje não tem mais telefone fixo, né? Mas antigamente vinha até o tempo que você ficava falando, o tempo que você falava, o quanto você gastava.
1: Hoje vem conta, se você ligar fora do que tá combinado. Nada dentro do plano.
0: Se fosse interurbano era caríssimo.
1: E eu tenho saudade.
0: Não tinha nem como ligar para os Estados Unidos, por exemplo.
1: Não,
0: é difícil,
1: caríssimo. Hoje é fala pelo WhatsApp.
0: E a ficha, que tinha ficha telefônica.
1: Ah, eu gostava, viu, Rony? Eu tenho apenas 3 minutos que eu tô com uma ficha só na mão.
0: Então, menino.
1: Ô, Rony, esqueci agora que eu ia falar que eu tenho saudade.
0: Do telefone, eu tava do cadeado do telefone.
1: Não era isso.
0: Lá na 99 que os ouvintes estavam falando.
1: Não, era outra coisa. Ah, tem saudade do ano novo, a gente passava para pedir dinheiro pro padrinho, pro vô.
0: Como é que era? Era o Boas Festas?
1: Boas Festas. Ano bom!
0: Me dá um ano ano bom aí.
1: É, mesmo aqui em Campinas, depois que eu casei, teve ainda no começo. Agora não tem mais, né? Ano bom é din-din, né?
0: É. Hoje ainda tem. Alguns postos de combustíveis deixa lá a caixinha, né?
1: Não, mas não é criança passando, pequenininha.
0: Isso aí é no Halloween, não é? Doce ou travessuras?
1: Não, não. Esse é outra coisa, Rony. Deixa eu ouvir a minha amiga se ela quer falar.
0: Vamos ver, porque você tem saudade.
4: Minha saudade, que eu tenho lembrança muito, que eu morro de saudade e vontade de voltar naquele tempo de novo.
0: Do que você
4: era
0: tem
4: um tempo
0: saudade?
4: Que eu vivia brincando lá, sabe? A gente brincava de pega, esconde-esconde, de mamãe Dolores, sabe? Tudo coisa que hoje em dia não tem mais, só celular, né?
1: Só celular.
4: Então gostava muito daquele tempo lá. É. E também que tinha na chácara piscina, né? A gente ia lá na chácara da Industrial, piscina, a gente tinha frutas, manga, passava o córrego, pisava onde passa, onde tem a cadeia, sabe? Bem pra baixo da minha chácara,
0: é
4: né?
0: Sério?
4: Bem pra baixo da chácara do meu pai. Passava o corda de pissarrão, né? Meu pai era funcionário da Paulista, da Companhia Paulista.
0: Sim.
4: Então tinha uma chácara que eles davam para todos os funcionários da Companhia Paulista, sabe? Era uma chácara, com a casa feita já e tudo, né? Pra gente morar.
0: Olha,
4: então
0: só.
4: Eu morava lá, tinha fruta, tinha meu pai que fazia a criação de porco, de galinha, sabe? Tinha até uma vaquinha, meu pai tinha.
0: Aqui no pissarrão que ela tá falando?
1: É.
4: Eu gostaria muito que voltasse nesse velho tempo, você não é mais só, não volta mais.
1: Não volta mais.
0: Ó, pega, amarelinha, lembra da...
1: Roda, isso, tudo queimada, tudo isso.
0: Esconde. Aí a mãe gritava, vem pra dentro, menino, vem jantar. Futebol de rua.
1: É gostoso, né, Rony?
0: Você lembra da sua primeira bicicleta ou não?
1: Eu não tive bicicleta, só depois de mocinha que eu tive uma, eu acho que eu tinha uns 15 anos, mais ou menos.
0: Você era muito pobrezinha, Sonia?
1: Não.
0: Você falou agora há pouco, você
1: não,
0: era pobre.
1: Não, pobre que era a bola, né? Tinha gente que ganhava Barbie, né? A Barbie naquele tempo, né? Era mais
0: mas
1: cara.
0: Mas você não tinha televisão colorida.
1: Não, não tinha televisão, mas
0: não é, não é porque era pobre, é porque não tinha tecnologia da televisão colorida ainda.
1: É, isso, depois eu minha mãe comprou, porque eu tinha um cavalo gaúcho que era tudo pra mim, ele era melhor que qualquer televisão.
0: O
1: que,
0: você vendeu o gaúcho pra comprar a televisão?
1: Não, o gaúcho morreu.
0: Ah,
1: e ele comeu semente preta.
0: E eu
1: fiquei desesperada, aí o meu pai, eu chorava muito, aí ele morreu, meu pai não deixou eu ver e levou o gaúcho puxando lá no sítio, que a gente morava no sítio.
0: Sim.
1: Aí eu fui seguindo aquele rastro, porque eu não vi mais meu cavalo.
0: Ah, meu Deus. Aí a sua mãe quis preservar você da
1: o
0: perda.
1: Gaúcho era tudo, eu andava, galopava com ele toda tarde, né? Aí eu fiquei desesperada, chorando, sem parar. Aí a mãe foi com o Zé e comprou a televisão Sharp.
0: Ah, pra satisfazer.
1: Pra distrair,
0: equilibrar sua tristeza.
1: Você
0: tinha 13 anos, 12?
1: Eu acho que 13, viu, Rony? Eu senti muito a morte do gaúcho, era tão lindo, era branco, e eu gostava muito. E uma das coisas que eu tenho saudade é andar de cavalo, sair no final da tarde, depois da escola, tudo, né?
0: Eu tinha um cavalo também, só que não era meu, era lá do Dr. Davi.
1: Ah, então.
0: Mas era, chamava Timão.
1: Timão, é o meu gaúcho, e o do meu pai era Baiona.
0: Era branco e preto, que era uma homenagem ao Corinthians. Né?
1: Aliás, eu tive uma infância maravilhosa, eu tive uma adolescência maravilhosa, eu então não tem como falar. Eu tenho até aquela música que eu tava falando pro Jurandir, mostrei aí a Sheila, foi uma das primeiras, Sheila
0: B. Devotion.
1: Isso, da
0: Spacer.
1: Isso, entendeu? Da Chattanooga, eu vivi coisas, entendeu? As paqueras, tudo aquela coisa toda, meu pai de olho sempre, quando não tinha onde olho, não dava sossego, né?
0: Então, a gente vai resgatar as matinês de domingo. Isso. Lá no Santo Rock Bar, domingo agora, em homenagem ao Dia da Criança, então se você é pai, é a vovô, é titio, cola lá também, que vai ter uma sequência de anos 80, discoteca, né? Pra dançar, um espaço, uma mini boatinha.
1: Meu
0: lá.
1: Meu Deus.
0: Uma baladinha
1: tem
0: lá dentro.
1: Tem lanchinho também, aqueles lanchinhos que você gosta, pequeno, que o vem
0: DJ,
1: quatro.
0: DJ César Leite vai estar lá.
1: É, vamos ouvir.
0: E vai ter as bisnaguinhas também.
4: Tarde, Soninho.
1: Pera, até vou parar, não é bisnaguinha aquilo lá, não.
0: É um hambúrguer.
1: É um hambúrguer.
0: Mini hambúrguer.
1: Mini hambúrguer, gente, tem um nome, fala o nome, Rony.
0: Nirvaninha.
1: Isso.
0: São quatro hambúrgueres diferentes.
1: Delicioso.
0: Que elas comeram e nem me deram uma mordida. São quatro hambúrgueres,
1: um de
0: bacon, hambúrguer e outros sabores lá.
1: Eu vou pagar pro Rony, combinei com a Júlia. quatro. Vai vir os quatro, ele vai comer. Os quatro, eu vou filmar ele comendo.
0: Mas eu tô certo ou tô errado?
1: Não, você tá errado. Você tá errado. Nós vamos brigar agora.
0: Por quê? Eu vou fazer uma enquete aqui.
1: Vai ser maluco.
0: Nós vamos votar nesse assunto.
1: É, não dá pra falar.
0: Vamos votar nesse assunto.
1: O cara fala um mês que eu e a Júlia comemos dois cada um e não deixou pra ele porque ele tava apresentando, conversando duas horas.
0: Eu tava gravando. Tava gravando.
1: E por que que o senhor não falou pro garçom, por favor, pode? Pode ver mais um hambúrguer pra mim? Não, você queria que ficasse esfriando lá.
0: Família tem que dividir as coisas.
1: Ai, pelo amor de Deus,
0: gente. Não.
5: Tarde, Soninha. Tarde, Rony. Tudo bom com vocês? Bom, eu sinto saudade que eu brincava na enxurrada, né? Já que tinha vez que rasgava o pé num caco de vidro, apanhava da mãe, mas assim, não tem saudade do corte, mas das brincadeiras, muito bom. E enfim, bastante coisa, né? Aquelas brincadeiras de passar anel, de roubar pedra, de... Era muito gostoso, né? E hoje em dia não tem infância mais gostosa que nem a nossa, né? Mas e muitas outras coisas também. Das broas de fubá da minha avó, das festas de Julina que o papai fazia, que a gente morava em sítio, né? E era muito gostoso a gente... Eu não pisava em brasa, não, mas eu gostava de ficar lá, assim, na beira da fogueira, e era muito gostoso. Depois, na hora do povo pisar na brasa, era muito engraçado. Eu quase morria de rir.
1: Isso era bom, Maria?
5: Né? Do passado, muito gostoso, né?
0: Boa.
5: E muitas outras coisas também, né? Mas tem que deixar um pouco pras amigas, né? Falar.
1: As emoções da festa junina do passado não tem igual.
0: E essa brincadeira da brasa era o seguinte: quem não tinha pecado não queimava o pé, né?
1: Eu passei.
0: Então,
1: mas ela já estava mais leve.
0: Seu pé?
1: Passei, não, lá no sítio. Não, passei, já estava mais leve.
0: Você não tinha pecado. Ah, mas você esperou a cara.
1: Não tanto.
0: Virar cinza?
1: Não. Cinza também não
0: é fácil.
1: Mas eu tentei subir no pau de sebo.
0: É outra história que daqui a pouco. Continua mandando do que você tem saudade, porque agora você tem que contar o que está acontecendo com os famosos aqui no Almanac.

0: Soninha, conta aí, o que que nós temos que saber?
1: Olha só, gente, mulher de Neymar ataca de novo. Bruna Biancardi proíbe sósia de ser sósia. É mole, Rony, uma coisa dessa?
0: É mole, é brincadeira, meu.
1: Ela tá vivendo num mundo diferente. Mãe de três filhas do jogador entrou com notificação extrajudicial contra uma moça que se parece com ela, Rony. Ah, meu Deus. Para evitar que alguém se passe por ela, a mulher ficou com medo, né? A mulher do menino, como diz aqui Neymar, Bruna Biancardi, já tomou providências judiciais contra a Bruna Ember, que fala, né, Rony Ember?
0: Não sei isso, o nome, nem essa isso. Biancardi, eu
1: que
0: nunca
1: se
0: vi falar.
1: Que é isso? Que se apresenta na rede social como cantora. Então, as duas são bem parecidas e têm o mesmo nome, gente. Veio a público dizer que não vai mais se passar como sósia da senhora Neymar, porque recebeu uma notificação, gente. Que calma, você vai fazer uma plástica? Ela tem um nome, ela é parecida, ela é cantora. Então, realmente...
0: Dá uma banana pra ela.
2: É uma banana.
1: Mas eu não sabia que isso podia existir, gente.
2: É uma banana.
1: Não, é uma
0: isso?
1: Banana.
0: Você
1: não...
0: vai processar alguém porque é parecida com você? Que é
1: gente,
0: isso?
1: Gente, não
0: essas,
1: pode.
0: Essas pessoas famosas aí, elas não
1: gente,
0: batem bem.
1: Gente, tadinha da outra
0: não,
1: Bruna,
0: não
1: né?
0: Não bate bem na cabeça, eu acho, viu, Sônia?
1: Gente, eu tô vivendo num mundo que...
0: Mas sabe que uma coisa, sabe o que eu acho, Sônia? Às vezes não, às vezes é combina, sabia?
1: Combinação?
0: Esse povo que desse celebridade, eles são tudo muito unidos, eles são muito unidos, então eles fazem assim,
1: pra mídia.
0: Vão arrumar uma treta aí pra gente conseguir like.
1: Isso.
0: Aí fala lá com o Léo Dias, lá aquele fofoqueiro lá
1: isso.
0: Da televisão, e aí tem agências inclusive que eu acredito, né? Supostamente, em tese.
1: Não, mas tá ofuscando ela, Rony, você já viu aquelas
0: então, mas
1: noivas?
0: Aí é like pras duas.
1: Você já viu aquela noiva?
0: Que você tá falando aí, ó.
1: Você já viu aquela noiva linda, maravilhosa, que proíbe qualquer pessoa de entrar de branco?
0: Sim, sim.
1: Pra não
0: ofuscar a beleza
1: não ir,
0: dela.
1: Não, para não ir com branco,
0: igual,
1: pra não ser confundido. Não pode casamento.
0: Vestido e roupa igual, né?
1: Mas eu também acho que não deve um casamento, é só a noiva de branco, se ela tiver de branco mesmo. Aí a outra pessoa, não vai de branco, porque senão é complicado mesmo, né, Rony?
0: E aí o Pedro escuta pagando a dívida do pai.
1: É meio longo. Na verdade, a situação recente é o oposto, viu, Rony?
0: O que
1: Pedro Scooby não quer processar o pai, mas foi citado como réu em um processo que envolve as dívidas de seu falecido pai, Alexandre Cosme Viana, seu parente, Rony?
0: Nem tô longe. Tô devendo pra ninguém, não, hein?
1: O motivo do processo, uma ex-funcionária doméstica de Alexandre acionou a justiça alegando ter sido usada como laranja na abertura de 5 empresas sem o seu consentimento. Com isso, ela acumulou mais de 1 milhão de dívidas e cobranças judiciais em seu nome.
0: Rapaz!
1: E por que o surfista foi envolvido, Rony?
2: Como, é brincadeira.
1: Como o pai de Pedro Scooby faleceu em abril do ano de 2024, a ação judicial acabou incluindo os 4 filhos dele como herdeiros na tentativa de sanar as dívidas.
0: Então, mas tem umas armação aí de justiça, né? Que tem, chama espólio, né? Um negócio assim, né?
1: E a defesa
0: de... você herda um pouco da... Tem que ver na justiça, né?
1: A defesa de Scooby, né, de Pedro Scooby, pronunciou aí, né, na coluna de Lucas Pazin, o publicado em suas redes de surfista revelou ter sido pego de surpresa e afirmou que abriu mão da herança do pai.
0: Ah,
1: ele
0: entendi.
1: Não quer.
0: Pode pagar as dívidas com a herança.
1: Quem renuncia à herança também não assume os processos passivos, você fica livre.
0: Entendi.
1: Mas precisa ver, se tem mais dinheiro na herança, convém.
0: Aí paga as dívidas, ainda sobra algum.
1: Ainda sobra.
0: Surfista ganha bem? Quando é que é?
1: Eu não sei.
0: Surfista é profissão?
1: É profissão, Rony, hoje.
0: É mesmo, esporte, né? Esportista.
1: E a relação rompida, Scooby desabafou dizendo que foi abandonado sim. Pelo pai aos 15 anos e que passou mais de 20 anos sem querer tipo de contato ou relação com ele até a sua morte. Rony, coisa pega, hein, Rony? Mas ele coitado, não quer a herança, deixou tudo. Ele quer só a vida dele, só a vida.
0: Muito bem. Ele, tá com, ele tá com a Piovani ainda, já separado?
1: Eu nem sei mais, Rony, porque um caso
0: porque ele
1: separa.
0: Sempre, ele sempre aparece. Ele, a Luana, a Piovani.
1: Eu
0: né?
1: acho que já. É, Luana,
0: pelo,
1: né?
0: Pelo que eu sei, é, eles sempre estão fazendo uma tretinha aí pra voltar pra mídia e tal, né? Então tá aí o Mundo dos Famosos com a Sonia Amaro aqui no Almanac. Aí sim, hein?
1: É hora de saber. Eles têm contato, mas estão separados, viu, Rony? Tem três filhos. Tá
0: muito bem.
1: Amanhã tem mais.
0: Amanhã tem mais, Soninha. Amanhã você vai fazer uma homenagem, um especial à Nossa Senhora de Aparecida,
1: vamos,
0: né?
1: Vamos sim, que a gente, a mãezinha nas, santa, né? Da segunda... Júlia Aparecida Amaro,
0: é,
1: né, Júlia?
0: É, isso aí. E na segunda você vai preservar o feriado, né? Então isso. Amanhã você faz. E amanhã, então, 11 da manhã, a Soninha tá de volta. E o Almanac volta na terça-feira.
1: E amanhã vocês aproveitem. Sabe por quê? Já vai anotando aí que eu vou perguntar se você já teve uma graça alcançada com a nossa mãezinha santa, a Nossa
0: Olha,
1: Senhora Aparecida.
0: Que bela enquete, hein? Boa
1: tá
0: enquete.
1: Bom, nossa enquete amanhã. Eu quero perguntar: você já teve uma graça com a Nossa Senhora Aparecida?
0: Sim.
1: Né?
0: Olha, surgiu uma outra pergunta também, se você já foi até Aparecida,
1: isso.
0: A cidade de Aparecida, e por que motivo você foi? Você
1: isso.
0: fez lá, conseguiu uma graça, muita gente vai lá, tem aquela sala que tem os órgãos, as partes
1: tudo,
0: do corpo,
1: tudo,
0: né?
1: Tudo, tudo, carro,
0: ombro,
1: tudo.
0: Ombro, pernas, então tudo. Dores e tal, muita gente consegue graças.
1: Quem é que não levou
0: Aparecida,
1: já alguma coisa por um milagre, né, Rony?
0: Então, homenagem à Madrinha Santa, Santa Nossa Senhora Aparecida, amanhã você participa no Hora Agora, edição especial de sábado, tá bom,
1: Tá
0: Soninha?
1: Bom, gente, vai preparando amanhã, tá? Vai de pedir as músicas, assim, músicas religiosas, Nossa Senhora Aparecida com Roberto e tudo mais.
0: Isso aí, então tá
1: Rony,
0: certo.
1: Vambora. Então encontro marcado, né? No domingo.
0: Domingo nós estaremos juntos,
1: as
0: Soninha.
1: Duas horas. Qualquer dúvida, você pode ligar pra mim no meu celular.
0: Qual que é o seu celular?
1: 19-98-446-1215.
0: Muito tchau. Bem, Soninha, muito bem. Vem aí o Jornal de Esportes e a gente vai com esse baile da saudade aqui, ó.

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1: Alô Campinas, alô Brasil, forte abraço, boa tarde. Estamos chegando, hein? Aí, como é bom chegar na Rádio Central, como é bom falar com vocês, como é bom fazer companhia, falar de futebol até às 14 horas, mais uma vez aqui no AM 870 da sua Rádio Central, a mais querida, a Rádio do Futebol de Campinas. Vamos para 46 anos de histórias juntamente com você. 1 da tarde, mais 2 minutos, acerte a hora com a Central, 1 e 2, sexta-feira, hoje dia 9/10/2026, em nome de família Gianni, o melhor italiano de Campinas, na Chácara da Barra, o Jornal de Esportes está chegando e tem estes destaques. 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Briga pela liderança do Brasileirão. Ontem, olha que jogo na Vila. Flamengo abriu 2-0 e o Neymar 2 vezes empatou para o Peixe. Resultado maravilhoso para o Palmeiras, que um pouco mais tarde bateu o Bahia e diminuiu para 1 ponto a diferença para o líder Flamengo. E sempre lembrando, né? Temos ainda o confronto direto entre Palmeiras e Flamengo, e o jogo será em São Paulo. Ontem o Fluminense goleou o Coritiba, e no encontro dos Atléticos, o Paranaense contra o Mineiro, empate por 2-2. Final de semana, hein? Anote aí, olha só, rodada de clássicos, domingo à tarde, tem Fla-Flu no Maraca, 5:30 da tarde, e no mesmo horário em São Paulo, na Arena do Palmeiras, tem Palmeiras e Corinthians. Corinthians ainda sem técnico, Corinthians não consegue a definição do novo comandante para a vaga deixada por Fernando Diniz, mas segundo o executivo de futebol, ele diz que o Corinthians até o clássico vai ter um técnico. Série C do Campeonato Brasileiro, amanhã vamos conhecer os novos integrantes da Série B. Amanhã, a rodada final que definem as equipes que vão disputar a Série B em 2027. O Botafogo já é, aliás, não, o Santa Cruz já está lá, né? O Botafogo mais uma vez ficou de fora. O Santa Cruz já está na Série B e agora aguarda as outras 3 equipes que vai fazer companhia com o Santinha. Amanhã tem 17 horas, Maringá e Floresta, Brusque e Paysandu. E na outra chave, olha só, amanhã 17 horas também, Ferroviária e Internacional de Limeira. Lembrando que a Ferroviária joga pelo empate. Um empate já coloca a Ferroviária na Série B do futebol do Brasil. A Inter precisa da vitória. Olha a hora, 1 da tarde, 5 minutos, comigo agora toda a seleção do rádio, Fernando César, Carlos Alberto Quinalha, Gustavo Negreto e o comando técnico dele, Cleison Santos. Fernando César, destaque de quem entra em campo no feriado de 12 de outubro. Fernando, boa tarde para você.
2: Boa tarde, grande abraço, Anderson. Isso mesmo, segunda-feira, Ponte volta a campo na segunda-feira, dia 12, 7 da noite, no estádio Jorge Ismael de Biase contra o Grêmio Novo Horizontino, que ontem ganhou fora de casa do Náutico 2-0 e tá lá na parte de cima da tabela, o terceiro colocado. E a Ponte, o técnico Gilson Kleina volta pronto a comandar a equipe no gramado, já que ele estava suspenso no último jogo. E ele vai ter dificuldades para achar um lateral esquerdo. Jota, lesão muscular grave, está fora da temporada. E o Diego Porfírio, que estava sendo titular, foi embora. A ação na justiça pediu a rescisão contratual. Não atua mais com a camisa pontepretana. A única opção de ofício é o Danilo Barcelos, que estava atuando no meio campo. Daqui a pouco eu volto com tudo da Ponte Preta aqui na Central.
1: Ah, tá. Achei que já era o boletim. É só o destaque.
2: Só o destaque. Tá. Tem muita coisa.
1: Você está demais hoje, Fernando César. É até
2: sexta-feira,
1: já.
2: Sexta-feira, né?
1: Ah, sexta-feira, né? Por que todo dia é sexta-feira, né? Por quê? Tinha que ser todo dia, ser sexta-feira, gente. Agora é hora dos destaques do Guarani com Gustavo Negreto, pois não, Negreto?
3: Uma semana depois da aprovação da SAF, o futuro do Guarani segue sem data definida. Nada de definição de assembleias, muito menos de votação da SAF. Enquanto isso, a base, única maneira do Bugrino ver o Guarani em campo, tem final de semana recheado na agenda.
1: Certo, Gustavo Negreto, daqui a pouco então, com todos os destaques do Guarani, 1:07, o destaque agora da Opinião Central. Ah, Beto Quinalha, boa tarde, Beto.
4: Opa, boa tarde pra você, Anderson, boa tarde a galera toda que tá ligadinha aqui, curtindo o nosso Jornal de Esportes, né? Sexta-feira. É, e segunda é feriado, né? Quer dizer, pra alguns, né?
1: De verdade.
4: É, pra alguns, né, Anderson Rodrigues, né? É, ninguém mandou ser radialista, ser jornalista, e vai ter que trabalhar.
5: Hoje é sexta-feira.
1: Sexta-feira, meus
4: sexta-feira,
1: amigos.
4: Sexta-feira, é isso aí. É, e tivemos uma rodada, o complemento da rodada ontem, como você já disse, aí jogaço lá no, na Vila Belmiro, né? Santos e Flamengo é gostoso.
1: Sempre dá jogo
4: ver,
1: bom, né? Impressionante. Incrível.
4: É, impressionante.
1: E o Santos quase virou o jogo no final, né?
4: E eu assisti o jogo, quase, faltou pouco. O Neymar entrou, né? Fez os dois gols. Ah, mas de pênalti, tá bom, então vai bater o pênalti no Rossi lá. Vai lá pra você ver. Foi lá, bateu firme, fez os gols, tomou cartão pra variar, né? Né? Tomou cartão, deu caneta, brigou.
1: Paquetá não gostou,
4: discutiu,
1: não.
4: Discutiu, né? Ah, para, né? Faia do jogo, pô. E, enfim, discutiu, tirou sarro, né? E aí depois o Santos, lógico, saiu um pouco mais feliz, porque tava perdendo 2-0 e empatou 2-2, mais ou menos com um gosto de vitória. Resultado ruim pro Flamengo, porque o Palmeiras ganhou. Aliás,
1: se eu fosse santista, eu estaria pé da vida com o Santos. Não era pra ganhar do Flamengo ontem.
4: É.
1: Se eu sou santista, estaria cabreiro, Beto.
4: É, então, e agora o Palmeiras tirou a diferencinha aí, né, gente? Um ponto só.
1: Só depende dele agora.
4: Só depende dele, porque vai ter o jogo da volta, né? Então, só que aí é o seguinte, só queria fazer uma adenda, a gente vai falar mais. E ontem a gente estava conversando com o Leandro Zago aqui, falando até a respeito do Palmeiras.
1: Resenha
4: Palmeiras,
1: boa, hein?
4: Resenha boa. O Leandro Zago é um baita de um papo, né? E conhecedor, muito conhecedor de futebol. Muito legal a gente aproveitar o conhecimento dele. E aí, cara, eu assisti o jogo do Flamengo e Santos, nossa. Aí fui assistir o jogo do Palmeiras. Nossa. Cara, é outro jogo, né, cara? Totalmente diferente. Você não vê a triangulação, você não vê o toque rápido, você não vê o drible, você não vê a finalização bonita. Enfim, e o Palmeiras, no seu jeito de ser Palmeiras, né? De Abel, ganhou lá de 1-0. E agora vai disputar, lógico, né? É um baita de um time, né? Não tô aqui. Só que, é diferente de ver, né? Pro meu gosto, eu gosto muito mais de ver o Flamengo jogando do que o Santos, por exemplo, agora tocando bola, né? O Neymar falou isso, inclusive, depois.
1: Vai dar trabalho, hein? Se mantém esse time pro ano que vem.
4: As duas melhores campanhas do segundo turno, né?
1: Vai dar trabalho o Santos.
4: As duas melhores campanhas do segundo turno. Então, e agora vamos ver, né? Daqui a pouco a gente fala. Aí tem clássico, né? Que pode decidir campeonato e clássico que pode decidir rebaixamento.
1: Acho que o Palmeiras domingo assume a liderança, hein? Acho que o Flamengo vai se enroscar com o Fluminense e aí em São Paulo, Palmeiras é total favorito. 13:10, a apresentação do JE comigo, comando técnico de Cleison Santos, com a direção de esportes da Rádio Central de Beto Quinalha. 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
3: Agora 13 horas mais 12 minutos, 1:12. É o seguinte, hein? Falar rapidamente aqui, o Beto já deu destaques, né? De ontem, os jogos de ontem, realmente Flamengo e Santos na Vila, um jogo muito bom de se assistir, mas agora Beto, final de semana, né? Tem essa rodada aí, Corinthians vai para um derby sem técnico, já trouxe lá o técnico do sub-20 para tocar o time contra o Palmeiras. Não dá, né, para você ir para um clássico com o Palmeiras.
4: Reta final,
3: a um ponto do Z4 sem técnico.
4: Dureza, hein?
3: Muita incompetência, hein, Beto? Fala sério, pô.
4: O tamanho que é, né, para tudo que significa o Corinthians, é muito arriscado, né? Reta final de campeonato, tá todo mundo tentando se virar como pode para não entrar em zona de rebaixamento, enfim, para sair da zona de rebaixamento. São duas vagas na realidade, né? Porque acho que Remo e Chapecoense dificilmente vão, né? Chapecoense principalmente, né? E o Remo também não vai sustentar, não tem jeito, né?
3: Sim.
4: Amanhã já pega o Vasco fora de casa, o Vasco tá em alta. Aliás, é jogo com transmissão aqui da TH Mais Record amanhã, Vasco e Remo 5:30. É um bom
3: sabadão.
4: Jogo. O Vasco vai bem, né, cara?
3: Vasco tá indo deu bem.
4: Deu uma arribada boa,
3: crescidona, né?
4: Cresceu. Tem três vitórias seguidas, né?
3: Sim. Bom,
4: e agora e o Corinthians, né? Que vai sem treinador, a galera toda, você vê, e gozado que o Diniz, e até conversando com algumas pessoas ligadas ao futebol, o Diniz é difícil de entender. Ele começa bem, daqui a pouco o time, depois vai mal. E aí outro detalhe, né? Pô, ele é mal criado pra caramba com os jogadores, né? Pra não falar outra coisa. Pô, xinga todo mundo, cara, na beira do campo. E isso que toda a boleirada gosta dele, cara. Os caras não queriam a saída dele.
3: Será?
4: Sabe? Não entendo. E vai estar trabalhando daqui a pouco em outro lugar, né? E é mais uma multa que o Corinthians vai ter que pagar, né? Mais uma multa que vai ter que pagar, não tem jeito. E segundo inclusive um amigo meu, apresentador aqui da Central, ele já sabia que isso iria acontecer, né?
3: Todo mundo sabia.
4: Quando o Diniz chegou, já estava assim.
3: Eu falei isso há 6 meses atrás.
4: É. Tá, já viu, carimba, será demitido.
3: Sim. Né? Uma coisa inédita. Entendeu? Não ia dar certo.
4: É difícil. E se vier o Zubeldía, vai dar certo?
3: Acho que é pior.
4: É.
3: Acho que fica pior. Não é possível, né? É que também não tem opções também, né? Você vai analisar o mercado aí. A não ser que vá procurar um.
4: Entre Zubeldía e Ramon Dias, seria melhor Ramon Dias, né?
3: Sim. Até porque quem treina é o Emiliano, né? É. E eles, os dois já conhecem como, né, que é o Corinthians. Foram campeões paulistas no Corinthians contra esse Palmeiras de Abel Ferreira aí.
5: Mas o Ramon, ele tem que cumprir 6 jogos de suspensão no Campeonato Brasileiro.
3: Mas é ele que...
5: Devido àquelas falas que ele disse lá, homofóbicas, no Inter. Aí ele não vai poder ficar no banco. Aí 6 jogos, acabou o campeonato.
3: Não, mas quem manda não é ele. Ele só fica lá, figura decorativa. Quem fala na beira do gramado e quem treina...
5: O Ramon não serviu há 1 ano atrás. Ele foi demitido desse próprio Corinthians. Agora ficou bom, vai servir?
3: Mas é futebol, Fernando César. É a competência dos dirigentes do futebol brasileiro. É isso aí. Você vai esperar o quê? 1:16. Bom, e eu acho então, viu, Beto, que domingo o Palmeiras volta para a liderança do campeonato. Palmeiras favoritaço para ganhar e vai ganhar o clássico. E aí o Flamengo lá no Maracanã com o Fluminense.
4: Fluminense, você viu o Fluminense ontem?
3: Quatro.
4: É.
3: Deu uma encaixada. Como que encaixou também. Legal, né? Ganso, Hulk.
4: É. E o Marcão, né? Que é sempre auxiliar lá, fixo, toda vez que ele entra o time melhora.
3: Mas tem que ser auxiliar, ele não pode ficar, não pode ser efetivado.
4: Tem que continuar auxiliar.
3: Aí quebra o encanto.
4: É.
3: Se efetivar, aí quebra o encanto, acabou. Aí esquece. 1:17, Fernando, na sequência com as informações.
4: E o Grenal, né? O Grenal, imagina a pressão do Grenal, cara. Com os times em zona de rebaixamento, lutando para não cair.
3: Coisa, né, rapaz? Hein? Inacreditável, né? Você imaginou um Grenal desse.
4: O Renato voltou, o Eduardo estreou bem.
3: Renato voltou, mas tá com o farol baixo, porque, pô, não ganhou do Remo. Não ganhou do Lanterna.
4: Empatou no finalzinho, né?
3: É, então.
4: O Remo empatou no finalzinho.
3: Ele não voltou com aquele gás que quando ele chega, né, dá aquele boom. Não. Coisa tá complicada por lá. Poderia cair, né? Remo, Chapecoense, Inter e Grêmio. Já pensou que delícia? Nossa, que maravilha.
4: A Série B ia ficar boa, né?
3: Muito boa. 1:17, sexta-feira. Amigo, sexta-feira, hein? Olha só, hoje é dia de tirar o estresse da semana. O Cleiton Santos estava perguntando, vou lá no Quinzinho hoje, vou levar lá. Ele tem um grupo de motoqueiros, Beto. Vai baixar todo mundo lá hoje.
4: Ó, beleza.
3: Vai o comboio inteiro. E hoje é dia disso. Hoje o dia promete, a sexta-feira com

0: Também com a gente aqui o Frank Bob, também quem que é esse ouvinte aqui? O Amauri. Amauri, ô Amauri, tudo bom com você? Mandou um áudio, deixa eu ver aqui o Amauri, por favor, o que que o Amauri quer falar com a gente?
1: Fala, Anderson Rodrigues.
0: Opa!
1: Boa tarde, meus amigos.
0: Boa tarde.
1: Palmeiras.
0: Oi?
1: Você pro Flamengo agora?
0: Peraí, volta aqui, Cleison, por favor.
1: Fala, Anderson Rodrigues. Boa tarde.
0: Boa tarde.
1: Pô, tá torcendo contra o Palmeiras?
0: Não, nunca.
1: Vai torcer pro Flamengo agora?
0: Não, não, Amauri. Tá
1: fora, velho.
0: Não, Amauri tá confundindo tudo, Beto. Não tô torcendo contra o Palmeiras, a favor do Flamengo? Não, de jeito nenhum.
2: Não?
0: Não,
2: o Amauri tá enganado?
0: É o futebol de São Paulo, somos paulistas.
3: Acabou de falar que o Palmeiras vai ganhar, né, Anderson?
0: Oi?
3: Acabou de falar que o Palmeiras vai ganhar do Corinthians?
0: Exatamente, Fernando. Não sei do. Aí, ó. Bem lembrado. Eu não tinha pensado nisso. Acabei de falar, Mauri, que o Palmeiras vai ganhar o clássico e vai assumir a liderança do campeonato. Ô, Mauri, aqui é Palmeiras, Corinthians, Santos, São Paulo. Aqui é nós. E Ponte Preta e Guarani. Tá certo? 1:20 na sequência as informações do futebol de Campinas.
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2: Agora para o Ponte ID, Fernando César com as informações da Macaca, que joga na segunda-feira, joga fora de casa, né? Macaca joga na segunda-feira em Novo Horizonte, depois na sexta joga em Indaiatuba. Segunda-feira, Decimar Leite transmite para vocês Novo Horizontino e Ponte Preta. 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
3: Fernando César,
2: vamos lá falando dessa ponte que joga na segunda-feira no Jorge Ismael de Biasi.
4: Isso mesmo, né? Jogo dificílimo, o Novo Horizontino ontem ganhou fora de casa do Náutico 2-0 lá nos Aflitos, é o terceiro colocado e tá ali na briga para entrar no G2, né? Porque todo ano o Novo Horizontino bate na trave na última rodada ou nas últimas rodadas e não consegue o acesso. E esse ano tá bem próximo, lógico, quer ficar em primeiro ou segundo, mas tem o Vila Nova e tem o Juventude na frente, ou então até o sexto colocado para ir pro playoff. E para isso, eles vão querer vencer a Ponte Preta, a ponte que tem sido aí o time que mais perdeu no campeonato, na temporada desse ano de 2026. Somente na Série B foram 25 derrotas em 32 jogos, apenas 3 vitórias e 4 empates. É a pífia campanha da Ponte Preta, que já culminou matematicamente com o rebaixamento há 2 rodadas atrás. Lá no jogo contra o Cuiabá, a Ponte perdeu na Arena Pantanal e carimbou o passaporte de volta aí, né, para a Série C do Campeonato Brasileiro do ano que vem. Já tem a companhia do América, né, que é outro time que também não ganhou nada, numa campanha horrível nesta Série B, salários atrasados, técnico indo embora, então a situação complicada para o América e para a Ponte, que já estão rebaixados para a Série C.

0: E agora as últimas duas vagas, né? Eu acho que não vai mudar, viu, Anderson? Aquele Z4, né, que está lá, Ponte e América já estão garantidos, e eu acho que o Londrina e o Avaí não escapam também. O Botafogo está um pouquinho acima ali, mas duas vitórias do Botafogo e vai ter confronto ainda, Botafogo e Avaí, Botafogo e Londrina. Então acho que Londrina e Avaí farão parte da Série C juntamente com Ponte Preta e América no ano que vem. Mas falando da Ponte, a Ponte jogou contra o Juventude, naquele jogo Gilson Kleina estava suspenso. Então quem foi ali à beira do gramado, quem foi tomar chuva, foi lá o Nenê Santana, que comandou a equipe, deu a entrevista coletiva, mas já pro jogo de segunda-feira o Gilson tá de volta, ainda não foi marcado o julgamento, acredito que ele vai ser punido devido ao gesto, né, que ele fez lá em Cuiabá, acusando, né, a arbitragem de roubo. Então esse julgamento vai ser marcado e lá na frente o Gilson provavelmente ainda deve pegar mais alguns jogos de gancho, mas para segunda-feira ele está liberado, é ele que vai comandar o time e ele que está trabalhando esse time aí para tentar escalar um time competitivo para pegar o Grêmio Novo Horizontino. O que é certo, que o Diego Porfírio, esse não joga mais com a camisa ponte-pretana, mais um que foi para justiça, ação trabalhista, e também tem aquela situação de querer responsabilizar os dirigentes da Ponte Preta, tanto o Eberlin como o Dr. Torrano, os advogados que representam o Diego Porfírio, também estão entrando com essa situação aí, como foi com aqueles outros jogadores que a gente já tem falado aqui, que entraram na justiça também. Olha aqui, o David Brown, o William Borges, aliás, o William Bahia, Williams Bahia, Diogo Souza e o Douglas Marques, daqueles que não só treinaram, não jogaram, ficaram em quase 2 meses treinando, né, com a Ponte Preta no CT, o transfer ban estava vigente, aí teve no dia 26 de agosto, eu me lembro, o presidente Eberlin, aliás, o vice-presidente, né, o diretor de futebol Eberlin, disse que estava liberando todos esses jogadores porque não conseguiria pagar o transfer ban, para que eles pudessem arrumar clube. Eles foram embora, mas agora já estão entrando na justiça pedindo esse período aí, né, para receber esse período que eles ficaram à disposição da Ponte. Eles ficaram aí, eles não têm a culpa que a Ponte estava no transfer ban, quando eles foram contratados, né, a promessa que o transfer ban seria pago. Aliás, o próprio Dr. Torrano falou de viva voz aqui na Rádio Central, né, naqueles episódios que ele vinha gravando diariamente, lá o podcast, né, que ele falava, e ele disse que dia 20 de julho a Ponte pagaria o transfer ban. E também falou isso para esses jogadores, e eles acreditaram, só que não deu nada certo, não foi pago o transfer ban, eles continuaram treinando aí, a Ponte não utilizou ninguém, e agora todo mundo entrando na justiça. Então já entrou na justiça o David Brown, o Douglas Marques, o Diogo Souza e o William Bahia. E os demais aqui também deverão seguir o mesmo caminho. O Alex Nascimento, Iago Ribeiro, Enzo Boer, Cezinha, João Neto e o Otávio. O único que está fora dessa lista é o Jota. Ele também, né, ficou esperando todo esse tempo, só que ele foi mais paciente, né, teve mais paciência e ficou até o final. A Ponte depois conseguiu aquela parceria com o Boa Vista, pagou o transfer ban. E o Jota foi inscrito aí nos últimos dias da janela aberta, no último dia o Jota foi inscrito e estava sendo titular dessa equipe. Ele atuou por 3 jogos, deu assistência para aquele gol da vitória contra o CRB, gol marcado pelo Brandão, só que no outro jogo contra o Botafogo sentiu uma lesão muscular, exames foram feitos e a lesão grau 3 da lesão muscular da posterior da coxa esquerda. Então ele está em tratamento e a tendência é que ele não jogue mais nesta temporada. Faltam 6 rodadas, o campeonato vai acabar, a última rodada a CBF desmembrou no dia 14 de novembro. Então, um pouquinho mais de um mês, né? Hoje é dia 9, então um mês e uma semana praticamente. Então, é um período que não dá para se recuperar uma lesão de grau 3. Então, provavelmente o Jota está fora do campeonato, e como o Porfírio também já foi embora com essa ação na justiça, o Kleina vai ter que quebrar a cabeça aí para arrumar um lateral esquerdo. tem o Danilo Barcelos no elenco, mas o Danilo tem sido utilizado no meio campo. E também fica aquela dúvida, né? Danilo já é um jogador experiente, 34 anos, para fazer ala, para fazer lateral, que exige muito mais fôlego, né? Vai e volta, vai para o ataque, tem que recompor, tem que marcar na frente, marcar no meio. Será que ele vai ter abacaxi, vai ter fôlego, né, para fazer essa função de ala? Então vamos ver o professor Gilson Kleina vai resolver para o jogo já de segunda-feira. Aí ele vai ter que improvisar, porque o Matheus Souza, aquele menino da base, que também é lateral esquerdo, jogou alguns jogos aí, aquele menino que andou até de joelho, né? Pagou promessa por ter ido para o time profissional, teve uma LCA, né? Lesão do ligamento do joelho, defendendo o sub-20 da Ponte Preta contra a Portuguesa. Então também está fora de combate. Então fica aí agora essa dúvida: quem vai ser o lateral esquerdo para jogar contra o Novo Horizontino e também para terminar os outros jogos que faltam para a Série B do Campeonato Brasileiro, Anderson?
1: Vai ter que improvisar ou pegar alguém na base, né? Serão as opções aí. Agora, em cima do. Eu acho, sabe, sinceramente, Beto, o Fernando falou aí, né? Trouxe as informações. Um ponto que me chama a atenção, né? Essas ações desses atletas, Beto, que ficaram treinando aí, que não jogaram porque estavam no transfer ban e agora tem que pagar. Pô, não é possível que a Ponte não tinha a noção. Eu falo a Ponte, eu falo a diretoria, o presidente, o vice. Pô, eles não sabiam, ó, não vai dar pra pagar esse transfer ban. Não vai dar para pagar esse transfer ban, não tá nada garantido. Vamos liberar esse pessoal aí, ou fazer algo só, sem compromisso, sei lá, porque, pô, sinceramente.
0: Cara, esperando. Opção pro cara, né? Ó, se você arrumar outro time, pode ir embora, tranquilo. Se você quiser ficar aqui, vai aí treinando, entrando em forma, e assim que der certo, a gente coloca para jogar. Se não der certo, você vai embora. Mas acho que não foi falado isso.
1: Né? Então, sabe, pô, porque sinceramente.
2: Não foi bem conduzido. Na realidade. Eu acho que lembra que ficaram esperando um adiantamento do, né, do pseudo interessado da SAF.
1: Porque disso
2: o plano era esse.
0: Por 10 milhões,
1: né? Porque se não fosse aprovado a SAF, aí isso iria virar um empréstimo.
2: Depois, né?
1: Viraria um empréstimo, caso não fosse aprovado. E aí não aconteceu, porque, pô, é difícil você pagar uma coisa que você não utilizou, né? Ou seja, os caras não prestaram, você tudo bem, tava treinando.
2: Não dá pra contar antes.
1: Não dá pra contar antes
2: no futebol, principalmente no futebol, onde tudo muda rapidamente, né? É o que se fala agora, daqui a pouco à tarde já não é mais, amanhã muito menos. Então,
1: garante primeiro,
2: ficaram,
1: né?
2: Ficaram contando com isso, trouxeram aí 11 jogadores. Conseguiram inscrever.
0: E até pagar. Porque também, né, Beto Anderson, jogadores, com todo respeito, limitadíssimos, né? São jogadores que, se fossem registrados, iam mudar o patamar da Ponte Preta no campeonato, né? Jogadores que são tão limitados que até agora não conseguiram outros clubes, né?
1: Exato. Não, eles ficaram aqui porque não tinha outra opção. Pô, vamos ficar aqui, a gente não joga, mas depois vamos receber depois. Agora, eu acho que a Ponte não poderia, sabe, cair nesse erro, nessa falha.
2: Não, de jeito nenhum. Uma falha de estratégia, de administração.
1: Se fizer as contas aí de todos aí.
2: Quanto que não vai dar?
1: Quanto que vai dar de todas essas ações desses caras?
0: Aqui, ó, o Williams Bahia tá pedindo cerca de 110 mil, vai somando aí. O Diogo Souza, 257.
1: Peraí.
2: 110
1: peraí.
2: Mais 250.
1: Peraí que eu vou fazer
2: 360.
1: Aqui.
2: 360.
0: Tá. Faz aí.
1: Peraí.
0: Mais o Douglas.
1: 110 Douglas mais?
0: 257.
1: Tá, mais?
0: Mais 127 mil do Douglas Marques.
1: Certo.
0: E o David Brau tá pedindo 110 mil.
1: Quanto
0: são os quatro?
2: 110.
0: 109 mil.
1: Tá.
0: Quase
1: 603 mil reais.
0: Então, os quatro, né? Ainda faltam os demais aí, que provavelmente vai ser mais ou menos, menos que 100 mil cada um, deve ser, né, Anderson?
1: Ah, não, exatamente, porque você calcula em média aí salário de 50, 70 mil, você coloca.
0: Mais honorários, né? Mais tudo.
1: Vai bater aí 1 milhão de reais. Se todos eles entrarem, cobrarem, como os outros, vai bater 1 milhão de reais, gente. De atletas que não entraram em campo, que não ajudaram em nada a Ponte Preta. É uma situação que você não consegue acreditar, sinceramente. Bom, mas para fechar com a Ponte, Beto, o Fernando destacou.
2: Eles temem em errar, né?
1: Pô, mas não cansam.
2: Não cansam de...
0: Pelo mas erro primário, né, Beto? Você que pode, é, né, empresário, Beto, tem uma empresa, você vai contratar alguém e deixar parado aí pra não pagar?
2: Ah, não, né?
0: Não vai, né?
2: Para.
0: É erro primário, né?
1: É, aí fica aquela pergunta, se fosse na empresa de algum deles, isso aconteceria? Se fosse na empresa de alguém, o cara iria permitir isso? Ó, fica aí, eu... vai entrar um dinheiro aí, entrando, eu te contrato e te pago. Ninguém faria isso. Mas
2: é, e o duro, pô, mas
1: futebol faz.
2: Será que ninguém lá dentro alertou também, né? Pô, calma, gente, não vamos fazer isso, porque se não der certo, como que vai ficar?
0: Ah, jurídico, né, que você...
1: É, mas lógico, é todo um colegiado que erra, né?
2: Lógico.
1: É todo um colegiado
0: que erra. É que eles são amadores, eles não entendem nada de futebol, né, Anderson? Por isso que aconteceu. Ah,
2: mas ainda nem... Aí, desculpa, Fernando, não é nem entender de futebol.
1: Exatamente. Sim.
2: Aí é outra coisa.
0: Né?
2: Aí não entende de futebol é quem contratou os caras que são, né, é tudo, né, tudo pandiangão, né?
1: Mas foi aqueles que aceitaram vir pra cá.
2: Algum outro acho que poderia ter ajudado, eu acho. Acho que um ou outro aí desse grupo poderia ter ajudado, mas também não sei se iria mudar o patamar da ponte. É, aí é uma outra história, né?
0: Não ia salvar do rebaixamento.
2: A questão do conhecimento do futebol. Agora, aí já é uma questão de planejamento, né? De liderança, de gestão. É, aí é uma outra história. E aí um erro, assim, crasso, né?
1: Sim.
2: Um endividamento desnecessário.
1: Totalmente, porque se fosse os caras que tivesse chegado aí jogado para tentar evitar um rebaixamento.
2: Aí era uma outra história, se ia jogar bem ou não.
1: É.
2: Mas deveria ter pelo menos aproveitado, né, o jogador.
0: Tanto que o advogado está pedindo aí responsabilizar essas pessoas aí por gestão irregular e temerária, né?
1: Então, agora todo mundo que está entrando também contra também os dirigentes.
2: É, mas é isso aí, é uma estratégia do advogado, né?
1: Sim, sim. Mas isso,
2: mas
1: isso
2: que pode complicar, hein? Que pode complicar o presidente e o vice.
1: Bom, 1:36, a Ponte joga então na segunda-feira, Beto. Fernando trouxe aí, né, os desfalques que a Ponte tem. O Kleina vai estar de volta.
2: Opa,
1: ao
2: vamos
1: banco.
2: Falar do futebol, né?
1: Sim.
2: Vamos falar do jogo, né?
1: Falar do jogo. A Ponte joga na segunda-feira contra um time que vem empolgado, venceu fora o Náutico, não venceu qualquer equipe fora.
2: Não.
1: Venceu o Náutico e aí sabe
2: tá
1: que...
2: Brigando pelo
1: terceiro. G2. Oi, Fernando?
0: Terceiro colocado.
1: É, então, e...
0: Na pior das hipóteses, ele vai fechar o campeonato entre os seis.
1: Sim, mas eu acho a intenção deles é tentar o G2 direto, né? De repente...
2: Sim.
1: Então sabe que...
2: Aí o Anderson, né? Que é um cara especialista, né? E o time do Novo Horizontino é um time bom. Ah, jogo... Bom, ele tem falado aqui, qualquer jogo pra Ponte... Qualquer um. E ainda mais agora nessa sequência aí que pega só os caras que estão lá em cima, né?
1: O que foi que o Anderson todos falou mesmo no último jogo? Eu não lembro, eu lembro que eu...
2: É, ele encrencou aqui, né?
1: É.
2: Chegou a discutir.
0: Foi ele com o Zanardi, né?
1: É. Ah, exatamente. Eu lembro, vou torcer contra agora só por causa desse cara. Mas a Ponte é difícil, o jogo é difícil, o jogo é complicado. Aliás, todo jogo pra Ponte agora é difícil, é complicado. Mas vai que de repente, né, Beto, o Gilson consiga montar esse time pra ir lá e não perder em Novo Horizonte.
2: É, porque a gente, por exemplo, contra o Juventude, a Ponte em vários momentos do jogo jogou de igual pra igual. Agora só resta saber, porque agora também é que aí é um outro jogo, pega um time ao lado da torcida, um time que está acostumado a jogar lá, é complicado. A Ponte vai ter que fazer muito esforço, para conseguir qualquer coisa. E aí quando eu falo qualquer coisa é até empate, né? É, por quê? Porque a diferença é brutal. E sem contar o seguinte, né? Vamos ver como vai estar a cabeça desses jogadores, né? A cada hora um entrando aí na justiça, isso lógico que mexe, acho que...
1: Mexe com o elenco, né?
2: Ah, mexe com o elenco, mexe com a cabeça de todo mundo, né? Porque cada um tem um limite, né? Tudo bem que aí às vezes o Danilo, que é o líder hoje, né? Não tem o Elvis, o líder é quem? É o Danilo, né? O Danilo vem, dá a declaração e tal, tenta animar, tenta levantar a garotada, esses mais novos que chegaram aí, mas vai chegando uma hora que não dá. Então a Ponte vai precisar agora ver, vamos ver. Eu acho que a única saída talvez seja jogar com o Danilo pelo lado mesmo, ou fazer o que ele já fez com o Gustavo, né? O outro zagueiro. jogando,
0: Gustavo Almeida.
2: É, jogando como lateral, né? Pode tá até certo. Ser.
0: Bom, na central... como o Juan vai voltar de suspensão, que ele não atuou, né, contra o Juventude.
2: Ele vai pro meio.
0: Eu tô calculando aqui que ele vai colocar o Barcelos na lateral e põe o Juan no meio. É o mais simples, né?
2: É.
0: Seria... Mas aí tem essa situação. Será que o Barcelos tem abacaxi, tem fôlego para jogar numa ala ali, para marcar?
2: Ah, mas aí joga como... né? Mas joga como lateral, né? Fica quieto ali, né?
0: Mais tranquilinho na dele.
2: É, sem avançar muito. É que ele normalmente tem feito aquela linha de três, né? E mais um, de repente, ele pode fazer essa linha com o Gustavo e com o Barcelos, né?
0: Dá uma trancadinha ali.
2: Dá uma trancada, exatamente. E aí, mais os meninos no meio ali, de repente, o Brandão um pouco mais avançado, né?
0: Você manteria o Danilo Peu como titular? Sim. Ou voltaria com o David da hora?
2: Não. Deixa o Peu mais um pouquinho.
0: Deixa da hora quietinho.
2: É, né? Deixa da hora para entrar no segundo tempo.
1: Fernando!
0: Oi.
1: Pois não.
0: É, porque o único jogo bom aí que o da hora fez nos últimos jogos foi quando ele entrou no segundo tempo contra o CRB, né?
2: Sim.
0: Então, deixa
2: o melhor jogo dele.
0: Tá bom. O melhor, o quatro fez gol, tudo.
1: Fernando, 5 horas, você volta na Central Esportiva, combinado?
0: Combinado, até lá.
1: O Edson mandou um abraço pra você, viu?
0: Um grande abraço, Edson, tem que marcar um café com ele, gente. Isso. Boa demais. Tem que
1: bater um papo com o Edson. 1h40, daqui a pouco então, Gustavo Negreto com as informações do Guarani, o ouvinte aqui interagindo com a gente. Já eu falo essa aqui, que é pro Guarani, o Edson aqui mandando um abraço para todo mundo, em especial pro Fernando César. Essa aqui eu já li, daqui a pouco fala com a gente o Bispo Jaime também, você interage 971483497 1h41. 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
1: 1h44, 1h44. Rádio Central, boa tarde. É verdade que o terreno do Guarani na Bandeirantes está penhorado? Olha, eu não ouvi nada a respeito, não, ô Robinho. Não ouvi nada a respeito, não, sinceramente, amigo. O Laércio Beto, você acha que esse sub-20 do Guarani é competitivo pro Paulista? Pergunta do ouvinte central para Beto Quinalha.
2: É, ele joga, acho que contra o Esfera, né? Agora, acho que deve, provavelmente deve passar. É, tem surgido aí alguns garotos, tenho visto alguns lances aí, né? Alguns vídeos e tal, mas tá pintando aí alguma molecada aí, né? Acho que tem o Maicon, que é centroavante, fazedor de gols, enfim, é uma garotada que promete, só precisa usar, né? E aí, infelizmente, o nível, e até ontem o Zago deu uma aula para nós aqui a respeito disso, né? Por quê? Porque esses meninos, eles não jogam, por exemplo, a Copa do Brasil, não jogam Campeonato Brasileiro, que o nível é outro, né? Totalmente diferente. Então, às vezes, por exemplo, tem alguns times, por exemplo, os times grandes, né? Palmeiras, Corinthians, São Paulo, Santos, eles jogam lá também, então joga com outro time lá, né? E aí joga com um time mais fraco aqui, então a competitividade é diferente. E aí a preparação dos meninos também é diferente. O sub-20, o menino, na hora que chega já no 20, já tem que estar praticamente pronto, né? Uhum. E aí, os top mesmo, né? Os top, mesmo com 15, com 16 anos, os times grandes já vêm e já leva, cara.
1: Não dá nem
2: tempo de chegar no 20 aqui.
1: Exatamente. 1h46, o Batistella, ele pergunta aqui, ó. Vou responder para você, viu, Batistella? Como está os salários do Guarani? A situação atrasados. Tanto que o Inayan saiu e assinou justiça. Inayan entrou com ação na justiça porque não recebe.
2: E eu vou falar o que eu falei a respeito da ponte também. A fila vai aumentar, pode esperar.
1: Então, Batistella, não pagaram, tanto que o Inayan acionou a justiça, deixou o clube e acionou a justiça. O Rodrigo com a gente aqui, sempre em Dayatuba, a gente ouve já o Rodrigo, também o Bispo Jaime, vai mandando a mensagem 971483497, mas agora é hora do Bugre.
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1: Oi, Negreto, as informações do Bugre nesta sexta-feira.
8: Fala, Anderson, boa tarde para você, boa tarde para quem tá com a gente na Rádio Central. A votação da proposta do empresário Roberto Graziano para assumir os 90% da SAF do Guarani segue como começou, sem data definida. O contrato foi enviado pelo investidor na terça-feira, depois da aprovação da última sexta-feira para a criação da SAF. Agora ele vai passar por uma nova alteração antes de ser analisado pelo Conselho Deliberativo. Por conta dessas alterações, o Conselho ainda não vai iniciar a análise da proposta e aguarda, então, o envio de uma nova versão do contrato. Por conta dessa alteração, nada ainda definido nas datas, nem das assembleias e muito menos da votação. Isso porque, depois de ter acesso à proposta, o Conselho vai dar parecer favorável ou não. E somente depois disso, as datas das assembleias e da votação serão então definidas. Ou seja, enquanto o Conselho não recebe a nova proposta, nada anda. Os dias vão passando e o futuro do Guarani vai sendo cada vez mais adiado.
1: Mas nossa, isso tá já incomodando, hein? Só vamos esperar, né? Já foi reenviada a proposta terça-feira e agora vejamos para marcar essas assembleias. Agora, Beto, enquanto isso, tem que pagar os caras, tem que buscar dinheiro, Beto.
2: Tem que dar um jeito. Não pode parar, né?
1: Parece que está parado.
2: Está estagnado, né? Está parado, ninguém informa nada, ninguém presta conta, é pro torcedor, não é pra gente não, é pro torcedor. Enfim, e o tempo vai passando, fica nessa expectativa. Há quanto tempo já está nessa expectativa da SAF, gente? Lembra? Desde o começo do ano. aí tem eleição. Aí a oposição entra na justiça. Aí o parceiro, né,
1: Beto,
2: o possível parceiro aí.
1: Tem mulher que já chegou, engravidou e já teve nenê.
2: É a verdade. A
1: criança já fez um mês aí, dois meses.
2: Já tem criança nascendo.
1: E nada de, resolver isso.
2: De nascer a SAF.
1: Exatamente.
2: E não vai ser esse ano, viu, gente? Pode. Talvez, né? Até a Assembleia aconteça, né? A apresentação da proposta, porque já está aí. Acho que agora também o Conselho, né, através do doutor André Torquato, precisa apresentar rapidamente, né, se é realmente pelas informações de que a proposta já foi enviada a ele, e ele tem que submeter isso chamar uma assembleia de, né, uma reunião dos conselheiros, para que todo mundo possa observar, se atende ou se não atende. Se atender, aí tem que chamar a assembleia de sócios, que aí isso demora mais um pouco. Já não vai ser nesse, já não vai ser nesse mês, porque ó, hoje já está acabando o dia, segunda-feira é feriado,
1: só dia 13, próxima terça-feira, dia útil.
2: E aí depois até apresentar isso, até lançar edital para a assembleia, não será em outubro,
1: não, será em novembro.
2: Aí tem que ver se vai acontecer a aprovação por parte dos sócios da proposta. Outro detalhe importante que a gente tem falado bastante aqui. Aí precisa saber como vai ficar a situação do Graziano em relação à SAF que ele já tem, né? Então isso tudo tem muita burocracia no meio, né? Só que está tudo emperrado também, né? Os conselheiros, os sócios do Guarani precisam entender a necessidade. É lógico, eu sempre tenho falado aqui, o Guarani tem o seu valor, talvez não seja mais o que já foi um dia, mas ele tem o seu valor e isso precisa ser respeitado. Mas também precisa entender que não dá para querer achar que vai fazer uma SAF aí, cara, um contêiner de dinheiro. Calma, não é assim. Não é assim, mesmo porque a concorrência é grande, né?
1: Tem muito
2: time querendo SAF, né?
1: Então, quase todos, né?
2: Então precisa entender a necessidade e principalmente, né? Eu acho que o mais importante é a mudança de governança, sabe? Mudança de rumo, mudança de caminho, mudança de atitude, mudança de planejamento, coisa que a gente não consegue entender, não consegue ver, sabe? Busca por gente do meio que seja profissional, que seja entendido e que possa, né? É lógico que no futebol, nem sempre só porque conhece de futebol, só porque tem, né, caminhos, que os resultados acontecem. A gente sabe muito bem disso, mas a probabilidade de acontecer é muito maior, né? Porque do jeito que tá aí, não vai acontecer, né, gente? Não vai.
1: Muito difícil.
2: Se o Guarani continuar com esse sistema de ser associativo, cara, esse pessoal que tá aí, outros que já passaram para trás também, não conseguem, né, cara?
1: De jeito
2: não
1: nenhum.
2: Não conseguem dar conta. E sem contar o seguinte, né? Tem que entrar alguém para aliviar, para tirar o peso. Ou seja, o peso, quando eu digo, são as energias negativas, né? De dívida. Dívida traz energia negativa, não traz, gente? Não traz?
1: E como?
2: Cara, porque é o seguinte, tem um monte de gente que o Guarani deve, né? Imagina o tanto de energia negativa que esse povo não manda.
1: Pelo amor de Deus!
2: Você entendeu?
1: Foi entrar nessa área, a gente enlouquece, porque
2: é verdade.
1: É verdade.
2: E bom, aí o que. Aí sabe, aí, não deu certo. Não conseguiu subir, contratou o jogador. Isso tudo, cara, é uma soma. Uma soma de atitudes negativas. Entendeu? E aí vai ficando assim. Né? Vai andando. Eu tenho falado aqui, não é nem caranguejo, porque caranguejo de vez em quando anda pra frente, né? O Guarani só anda para trás.
1: 1h54, boa tarde. O que fiquei sabendo, Graziano iria vender o São Bernardo para o dono do Água Santa, que é o dono lá, só que está com problemas com a justiça e está travando o negócio. Primeiro vender lá para depois comprar aqui. Tá certo, Gilberto, forte abraço. Vamos ouvir aqui o nosso ouvinte, o Rodrigo. Fala, Rodrigo.
9: Boa tarde, Jornal do Esporte. Rodrigo de Indaiatuba. É impressionante a inércia do presidente do Guarani, né? Só esperando da SAF, procurando alternativas para poder agilizar o time para o Paulistão, e o tempo passando. É, e não dá satisfação para o torcedor. Todo torcedor está fazendo papel de idiota, né? Uma opinião do Beto, né? Por essa inércia do presidente do Guarani.
2: É o que a gente acabou de falar, né, Rodrigo? É a mesma coisa. Exatamente. Também concordo contigo. É, não dá para ficar esperando e ficar achando que isso vai acontecer. É, não dá para você contar com o que você não tem. Você precisa, nesse momento, ter atitude, buscar algo para, ou mesmo, de repente, acelerar. Eu já tenho falado, acelerar esse processo, ou vai ou não vai, né, gente?
1: Sim.
2: É? Vai, ou vai ser apresentada a proposta ou não vai ser apresentado, cara. Porque senão vai ficar nessa aí, e o tempo vai passando, e o Guarani vai ter que enfrentar um campeonato paulista, vocês já viram? É, com os quatro grandes, com mais Botafogo, com mais Mirassol, com Bragantino, olha aí, com Portuguesa. Então, não é um campeonato simples, gente.
1: Pô, pelo amor para, de Deus.
2: Né? Dificílimo. E tiro curto, 12 datas só, né?
1: Aumentou? É.
2: Não, 12. Tiro curto, muito curto.
1: É que se não foram 8, porque tinha Copa do Mundo, né? É. Tá certo. 1h56, fala com a gente, fala, Bispo.
10: Meio da Central, boa tarde, Undergol, Beto Quinalha. É, o Neymar, se não fosse tantas contusões, cara, é genial. Pra mim, é um dos maiores jogadores que tá em atividades, né? E o Coringão, será que vai pra Série B? É, não abre o olho pra ver não, hein? É, Beto, e a dívida dele? Se for pra Série B, o Corinthians
1: Jesus.
10: Acaba, Deus me livre. E o meu bugrão, a SAF tá chegando. Eu sou o Bijan Morrinto na Central.
1: É, Bispo, se o Corinthians perder pro Palmeiras, o Inter ganhar o Grenal, o Corinthians vai pro Z4. E aí, um abraço, hein? 1h56, na sequência, fechamos com as informações do Guarani. Atenção, hein? 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
2: Gustavo Negredo.
3: E quando eu falo de futuro, eu gosto de trazer não só a SAF, mas também a molecada da base, os chamados crias da tribo. Até porque você, torcedor bugrino, separe a agenda. O que não falta neste final de semana são jogos da molecada. Hoje, às 15h, daqui a pouco, o Guarani encara o Esfera, fora de casa, pelas oitavas de final, jogo de ida, do Campeonato Paulista Sub-20. Amanhã, logo às 9h, no Brinco de Ouro, o Sub-15 encara o 15 de Jaú. Amanhã também tem um amistoso do Sub-20 com os jogadores que não vão entrar em campo hoje contra o Esfera. A equipe encara o 15 de Piracicaba, no Barão de Serra Negra, às 9h30. A equipe Sub-17 também joga no Brinco de Ouro, vai encarar o Santa Cruzense. O jogo é amanhã, às 11h. Ou seja, rodada dupla. Você pode ir ao Brinco de Ouro, assistir ao Sub-15 às 9 e já ficar para o Sub-17, que começa às 11. No domingo, para finalizar a agenda da base, o Sub-14 encara o Comercial, fora de casa, no Doutor Palma Travassos, às 10h40.
4: Tá certo, é agenda recheada aí com a garotada do Bugre. Obrigado, Gustavo, até na Central Esportiva com mais informações do Guarani. Pedro Quinalha diz que tudo que é bom dura pouco.
5: Eita, viu?
4: Mas tem a Central Esportiva um pouquinho mais.
5: Exatamente,
4: tá?
5: Daqui a pouquinho.
4: Bom final de semana para todos, feriadão prolongado, curtam bastante com a família, com os amigos, vivam intensamente com muita paz e com muita alegria. Daqui a pouquinho tem o programa do Jura, 5h tem Central Esportiva e atenção, em amanhã e domingo tem bate-bola aqui na Central, 16h, um programa maravilhoso, trazendo um resumo, resenhando sobre Ponte Guarani, a semana, a projeção do Guarani com a SAF, entrevistas, um conteúdo maravilhoso, você não pode perder. Amanhã, sábado e domingo, às 16h, tem bate-bola aqui na Central. 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Segunda-feira, o JE estará de volta aqui às 13h, com toda a seleção do rádio e, claro, com você. Abraço, fiquem com Deus e até lá.
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0: mais um, vamos começar esse programa, homem!
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1: Boa tarde, Campinas. Boa tarde, região. Mais uma vez, o Jura Júnior agradece a Deus com mais um programa na Central. Por estar aqui na mais querida do seu rádio. Hoje é sexta-feira, dia 9 de outubro. Sexta-feira, hoje é dia de tomar uma cachaça boa.
2: Boa tarde do Ventania para os ouvintes.
1: Mais uma vez, eu agradeço a Deus por mais um programa aqui na Central. Por estar aqui na Rádio Central, levando amizade e alegria para você ligado na mais querida do seu rádio. Ô, meu bem.
3: Bem bonitinha.
1: É. Até as 5 da tarde.
4: Eu venho nem sei de onde.
1: Eu tô chegando. O radialista apaixonado da Rádio Central.
5: Ah,
1: Ô, meu bem.
5: Eu não aguento.
1: A sonoplastia dele. Ele aqui, ó. É Timo Aleixo. Não é, não. Cleiço Velho Guerra. Alô, Cleiço, boa tarde.
5: Para, Júlio.
1: Ô, para, Júlio.
6: Confesso que tenho vontade.
1: Boa tarde, Venta. Boa tarde, Ventania.
7: E o caio de par em par.
1: Oh, é hoje.
7: Amanhã semana.
1: Hoje, oi. Ô, Venta, boa tarde, meu
2: acerto. Boa tarde do Ventania para os ouvintes da Rádio Central.
1: E boa tarde para ela também.
8: Casa simples.
1: A Para Jura.
5: Para Jura.
1: Oi, fia. Para,
5: eu
1: Jura?
5: Não aguento.
1: Tudo bem com você? Tá dormindo, tá com calor? Até as 5 da tarde. O programa do Jura pela Rádio Central do Grupo TH Mais Seguro.
5: Tem romantismo.
1: Hoje é sexta-feira. É muito romance. É.
2: Tô drento.
1: Boa tarde pra você ligado na Central.
2: Tá com umas conversinhas, hein?
1: É. Até às 5. Você de Campinas e toda a região, os internautas também já tá ligadinho no programa do Júlio. Já começou. O programa mais chique e bacanizado do rádio.
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1: É nóis, Venta. E daqui a pouquinho tem os garganta de ouro do nosso Brasil. Milionário José Rico. Hoje eu vou fazer um convite.
9: Impossível.
1: Ô, meu bem.

0: Garganta de ouro do nosso Brasil. E daqui a pouquinho tem ele.
1: Tenho fé.
0: O rei Roberto Carlos.
1: Tem o meu escapar.
0: É, segunda-feira é dia de Nossa Senhora Aparecida. Obrigado, Nossa Senhora Aparecida. Dia das Crianças, segunda-feira. E olha, dia 12 de outubro. Hoje faz 19 anos sem o nosso Juraci, sem meu pai. Segunda-feira já 19 anos. Segunda-feira, dia da Nossa Senhora Aparecida. Daqui a pouquinho, na hora do louvor, na Central. E daqui a pouquinho tem para todas as famílias. Obrigado, Deus, por mais um programa na Central. Por estar aqui na Rádio Central. Você de Campinas e toda região. Os internautas, a galera dos aplicativos ouvindo a Rádio Central também, boa tarde. Que Deus abençoe imensamente você e toda a sua família. E a corrente de fé para você aí, ligado na Central. Saúde para você, para sua família. E a nossa corrente aqui pelo nosso amigo Edmo Aleixo, que olha, cada dia mais o cara tá ficando chique, bacana. Obrigado, Deus, pela Edma, pelo Edmo, pela saúde do Edmo. Estamos aqui, todos nós, em orações pela recuperação do Edmo. E logo, logo, se Deus quiser, ele está entre nós aqui. Edmo Aleixo, um abraço para você, meu irmão. Olha a hora, 3:08. E daqui a pouquinho tem Quem Não Dança.
2: Segura
0: a
2: grança, forró do Rezadinho.
0: É. Vai pro Cleiton essa venda.

0: aqui, ó. Não pode ser macio, não, viu?
1: Pra cima, Juninha!
0: Forró do Venta, porque quem não dança, segura a criança.
1: Quem não dança, segura a criança. Forró do Venta ali!
0: E daqui a pouquinho também tem o momento cálcio do programa do Jura. A festa da meninada que tem elegância, a festa dos apaixonados. Alô, Robertinho, presidente dos Cavaleiros de Charreteiros de Campinas. Alô, Arnaldo Salvetti, vereador do rodeio. Jura Júnior, o radialista do rodeio de Campinas, porque se o Brasil tem rodeio, 2027 Campinas também vai ter. E eu tô chegando aí no seu rádio também.

0: Esse é o programa do Jura.
1: Jura, Júnior e Edmo, vamos animar esse programa, cabra.
2: Do povo.
0: Mais uma vez, eu agradeço a Deus por mais um programa na Central. Obrigado pela audiência e a preferência do rádio ligado na Central. É nóis. Até assim com Bueno.
3: Sem romantismo.
0: Com muito romantismo. Hoje é sexta-feira. Ô, modão. Eu tô sofrendo. É, saudade daquele corpo. Ô, meu bem.
3: Eu não aguento.
0: Só música sertaneja de qualidade no programa do Jura.

0: essa moda é boa do Chris Hall. É muito falou. Amadorismo, viu, Vento? Viu? L'Oreal.
1: Chamo jura, meu bem. Chamo jura, meu bem.
0: Só moda boa aqui na Central. Nós somos assim. Somos assim. Esse aí é o Chitãozinho Chororó.
2: Eu não aguento.
0: Ô, fia. Olha, falar em Chitãozinho Chororó. Um abraço pro meu amigo Garibaldo. O Cebolinha também, forte abraço aí. Grandes músicos, né? Do Chitãozinho Chororó, grandes músicos no Brasil. Meus amigos Cebolinha e o Garibaldo.
3: Dois amantes presos.
0: Nós somos assim, viu? Ô, Parajura.
2: Sem romantismo.
1: São mistérios. Só Parajura é. Tá demais, Jurinho.
0: Tá demais, né? Não, não tá dormindo, velho, tá calor.
1: Vai, abelha!
0: Só moda boa na Central, no programa do Jura.

0: Esse é o programa do Jura. Um abraço pro Eduardo Dias, da Colômbia, Bogotá, curtindo o programa do Jura na Central. Um forte abraço pra ele. Hoje é dia, hoje nós vamos tomar uma geladinha, viu? Ela não tem culpa.
1: Eu tô com tico-tico hoje, jurado.
0: É, Venta. Olha a hora, são 3:14 da Central. Aô, meu bem!
2: Do outro lado da cidade tem.
0: Tem.
1: Tô drento.
2: Quem me deixa dividir?
0: Tá ligada na Central.
1: Deixa
0: de
2: ir. Sou um bom amante.
1: Cerveja, cachaça e cobrir. Vai com tudo, Jura Júnior. Hoje é dia, ó.
0: Vamos começar o programa, Venta. Os garganta de ouro do nosso Brasil.
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0: agora são 3:19 da Central. Quero mandar um abraço pra toda a galera do Rotary. Andorinha, Campinas. Quero mandar um abraço pra Hanna, que esteve ontem aqui no programa do Jura. Forte abraço pra Hanna e pra todos aí do Rotary. Andorinha, Campinas. Um abraço pra você, Hanna. E dia 8 estaremos juntos aí, hein? Chique bacanizado.
1: Eu não aguento.
0: Corrida e caminhada. É fera. É. É nós.
2: Eu tô com tico-tico hoje, jurado.
0: É isso daí, velho. Quero mandar um abraço pro Jefferson, que trabalha na SAMU.

0: desse jeito.
1: Para, Júlio.
0: Olha a hora, são 3:21. Quero mandar um abraço pra Alzira, que tá ligadinha no programa do Jura. Forte abraço pra Alzira. Um abraço também pra Claudete. Alô, Claudete, boa tarde do Jura pra você.
2: Ô, Jura, Júlio, cadê a dona Cida?
0: A dona
2: Cida. Dona Cida, cadê você?
0: A dona Cida tá lá em casa ali no programa.
2: Vai, Abel!
0: Ela e o Bob, viu, Beto? O Bob tá lá, viu? Um abraço pra todos que estão ligados no programa do Jura. Olha o Bob aí, ó. Segura o Bob. Ô, Bob! Um abraço pro Silas. Alô, Silas! A galera dos carros antigos da abolição aí, o Guto. Forte abraço pra vocês aí, meu amigo, curtindo o programa do Jura. Meu amigo Cleiço, 3:22. Vamos pro Rei Roberto Carlos, na Central.
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3: Olha, um abraço para todos os taxistas que estão ouvindo o programa do Jura. Forte abraço também. Um abraço também pra galera, também os aplicativos, forte abraço. Ô, João, socorre nós, cadê o João?
4: Eu não
3: Ah, o Pará Júlia, chama o João lá pra nós acertar o trem aqui, viu, Vera?
4: Jura?
3: Oi.
4: Eu não aguento.
3: Que isso, Vera? Esse programa tá na boca do povão.
5: Pra manter a tradição.
3: Ô, 2028, tô chegando.
6: Chama o Jura, meu bem. Chama o Jura, meu bem.
3: Ô, meu amigo Crencio, vamos lá pro Capela Bar
6: DJ,
3: hoje. Ô, o Arnaldo.
6: Vem do Flashback.
3: Conta o Arnaldo, hein? Tá lá, já chegando no Japão, já. Tá no Japão, tá chegando lá. Olha, hoje tem Capela Bar. Capela Bar hoje com uma. E amanhã em Campinas, na Fonte São Paulo, está ali lá. Já tá lá com o meu camarote lá. Do Boiú, chique e bacanizado amanhã em Campinas. Eu tô em busca, viu? Eu tô em busca.
6: Para Jura!
3: Para Jura mesmo.
4: Tem romantismo, Jura.
3: Oh, que taça.
6: Desde isso.
3: Agora são 3:30
6: Jura Júnior, você vai pra noite?
3: Vou.
6: Hoje tem romance, hein? Apaixonado, hein, Jurinha?
3: Olha, agora são 3:30. A hora do louvor na central. No programa do Jura.
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0: Olá, Jura, que bom poder estar aqui na programação mais uma vez, que privilégio poder estar aqui falando com cada ouvinte desta programação. Este é um momento muito importante, é um momento muito especial, um momento que a gente para refletir. E a palavra de Deus hoje, ela está aqui no livro de Provérbios 15, exatamente no versículo 1. Ela diz assim: a resposta branda desvia o furor, mas a palavra dura, ela suscita a ira. Para você entender esse versículo, eu gostaria de contar uma história para você. Conta-se uma história que certa vez o vento e o sol tiveram uma grande discussão. Cada um queria provar que era o mais forte e o mais poderoso. O vento dizia: eu sou forte, eu arranco árvores, derrubo casas, eu espalho destruição. O sol apenas sorria, e com a sua luz suave e quente. Então decidiram fazer um teste. Viram um viajante caminhando pela estrada usando um casaco. O desafio era simples: quem conseguisse fazer o homem tirar o casaco seria declarado o mais forte. O vento foi primeiro, ele soprou com toda a força. Aquela ventania forte, aquela rajada violenta, aquele furacão poderoso. Mas quanto mais o vento soprava com fúria, mais o homem segurava o seu casaco. Fechava, apertava, comprimia contra o corpo. O vento usou toda a sua força, toda a sua violência e toda a sua agressividade. E falhou. Então chegou a vez do sol. Ele não fez barulho, não usou força bruta, apenas brilhou suavemente, calorosamente e com gentileza. E sabe o que aconteceu? Em poucos minutos, o calor agradável fez o homem começar a sentir calor. Primeiro ele afrouxou o casaco, depois abriu e finalmente tirou o casaco completamente. O sol venceu, não pela força, mas pela suavidade. Sabe, você que está acompanhando esta programação, essa história nos ensina uma verdade poderosa sobre a nossa vida. A suavidade, ela vence a força, porque a força falha. Talvez você está enfrentando conflitos em casa, talvez seja no trabalho, talvez seja na família. Pare de ser o vento. O vento usa gritos, palavras duras, agressividades, força. E qual é o resultado? A pessoa se fecha ainda mais, fica ainda mais resistente, ainda mais teimosa. O sol, ele usa palavras suaves, paciência, amor, gentileza. E qual é o resultado? O coração da pessoa se abre, a resistência derrete, a mudança acontece. E a Bíblia, ela está cheia desta verdade. Por isso, seja calmo. O texto de hoje diz que a palavra branda, ela desvia todo o furor. Seja calmo, tenha paciência. Eu quero orar por você neste momento. Papai querido, é no nome do nosso Senhor Jesus Cristo que nós entramos na tua palavra. E agora, meu Deus, eu oro por cada pessoa, por cada ouvinte que está ouvindo esse programa. Aonde ela estiver, seja no carro, em casa, no trabalho, no hospital, nós reconhecemos que às vezes nós temos sido assim como o vento, mas nós deveríamos ser como o sol. Então, Papai querido, no nome de Jesus, perdoa-nos pelas palavras duras, pelos gritos, pela impaciência, e hoje eu te peço, coloca em nós boas palavras, palavras suaves, palavras que vai encher o nosso coração de amor. Dai-nos graça de responder com mansidão, mesmo quando sou provocado, e que a minha suavidade quebre as resistências. Que o meu amor derreta os corações endurecidos, porque nós cremos que quando escolhemos ser como o sol, agimos de forma calma, mansa, tranquila, e os nossos relacionamentos, ao invés de serem destruídos, eles criam força, eles criam raízes. Eu oro a ti em nome do nosso Senhor Jesus Cristo, pedindo também que o Senhor cure o doente, cure o enfermo, cure o desesperado. Que assim seja. Amém. Jura, muito obrigado por esse espaço, eu estou aqui à disposição. Caso esse ouvinte queira falar comigo, estou aqui no WhatsApp, 19 999 601 655, 999 601 655. E nas redes sociais você me encontra, Comunidade da Família de Deus. Procura o Bispo Fábio aí nas redes sociais, Comunidade da Família de Deus. Eu posto um devocional todos os dias. Quero ser luz, quero brilhar, quero que a luz de Jesus chegue até você através de mim, que sou apenas um instrumento nas mãos dele. Deus abençoe, Jura. Segue por aí.
1: Obrigado, Bispo Fábio, da Central, na hora do louvor para todas as famílias. Oração para todos nossos amigos aí que tá precisando de saúde. O Ed Maleixo também, nosso amigo e companheiro aqui. A hora do louvor na Central.

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1: Jura, vamos começar esse programa.
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3: Eu não aguento.
2: Vai me conhecer
1: bem bonitinho.
4: Olha a hora, um abraço, olha a hora, são 3h42, eu quero mandar um alô aqui pra dona Luzia e o seu Gênio também curtindo o programa do Jura na Rádio Central. Agora vai, um abraço pra minha amiga Cecília de Dayatuba, também curtindo o programa do Jura na Central. Um abraço pra ela também, que tá curtindo o programa do Jura.
1: Você me tem. Jura, é Júlio, você vai pra noite? Hoje tem romance, hein, rapaz? Sagrado, hein, Júlio?
4: É nóis, Venta, é nóis. Ah, hoje tem Capela Bar, velho.
1: Tome.
4: É.
3: Romantismo, Jura.
4: O que é, ô, para Jura?
1: Tá com as conversinhas, hein?
4: É, tá com as conversinhas, Venta.
1: Essa para Jura tá demais, Jurinha.

0: abraço pra cidade da Cuba, lá de Gadilha, programa do Jura. Quero mandar um abraço pra Michele Simone. Modão, hein, velho? Um abraço pra Michele Simone da Iatuba. Curtindo o programa do Júlia na Central. É nóis, velho. Quero mandar um abraço pro Arnaldo DJ novo que tá viajando aí.
1: Arnaldo DJ,
0: é.
1: O rei do flashback.
0: Tá ligadinho no programa do Júlia, tá viajando, tá no navio, viu, Beto? Ele é a Ruth. Um abraço pro Beto.
1: Você é o cara, viu?
0: Beto Frank, que vai ter o bar 80 Bar, bem bacanizado. Um abraço pra Luciana Nardes da Vila Mimosa, curtindo o programa do Júlia. Opa!
2: Sem romantismo, Jura.
0: Eu tô romântico demais hoje.
3: O que é?
0: Olha aí, hoje tem um momento calça daqui a pouquinho. E hoje vai ter uma cowgirl.
2: Eu não aguento.
0: Não. Você já foi, viu, para a Jura, no momento calça, filho.
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0: Quando ela falava assim, olha os olhos do Jura.
2: Eu não aguento.
4: Bem bonitinha.
0: Tá gostando de brincar, né, irmão? Essa é o meu videogame. Um abraço pra toda a galera. Ô, Treimão! Um abraço pro bar do Moedor Geni também, sempre ligado no programa do Jura. A Sueli da Vila União curtindo o programa do Jura, boa tarde. Também um abraço pra Luciana e a Heleninha, lá do Luzes Café no Guarabara, curtindo o programa do Jura.
1: Jura, você tá apaixonado,
0: Jura. O Marcelo Norato tá ligado, falou, Jura, tá chovendo forte, hein, gente?
4: E olha só, mesmo repete de novo pra mim.
0: Ô, Jurandir, tá chovendo forte, meu filho?
4: É complicadinho, né?
0: É complicado, né, meu?
1: Sai pra lá, mano!
0: Ô, Cleis, ficou bom,
5: Cleis? O que é que você vai tocar agora, homem?
0: Mal. Ficou, filho?
4: Capricha, hein, menino?
0: O cara, você viu como que é, né, ó?
4: É complicadinho, né?
0: É, agora é evento.
1: E aí,
0: mas você viu como que é a diferença,
1: né?
0: Diferenciado, né, velho?
1: Ah, para, ô!
0: Sonoplasta não é aquelas coisas, mas é amigo da gente, né?
1: Oxi! Não entendi, foi nada.
0: Ah, né? Fala com o Cleis aí e com o Jurandir.

0: cara, viu?
1: Puxa o fole aí, meu amigo Cleiton Berger. 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
4: Você não vai me levar nessa fita, não.
1: Você já tá lá, Venta, viu?
4: Eu tô dentro.
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4: Com as conversinhas, hein?
1: 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É nóis. Olha a hora, são 3:54, daqui a pouco tem o forró.

0: Um abraço para os nossos amigos dos sítios, das fazendas, das chácaras. João Carreiro.
1: Oh. Sexta-feira e o povo me ligando.
0: Ô, Jura, onde você vai?
2: Para, Jura.
3: Ali, toma um.
0: Vamos lá no Capela.
2: Cerveja, cachaça e cobrir. Vai com tudo, Jura Júnior. Hoje é dia. Júnior, você vai pra noite? Hoje tem romance, hein, rapaz? Jogado.

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1: Olha a hora, um abraço pra Claudete que tá ligadinha no programa do Jura, também curtiu o programa do Jura da Rádio Central. Daqui a pouquinho tem o forró do Venta. Pô, galera, tá chovendo, hein? Tá chovendo.
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1: Esse é Guto e Nando? Olha, falando um abraço pro Guto e Nando que tá voltando, voltou já, né? Grande música, é Maria Breteira, junto com Edson Hiltz, vai ser lançamento nacional, vai ser chique, bacanizado.
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1: falei com ele essa semana, o Guto vai
3: voltar.
1: Opa, vai vir no programa aqui.
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1: Bate o pé. Para toda a galera de Sumaré, Hortolândia, Paulínia, Cosmópolis, Jaguarina, Bragança Paulista, onde você tá ouvindo o programa do Jura? Alô, galera de Serra Negra, forte abraço do Jura da Rádio Central. Alô, meus amigos de Itatiba, alô, Gilmar, aí no cemitério, boa tarde, o Anderson também, forte abraço da cidade de Itatiba, curtindo o programa do Jura da Central.

0: verdade.
1: Ô, bicho bom. Um abraço pra Claudete. Vou mandar pra Claudete agora. Sou Lourenço e Lorival. Como eu chorei.

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4: Olha a hora, são 4:05.
5: Eu não aguento.
4: Elas gostam de agora na central.
5: Jura?
4: Oi.
5: Jura?
4: Fala
5: eu
4: para
5: não
4: Jura.
5: Aguento.
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4: Aqui no Castelo teve uma chuva muito forte. Olha, chovendo forte no Castelo. Agora deu uma maneirada. Lá no DIC 2 também deu uma chuva forte. A turma tá falando, Jura, choveu forte em Campinas agora à tarde. Parece que já chega. Tá chovendo ainda, Cruz? Tá chovendo ainda? Caruana. Então vamos pro forró.
7: Prima Jurinha!
4: Vai, Venta.
7: Forró do Venta.
4: Ajuda aí, Venta. Ajuda o Cleice aí, filho.
3: 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Coloque a cadeira de canto. Tire a mesa e o sofá. Pois agora o bicho vai pegar. Vai pegar, vai pegar. Forró do Venta. Para alegrar o seu dia. Forró do Venta. Aqui no programa Jura Júnior. E quem não dança, segura a criança.
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4: Forró do Venta.

0: Olha a hora, são 4:10 da Central. Quero mandar um abraço para toda a cidade de Montemor, que está ouvindo o programa do Jura. Eu quero mandar um abraço pro meu amigo, o prefeito lá, o Murilo Rinaldo. Forte abraço, Murilo Rinaldo. Aquele meu amigo, forte abraço pro prefeitão de Montemor. Também o Fabrício Portugal e todo o Adalto Silva e toda a galera de Montemor. Quero mandar um abraço pro maestro Ronaldo Correia, grande Ronaldo Correia.
1: O senhor tem aí, ó.
0: Da Orquestra Caipira de Montemor, sempre aqui no programa da gente. Forte abraço pro maestro Ronaldo Correia e para todos os músicos lá de Montemor curtindo o programa do Jura.
1: O que é que você vai tocar agora, homem?
0: Calma, Venta, calma.
2: Filho. Tá louco?
0: Eu tô dando uma louca. Olha. Lembrando mais uma vez, olha, a galera tá falando que o primeiro lote tá sendo esgotado já, viu? A feijoada do Vila Rica, chique, a primeira feijoada do Vila Rica, viu? Jura Júnior da Rádio Central, arroz e carreteiro também tá, vai estar lá. Olha, vai estar toda essa galera aí que vai participar da feijoada do Vila Rica. Aí vai rolar um pagodão chique, bacana, raiz, ó. Aí, ó, a feijoadinha, ó.

0: Fia?
1: Você é o cara.
0: Meta.
1: Para, Gaura.
2: Eu vou ter que mudar.
0: Eu já mudei.
3: Come.
0: Ela fala, você não tem juízo, Jura Júnior.
4: Eu não aguento.
0: Ó, lembrando dia 30.
4: Tem romantismo, Jura.
0: Eu tô romântico, para ver. 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
7: Você não vai me levar
0: dia
7: nessa
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0: 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Olha, vamos que vai ser chique e bacanizado. Olha, tem gente aqui no WhatsApp, vamos ver quem tá aqui. É o Zé, é o rei do frete.
8: Ô, Jura, boa tarde. Aqui é o Zé Carlos do Campinho do Maria Eugênia. Ô, Jura, aqui choveu tanto, mas tanto que molhou tudo, viu, Jura? Tá tudo molhado aqui na chuva que deu aqui.
0: É, Zé falou que... Olha, a nossa amiga aqui também, a Maria Aparecida de Valença, falou, Jura, um vendaval de granizo aqui. Então, sem luz, as duas horas já não posso ouvir o seu programa. Ah, acabou a força lá tudo. Mas põe aí no aplicativo, tem bateria no celular, põe no aplicativo.
7: Jura, Júnior já armou a arapuca com visgo pra pegar firme, Juninha?
0: Claro, Venda. É, Venda. Arapuca, velho. Cuidado, viu? Olha, quero mandar um abraço também aqui para os punideiros. Alô, meu amigo Carreta. Forte abraço. Seu Zé. Ô, seu Zé. Um abraço também pros tapeceiros. Alô, meus amigos da RS Tapeceira aí, ó. Revestimentos, o meu amigo Rafa e o Carlão Ponte. Aô, Carlão Ponte Preta, boa tarde, Jura.
7: Um abraço pros Butés.
0: É, um abraço também pra turma do Alto Capas Brasil, o Zé Henrique, o Marcelo, o Xandão, o Rei do Bife e o Guilherme lá curtindo o programa do Jura na Central.
9: Eu vou sim, quero sim, posso sim.
0: Tá, você pode. Então vou de Roberta Miranda. Dona Cida que gosta. Roberta Miranda na Central. Quatro e 16.

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1: Se a chuva não passar, tem lugar pra você dormir, falei.
2: É, a chuva tá demais, né?
3: Ah, para, ô!
2: Ô, Vera,
3: sai pra lá!
2: Vou pegar uma carona pra você, velho. Pra você, Betinho, viu, velho?
3: Ô, para! Ô, para!
2: Dá uma carona pra mim, viu, Vera?

0: do Judas.
1: Você é o cara, viu?
0: É. Olha, quero mandar um abraço aqui também, Fernando Val, Priscila Asperti, Mário Alexandre, Hugo Thiago do Agro, a galera do Cidades Brasileiras, curtindo o programa do Jura na Rádio Central.

0: Bonjour à tous. Hoje é dia, homem.
1: E a mim mesmo que eu não ia mais beber.
0: Vai, ameia.
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0: Vai, abeia!
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4: Olha a hora, são 4 horas e 25 minutos. Quero mandar um abraço pra todo o Mercadão Municipal. Alô, Mercadão Municipal, boa tarde do Jura. Todos
5: e olha, são mesmo, repete de novo pra mim, menino.
4: 4 e pouco, velho.
5: É complicado.
4: É, Bento, não complica não, velho.
0: Vambora! Vambora!
4: Olha a Silveirena ligadinha no programa do Jura pela live. A galera que tá ouvindo, tá assistindo e ouvindo a live, boa tarde do Jura. Vai deixando um boa tarde aí pra gente botar um boa tarde pra você de Campinas. Onde você tá assistindo a live? Forte abraço pra todos aí. A galera do Beira Rio, a bocha mais raiz do Brasil, Lambinho, do Colonião e toda a galera. A galera do Clube Okinawa também, forte abraço do Jura Júnior.
5: Hoje quero tomar uma gelada, Juninho.
4: Eu também, velho. Daqui a pouquinho tem um momento cálcio no programa do Jura.

0: Jurinha, cê tá fungando no cangote.
1: Um abraço pra galera. Um abraço pra galera lá de Hortolândia, da Gedu Autopeça, o meu amigo Célio, o Lucas, a Emily, o Zezinho, a Bruna, a Luan, o Kaique, o Vado, lá do Gedu Autopeças. Forte abraço do Jura Júnior, da Rádio Central. É nós da mais querida.
0: Alô, meu povo, abraço.

0: nunca.
1: É boa.
0: É boa.
1: Eu já falei pra ela, somos assim. Viu, Beto?
2: Bem bonitinha.
1: Chitãozinho e Chororó na central do programa do Júlio. Ô, Fia, somos assim.
0: Para, Jura!
3: Sem romantismo.

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Robertinho, presidente dos Cavaleiros Charreteiros de Campinas. Alô, Arnaldo Salvetti, vereador do Rodeio. 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

0: Encontre no programa do Jura. Hoje é a Cowgirl, Cowgirl, a Rana Lorana da Rota de Campinas, Andorinha, amiga de Jura. Segura, moça bonita!
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0: Maravilhas Andorinha, um abraço do Juro, radialista chique, bacanizado no rádio. Alô, meus amigos, curtindo o programa do Juro na Central. Hoje a Calguel é minha amiga Hanna, alô Hanna, alô Hanna, Rotary Campinas Andorinha, um abraço do Jura pra você.
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0: Alô, mulherada apaixonada, um abraço do Jura Júnior da Rádio Central. Alô, toda a galera do Rotary Campinas Andorinha, boa tarde do Jura. Jacão é o chique, bacanizada Hanna, vamos Hanna, ela manda gireteada pra todo o povo apaixonado curtindo o programa do Jura, também pra toda a galera do Rotary Campinas Andorinha, pro Jura.

0: Calgão chique, bacanizada Lohana. Vamos tirar o pé no chão, o povo da central esperando a sua gineteada.
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0: Have a little love on a little honeymoon. Porteira número 3, alô, Hanna. Vamos, menina bonita demais, curtindo o programa do Jura. Aí não é casamento de mulher desquitada, não. O povão da central esperando a sua gineteada. Dia 8 de novembro tem corrida e caminhada no Rotary. Campinas, Andorinha, tô dentro também.
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0: Alô, meus amigos do Rodeio de Campinas, é que nem eu digo sempre: se o Brasil tem rodeio, Campinas também vai ter. Segura pra vocês aí!
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0: Porteira número 3, hoje a Calgão apaixonada, minha amiga Randa. Alô, Randa, tira o pé do chão do Rotary Campinas Andorinha. Vamos, o povão da central esperando a sua gineteada, autoriza.

Alô, Serelepe pra ela, vem do povo esperando a sua gineteada. Alô, Rota de Campinas, Andorinha, autoriza, autoriza, Hanna. A porteira viajou, decolou, segura firme no Serelepe, Hanna. É a menina chique, bacanizada do Rota de Campinas, Andorinha. 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
1: São 4 horas.

0: 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Aô, Calgueiro!
1: Você é o cara, viu?
2: Na cidade.

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1: Vai, abelha! Pra cima, Jura Júnior!
2: Pra cima, Venta!
3: Tem romantismo.
2: Opa, Jura!
1: Essa parajura tá demais, Jurinha.
2: Tá, Beta.
4: Tá daqui, ó.
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2: Come. Olha, eu quero mandar um abraço para todas as diaristas que tá sempre acompanhando o programa do Jura pela Rádio Central de Campinas. Forte abraço para todos os vigilantes, os seguranças também. Forte abraço do Jura Júnior da Rádio Central.
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1: Jura Júnior, para de gracinha, viu?
2: Hoje tem Capela Bar, viu, Venta? Vamos lá, hoje tem um sertanejo da hora lá. Vou tomar uma geladinha lá, né, Venta?
1: Cerveja, cachaça e cobrir. Vai com tudo, Jura Júnior. Hoje é dia, homem.
2: Hoje é dia, velho.
1: Você é o cara, viu?
2: E amanhã a gente vai estar lá no Clube Fonte São Paulo.
1: Pra cima, Jura Júnior.
2: Amanhã é um grande show. Mais uma vez ele em Campinas, né? Teve na Lamb Light. Teve também no Clube de Regatas Campinas. E amanhã ele vai estar no Fonte São Paulo. O Doboyu. É, Doboyu. Doboyu no Clube de Regatas. Clube de Regatas não, na Fonte São Paulo amanhã. Na Fonte São Paulo. Quem é que não lembra do Doboyu?

0: amanhã no Regatas. Não é no Regatas, né? Você botou o papel errado aqui, velho. Fica ligado, viu, Veta? Amanhã do Boiú é na Fonte. É na Fonte São Paulo. Amanhã é um grande show. É, quem aqui não curtiu o do Boiú, né? Você curtiu, né, Cleis? Eu fui no show dele na Laminate e no Regaço também, mas amanhã é na Fonte São Paulo. Grande show de Dobo, eu estarei lá. Eu, Beto Mais.
1: Tô dentro.
0: Beto Frank. E participações.
1: Você não vai me levar nessa fita, não, homem.
0: Você também. E participações especiais. Né? Viu, filho?
2: Tem romantismo, jura?
0: Não, amanhã é só dançar. Você quer ir pra dançar? Vambora.
1: Para, jura.
0: Vou levar para a jura, viu, Beto?
1: Vai,
0: na Fonte São Paulo, Campinas. Doboiú, eu, Jura Júnior e a galera também, todo mundo vai curtir. Olha, os ingressos estão praticamente todos esgotados. Um abraço para WS Produções, que mais uma vez trouxe Doboiú para Campinas. O meu amigo Valdir, forte abraço para toda a galera envolvida aí. Forte abraço, amanhã estaremos lá. Tá lá a mesa do jurado. Vento, você vai ficar comigo lá na mesa, viu, velho? Amanhã
1: tô
0: tem Doboiú. Clube Ponte São Paulo Campinas, eu tô dentro.
1: Jura Júnior, vamos pra cima com esse programa,
0: então,
1: cara.
0: Vai, Benta, mete marcha. Cristi Ralf, Olhos de Luar.

0: cachaça e cobrir. Vai com tudo, Jura Júnior. Hoje é dia, homem.
1: Olha a hora, são 4h55. Primeiramente, eu quero agradecer a Deus por mais um programa na Central, por estar aqui na Rádio Central. Obrigado, Cleisson, pela sonoplastia. Obrigado, Venta. Para a Júlia, já foi embora com essa chuva. Oh, tá chovendo, hein? Marquinho!
2: Vim correndo, rapaz. Aliás, ó, a gente brinca, mas agora é sério. Quem tá ouvindo aí, aproveitar a audiência do teu programa, Jura, porque olha, as ruas estão escorregadias, tá chovendo muito, muito, choveu granizo hoje em Campinas.
1: Bastante.
2: Muito, então, ó, quem tá curtindo aqui o programa do Jura, no finalzinho, daqui a pouco, Central Esportiva, preste atenção, gente, vá com calma, dirija com cuidado, porque o trânsito não é brincadeira, viu, Jura?
1: É isso daí. Marquinho, final de semana, ó, e o futebol, Marquinho, o futebol,
2: hein? Você quer saber o quê? Um pontinho de diferença só, e agora o Palmeiras depende só de si, hein? Porque só tem confronto direto na rodada, se eu não tô errado.
1: Domingo tem o Fla-Flu. E tem Palmeiras e Corinthians.
2: E aí, Marquinhos? Corinthians vai contratar o tal do uruguaio lá, que, pô, punido pelo STJD, dos 9 jogos que o Corinthians tem que realizar, 6 ele não pode jogar, ele não pode treinar o Corinthians porque tá punido. Lembra que ele falou que futebol era para homens e não para meninas? E aí foi julgado em STJD, punido 6 jogos. Aí contrata o Ramon Dias para a final do campeonato. Dos 9, ele não pode ficar 6 no banco. Esse é o Corinthians.
1: Nossa, olha, domingo eu acho que, olha, a grande chance do Palmeiras subir a liderança, hein?
2: Você acha? Eu tenho dúvida. Tenho uma dúvida.
1: Fla-Flu vai ser duro pro Flamengo, hein?
2: Vai dar empate no Fla-Flu e o Palmeiras ganha do Corinthians.
1: Mas vai brigar até o fim o Palmeiras e o Corinthians aí.
2: Ah, nem, mas...
1: E a Ponte não joga mais no Majestoso?
2: Não joga mais todos os jogos lá em Indaiatuba, né? Inclusive já oficializado aí os 2 próximos jogos. E daqui a pouco uma entrevista legal, hein? Aqui na Rádio Central, é uma pessoa que eu conheço muito bem, trabalhou nos 2 clubes. Daqui a pouco informações aqui na Central ao vivo.
1: Nos 2 clubes?
2: Nos 2 clubes.
1: Não pode falar, não?
2: Não, vou guardar segredo suspenso.
1: Então depois do fora do ar você me fala.
2: Depois eu te falo. Sabe quando vem aquela novela? Epílogo?
1: É. Eu não sou muito... A única novela que eu assisti foi Rock Santeiro.
2: Eu assisti Rock Santeiro e Pantanal. As 2 que eu assisti.
1: Ah, Pantanal também eu gostei.
2: Bom, mas a primeira.
1: Eu vou deixar vocês com o Cleisson.
2: O Mago.
3: Você é o cara, viu?
2: Tamo junto, velho.
1: Até terça. Tchau.

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1: 17 horas, 2 minutos. Temperatura na casa dos 25 graus. Alô, galera, grande abraço, boa tarde. Está no ar mais uma edição da Central Esportiva, edição 17.030. Hoje é sexta-feira, 9 de outubro de 2026. Muito obrigado, você que está nos dando carona aqui no AM870 da Central. 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Suas dúvidas, 971-483-497, WhatsApp da Central. E comigo hoje, Renato Leal. Girando a seleção do rádio com os principais destaques do programa. O primeiro destaque é da Macaca. Oi, Fernando César.
2: Fala, Marcos Luiz, grande abraço, boa tarde. A Macaca se preparando para pegar o Grêmio Novo Horizontino, que ontem ganhou do Náutico 2-0 e está na parte de cima da tabela. E a Ponte já rebaixada. Técnico Gilson Kleina quebra a cabeça para achar um lateral esquerdo, já que o lateral Jota está vetado pelo departamento médico e Diego Porfírio entrou com ação na Justiça do Trabalho e não joga mais com a camisa Ponte Pretana. A única opção é Danilo Barcelos, mas no momento ele joga no meio-campo. Vamos aguardar aí daqui a pouco mais da Ponte aqui na Central.
1: Valeu, Fernando César, o vovô fresco, a voz do gol, ele volta já já. Agora o outro lado da cidade, descendo a avenida, o destaque do Bugre. Oi, Gustavo Negreto.
3: Alô, Marquinhos, boa tarde pra você, boa tarde pra quem tá acompanhando a gente. Falar do Guarani hoje é falar de uma nova alteração na proposta, hein? É, os dias estão passando, o ano está se encaminhando para o fim e nada de definição dessa bendita SAF do Guarani. Além disso, a gente vai trazer detalhes sobre a base do Bugre. Isso porque final de semana recheado. Primeiro jogo acabou há pouco pelas oitavas de final. Do sub-20, a equipe do Guarani perdeu para o Esfera fora de casa por 2-1. Jogo de ida. Daqui a pouco a gente detalha tudo isso.
1: Nosso Guga tá com a gente aqui na Central e daqui a pouco muito mais do Bugre. Continua girando aqui a seleção do rádio. Flamengo abriu 2-0 diante do Santos, mas Neymar, hein, com 2 gols de pênaltis, acabou empatando para a equipe do Santos e agora a diferença para o Palmeiras caiu para 1 ponto. E por falar no Palmeiras, com gol de Flaco Lopes, o Palmeiras venceu a equipe do Bahia. Abel Ferreira estava suspenso. João Martins, o auxiliar, é quem comandou o Palmeiras no banco de reservas. E no final de semana tem 2 clássicos, hein, valendo a liderança. No Maraca tem Flamengo e Corinthians às 5:30 e no mesmo horário tem Palmeiras e Corinthians. Na rodada, o Santos domingo vai visitar o Atlético Mineiro e o São Paulo amanhã vai receber o Vitória às 9 da noite. Amanhã também vamos conhecer os novos integrantes do Brasileiro da Série B. A Ferroviária vai receber a Inter de Limeira às 5 da tarde. O empate dá o acesso à Ferrinha. Já a Inter precisa da vitória. 17 horas mais 6 minutos. Eu sigo girando a seleção do rádio. Ele nunca me abandona. O nosso comentarista. Oi, Renato Leal, seu destaque, Renato.
4: Um abraço a você, ao amigo que está acompanhando essa nossa Central Esportiva. Aliás, que chuva, hein, meu amigo? Meu Deus do céu, em algumas regiões da cidade baixou água que não foi brincadeira. Mas vamos lá, vamos falar um pouquinho do que a gente gosta, que é futebol, que é campeonato brasileiro, que são os bastidores do futebol de Campinas, e a expectativa, claro, fica para uma Ponte Preta se ajustando, tentando encontrar alternativas, pensando na partida contra o Novo Horizontino, prevista para segunda-feira. Agora, não tem jeito de se repetir time. Não há milagre, né, que se faça quando há uma crise instalada no clube como essa, com um problema financeiro. Mais um jogador indo embora, outro atleta que poderia ser o substituto está no departamento médico, e aí o Kleina vai ter que quebrar a cabeça para encontrar uma possibilidade na lateral esquerda. E quanto ao Guarani, era mais ou menos aquilo que a gente já disse aqui e que se esperava. É uma fase de ajustes, é uma fase de entendimentos e de trocas de informações para que se tenha aí a melhor proposta e que seja mais justa para ambos os lados. E é essa, claro, a expectativa que fica o torcedor do Guarani, que é apaixonado, que gosta do seu clube e que quer voltar a ter bons dias pensando nessa SAF que se protela, que se estende, que ainda vai esperar mais algum tempo para ter o martelo batido. Marquinhos.
1: E as primeiras informações do trânsito, hein, Jaime Sampaio?
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6: Boa tarde, Marcos Luiz. Trago informações agora do corredor das avenidas Lix da Cunha e Robert Bosch, lentas na direção da rodovia Campinas Montemor. Já a partir da passagem pela Avenida Barão de Itapura, o ouvinte encontra dificuldades e vai assim, não anda e para até a chegada da Alberto Panzan. Depois o caminho melhora, mas quem segue pela Campinas Montemor volta a reduzir velocidade do 7 até o 11 na chegada à rodovia dos Bandeirantes. Na direção oposta, Robert Bosch vai mal, tá da Alberto Panzan até o acesso à Anhanguera. Essa situação toda impacta também quem segue pela Anhanguera, com lentidão a partir do Jardim do Trevo, a partir do 89, o ouvinte já vai encontrando dificuldades e vai assim até o 98, no acesso a Robert Bosch. 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

0: esportiva comigo nesta sexta-feira. Tome cuidado com o trânsito, tá ligado na central, hein? Trabalhos técnicos do Cleison Santos. Produção do Anderson Rodrigues. Direção de esportes da central, quem é? Hoje ele tá no chinelinho, Beto Quinalha.
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0: Central Esportiva comigo e toda a seleção do rádio nesta sexta-feira. Hoje é dia 9 de outubro de 2026. Quero agradecer desde já a carona que vocês estão com a gente aqui no AM870. Tá chovendo muito na cidade de Campinas. Então, é claro, com a expectativa muito grande de ter vocês conosco aqui no AM870. E muito cuidado, você que tá ligado aí na central com o trânsito. Bom, como a gente tem feito aí ao longo dos últimos dias, né? Antes aqui, propriamente de falar de Guarani e da Ponte Preta, a gente tem sempre um convidado. E nesse momento, com a gente aqui na Rádio Central, um cara que eu tenho um respeito muito grande como ser humano, como chefe de família, como amigo e, acima de tudo, também como profissional, né? Temos amizades em comum e é um cara que eu tenho um respeito profissional. Já passou pelos dois clubes aqui de Campinas e com sucesso. E agora está com a gente aqui para falar na Rádio Central. Meu parceiro Marcelo Fernandes, que saudade, grande abraço, prazer em ouvi-lo novamente, Marcelo.
4: Prazer, meu amigo, prazer é todo meu, sempre bom estar falando com o pessoal de Campinas, que a gente tem um carinho enorme.
0: É verdade, Marcelo, e a recíproca é bem verdadeira, né? Começando efetivamente aqui pelos dois clubes, a gente vai abordar muitos assuntos com você do futebol brasileiro de uma forma geral, mas, por exemplo, né? Começando aí pelos dois clubes, os dois clubes com tradição no futebol brasileiro e clubes que você trabalhou, por exemplo, o Guarani não conseguiu sequer classificar a próxima fase da competição e a Ponte Preta rebaixada para a Série C. E você foi o grande responsável por conduzir novamente a Ponte Preta na Série B. Num primeiro momento, dói o coração do Marcelo, profissionalmente falando, por ter sido você a conquistar essa situação com a Ponte no ano passado, Marcelo? Marcelo, tá me ouvindo? Perdemos o contato com o Marcelo? Vamos ver aqui. Vamos ver se a gente refaz o contato com o Marcelo. Caiu o Marcelo, então é por isso. Nós vamos refazer aqui o contato com o Marcelo Fernandes, né? Ele respondeu e a gente vai, já tá com a gente. Tá me ouvindo de volta, Marcelo? Opa, caiu a linha. A internet, quando a gente mais precisa, menos funciona, mas não tá. Tá tudo certo. Então vou refazer a pergunta, Marcelo. Você passou pelos dois clubes, conhece muito bem o futebol de Campinas e foi o grande responsável por ter colocado a Ponte Preta na Série B. E a Ponte voltou para a Série C. Profissionalmente falando, né? Dói pro Marcelo colocar a Ponte na Série B e ver a Ponte ser rebaixada no ano seguinte? Mais uma vez, um abraço, Marcelo.
4: Eu acho que realmente é... Alô, tá escutando aí?
0: Tô ouvindo, Marcelo, tô ouvindo.
4: Eu acho que dói não só em mim, mas em todo profissional ou torcedor que é apaixonado por futebol, né? Realmente foi um trabalho muito árduo, muito difícil ano passado, né? Todos sabem, né? E ter esse ano do jeito que foi, realmente a gente fica muito triste, né? Até porque eu acho que a Ponte não merece isso, né? A gente torce muito para que os clubes que a gente passa, que a gente tem um carinho, todos eles que a gente passa, a gente tem um carinho enorme, e a Ponte Preta não é diferente. Conquistamos um título depois de 125 anos, né? Um título que vai ficar marcado na minha vida também, na minha trajetória, né? E eu tenho muito orgulho de falar sobre isso, porque a gente sabe o quanto a gente trabalhou ali, o quanto a gente foi feliz e com uma torcida maravilhosa, numa cidade maravilhosa. Então realmente é muito triste ver tudo conquistado, cair por água abaixo e voltar a estaca zero.
0: E o outro clube, no caso o Guarani, para a gente entrar propriamente no futebol de uma forma geral, o clube que também você trabalhou, Marcelo, não conseguiu sequer a classificação, né? Para a próxima fase da competição, permanecendo aí na Série C. Dois clubes de tradição do futebol brasileiro disputando a terceira divisão da competição nacional. É ruim também para o mercado, de uma forma geral, né, Marcelo?
4: Não, sem dúvida. O Guarani eu não esqueço jamais. Eu sempre disse quando estava na Ponte Preta e tenho muito orgulho de falar sempre. O Guarani me deu uma oportunidade na minha vida realmente que eu esperava, e foi uma grande equipe. Pegamos o clube com sem nenhum ponto no próprio campeonato, né? Na terceira divisão. Conseguimos ali tirar lá de baixo, chegar perto da classificação, e depois a gente saiu, né? Como é no futebol brasileiro. Mas para Campinas e para o futebol brasileiro, duas equipes do tamanho de Ponte Preta e Guarani disputar uma Série C realmente é muito, muito pouco, né? Perto da tradição e do que esses times já têm de história e fizeram no passado recente, né?
0: Ô Marcelo, você estava recentemente na equipe do Botafogo, diga-se de passagem, fazendo um bom trabalho, né? E de repente aí o Botafogo, que teve uma boa campanha, não conseguiu o objetivo. O que é que aconteceu, na tua opinião, para o objetivo não ser alcançado, Marcelo?
4: Assim, ó, nós chegamos no Botafogo numa situação realmente muito delicada, né? Do Botafogo, né? Que ele já vinha com duas derrotas. E nós chegamos ao Botafogo, vimos que realmente faltava alguma coisa, principalmente para ajeitar a casa, né? Estou falando fora das quatro linhas, né?
0: Uhum.
4: E conseguimos colocar o trem de volta aos trilhos, né? Para voltar a pelo menos duelar, né? De igual para igual com as equipes, né? E foi um começo difícil. Nós chegamos lá, tivemos quatro derrotas consecutivas, né? Além das duas que já tinham. Só que o trabalho estava sendo feito, né? O trabalho estava sendo realmente todo mundo vendo o que a gente estava fazendo, a equipe reincorporando de novo, fisicamente falando, né? Que estava muito, muito defasado. E implantamos um sistema de jogo para que a gente pudesse disputar o campeonato que a gente já conhecia, né? E de pronto a equipe saiu de 18º lugar depois dessas quatro derrotas e chegou em primeiro na fase de classificação, né? Mas jogando muito, muito bem, com volume de jogo, intensidade e bastante intensidade em cima dos adversários. E no quadrangular não foi diferente. A equipe começou o quadrangular, perdemos o jogo pro Santa Cruz lá em Recife, mas jogando uma partida de igual para igual, perdendo chance de gol, gols claros, assim, que infelizmente aconteceu, de a tomada de decisão não ser favorável ao nosso time, né? Depois no jogo de volta, começou na segunda rodada, jogamos com o Floresta em casa, onde foram 19 finalizações contra apenas 5 e perdemos o jogo de 1-0, mas é o futebol. O jogo realmente que nós fomos abaixo no quadrangular foi o terceiro, que foi em Maringá. Jogamos muito abaixo e merecemos a vitória. E na volta do Maringá também em casa, outro jogo de bastante preponderância, volume, finalizações, chances de gol, infelizmente ficamos no empate.
0: Ontem, desculpa, Marcelo.
4: Foi.
0: Pode continuar.
4: Não, foi isso, assim, eu acho que foi uma falta de sorte.
0: Uhum.
4: A equipe mesmo em quatro jogos, a equipe em três, jogou vários jogos até desses três melhores que muitas vitórias que tivemos na fase de classificação, mas infelizmente a bola não entrou. Foi uma pena porque o Botafogo, uma equipe que se estruturou, tem uma cidade maravilhosa, um estado maravilhoso e um clube muito organizado, um clube que tem uma estrutura física muito boa para o profissional exercer sua profissão, mas que infelizmente não patinamos nesse quadrangular e por quatro rodadas, e a direção achou por bem tirar a gente, nós, eu e o Marcelo Copertino, uhum, e o próprio gerente Fernando.
0: Ô Marcelo, ontem a gente entrevistava aqui o Leandro Zag, ele tocou no assunto que você falou há pouco aí também. Enquanto os clubes não se organizarem fora de campo, vai ser difícil para a comissão técnica, seja ela qual for, executar um trabalho de excelência, Marcelo?
4: Não tenha dúvida disso. Isso aí é o mínimo necessário para qualquer equipe de futebol. A gente vê pessoas tomando conta hoje de equipes de futebol, né? Que não sabe o beabá da bola, né? Então, assim, fica difícil, né? E times que têm camisa, né? Que são equipes que são protagonistas do futebol, sempre foram e querem voltar aos seus melhores dias, né? Então, acho que tudo começa de uma boa organização. Acho que o clube que se organiza, o clube que tem, não só para o campeonato estar disputando, mas para o futuro, né? Para manter a casa em ordem, quitar seus salários em dia, né? Eu acho que isso é fundamental, né? O futebol, do jeito que ele está sendo feito, não é questão dos clubes que nós estamos falando, mas de uma maneira geral, nós temos o nosso Brasil, né? Que está 24 anos na fila numa Copa do Mundo, não é por acaso. Né? Acho que tudo isso respinga no nosso maior objetivo, que é uma Copa do Mundo, né? Então, você vê a Copa do Mundo que fizemos esse ano, realmente muito abaixo, né? E acho que é reflexo do futebol brasileiro.
0: Você acha que o Ancelotti vai conseguir fazer essa transição que a gente tanto espera, Marcelo?
4: Ah, eu torço para que sim, cara. Sabe por quê? Eu acho que começou essa história de treinador estrangeiro, treinador que não sei o quê, E o treinador estrangeiro no Brasil, ele tem mais os dirigentes, né?
0: Uhum.
4: Tem mais paciência com esses estrangeiros do que com os nacionais.
0: Certo.
4: Eu vejo assim.
0: Uhum.
4: Mas no caso de trazer um treinador estrangeiro, eu acho que nós trouxemos o melhor.
0: Uhum.
4: Eu acho que não é só o treinador. Ele chegou para um ano para a Copa do Mundo, realmente acho que o trabalho foi pouco tempo, né? Sem contar a safra nossa de jogadores que realmente nós perdemos nós temos uma entre safra muito, muito difícil a gente tá passando, né?
0: Uhum.
4: Temos grandes jogadores, temos com certeza, mas acho que agora tendo um ciclo completo de 4 anos, acho que a gente tem um grande treinador e acho que se der o tempo ele trabalhar, né? Observar o que tem que observar, acho que a gente tem grande chance de voltar, né? Aos nossos melhores momentos. Uma coisa que eu acho que foi até debatido, não é, faz parte da pergunta, mas
0: Uhum. Eu
4: já vou até tocar no assunto,
0: claro.
4: Que eu acho pra mim que é preponderante, essa história de estrangeiro no futebol brasileiro, acho que isso tem que acabar, eu acho que o futebol brasileiro tinha que acordar, trocar o pneu do carro com o carro andando,
0: sim.
4: Na questão até de colocar jovens valores, obrigar as equipes a colocarem jogadores abaixo de 23 anos,
0: concordo,
4: para que possa a gente descobrir novos talentos, porque a gente está perdendo esses talentos cada vez antes pro futebol europeu, isso tem complicado muito pro nosso dia a dia, né? Nós estamos servindo de vitrine para as seleções do lado aqui da nossa casa,
0: uhum.
4: e o nosso time não estamos tomando conta dele.
0: De barrigas de aluguel, né? Essa que
4: exatamente.
0: É. Essa aí. Eu tenho mais perguntas para você, Marcelo, mas a equipe, a Rádio Central tá aqui, todo mundo quer fazer perguntas para você. Renato Leal, nosso comentarista. Estamos entrevistando aqui Marcelo Fernandes, gente do bem, tá com a gente Renato Leal.
5: Que prazeroso poder no Marcelo, né? O Marcelo,

0: propagando isso para o amigo ouvinte e abrindo algumas perspectivas. Eu sempre acompanhei o próprio Edu Silva, a gente sempre conversou muito, que é da tribuna lá de Santos, e a gente sempre falava do Marcelo. E tem um detalhe que me reforçou, né, o conceito que a gente já tinha do Marcelo com relação à passagem dele pelo futebol de Campinas. O Marcelo foi, ou é, um dos poucos técnicos que cita o adversário nominalmente, o que é uma bobagem, Marcelo, que muitas vezes se faz aqui em Campinas, né? Isso é coisa de dirigente com mente tacanha, né? Retrógrada, de não citar o nome do rival. Ah, não, porque o rival, porque o outro time, pelo amor de Deus, o dia que você chegar e falar, o Santos vai enfrentar o time lá de Parque São Jorge, pelo amor de Deus, né? Não dá. Primeiro detalhe, eu quero te parabenizar pela sua postura.
1: Tá, obrigado, Renato, obrigado pelas palavras aí. Eu acho que a gente tem que ser de verdade, né? A gente não tem que ficar se escorando nisso ou naquilo. Eu não iria ser campeão se não tivesse na Ponte Preta, se eu não tivesse tido a oportunidade que o Rômulo me deu no Guarani, né? Isso aí é uma coisa bem bem clara, né? E assim, pô, eu trabalhar no Guarani, na Ponte Preta, ser campeão na Ponte Preta, pra mim é muito gratificante. Eu respeito todos os clubes que eu passei, eu acho que a gente é o mínimo que um profissional tem que ter respeito, sabe? A gente sabe da rivalidade, do tamanho que ela é, a gente viveu essa rivalidade sim, entendeu? Eu joguei 4 derbys, né? Eu tive a felicidade de ganhar 3 e perder 1. Então assim, faz parte do processo e a gente... Sorte nossa de profissionais de poder trabalhar em clubes desse tamanho, com derbys tão maravilhosos que a gente disputou, né? Então é isso, que isso aí forma ainda mais e forja ainda mais o profissional para ter um futuro melhor, né?
0: Verdade, Marcelo. Uma curiosidade aqui, que eu acho que é que o torcedor do Guarani e da Ponte tem nesse momento. Você disse, e a gente constatou, e você vivenciou a passagem pelos dois clubes. O que é que dá para a gente apurar em termos de futuro? Para você que passou pelos dois clubes, o que é que pode se esperar para o futuro? E principalmente, no seu campo, na sua linha de visão, pela sua ótica, o que é que deve ser feito para que Ponte Guarani, Guarani Ponte, possam novamente ser fortes no cenário nacional do futebol?
1: Pelo que eu acompanho hoje, né? Por exemplo, no Guarani, que a gente vê que tem uma SAF entrando, né? Que é realmente uma coisa que o clube já discutiu, já mencionou e já foi aprovado, né? Acho que tem alguma, eu vejo pelas notícias, né? Alguma coisa acontecendo. Eu acho que vai em cima daquilo que a gente já falou, entendeu? Acho que é organização, organização é tudo. Não adianta chegar, eu sou isso, eu sou aquilo, e não adianta. O clube precisa formar atletas, precisa ter categoria de base. Um clube, para se sustentar, ele precisa ser organizado, ele precisa pagar em dia. Isso é o simples, né? acho que não é nenhuma coisa absurda que eu tô falando, né? Acho que é o mínimo, né, necessário. A gente vê um Guarani tentando se reformular, tentando organizar suas coisas, sabe? Em termos de SAF aí, para tentar organizar o clube e voltar a ser grande. E na Ponte Preta, cara, por tudo que aconteceu, do jeito que já foi ano passado, e passar um ano do jeito que passou esse de novo, eu acho que a Ponte Preta, ela tem que se organizar urgentemente, porque é uma situação muito dura. A gente, não só a gente que passou ali, mas ver profissionais como o próprio Márcio, que passou ali, Zanardi, agora o próprio Kleina, que é um amigo particular que eu tenho, ver passando por isso, a gente fica chateado, né? A gente torce para que as pessoas que gostam desses clubes, que a gente vê o Guarani se organizando, né, como a SAF que está entrando, que a gente todos conhece, do Dr. Roberto, né, Graziani, e a gente vê a Ponte Preta estancada, parada, né? A gente precisa ter solução para isso. A gente precisa que as pessoas que gostam da Ponte Preta e querem o bem da Ponte Preta, que elas se juntem, deixem a frescura e as vaidades de lado e lutem pelo bem maior, que é a Ponte Preta. E eu, por ter participado não só do Guarani, mas principalmente da Ponte Preta, porque foi um clube que eu conquistei, eu vou falar uma coisa para você, é uma recordação que eu jamais vou esquecer na minha vida, sabe? De passar aquilo que a gente passou, por mais problemático que foi em termos de salário, Mas, pô, você

0: campeão de uma divisão nacional pela Ponte Preta, cara. Ponte Preta, eu era menino em Santos e sabe, a gente via de cá, via, pô, quantos jogadores, Jorge Mendonça, que jogou na Ponte, no Guarani, quem mais aí que a gente viu? Osvaldo, que jogou no Santos, Humberto, que jogou no Santos. Então, pô, um sonho de garoto você trabalhar tanto numa Ponte, como também no Guarani. Então a gente torce para que essas equipes, elas voltem o mais rápido possível pro cenário nacional, sendo protagonistas. Agora, a gente vê do jeito que tá a própria Ponte, né? Do jeito que tá, assim, uma coisa lamentável. A gente que teve aí, não deu nem um ano, vai dar um ano agora. Acho que deu um ano agora, dia 20 e pouco, 25 de outubro vai dar um ano da conquista. Ela teve mais dois rebaixamentos esse ano, né? Então, assim, é triste. A gente quer que as pessoas se unam, se juntem, deixem a vaidade de lado e se preocupe com o bem maior que é a Ponte Preta. A Ponte Preta, Guarani, o Santos, ninguém é dono de nada. O artista principal são os clubes, as pessoas passam, os treinadores passam, os jogadores passam. Então a gente tem que parar com esse negócio de achar que só eu tô conta ou a oposição acha que dá conta. Não, meu. Chegou, acho que já chegou, já passou do fundo do poço. Acho que tem que se organizar o mais rápido possível para que volte a partir de 2027 fazendo um cenário melhor.
1: Você acha que a SAF é a grande saída para o futebol de uma forma geral, Marcelo?
0: Eu acho que a SAF ela é uma saída desde que ela seja estudada, seja feita de acordo que ela tem que ser feita aos interesses do clube. Eu não sou a pessoa. Eu penso assim. Temos SAFs hoje aí que você viu que não deu certo. Sim. O próprio teste no Botafogo. Então acho que é um assunto delicado. É uma saída para os clubes hoje? Com certeza é uma saída. Mas eu acho que a SAF ela tem que ser trabalhada, tem que ser estudada por todos os clubes. Você vê o Vasco. O Vasco teve uma SAF que não deu certo e tá tendo a sorte de entrar uma outra aí de um mecenas aí que gosta do clube. Uhum. Então acho que a Ponte e o Guarani tem tudo para, se for a SAF, o que vai dar essa alavancada nas equipes para que sejam protagonistas de novo, que ela...
1: Opa.
0: Já prejudicar...
1: Tá me ouvindo, Marcelo? A internet, né? Oi, Marcelo, tá ouvindo? Vamos refazer aqui, Cleison, rapidão. Vamos lá, refazer aqui o Marcelo Fernandes. Tá falando, vê aí, Cleison, abre o canal do Marcelo. Tá? Vamos refazer aqui a entrevista com o Marcelo Fernandes. Enquanto isso, eu estou aqui com a seleção do rádio, com o Fernando e também com o nosso Renato Leal, né? Para que a gente possa bater um papo com todas as pessoas que estão envolvidas aí em relação ao futebol de uma forma geral. Essa que é a grande expectativa. E que os clubes, como disse o próprio Marcelo, que os clubes se organizem, que os clubes possam ter profissionais em todas as áreas, para que o futebol possa crescer de uma maneira geral. Marcelo Fernandes está mutado aqui. Vamos ver se o Marcelo consegue voltar com a gente. Tá me ouvindo aí, Fernando César?
2: Tô aqui.
1: Tá bom.
2: Alô, Marcelo, tá ouvindo? Alô, Marcelo.
1: Não tá ouvindo, Fernando. Não tá ouvindo. Eu vou refazer aqui, né, a ligação com o técnico Marcelo Fernandes e o Cleison. E a gente já vai, na sequência, entrevistar novamente o Marcelo Fernandes, que é uma pessoa do bem. Vamos fazer o seguinte, vamos fazer uma fatura rápida, né, e a gente já vem já com mais informações envolvendo aí o futebol de uma forma geral. São 17 horas mais 31 minutos, enquanto isso também eu vou tomar um café canecão. 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

0: Fernando César, já estamos de volta aqui com o Marcelo Fernandes. Por gentileza, a sua pergunta para o técnico Marcelo Fernandes, gentilmente atendendo a gente, Fernando.
1: É um grande prazer novamente conversar com o professor Marcelo Fernandes, a gente que participou de várias coletivas ainda esse ano, né? Como ele disse, ó, agora daqui 10 dias, 15 dias, um ano daquela grande conquista, aquela festa. E você já falou, né, Marcelo? Infelizmente, a Ponte Preta e seus dirigentes não conseguiram capitalizar, né? Tirar proveito daquela grande conquista e que o ano de 2026 fosse melhor ainda e a Ponte Preta rebaixada. Você, durante esse ano, já trabalhando no Botafogo, eu vi que quando o Elvis teve aquela contusão grave no joelho, você soltou uma nota nas redes sociais, né? Falando pro Elvis se recuperar, né? Dando um alento para ele. Você teve contato com alguns jogadores, com o pessoal da Ponte Preta, mesmo trabalhando no Botafogo? Mais uma vez, prazer em falar com você novamente, Marcelo.
2: Prazer é meu, Fernando. Prazer enorme falar com você. A gente tem mantido contato, sim. A gente fez uma amizade grande, né? Independente de treinador e jogador. O Elvis é um atleta que eu tenho um carinho enorme, não só como atleta, mas como pessoa, e é um cara que eu desejo muito bem. Fiquei muito preocupado com a contusão dele, triste também, porque é um cara que se doou em todos os momentos, sempre colocou a cara, e a gente tem mantido contato, sim, para saber como ele tá fazendo as coisas direitinho da recuperação dele, para que ele possa voltar no futuro próximo, né? É importante esse período que ele tá agora, não só ele, como outros atletas que estavam na Ponte Preta também, te mantém em contato, e é importante que a gente fez uma ligação muito grande ano passado e a gente mantém esse elo até hoje.
1: E você levou vários aí lá pro Botafogo, né? O Tavares, sim. Lucas Cândido, e lá é aquela maldição do primeiro lugar. Como é que faz para acabar com isso nessa Série C, ó? Em 2024, o próprio Botafogo terminou a primeira fase na liderança, não subiu. O ano passado foi o Caxias, e esse ano o Botafogo, campeão da primeira fase, né? Se podemos falar isso, é o único time que já tá fora do acesso. E o Santa Cruz, que se classificou em oitavo, já tá na Série B. É uma coisa que é só o futebol que explica, né, Marcelo?
2: Então, é uma coisa assim, a gente não pode também, a gente conseguiu até blindar bastante lá em João Pessoa quanto a isso, né, que a torcida, ela realmente, a gente sente que ela é muito machucada com essa história toda, né, e essa história acaba sendo motivo, né, de matérias, de não sei o que, e a gente procurou blindar o máximo possível, não blindar de esquecer, até porque isso se torna até um objetivo, até uma coisa positiva para que você possa chegar. Mas eu acredito que o Botafogo, ele está se estruturando, é uma equipe que fez um CT agora com uma condição maravilhosa. Eu acho que no futuro próximo ele vai tá almejando o seu lugar e conquistando o seu lugar na Série B, porque vem num momento não muito bom, esse ano não deu certo, mas acho que está no caminho certo da SAF, né? Não sei o que vai acontecer lá agora, acho que está vendendo. Mas se continuar o trabalho que vem sendo feito e colocar as pessoas certas no seu devido lugar lá, com certeza o Botafogo no futuro próximo vai subir para a Série B.
1: O Nenê, parece que o Nenê está se interessando em fazer uma parceria lá. É isso mesmo, Marcelo?
2: Eu conversei com ele também esses dias. Tem alguns investidores que querem, né? E o Nenê, não só isso, que ele está tentando ajudar o Botafogo, mas como atleta exemplar, um cara que corre 11 quilômetros por jogo, trabalha muito durante a semana. É mais uma grata surpresa aí que me deixa lisonjeado trabalhar com jogadores desse nível, não só ele como Dourado, como Rodolfo, como de atletas que Giovani mesmo, que jogou na própria Ponte, são jogadores que dispensam comentários e deram de tudo pelo Botafogo. E o Nenê tá nessa situação aí, tentando ver alguma coisa, né? Ele falou que tem algumas coisas acontecendo. Tomara que sim, pelo menos ele é da bola, ele vai entender o que é preciso fazer para que o Botafogo faça o caminho normal, né? De pessoas que entendam de futebol para que possa colocar o seu clube na Série B, que é isso que a gente almeja para a torcida maravilhosa que tem o Botafogo e a cidade espetacular que é João Pessoa.
0: Estamos entrevistando aqui o Marcelo Fernandes, técnico que passou pelo futebol de Campinas, né? Inclusive, daqui a pouco a gente vai falar do Santos Futebol Clube com ele também, mas o Gustavo Negreto, setorista do Guarani, tá com a gente, Marcelo Fernandes ao vivo, lembrando que Café Canecão há mais de 64 anos com você, na xícara ou no copo. Ô Gustavo Negreto, sua pergunta para o Marcelo Fernandes.
3: Olá, Marquinhos, olá para você, olá pro Marcelo. Prazer em falar com você mais uma vez, Marcelo. Eu lembro que ano passado tivemos uma oportunidade de fazer uma entrevista exclusiva com você, dando uma volta no Brinco de Ouro. Até a gente, sim, brincou como você tratava o Brinco como sua segunda casa, né? No momento em que você era treinador do Guarani, de tanto que ficava por lá, né? Independente dos horários de treino, foi uma baita de uma entrevista legal, uma tarde que a gente passou ali, algo muito interessante. Depois pude também te entrevistar, né, enquanto técnico da Ponte Preta. Marcelo, você passou pelos dois times aqui de Campinas e você viveu na Ponte Preta, isso não era segredo para ninguém, obviamente, você falava sobre isso, os jogadores falavam sobre isso, atraso de salários. Deu certo, inclusive com o título e o primeiro título nacional da Ponte. O Guarani, nessa temporada, passou por isso também na Série C e não deu certo. E ventila-se a questão, né, de que foi talvez o principal problema para o insucesso da equipe na série C, já que elenco era um elenco caro, com jogadores acostumados e tudo mais. Como é lidar com essa situação? Porque é algo que você, como treinador, você não consegue fazer nada. Talvez você converse, e é isso que eu quero saber, né? O que o treinador faz, mas como lidar? Porque não é do seu bolso, não é você que vai falar com o presidente para que esse dinheiro caia, com o patrocinador, que vai atrás de algum tipo de fundo. Como lidar com uma situação como essa, que está fora do que você pode, da sua prancheta, vamos dizer assim? Porque se é um problema técnico, tático, é você que resolve. Agora, isso não. E aí, como que faz?
2: Gustavão, primeiramente, prazer estar falando contigo. Pô, lembro das matérias, sim, muito legal, muito, muito prazeroso ter feito as matérias com você. Agora, sim, a primeira coisa que a gente tem que falar, que a única coisa que a gente pode tirar de proveito foi o profissionalismo, né, dos atletas da Ponte Preta, né, por tudo que aconteceu, mas a gente não pode usar isso como exemplo para nada, né? Eu acho que o que aconteceu na Ponte Preta ano passado foi uma junção de fatores, principalmente não da gente, mas da gente, sim, comissão técnica, junto com os jogadores, que realmente nos fechamos, porque eu tive uma reunião séria com eles no meio do campo, né? Porque estava naquela história de greve, assim que eu tinha chego, né, no clube, e eu fui bem claro para eles. O que nós vamos fazer? Nós vamos para casa, vamos sentar no sofá e esperar que aconteça as coisas, ou a gente vai arregaçar a manga e pensar na nossa carreira, na nossa profissão, estamos numa grande equipe, perto de conquistar uma grande, quero o acesso, né? Ninguém nem pensava em título, né? E realmente aconteceu, foi uma junção de coisas, né? Principalmente de comissão técnica, funcionários e jogadores, né? Positiva que aquilo aconteceu. Só que isso não pode ser. Eu vejo muitas pessoas, a Ponte Preta foi campeã e não pagava salário. Sabe, isso aí é uma na vida e outra muito difícil acontecer. Muito difícil acontecer. E quanto a isso que as pessoas falam, não, pô, se a Ponte Preta foi campeã sem salário, por que que o Guarani ou outra qualquer equipe que deixou salário em atraso não conseguiu? Acho que isso não é parâmetro para nada. Acho que o parâmetro principal é você trabalhar e fazer o dia a dia, sabe, para poder cobrar dos profissionais que estão lá no campo, sabe? Para você poder cobrar treinador, treinador cobrar jogador, porque você tem que ter um jogo de cintura, foi isso que a gente fez, para que a gente também não podia falar certas coisas, porque a gente sabia do momento, a gente sabia o tipo de treino que tinha que dar, a gente não podia, sabe? São situações que você acaba tendo que enfrentar. Eu vou até falar uma coisa para vocês aqui, que eu acho que ninguém sabe, eu vou ao extremo só para vocês entenderem o que que é, e que não é exemplo para ninguém. No sábado da final contra o Londrina, aqui lá em Campinas, né? Eu tô em Santos agora. Na sexta-feira à noite, os jogadores, o Elvis me ligou para ir no quarto dele. Eu fui lá, estavam lá os 23 jogadores. E desses 23 jogadores que estavam no quarto, todos queriam ir para casa, pois prometeram mais uma vez que iriam pagar as coisas naquela sexta-feira e não pagaram nada. E a final era no outro dia, às 5 da tarde.
0: Meu Deus.
2: Isso aconteceu, isso aí não pode ligar para qualquer um, mas assim. Nós tivemos um papo muito sério naquele dia, né? Tínhamos empatado com Londrina lá em Londrina e conseguimos, né? Colocar na cabeça do jogador, não, porque já foram muito profissionais, né? E são profissionais, né? Agora, todos chateados, todos magoados, mas para você ver o grau de profissionalismo desses caras que abraçaram a história da Ponte Preta. Mas eu tô querendo dizer o quê? Não seria diferente. Para mim é uma coisa normal que aconteceu. Porque até o próprio Mark Eberlin foi lá no hotel na sexta-noite, conversou com todos, deixou todos tranquilos, entendeu? E assim, foi o que aconteceu, acontece. A gente não pode passar por isso, a gente não pode achar que isso é legal. A gente não pode, o que que aconteceu? Não tem que acontecer isso. A gente tem que cobrar do time em campo, a bola não entrou, entendeu? Agora, a gente se basear, não paga, um fez, outro não fez, não. Acho que a gente tem que que parar com isso. A gente tem que entender que o futebol brasileiro está 24 anos na fila em Copa do Mundo, não é por acaso. Entendeu? Então a gente tem que voltar a organizar o futebol, voltar a fazer as coisas direito, para que a gente, num futuro próximo, possa voltar, não só os clubes, mas o nosso selecionado também, em termos mais alegrias do que tristeza.
0: Guga, antes de você fazer a segunda pergunta, eu vou colocar o Renato de novo no ar para comentar essa questão, né, trazida pelo Marcelo, né, porque isso não pode, né, Renato? Como disse o próprio Marcelo aí, virar regra dentro do futebol. E aí sabe o que acontece? Estoura na comissão técnica, estoura no treinador. E se o treinador não tiver gabarito, qualidade para segurar um grupo como o Marcelo Fernandes fez, o clube é fadado a naufragar no seu processo, Renato.
4: Não, é perfeita a sua interpretação e é do próprio Marcelo. Porque no fundo, né, o cara está trabalhando, ele é mais do que merecido ter um reconhecimento. Qual é o reconhecimento ao profissional, ao funcionário? Ou é o pagamento do salário. E no caso do atleta profissional, do jogador de futebol, tem direito de imagem, tem alguns outros compromissos que compõem, né, o contrato. Aí depende do contrato que cada um faz. Agora, você minimizar, tirar o peso, né, do que é ficar sem receber um mês, dois meses, três meses, e achar que está tudo normal, que é assim que a banda toca, que é assim que funciona, não, de forma nenhuma. Ah, já aconteceu em outra oportunidade, pode até ter acontecido, aconteceu. Agora com Santa Cruz, aconteceu, mas é legal, é correto. Oh, então, fique muito claro, né, para todos, que fique muito claro para todos, porque a atitude desses jogadores, como disse o Marcelo, é uma atitude digna, né, de responsabilidade, de caráter reto, de respeitar a instituição e principalmente o principal patrimônio da instituição, que é o torcedor, de que forma? Jogando, ganhando e comemorando o título. Esse é um ponto que cabe aos atletas, que coube aos atletas e à comissão técnica da Ponte. Agora, a imagem arranhada, judiada, transfigurada da Ponte Preta depois de um ano, gente, pouco mudou ou praticamente nada mudou. Então, isso repercute de uma forma tão negativa no mercado, né? Quem é que quer vir jogar na Ponte Preta hoje? É simples. Quem levanta a mão aí quer jogar na Ponte do jeito que tá? Ninguém quer. Então, é necessário que algumas medidas, e a gente está falando isso há mais de um ano, viu, Marcelo? É necessário que as medidas sejam tomadas, mas ainda não foram tomadas as medidas. O cenário é praticamente o mesmo. É atraso salarial, é trabalhador, funcionário com dividendos que não chegam, é gente reclamando, é gente indo embora, é processo estourando a todo momento no departamento jurídico do clube, porque não dá para viver dessa forma. Ou se entra, né? E aí é aquele aspecto que você citou anteriormente. Esqueça-se a egolatria que ela permeia o futebol brasileiro, porque, né, é muito mais importante, às vezes, o cara achar que ele ocupa um cargo do que, propriamente dito, ele respeitar o cargo e fazer com que a instituição que ele represente seja considerada positiva, boa, com conquistas. Então, muitas vezes, tem também gente que, ao invés de contribuir, prejudica. E aí a gente acaba entendendo por que os fracassos são tão constantes. E isso aplica-se à Ponte e aplica-se também ao Guarani, Marquinhos.
0: Pois é, eu sigo aqui com o Marcelo Fernandes. Desculpa, viu, Guga? Eu queria só o comentário do Renato sobre isso para a gente conseguir aqui, né, continuar conversando aqui com o Marcelo Fernandes. Pode fazer a sua pergunta a segunda, viu, Guga? Tá ouvindo aí, Gustavo?
3: Tô ouvindo, meu celular parou. É o seguinte, eu acho que eu concordo com o que tudo foi dito aqui. Eu acho só a dificuldade que é pro treinador, né? O treinador tem que lidar com tudo isso. É escalar jogador, é melhorar a tática, é saber o adversário que vai encontrar, mexer até no esquema, no estilo de jogo, por conta do time. E aí, em meio a tudo isso, você tem algo pior, que o treinador não tem controle. E que horas que você percebe, Marcelo, que assim, não tem o que fazer? E não só com relação a salário, né? Mas, por exemplo, agora no Botafogo, você teve uma recuperação impressionante das 4 derrotas seguidas para terminar a primeira fase na liderança. E aí, 3 derrotas em 4 jogos, né? Você sai faltando 2. Que horas que você percebe que o seu trabalho não tem mais o que fazer, não tem onde tirar?
2: Assim, eu vou te ser sincero, eu não penso isso que não dá, sabe? Nunca passa pela minha cabeça isso, eu acho que sempre dá. Principalmente quando a tua equipe, ela te mostra que tá fazendo aquilo que você planejou. No caso do próprio Botafogo agora, nessas 3 primeiras derrotas do quadrangular que nós tivemos, eu posso te garantir, em termos de números, se você buscar aí perto dos jogos que nós ganhamos, até jogos fora de casa mais difíceis, nós tivemos mais volume, mais intensidade, mais finalizações, mais posse de bola e perdemos o jogo. Então, assim, é futebol. Eu acho que a gente não pode desistir nunca. Se tiver um mínimo de chance, nós temos que ir atrás dela, sabe? Por isso que eu falo da própria Ponte Preta, do próprio Guarani, que eu peguei o Guarani com 0 ponto em 3 jogos. Nós começamos um trabalho no Guarani com 0 pontos e com os próximos 5 jogos com os mesmos atletas que não poderia contratar, que fizeram os 3 primeiros jogos. Então, assim, tiramos o time lá do rebaixamento, colocamos o time fora da área de rebaixamento. Então a gente não pode nunca pensar assim. Lógico, que você está falando, eu concordo 200%. Se a gente pudesse só se preocupar com aquilo que a gente vai ter no campo, no jogo, adversário, bola parada, jogada ensaiada, fazer treinamentos pró para o jogo e não ter esse tipo de problema psicológico, com certeza ajuda muito, até porque tem 30, 35 pessoas na sua frente que cada um pensa de uma maneira, cada um tem seus problemas em casa de uma maneira. E nós temos que ser o apaziguador de tudo isso, né? Então, se fosse só futebol, com certeza para nós seria bem melhor. Mas assim, nós treinadores, principalmente no Brasil do jeito que é, a gente tem que estar pronto para tudo. Para tudo, e eu tô pronto para tudo, eu nunca desisto de nada. Acho que todos os trabalhos meus mostram isso, né? Eu posso falar até dos insucessos, para mim não tem problema nenhum. Eu fui o treinador que estava na beira do campo no Santos, no rebaixamento, certo? O único rebaixamento da história do Santos. Mas o clube tinha feito 23 jogos e tinha conseguido 21 pontos. E eu, assim, arregacei as mangas, ganhamos jogo fora de Flamengo, Palmeiras, Bahia, Goiás, fizemos 22 pontos em 15 jogos. Fizemos 49% dos pontos. Infelizmente não deu. Mas o treinador achar que já deu aquilo, não tem mais o que fazer, não existe isso. O treinador tem sempre que tentar alguma coisa. Sempre tem que olhar para o lado, olhar para a base, olhar para os jogadores que estão de fora, para que a gente tente, de todas as maneiras, tentar fazer o melhor para o clube que você está.
4: Você falou de um aspecto agora, Marcelo, que na nossa concepção aqui é fundamental. E você, inclusive, conseguiu dar a volta por cima, né, na Ponte especificamente, trabalhando muito com a base também, né? E essa é uma das suas características, de ser multifuncional, né, dentro da condição de treinador, mas de também acompanhar quem faz um bom trabalho na base, quem está pronto, quem está semi-pronto, quem pode proporcionar frutos para o próprio clube. Você entende que no futebol brasileiro, claro, a gente pode citar o Palmeiras, o Santos, o próprio Flamengo, que tem um trabalho com a base, que é um trabalho de excelência, até porque faz parte, né, do rendimento, naquilo que vai ser orçado e vai ter rendimento para o clube durante o ano. Mas, de um modo geral, nos clubes médios, vamos nos ater aqui a Campinas, por exemplo, o que é que falta para a base produzir mais? Qual é o tipo de trabalho que infelizmente se esqueceu de fazer ou que se não priorizou para que pudesse ter uma base mais profícua, uma base mais reveladora, vamos colocar dessa forma, Marcelo?
2: Eu posso te falar com tranquilidade disso, porque como jogador, como atleta, né? Eu não joguei em categoria de base, mas a gente sempre soube que vir jogar em Campinas ou pegar Ponte Preta ou Guarani em categoria de base era muito difícil, né? Sempre foram grandes equipes, né? Tendo em vista os times que já fez Guarani e Ponte Preta, né? De revelações, né? Então, assim, eu, no meu modo de ver, assim, já falando do futebol brasileiro em, por um todo, né? Eu acho que a Ponte Preta, por exemplo, foi o clube que eu passei pela última vez. Tem ali o seu campo de treinamento, a sua sede para os atletas socarem de roupa, a estrutura, e tinha feito uma terraplanagem, não sei como está hoje, para construir mais 3 campos. Eu acho que era
5: tudo
2: a capa
5: parado.
2: De. Eu acho
5: tá
2: que era.
5: Tudo parado, Marcelo.
2: Então, quando eu saí de lá, estava tudo na terraplanagem feito, tudo bonitinho, era só fazer os 3 campos e começar. Porque a solução do futebol brasileiro, dessas equipes de interior, elas têm que entender que tem que fazer uma base forte, uma base para se ter. Ah, são 100 jogadores, vai sair 2, mas esses 2 vai levando um ano e meio da sua equipe profissional. Então, acho que é a solução. No próprio Guarani, nós treinávamos naquele campo anexo, sabe, um campo duro, não tinha condições, acho que agora melhorou esse ano, mas também o campo da base era um campo do lado, um mini campo, um campinho pequeno, que eu via treinar o 17, o 15, o 13. Então, assim, a gente quer que os clubes se. Eu acho que a solução dos clubes são isso, é a base, o que já foi lá atrás. Agora, dirigente não quer gastar na base, entendeu? Para ficar. Liga para empresário que traz 4 jogadores, outro traz 3, né? Aí gasta menos, né? Mas não, na verdade ele está gastando mais. Eu acho que a base é a solução. A estrutura também é a solução, né? Para as equipes. Acho que é outro que eu vou falar. O Mirassol vendeu o Luiz Araújo para o Flamengo. Não sei se foi para o Flamengo ou para o São Paulo. Se não me engano, São Paulo, né? Para o São Paulo. O Luiz Araújo fez o que fez com o Mirassol até hoje. Foi tudo aplicado dentro do centro de treinamento deles. Entendeu? Então, assim, eu acho que tem exemplos aí no Brasil, sabe? E as equipes que não fizeram ficaram para trás. Eu posso te falar pelo Santos. Santos ficou para trás e revela todo ano o jogador. Eu passei 13 anos da minha vida dentro do clube. Todos os jogadores de Neymar, Alan Patrick, Felipe Anderson, Paulo Henrique Ganso, todos eu vi crescendo, subindo, Gabigol, sabe? Né? E a gente sabe que a base do Santos é forte, mas também não tinha estrutura. Agora com essa passagem do Neymar aqui, que fez uma estrutura maior, está construindo agora, vai começar um centro de treinamento na Praia Grande, que senão fica para trás. Um clube que é exemplo hoje é o João Paulo no Palmeiras.
0: Sim.
2: Entendeu? Com uma formação maravilhosa, tá aí os títulos ganhando, sabe? Uma estrutura como poucos vê no futebol, como tem outros clubes aí, Cruzeiro, Atlético Mineiro, a gente sabe que tem, próprio Flamengo. Então é isso. Os clubes que estão com estrutura e alimentando sua categoria de base, tá aí na ponta da tabela conquistando o resultado.
0: Por falar em estrutura, Marcelo Fernandes, você falou do Palmeiras, né? Palmeiras tem uma estrutura absurda nas categorias de base, né? E o Flamengo também tem um investimento absurdo. Por que que, por exemplo, hoje no Palmeiras pensa-se mais nas categorias de base do que no próprio Flamengo, na sua opinião?
2: Ah, porque eles acabaram de vender um jogador pro Manchester City por 43 milhões de euros, pô.
0: Uhum.
2: Só isso. Não precisa nem falar mais nada. O cara gasta 3 milhões de euros e ganhou 40 em cima. Então, o que é melhor? Aí, isso aí é gestão, né? Aí não é o Marcelo Fernandes, não é a gente aqui que tem que falar. Isso aí é gestão, conhecimento, acreditar e fazer, entendeu? Eu acho isso, assim, da mesma forma que eu falo de acabar com os estrangeiros nos times, diminuir bastante, colocar um garoto abaixo de 23 anos para que possa, né, os clubes terem ou mostrarem esse jogador, não pro cara vir lá da Europa pegar do sub-15, do sub-20, do sub-17. Eu acho que os clubes tinham que ter essa saída também. Não é só gastar na base, porque é difícil colocar. No caso do Santos, coloca, por exemplo, eu na Ponte Preta esse ano, no Campeonato Paulista, tem jogador ali que maturou, coitado. Não passou o que tinha que passar. A grade normal de treinamento, a grade normal de jogos. Você não pode colocar, por exemplo, num jogo contra o Corinthians na Arena, na Itaquera lá, que nem a gente colocou os meninos. O Luquinha naquele dia arrebentou, não sei se vocês lembram, perdeu um gol ainda, quando a gente tava, viramos o jogo 0-0, o Dorival Júnior foi no nosso ônibus.
5: Teve perguntar um pênalti lá, né?
2: Exato, não, e o Dorival Júnior foi no nosso ônibus perguntar do Luquinha, que queria levar pro Corinthians.
5: E se tá, eu não me engano, hoje, né?
2: Exatamente.
5: Ele tá lá no Corinthians.
2: E quanto que a Ponte ganhou? Nada, perdeu os meninos todos, então assim, é gestão, acreditar naquilo que quer, acreditar no treinador que tá no seu clube, por mais que ele perca jogos, que ele tenha, não, é isso que eu quero, bater. Não adianta também, você traz um treinador que pensa ofensivo, aí perde 2 jogos, empata 1, a torcida começa a reclamar, o presidente não segura, aí vem um treinador que joga no 3-5-2, que, então assim, não, eu acho que tem que ter, como é que eu posso dizer? Seguir a seta certa. Não adianta querer mudar o percurso toda hora. Acho que isso só atrapalha.
1: Agora, Marcelo, Renato ainda está crise.
0: Peraí, Fernando. Renato, por gentileza, que senão a gente não consegue ver. Oi, Renato, pode falar.
6: Tá legal. Desculpa, eu.
0: Não.
6: Se encavalou aqui.
0: Isso, sem problema.
6: Pode ser responsabilidade minha, mas é que eu não ouvi mesmo.
0: Uhum.
6: Mas um detalhe que eu acho que é interessante, o Marcelo está falando de gestão, né, do João Paulo Sampaio, e esse é um aspecto que o cara é super muito bem remunerado e tem uma rede que é extraordinária, né, e não só no Brasil, vai até o exterior. E com relação ao profissional, especificamente, Marcelo, eu já debati algumas vezes com treinadores, com gente que trabalha com a base, quando é que o Brasil vai voltar a valorizar aquele camisa 10? Aquele que você viu surgir, por exemplo, que para mim é um dos últimos, o cara que dá um toque na bola e resolve o jogo, chamado Paulo Henrique Ganso, né, e que está no Fluminense, e que hoje não se produz mais na base.
2: Eu te
6: o que
2: falo,
6: que acontece? Por que te, não mais?
2: Eu te falo dois que eu trabalhei agora nos dois últimos anos. E vai reforçar a sua pergunta, que é o Elvis e o Nenê. Então, assim, sim, o Elvis e o Nenê hoje, você olha aí o jogo de futebol, aí você não vê jogadores com a qualidade que tem esses dois jogadores. Com 30 e tanto. O Nenê com 45 anos. Entendeu? Então, assim, eu acho que falta acreditar na base, sim. Por exemplo, o Palmeiras, todo mundo sabe que o João Paulo, além de ser um excelente gestor, a sua presidente, a Leila, deu, acho que, se eu me engano, não sei quantos milhões para ele sair pelo Brasil pegando tudo que era novo talento para reforçar suas categorias. E reforçou e tá aí o resultado. Então é acreditar naquilo que você vai fazer, entendeu? Não é simplesmente ter a categoria de base por ter. Como é que pode você não ter mais camisa 10? Nossa seleção foi para uma Copa do Mundo, nós estamos falando de camisa 10, nós fomos para uma Copa do Mundo sem dois laterais de ofício em cada lado, entendeu? Para a reserva, não digo nem para ser titular. Então, assim, não é só na meia, é em tudo. Eu acho que o Brasil está deficitário em tudo, sabe? Tirando o Palmeiras aí, que chega em tudo que é final, Flamengo, Atlético, vai para o Santos, são equipes que tem... O Santos mais, agora está mais organizado, assim, mas, assim, já é por hábito, né? Porque se você tem um jogador hoje, bom jogador de 15, 16, 17 anos, você leva pro Santos porque você sabe que no Santos vai colocar para jogar, entendeu? E no Palmeiras hoje também se coloca, então é isso, foi o que eu falei. Hoje foi vendido um jogador que já fez gol no City lá na Inglaterra por 43 milhões de euros, que valeu todo e qualquer investimento feito. Acho que a saída é essa, não só pro camisa 10, mas para qualquer posição hoje no seu clube. Camisa 10, eu acho que a gente parou muito de... Ficou muito robotizado. Eu sou um cara que prezo muito, eu sou muito nostálgico, gosto muito das coisas do que eu aprendi com o Muricy, com o Oswaldo Oliveira, com o Geninho, com, sabe, eu Givanildo Oliveira. Eu sou um cara que eu escutei muito, sabe, porque é muito bonito você pegar o computador e falar um monte de coisa pro jogador, vai por aqui, vai por ali, e nós estamos tirando a tomada de decisão do jogador. Nós estamos deixando o jogador robotizado. Eu sou ao contrário, eu gosto de dar liberdade pro jogador, mostrar o adversário, mostrar os lados que a gente pode entrar, o que a gente tem que se precaver. Então acho que isso também, hoje, perdemos a nossa, como é que chama? A nossa essência. Perdemos a essência. Aquele moleque que jogava bola na praia, que jogava no campinho de Campinas, na rua, sabe? A gente tem que voltar a ter aquele jogador, sabe? Jogador maloqueiro, jogador no bom sentido. Eu acho que a gente tá muito robotizado, muito jogador, tendo que cumprir muita função. Lógico que tem que cumprir, tem. Mas na hora que tiver com a bola no pé, dá mais liberdade pro jogador brasileiro.
0: Você veja que o treinador, né, Fernando, inteligente como é o Marcelo, né? Eles pensam da mesma maneira. Parece até que a gente combinou, né? O que o Zago falou ontem com o que o Marcelo Fernandes falou hoje, né, Fernando?
4: O Zago que trabalhou com você aí no Santos, né, Marcelo? O Zago que é um cara sensacional. Ontem a gente entrevistou ele aqui, ele deu uma aula aqui de base, de tudo aqui na Rádio Central.
2: É, eu, um cara completamente profissional, que sabe muito bem do que se precisa numa categoria de base. Trabalhei com ele no Santos, sim. Ele era do sub-20, inclusive no último jogo de 2024 da Série B, ele fez o jogo, eu fui com ele até a Recife, né, que foi o último jogo do acesso do Sport, e é um cara totalmente comprometido, mas é isso, eu acho que se eu tô falando igual ao Zago, então eu me fico até tranquilo, porque eu vejo pouco a base, mas o pouco que eu vejo, acho que a gente tá na mesma linha de raciocínio.
0: Ô Marcelo, estão chegando, na sua opinião, nessa reta decisiva do Campeonato Brasileiro, as duas melhores equipes ou não?
2: Ah, eu eu acho que, né, vai em cima de tudo que a gente tá falando aqui, né? Tá falando de gestão, de profissionalismo, tá chegando aqueles que entregam mais, que fazem as coisas direito, estão chegando. O Santos melhorou só um pouquinho a sua gestão, vê aí o que aconteceu. Empatou ontem com o Flamengo depois de 5 vitórias consecutivas. O Santos hoje, você vê que melhorou e melhorou muito. Se eu não me engano, eu acho que o Santos e o Flamengo são os líderes do segundo turno,
0: isso,
2: né, em termos de
0: isso,
2: pontos.
0: Exatamente.
2: Então, assim, é isso. A gente, quanto mais gestão melhor, acho que o campo responde.
0: É, o próprio Neymar falou ontem, depois do jogo, né, que na opinião dele, nesse turno, nessa reta do campeonato, Santos e Flamengo são as duas melhores equipes. Eu vou dar uma rodada para cada um, uma pergunta para cada um, para a gente finalizar aqui com o Marcelo Fernandes. Começando com você, Gustavo Negreto, a sua pergunta para o Marcelo Fernandes.
3: Bom, o Marcelo sabe do poder da água da Vila Belmiro, trabalhou com atletas da base também. Eu queria fazer uma pergunta em cima disso, Marcelo. A geração é completamente diferente de quando você foi jogador, de quando você começou a ser técnico, para agora. O futebol hoje está valorizando demais os atletas, isso em determinados pontos é muito bom, só que assim, a gente está vendo salários astronômicos dentro do futebol profissional, e a gente sabe que a base também tem ganhado muito dinheiro. Alguns atletas, principalmente os destaques, já têm salários altos para pouca idade. Como fazer para que esse atleta não chegue já no profissional achando que ele não precisa mais correr tanto, porque a parte financeira da vida dele já está resolvida?
2: Isso aí é um assunto, uma pergunta ótima, porque o grande problema hoje do treinador do profissional, do treinador do sub-20, são exatamente, porque hoje qualquer jogador tem um staff de preparação física, ele tem um staff para trocar de roupa, ele tem um assessor de imprensa, ele tem tudo. E de repente, essas pessoas ao redor dele tiram aquilo que o treinador precisa. Por exemplo, vou te dar o exemplo do Neymar, que eu acompanhei tudo dele. O Neymar pai é meu irmão, meu amigo da vida inteira. Eu vi o Neymar pai, assim, em atitudes do Juninho, já no profissional fazendo, e ele na frente de todo mundo recriminando ele, falando que ele tá errado, que ele tem que escutar, que ele tem não sei o quê. E onde eu quero chegar? Eu quero chegar que hoje tem muitos jogadores que nem vão chegar em lugar nenhum, mas que se o treinador tenta corrigi-lo, falar que ele errou num jogo, falar que ele fez alguma coisa, ele vai sair do jogo, vai tomar um banho dele, vai pegar o carro, vai pra casa, ele vai chegar em casa, aí esses caras que ficam do lado, ele fala assim, não liga porque ele falou não, você jogou muito, você joga muito, você não sei o que, isso atrapalha a evolução do jogador. Então quando eu dou o exemplo do Neymar, que pra mim é o maior, né, que eu vi, você vê como é importante, né, um cara que toma conta da carreira, não só do filho, como do, se não for pai, falar a realidade para esse jogador, para que ele cresça profissionalmente. Eu acho que isso também no futebol brasileiro hoje atrapalhou muito. E tem muitos jogadores ganhando muito também, como você falou. Eu acho que é um absurdo. Sabe, o jogador hoje está chegando no profissional já cheio de mania, cheio de manha. E não é por aí. Eu acho que tem que ter fome, tem que ter chegar no profissional querendo. Pô, quando a gente sabia que ia treinar no profissional, a gente nem dormia à noite, ficava com frio na barriga a noite inteira.
0: É verdade.
2: Sabia que ia treinar no profissional. Mas é isso, é a evolução dos tempos também, né? Não adianta a gente... Eu só acho que quem consegue ter essa percepção, são muitos que a gente vê, né? Tem muitos empresários que falam a real na cara de jogador. Eu acho que isso só acrescenta muito e ajuda também no trabalho do dia a dia do treinador.
0: Para fechar, Fernando César, a sua última pergunta para o Marcelo Fernandes.
1: Bom, vou fazer duas, uma rapidamente. Para ainda falar um pouco da crise da Ponte Preta, você trabalhou na Ponte até o final do Paulista, saiu depois daquele jogo contra o São Paulo. A Ponte tem pendências financeiras com você, com o Copertino, e se tem, você pretende procurar os seus direitos? E outra coisa, falando do Santos aí, o Neymar, a empresa do Neymar, vai ser a SAF do Santos? Já está tudo encaminhado?
2: Não, quanto à empresa do Neymar, eu não sei dessa história. A gente sabe que está patrocinando aí agora, que ajudou, né, na contratação desses jogadores, né? Está na camisa, né? Fecharam esse acordo. Eu trabalho, né, na empresa do Neymar minha vida inteira, antes de ser treinador do Santos. Ele é meu amigo, meu irmão, que sempre me dá essa assessoria. Eu trabalho na empresa dele, na NN, né? E assim, quanto à minha passagem na Ponte, eu quero deixar bem claro também uma coisa, sabe? A gente gosta muito de bater, né? De falar da situação. Eu não recebi nada, nem eu, quer dizer, eu recebi um pedaço quando eu saí, né? E depois não me pagaram absolutamente mais nada. Nem eu, nem meus auxiliares, o Marcelo Copertino e o Marquinho, que estava na época. E nós ainda não colocamos na justiça, porque a gente acredita que as pessoas possam reconhecer o nosso valor, tudo que conseguimos e conquistamos, e possa rever o nosso dinheiro. E eu quero aproveitar, sabe, nesse aspecto também falar que hoje eu tive essa experiência, eu tive esse ganho, né, desse título, né, ano passado, né, então eu não posso deixar de agradecer a oportunidade que o Marco Antônio Eberlin me deu, sabe? Eu, por mais que ele esteja passando esse momento delicado, junto com o Dr. Torrano lá, são pessoas que estão tentando colocar o clube no seu devido lugar, por isso que eu falo que eu acho que é a hora de todo mundo se juntar no melhor da Ponte Preta. Eu jamais vou deixar de agradecer tudo que eu fiz, tudo que eles fizeram, né, na oportunidade que nos deram, né, para que a gente pudesse trabalhar. Então, acho que o mínimo é a gente acreditar nessas pessoas que vai resolver nossa situação. Eu, às vezes, converso com o Marquinho, a gente se fala, a gente sabe do... Procura falar pouco, porque a gente sabe o momento que está passando, mas nem eu, nem o meu auxiliar colocamos na justiça, porque a gente tem ideia, não só que deixar... Não que vai fechar a porta, mas que a gente possa um dia, sei lá, voltar para a Ponte, não tinha um clube que a gente conquistou, que a gente realmente amou estar aí, mas a gente não entrou na justiça porque a gente quer e a gente sabe que na hora que puder eles vão quitar isso com a gente.
0: Para fechar, Renato Leal, sua pergunta para o Marcelo Fernandes.
6: Bom, primeiro agradecer a oportunidade, né, de mais uma vez ter o Marcelo conosco aqui, que é sempre muito enriquecedor. E eu vou fechar a minha participação com ele fazendo a seguinte pergunta, meu amigo. As bets, final das bets, futebol brasileiro, é uma pobreza declarada ou um possível retorno à essência da humildade do nosso futebol? Abração.
2: Aí é uma pergunta difícil, viu, Fábio? Obrigado aí pelas palavras, mas assim, eu acho que acabar as coisas do jeito que acabaram, com os clubes totalmente empenhados num monte de dívida, num monte de patrocínio, eu acho que foi uma tomar decisão pura e simplesmente política, sabe, sem base nenhuma, tanto que foi feito tudo isso prejudicando um monte de equipes, um monte de clubes que não são como o Flamengo e o Palmeiras, mas que necessitavam desse dinheiro. Eu acho que o fim das bets, você vê as reportagens aí, deu espaço para várias clandestinas, onde todo mundo continua, né? Eu acho que fazendo as coisas erradas e isso é muito prejudicial. Agora sim, eu não sei se é bom, se é ruim, eu acho que tinha que ser uma coisa regulamentada, uma coisa direita, uma coisa que não pudesse também entrar dentro do campo, que eu acho que isso é o mais complicado, mas acho que a partir do momento que você tem um compromisso firmado com várias empresas, vários clubes, vários orçamentos precisando desse montante de bet, realmente prejudicou muita gente. Eu acho que foi, volto a dizer, uma tomar decisão simplesmente política, mais nada que isso, sem pé nem cabeça, até porque quem proibiu foi quem regulamentou, ganhou dinheiro em cima disso, e agora do nada dá uma canetada e acaba com isso. Acho isso prejudicial a todos os clubes que estavam, né, com garantias em cima desse orçamento, e com certeza vai prejudicar. Quanto a voltar à essência, eu acho que para voltar à essência, acho que é mais a postura do dirigente, a gestão do dirigente, do que bem mesmo a deixar das bets existirem. Até porque, se isso acontecer e não deixar o mínimo de chance dos adversários puderem chegar um pouco mais perto desses clubes que têm um poder aquisitivo melhor, vai ficar cada vez mais distante, vai ficar uma coisa pior. Então, acho que a essência tem que voltar a partir da gestão. E na gestão hoje de um Palmeiras, você tem um campo lá que é proibido entrar com camisa, proibido entrar de tênis ou chuteira, e tem que jogar... só tem uma bola para jogar num campo todo esburacado lá, entendeu? Que volta à essência. Acho que isso faz parte da essência. Então, eu acho que a gestão é tudo para que tudo isso volte. Acho que acabar a bet do jeito que acabou, acho que foi prejudicial pro futebol brasileiro e para muitas equipes aí, vai ter que passar o chapéu, senão vai ficar muito endividado.
0: Que maravilha, hein? Nossa, que papo legal, Marcelo Fernandes. Cara, eu tenho muito a te agradecer pelo respeito que você sempre teve comigo e com a reportagem na Rádio Central. Agradeça por gentileza aí o pessoal da Tudo, o Oliveiro, né? Que eu tenho um prazer muito grande. O Oliveiro foi amigo do meu pai, né? Bom, você sabe que eu sou seu filho do Ligeiro, né? Então, não preciso te falar nada, né? Então, o Oliveiro e meu pai, eles são contemporâneos e o Oliveiro sempre respeitou meu pai e a recíproca é verdadeira. Então, agradeça, por favor, ao pessoal da Tudo e você em especial, Marcelo, com o respeito que você sempre teve com a gente e não foi diferente nessa oportunidade de hoje, viu, Marcelo?
2: Não, que é isso, Marcos. Eu que agradeço aí, obrigado a todos aí, a todo mundo, o Renato, aí o Fernando, todo mundo, o Gustavo, aí obrigado aí pela oportunidade. Sempre um prazer falar com todos daí de Campinas. É uma cidade que eu tenho no meu coração, que eu fui muito feliz aí, tanto no Guarani como na Ponte Preta. É um lugar que eu tenho um respeito e um carinho enorme. E a vocês da imprensa, que sempre foram leais de criticar na hora que tinha que criticar, elogiar na hora que tinha que elogiar. E nós, como profissionais, temos que entender isso. E toda vez que eu puder atender todos vocês aí de Campinas, para mim vai ser sempre um prazer enorme.
0: Valeu, Marcelo. Sucesso para você, meu parceiro.
2: Obrigado, meu abraço. Fica com Deus aí, todos aí.
0: Com Deus também. Que papo legal, Marcelo Fernandes. Daqui a pouco eu vou com o Renato Leal pra gente só passar a régua sobre a entrevista que fizemos aí com o Marcelo Fernandes. Muito obrigado mesmo. 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Ô Jaime Sampaio, como é que tá o trânsito? Tá chovendo em Campinas, hein, Jaime?
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8: De volta, Marcos Luiz, com informações sobre o centro de Campinas. Quem segue pela Moraes Salles em direção ao Parque Ecológico encontra problemas da José Paulino até a chegada Coronel Quirino. Na direção oposta, a situação é complicada desde a Princesa do Oeste até a chegada Irmã Serafina. Quem segue pelo Orozimbo Maia em direção ao centro encontra dificuldades desde a Coronel Quirino até a chegada a Francisco Glicério. O ouvinte que segue pela Avenida Brasil encontra problemas desde Orozimbo Maia até a Barão de Itapura. Depois o caminho é tranquilo e só volta a reduzir velocidade na aproximação com a Imperatriz ao Poldina. 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
3: Central Esportiva comigo e toda a seleção do rádio. Rapidinho, dando uma passada aqui com os nossos amigos antes da gente falar de Ponte Preta e também de Guarani. Galera mandou áudio, vamos ouvir.
4: Boa noite, Marquinhos. Boa noite a todos da Central.
3: Fabião.
4: Olha, eu vou falar para você, escutando essa entrevista do Marcelo Fernandes, impressionante. Esse cara é um intelectual do futebol, cara. É impressionante. Tem que ter um futuro melhor. Que pena. Eu fui contra quando ele saiu do Guarani. Achava que teria que ter dado mais tempo. Eu acho que o problema não está mais mesmo nos dirigentes que nós temos no futebol. Nossos dirigentes estão acabando com o futebol. Impressionante. Triste demais. Grande abraço. Parabéns, Marcelo Fernandes. Desejo o melhor para você.
3: Que maravilha. Valeu, Fábio Campione. Na mesma linha de raciocínio também está o Twin. Né, ouvinte da Rádio Central falou o seguinte: o Marcelo Fernandes falou tudo. Uma prestação de serviço aqui, o André Pianca falou para nós, ó, tá tudo travado na região do Vila Nova e também do Taquaral. Então você que tá ligado na Central, muito cuidado com o trânsito, tá bom? Deixa eu ver o que falou o Gramari aqui também.
5: Oi, Marquinhos.
3: Oi, Gramari.
5: Renato, Gustavo, tudo bem com vocês? Dom. Seguinte, opa. O Fernando também, né? O Renato tá falando sobre reconhecimento ao salário. Não, reconhecimento não é o salário. Eu tive um gerente de RH, talvez um dos piores gerentes de RH que eu tive na minha vida profissional, mas ele disse uma frase muito certa: todo funcionário gosta de ser reconhecido. Ah, fez um bom trabalho, bateu nas costas. Mas não podemos esquecer da recompensa, que ele não vive de reconhecimento, ele vive de recompensa. Abraço, felicidades ao Gramari.
3: Valeu, Gramari, muito obrigado pela sua mensagem também, participando com a gente da Central Esportiva.
6: A perfeita colocação do Gramari é, de fato, né? Recompensa daquilo que você fez, que você trabalhou, né? O reconhecimento é só aquela coisa de você conversar e falar: poxa, você foi bem, hein? Arrebentou ontem. Mas perfeita a colocação do Gramari. É recompensa. Salário é recompensa, meu amigo.
3: Deixa eu ver mais um áudio aqui rapidinho.
7: Renato Marquinhos, vocês entrevistaram aí o rapaz?
3: Marcelo Fernandes.
7: Muito interessante. E o que o Marquinhos perguntou, e ele respondeu prontamente com a gente pensa. Agora é o seguinte: vocês viram algum sócio do Guarani receber algum planejamento para montagem da SAP? Aqueles 5 pontinhos que eu mandei para vocês? Como é que vocês querem que a coisa vá para frente sem a organização? Ele falou aí, organização. Existe a organização? Vai dar com o água. Você pegaria seu rico dinheirinho e compraria ações do Guarani?
3: O Edvalmir Massa emitindo a sua opinião sobre a questão que envolve também a SAF do Guarani. Claudemir está com a gente.
8: Boa noite para você da Rádio Central. Vou fazer uma pergunta sobre a SAF do Guarani. Tem prazo para construir o novo estádio? Tem prazo para construir o novo CT? Eu acho que deveria ter, né?
3: Mas
8: essa
3: tem,
8: proposta,
3: né?
8: Aí. Uhum. Ou os conselheiros deviam exigir. Por quê? Quanto tempo faz que o Graziano comprou lá o estádio e disse que ia construir o estádio? E até agora nada. Se ele comprar o Guarani por 40 anos, eu não sei não, hein, se esse negócio sai. Eu acho que tem que ter prazo. Estádio CT, simples assim. Um abraço.
3: Um abraço para você também, Claudemir Elias, participando com a gente aqui da Central. E é o seguinte, hein? 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Como é que tá o trânsito na Central, hein, Jaime Sampaio?
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10: Marcos Luiz, observando agora a situação da Avenida Imperatriz Leopoldina em direção ao centro, o ouvinte encontra toda parada, desde a Praça Nossa Senhora das Graças até a chegada à Avenida Brasil. O caminho também é ruim a partir da Avenida Francisco José de Camargo Andrade, lenta na direção da Avenida Brasil até a Torre do Castelo. Quem segue na direção oposta, sentido bairro, não enfrenta dificuldades. Observando ainda a situação da Orozimbo Maia, lenta na direção do centro, desde a passagem pela Coronel Quirino até a chegada de Delfino Sintra, o ouvinte vai encontrando vários pontos de parada. E pela Dr. Moraes Salles, agora a situação começa a melhorar, mas o ouvinte ainda encontra dificuldades na direção do Parque Ecológico, a partir da José Paulino até a Coronel Quirino. 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
1: Fernando César.
0: Vamos falar da macaca agora, hein, Fernando César?
2: É isso aí, Marquinhos. A macaca que tem jogo na próxima segunda-feira, né? Jogou terça-feira em Indaiatuba, perdeu mais uma, perdeu para a equipe do Juventude por 2-0, jogou lá devido à reforma do gramado, e eu acabei de receber agora aqui, Marquinhos, uma imagem da situação do gramado do Majestoso nesse momento, com toda essa chuvarada que está caindo em Campinas aí, principalmente agora no período da tarde, né? Eu estou recebendo uma imagem que o gramado está uma verdadeira piscina, né? Está a Lagoa do Taquaral lá, então, provavelmente, bom, próximo jogo contra o Atlético, que é sexta-feira que vem, daqui a uma semana, já está transferido para Indaiatuba. Depois, no sábado, dia 24, a Ponte joga contra Fortaleza. A Ponte já tem até o pedido junto à CBF da alteração desse jogo, mas a CBF ainda lá no site está Moisés do Carelli. Mas como só tem ainda mais duas rodadas antes, até lá esse jogo vai ser mudado. E a tendência é que até a última rodada, lá no dia 14 de novembro, contra o Operário, também a Ponte não jogue no Majestoso, porque nesse momento, vendo a imagem do gramado, não tem a mínima condição, Marquinhos. Mesmo com o início da reforma, né? A chuva, como sempre, atrapalhando bastante. Então, provavelmente, a Ponte vai jogar todos os jogos aí deste final de Série B, longe do Majestoso, para que a sua torcida só volte a ver o time ponte-pretano lá na Série A2 do ano que vem no Majestoso, viu, Marquinhos?
0: Ah, o que a gente já imaginava, né, Renato Leal, né? A Ponte iniciou a reforma do gramado, né? A Ponte acabou já transferindo os jogos lá para Indaiatuba, então, também vou falar para você, Renato, não vejo agora nessa reta decisiva motivos para voltar. Deixa eu terminar a reforma sem pressa agora, né, Renato?
3: Não, agora, já que foi iniciado e que vai ser importante pensando no futuro, não há dúvida nenhuma. A Ponte, ela tem que tocar esse projeto de recuperar o seu gramado, que realmente ficou uma situação deplorável, muito ruim mesmo, e havia necessidade de se fazer alguma coisa. E como se começou, não dá para você, né? Ah, peraí, dá uma estancada nisso aqui, daqui a pouco volta, e aí quando terminar a temporada, retoma a reforma e os reparos que são feitos no estádio de um modo geral. Não. Então, termina aquilo que foi iniciado. A Ponte, infelizmente, já é, né, integrante do Campeonato Brasileiro da Série C em 2027, e agora vai terminar a temporada de 26, né, da melhor forma possível e onde for o melhor possível. Se o melhor é jogar exatamente na cidade de Indaiatuba, como já aconteceu, e vai se repetir, então que se termine lá. Não dá para estancar, né? Não dá para parar com o que está sendo feito no gramado, principalmente com esse tempo que a gente está vivendo, né? Essas condições climáticas que são absolutamente imprevisíveis. Então, tem que terminar para que quando começar a competição de Série A2 de Paulista, tudo esteja devidamente bem equilibrado e que o torcedor volte à sua casa para acompanhar o time na competição, Marquinhos.
0: Renato Leal, nosso comentarista, está comigo aqui na Central Esportiva. Antes do Fernando voltar, eu tenho uma novidade para você. 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

0: 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Oi, Fernando César, mais da Macaca, Fernando.
1: Bom, Gilson Kleina, né, volta a comandar a equipe da Ponte Preta à beira do gramado na próxima segunda-feira lá em Novo Horizonte, porque contra o Juventude em Indaiatuba, ele estava suspenso, ele foi expulso lá em Cuiabá, cumpriu automático, Nenê Santana, que foi o treinador, e para a próxima segunda-feira volta o Gilson Kleina até que ele esteja julgado, né? Porque vai para o STJD, deverá pegar um gancho aí, porque foi relatado na súmula que ele fez o gesto insinuando o roubo da arbitragem, então isso vai para julgamento. Mas para segunda-feira ele vai ser o treinador da Ponte à beira do gramado. E ele está trabalhando a equipe aí durante essa semana, a Ponte ainda treina amanhã e domingo, depois viaja para São José do Rio Preto, para Catanduva. Normalmente, quando a Ponte joga em Novo Horizonte, ela fica concentrada em Catanduva, que é próxima ali, depois mais 30 minutinhos chega até Novo Horizonte. Então a Ponte Preta tem mais dois treinamentos e o Gilson Kleina está tentando encontrar a lateral esquerdo, porque o Jota, que estava sendo titular, né? Ele que chegou, ficou treinando com aquele transfer ban vigente, foi um jogador que teve a paciência para esperar. O transfer ban foi pago com a ajuda lá do pessoal do Boa Vista, e daqueles 10, né? Dos 11 jogadores, só sobrou o Jota. Os outros 10, todo mundo foi embora e alguns aqui já estão entrando na justiça, e a tendência é que os outros também entrem, né, seguindo o mesmo caminho. E o Jota foi registrado, estava sendo titular, fez aquela assistência do gol contra o CRB, e no jogo seguinte contra o Botafogo, ele sentiu uma lesão muscular grau 3, então está fazendo tratamento, e a tendência é que ele não jogue mais durante este campeonato do ano, desta temporada, porque grau 3 é no mínimo 40 dias aí, e falta um mês e pouco, né? Hoje é dia 9, dia 14 de novembro, daqui um mês e alguns dias, acaba o campeonato para a Ponte. A última rodada marcada para 14 de novembro contra o Operário. Então o Jota praticamente está fora. Vai fazer tratamento. Aliás, ele já postou nas redes sociais ele se tratando de uma clínica particular, fazendo aplicação de um produto lá que os médicos sabem o que é, para poder acelerar, né, a cicatrização do músculo, mas ele está fora praticamente de todos os jogos. Quem estava sendo titular? O Diego Porfírio, mas o Porfírio foi embora, acionou a justiça, não joga mais com a camisa ponte-pretana, já até se despediu nas redes sociais, ele que está pedindo cerca de 316 mil reais. Ele fez 18 jogos com a camisa da Ponte Preta e agora acionou a justiça para rescindir o contrato. Contrato esse que ia até o final de novembro, até o dia 30 de novembro, né? Que é o prazo que acaba a Série B. Então, Diego Porfírio foi embora, o Jota no departamento médico. Tinha também o menino Matheus Souza, mas ele lesionou o joelho, passou por cirurgia, também fica fora. Então, ficou só o Barcelos. Danilo Barcelos, de lateral esquerdo no elenco ponte-pretano. E ele tem jogado como meio campo, no meio campo da Ponte Preta. Então pode ser que agora, como não tem outro, o Kleina coloque o Barcelos novamente para lateral. E aí o Juan, que cumpriu a automática no último jogo, volte para o lugar do Barcelos no meio campo. São opções do treinador ponte-pretano. David da Hora e também o jogador Juan, que eu já disse, voltam, estavam suspensos no jogo contra o Juventude. É a Ponte Preta se preparando para pegar o Novo Horizontino, que ontem ganhou lá do Náutico nos Aflitos. Vem empolgado, vem motivado, é o terceiro colocado, está brigando pelo acesso. Se não subir entre os dois primeiros colocados ali, né? Ele vai com certeza estar no playoff desse campeonato aí para buscar o acesso. Todo ano o Novo Horizontino bate na trave. E agora vai querer ganhar da Ponte para se manter pelo menos na terceira colocação, Marquinhos.
0: Um abraço aqui pro Henricão Ferrari, tá curtindo aqui a Central. Logo novidades, né, Henricão? Tamo aqui torcendo. Um abraço pra você, meu parceiro de sempre. Ô, Renato Leal, né? O Fernando falou aí, né, por exemplo, contusão de grau 3. Bom. É difícil, né, Renato? A recuperação ela demora 40, 45 dias. Então, praticamente não, fora do restante da competição, né, Renato?
1: Ah, dificilmente, né? Não dá. Tem coisa que você não pode prever. Às vezes o jogador consegue uma recuperação espetacular, mas o que dá para a gente entender nesse caso, né? Até porque o tempo, né? Não ajuda. O tempo que eu estou dizendo que é limitado mesmo, né? Para fazer a recuperação. Então, diante desse cenário, o atleta também ele precisa se preservar. Ele precisa ter o tempo necessário para se recuperar e que tenha, posteriormente a esse período, a condição de desenvolver a sua profissão de forma natural e normalmente. Então, às vezes a gente percebe que há uma tentativa de acelerar algumas recuperações, colocando o jogador mais rapidamente dentro de campo, e muitas vezes, né, não são poucas não, isso acaba trazendo um dano à saúde do próprio atleta. Então, tudo precisa ser muito bem pensado, tudo precisa ser muito bem arquitetado para que não haja qualquer tipo de problema, né, para o clube e posteriormente também para o próprio jogador. Tem que aguardar, Marquinhos. Lesão, a essa altura, já estamos chegando aí, né, no meio do mês de outubro, é uma temeridade, principalmente nesse grau. E vem só reforçar aquilo que a gente tem dito há muito tempo. O calendário do futebol brasileiro, do futebol mundial, de modo geral, que a FIFA, né, avaliza, e isso se estende a todas as confederações, né, de todos os continentes, inclusive o nosso aqui, é uma crueldade com o jogador de futebol. E aí inclui-se gente de Série A, de Série B, de Série C, de campeonato A1, campeonato A2, campeonato A3, enfim. É realmente algo que sacrifica demais o atleta e evidentemente que tem uma tese que é real, né, Marquinhos? Sabe aquela uma de quando o cara vai no bar? Uma hora a conta chega, é chega também no futebol.
0: Renato Leal, nosso comentarista, está comigo na Central Esportiva. Oi, Fernando César.
2: O Renato falou de calendário do futebol brasileiro. A CBF acabou de divulgar o calendário do futebol brasileiro pro ano que vem, né? Que tem Copa do Mundo Feminina no Brasil. E o que que interessa aqui pro futebol de Campinas, né? Série C, né? E aqui, ó, para a Série C e Série D. Devido à Copa do Mundo, a FIFA selecionou 78 endereços para locais de treinos dos jogos das seleções que vão disputar a Copa do Mundo Feminina. Destes, 55 são de clubes das quatro divisões nacionais. Diante desse cenário, as séries C e D serão paralisadas durante a primeira fase, no período de 19 de junho a 10 de julho. Então, não vai ter jogo para Ponte e para Guarani na Série C, de 19 de junho a 10 de julho, em razão de possível uso de estádios e centros de treinamentos das seleções da Copa do Mundo Feminina. E aí, é o seguinte. Com o aumento para 24 equipes participantes, a Série C acontecerá. Marca no seu calendário, hein, Marquinhos. De 4 de abril a 31 de outubro. 4 de abril a 31 de outubro é o período da Série C do ano que vem, onde Ponte Preta e Guarani estarão novamente. Aí ninguém merece, Marquinhos.
0: Espera um pouquinho. De 4 de abril a 31 de outubro. Esse é o período do Campeonato Brasileiro da Série C.
2: Com 24 equipes.
0: Ô Renato Leal, antes da gente sair para o intervalo comercial e sair do trânsito, onde os dirigentes enfiaram os nossos clubes, o nosso futebol, hein, Renato?
1: Ah, é uma calamidade, né, Marquinhos? Infelizmente, é uma constatação, é difícil, é sofrimento para jogador, é sofrimento para o torcedor, principalmente, né? De abril a outubro, até 31 de outubro, disputando-se Série C do Campeonato Brasileiro.
3: e com mais clubes, né? E com mais clubes. Então, você já viu que o sofrimento cada vez mais ele se apresenta e se aprofunda, principalmente no coração do torcedor do futebol de Campinas.
0: Renato Leal, nosso comentarista, segura aí, Fernando, que eu já volto com você pra gente fechar. 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Deixa eu saber aqui do Jaime Sampaio como é que tá o trânsito, hein, Jaime? Informações do trânsito.
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5: Marcos Luiz de volta com informações do corredor Lix da Cunha e Robert Bosch, lento na direção de Montemor, a partir da aproximação com a Marechal Rondon, o ouvinte já encontra congestionamento e vai assim até a passagem pela Adalberto Panzan. A partir daí, o caminho já melhora e você não encontra mais dificuldades. Quem segue pela rodovia Campinas-Montemor encontra problemas a partir da rodovia dos Bandeirantes até a passagem pela Adalberto Panzan. Tem uma ocorrência por ali o que bloqueia parcialmente a via e atrapalha bastante o ouvinte que está seguindo nessa direção. Quem segue pela rodovia Anhanguera enfrenta problemas na direção de Americana a partir do quilômetro 90 e vai assim encontrando dificuldades até a passagem pela Robert Bosch no quilômetro 98. 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

0: 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Pra fechar a macaca nessa sua participação agora, hein, Fernando César?
1: Bom, falando do possível time, né, pra pegar o Novo Horizontino, eu já disse aqui, o Jota tá fora, Diego Porfírio fora, o Gilson Kleina pode contar com a volta do Da Hora, David Da Hora e do Juan, que voltam de suspensão. Vou até tentar arriscar um provável time aqui para pegar o Novo Horizontino, com Vinícius Palácios, Gabriel Caran, Diego Leão e aí o Barcelos, Danilo Barcelos na esquerda, e aí no meio campo, Rodrigo Souza, Juan, Denis e Manu, Danilo Peu e o Brandão pode ser esse, mas também ele pode colocar o Gustavo Almeida, ele já fez isso na lateral, né? Jogar improvisado ali e deixar o Barcelos também no meio campo, já que para fazer lateral ali, o Barcelos já tem mais de 34 anos, corre mais, a tendência é que ele não tenha o fôlego para garantir os 90 minutos. Então fica essa expectativa de qual será o time do Gilson Kleina para pegar o Novo Horizontino. Arbitragem paulista de João Vitor Gobi na próxima segunda-feira, com transmissão da Rádio Central.
0: O que você acha desse time aí, Renato Leal?
2: Pois é, né, Marquinhos? Acho que é o que tem, né? É aquilo que dá para se fazer de momento. Eu não sei qual vai ser de fato a opção, talvez a grande dúvida fique exatamente aí pelo lado esquerdo da equipe da Ponte, né? O Barcelos é um cara que, mesmo com uma idade já avançada, né, e que vem de uma recuperação depois de uma lesão muito séria, e tem jogado com frequência, mas numa outra função, talvez pelo fato dele conhecer muito bem a lateral esquerda, ele possa ser escalado, até porque, por esse setor, até porque o Kleina teria outras opções no meio de campo. Então, é isso. Ao mesmo tempo, a gente já viu também, por exemplo, o Juan sendo deslocado para atuar por dos lados, uma das beiradas do campo. Então, aí é uma questão de conversa, de entendimento entre a comissão técnica e os próprios jogadores, para que se faça a melhor opção, para que se faça a melhor escolha. Uma coisa é verdadeira, a Ponte ela precisa estar muito bem equilibrada, não só no seu sistema defensivo, mas também no meio de campo, né, e ataque, mas principalmente esses dois setores, o meio de campo e o setor defensivo, porque fatalmente a equipe do Novo Horizontino vai tentar pressionar, vai tentar buscar um gol logo no início da partida para a expectativa de resolver o jogo, né? Essa é mais ou menos a projeção que a gente faz teoricamente. Agora, claro, se a Ponte conseguir, né, equilibrar e acima de tudo dar para os seus jogadores a condição de saber exatamente como alcançar o gol adversário, sem dúvida nenhuma que isso pode, né, proporcionar aí até mesmo uma tranquilidade a mais para o time ponte-pretano de encontrar caminhos para incomodar o time do Novo Horizontino, Marquinhos.
0: Renato, volta comigo já já, Fernando César, daqui a pouco mais da Macaca, combinado, Fernando?
1: Opa, valeu.
0: Esse é Fernando César, a voz do gol. 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Só para fechar a ponte aqui, deixa eu pegar dois áudios aqui de dois pontepretanos. Um é o Frank Bob. Fala aí, Frank.
3: Boa noite, seleção do rádio. Eu estou torcendo para que nesses processos do que os jogadores estão movendo contra a Ponte Preta, que estão pedindo a responsabilidade dos dirigentes Eu acho que isso devia ser ostensivo como tipos que funcionem como um avalista, né? Que, porque, afinal de contas, foram eles que levaram a Ponte Preta a essa bancarrota. E no caso da Ponte Preta, aí é aquela conversa que é uma coisa do passado, que é hecatombe, esse negócio, não. Devia ser responsabilizado quem contratou, quem que está na atual administração, né? A partir do momento que pessoas envolvidas numa administração tiverem que arcar como avalista e tal e bancar com o próprio patrimônio esses desmandos, eu acho que aí moraliza. Ou então, no mínimo, o pessoal pega o boné e vai embora. Frank Bob.
0: Meu Frank, obrigado pela sua mensagem, tá aí emitindo a sua opinião e mais um Ponte Pretano aqui.
4: Boa tarde, Marco Luiz.
0: Ô, Dedé,
4: boa
0: tudo
4: tarde,
0: bom?
4: Boa tarde. Boa tarde, não, boa noite.
0: Já, boa noite.
4: Aqui já tá escuro.
0: Aqui também.
4: A chácara aqui.
0: Opa.
4: Fernando, eu vi você falar no começo, falei que a Ponte Preta é só dar uma melhorada no campo para terminar o campeonato e depois ela ia fazer uma reforma geral. Então agora acho que provavelmente já vai ser uma reforma geral, né? Só falta querer dar uma melhorada agora e depois querer fazer de novo. Um abração pra vocês aí.
0: Um abraço pra você também, Dedé. Oi, Fernando, você quer só responder rapidinho pro Dedé? É isso, Fernando César?
1: É, a tendência é isso, né, Dedé? Que agora a Ponte, praticamente não jogando mais o majestoso, já faça a reforma de maneira definitiva pra começar o Campeonato Paulista do ano que vem, já jogando num gramado decente, né, Marcos?
0: Fernando César, a voz do gol, e ele volta já também comigo aqui na Central. 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
4: 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O Gustavo Negreto, informações do Bugre, hein, Guga?
5: Informações sobre o Bugre, Marquinhos. Olá mais uma vez para você, para quem está acompanhando a Central. A novidade que eu trouxe na segunda-feira, ela chegou só na terça, né? Aliás, na segunda-feira a gente anunciava que o Guarani poderia ter novidades com relação à SAF e à proposta do Roberto Graziano. De fato, na terça-feira essa proposta chegou ao Conselho Deliberativo e aí a gente explicou que o Conselho Deliberativo analisaria essa nova proposta, né? Com as mudanças que já haviam sido pedidas pelo Guarani, essas mudanças chegaram. Mas o tempo está passando e agora o Graziano pediu nova alteração. Então, tá tudo parado, viu, Marquinhos?
4: Ah, eu vou falar um negócio pra você, Renato. Isso tá mais enrolado do que palha de aço, hein, Renato?
6: Ah, tá, né? Tá enrolado, mas é um processo de puxa e estica, cede de um lado, cede do outro. Imagina-se que pode ser feito de tal forma, aí o parceiro vai entender que pode ter alguma mudança, alguma alteração. É um fato que a gente já imaginava e que vai se estender, seguramente vai se estender, até porque tem um caso que é atrelado ao outro, né, Marquinhos? Essa história de você não poder, né, por exemplo, assinar com um Guarani, tendo alguém da família ainda respondendo pelo São Bernardo, isso é um fato. Só é legalizado a partir do momento que há um desvinculamento completo, né? Inclusive de familiares, já afirmo aqui, de uma outra agremiação. Então, para o Guarani se tornar sociedade anônima do futebol, vai ter que ter paciência, vai ter que ter ciência também, no sentido de acesso ao conteúdo completo dessa proposta, daquilo que não estiver de acordo com o entendimento dos dirigentes, do Conselho Deliberativo, para novos ajustes, e também referente à própria parte do grupo do Roberto Graziano. Então, é um fato que, muito provavelmente, quando você disse, Marquinhos, olha, Beto, na quarta-feira, talvez não se defina ainda este ano. Eu falei, poxa vida, mas será que Marquinhos tem razão? Olha, o tempo vai passando, Marquinhos, e eu vou, né, entendendo que essa possibilidade, ela fica a cada dia, cada vez mais real.
4: Renato Leal, nosso comentarista, sigo com você, Gustavo Negreto.
5: Até porque, até para responder também, né, um ouvinte que falou sobre prazos, né, Marquinhos? Difícil a gente falar de prazo agora. Até porque quanto mais passa o tempo, mas esses prazos eles são atrasados, uma reforma ela é atrasada, uma construção de um novo estádio é atrasada.
4: Sabe qual é a interpretação que eu faço, Guga, junto com você? Sim. Você que está muito por dentro dessa questão que envolve o Guarani. Cara, a impressão que me dá é que isso não vai ser levado à votação enquanto o proponente não tiver intramuros a certeza de que isso vai ser aprovado. Essa é a leitura que eu faço, cara.
5: É, e assim, a informação que eu tive semana passada é que ele entregaria essa nova proposta já com aqueles pedidos que a gente trouxe semana passada, principalmente com relação a multas e condições do Guarani, quais condições o Guarani sofreria essa multa, e que ele não mudaria a proposta. Então, ele fez aquelas propostas, alterações que foram pedidas, entregou essa semana, e agora o próprio Roberto Graziano pediu essa nova alteração. Então, assim, cada dia que passa é uma novidade, só que uma novidade que atrasa o lado do Guarani, e ponto, Marquinhos.
4: É, entendeu? Enfim, e a gente sabe também que existe uma outra questão que pode ser trabalhada aí nos bastidores, enquanto isso não for aprovado, o levantamento de uma questão financeira para que o Guarani possa terminar o ano e resolver esta situação financeira que num primeiro momento é bastante lamentável. Guga, segura aí, só vou para o intervalinho comercial aqui, rapidão, e eu volto com você e também com as informações do trânsito aqui na Central, porque o Jaime Sampaio está chegando aqui na Central para falar mais uma vez do trânsito, hein, Jaime?
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7: Marcos Luiz, eu destaco agora a situação das avenidas Lix da Queen Robert Bosch, lentos na direção de Montemor. A partir da aproximação com o Marechal Rondon, o ouvinte já encontra dificuldades e vai assim até adiante da Alberto Panzan. Quem segue pela Campinas Montemor em direção a Campinas encontra problemas do quilômetro 9 até a aproximação com a Alberto Panzan. Observando ainda a situação da rodovia Anhanguera, que na direção de Americana tem problemas a partir do quilômetro 90 até a passagem pela Lix da Cunha, o ouvinte vai reduzindo velocidade, encontrando vários pontos de parada. 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
1: Fechando o bugre, Gustavo Negreto.
2: Bom, fechando o bugre, eu vou falar sobre base. Hoje, o Paulista, pelo Paulista Sub-20, o Sub-20, aliás, perdeu fora de casa nas oitavas de final para o Esfera, jogo de ida fora de casa, então, começou às 15h, acabou um pouco antes a gente entrar no ar, mas tem agenda repleta durante o final de semana. Amanhã tem rodada dupla no Brinco de Ouro, Sub-15, às 9h, contra o 15 de Jaú. Às 11h é o Sub-17 encarando o Santa Cruzense e o Sub-14 entra em campo domingo, fora de casa, enfrenta o Comercial, o jogo é às 10h40, Marquinhos.
1: Valeu, Gustavo Negreto, bom final de semana pra você, hein, Guga? Vai devagar, hein, Guga?
2: Valeu, ótimo final de semana, vamos embora.
1: Cuidado com o sereno, Guga.
2: Com a chuva.
1: Valeu, Renato, um abraço pra você também, Fernando César. Valeu, Renato.
3: Valeu, até mais.
4: Um abraço a todos, boa noite, até amanhã, domingo e segunda-feira, né, Marquinhos?
1: Se Deus quiser, na luta e na labuta, como verdadeiros filhos da pátria. Valeu, Renato Leão, um abraço pra vocês todos, muito obrigado. Cleison Santos, um abraço, obrigado mais uma vez, Cleison.

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1: Meus amigos, enquanto descansa, a gente dá mais uma volta ao mundo aqui, tá? Agora, mais um voltão. Música, divina música, que me envolve neste momento. Através desta mensagem, meu eterno agradecimento. Luz, amor e

0: que ainda não sabia a definição, agora sabe que ela será atrasada. Pois é, mais um pouco. Isso porque a nova proposta enviada pelo Roberto Graziano nesta semana também vai precisar ser alterada. E por isso, toda a definição de datas e até mesmo das assembleias está tudo adiado, pelo menos por enquanto. Os dias vão passando e o torcedor bugrino espera para saber para onde vai e como vai o Guarani.
1: A Ponte Preta entra em campo na próxima segunda-feira contra a equipe do Grêmio Novo Horizontino. Jogo marcado para o estádio Jorge Ismael de Biase, na cidade de Novo Horizonte. Para essa partida, o técnico Gilson Kleina volta a comandar a equipe pontepretana, já que ele estava suspenso na última partida. Quem comandou a Ponte Preta foi o Nenê Santana. E é o Nenê Santana que fala aqui na Rádio Central a respeito da reforma do gramado do estádio Moisés Lucarelli.
2: É, na realidade tivemos um problema no gramado no Moisés Lucarelli, né? É, onde a grama de inverno nasceu, começou a brotar numa época errada e complicou o desenvolvimento do gramado. E aí teve que parar para reformar, e essa reforma não pode ser feita do dia para noite. Então a gente tem que ter paciência, o torcedor tem que entender. É, não é opção dos jogadores nem da diretoria vir jogar fora. A opção seria jogar no Moisés, mas infelizmente as coisas assim acontecem e tem que ser solucionado. Então foi solucionado o problema do gramado, está sendo solucionado, e se der pelo menos o último jogo a gente vai jogar no Moisés. É o que todo mundo quer.
1: Tá aí o Nenê Santana, e a respeito da reforma do gramado, devido a essa situação, a Ponte Preta já confirmou seu próximo jogo como mandante novamente na cidade de Indaiatuba. Sexta-feira da próxima semana, dia 16, 7:30 da noite, tem Ponte Preta e Atlético Goianiense em Indaiatuba. É a Macaca finalizando a sua participação de forma melancólica, já rebaixada para a Série C do ano que vem. Falei da Ponte Preta aqui na Central, a rádio do futebol de Campinas.
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